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1: Alô? Que bom que você me ligou.

Esse é o nosso Adoranejo, o melhor da música gospel no seu rádio. Eu quero te abraçar, hein? Eu quero mandar beijos e abraços pra você aqui na nossa rádio. Fique à vontade, você do campo, você no sítio, seja onde for. Que bom que você tá aí com a gente, na melhor programação no seu rádio. Chegando mais uma sequência pra você, aumente o volume, bora adorar.

0: Opa! Bacana demais, você tá ouvindo aí o nosso programa Adoranejo. Deixa eu fazer o seguinte, vou sair pro intervalo rapidinho, daqui a pouquinho eu trago muito mais louvores pra você. Eu volto já.
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5: Opa! Tô de volta! Muito prazer, hein? Satisfação, que privilégio encontrar você aqui, ó, na nossa rádio maravilhosa. Opa! Ó, obrigado a você também que tá nos ouvindo aí no aplicativo, rapaz, que bacana você nos ouvindo através aí do aplicativo aqui da nossa rádio, você que tá ouvindo a gente no site também, né, acompanha nossa programação. Obrigado pelo seu carinho, obrigado aí pela sua audiência, pela companhia. Ah, minha produção tá me falando aqui também, você que tá nos ouvindo através da caixinha da Alexa, né? Rapaz, olha, todo mundo ouvindo a nossa rádio na Alexa, hein? Que coisa linda, hein? Que bacana, glória a Deus, hein? Então, vamos nessa, chegando mais uma seleção musical aqui pra você, ó. Bora curtir.

0: Opa, bacana, te peguei ouvindo o Adora Rege, hein? Coisa bacana, vamos sertanejando aqui na nossa rádio. Alô, meu irmão. Alô, meu irmão. Tamo junto por aqui, tá? Alô, minha senhora. Alô, meu senhor. Aquele abraço pra cada um de vocês, tá?
1: Vocês já foram rezar?
0: Ah, é? Ó, um abraço pra você, tá? Que é isso, estamos por aqui, hein? Ah, muito obrigado pelo carinho, obrigado pela audiência, gente.
2: Aqui choveu e relampagou.
0: Ah, é, meu garoto, um grande abraço pra você, hein?
3: Posso até ter um desequilíbrio psicológico, assim.
0: Ah.
3: Penso na pessoa gente boa, eu.
0: Ah, é você? Ah, minha amiga, coisa bacana, hein?
2: Uma sombrinha, hein, que chupa laranja.
0: Olha aí, chupa laranja, hein? É bom, hein, nesse fim de semana. Você que tá no sítio aí, ó. Ah, já arrancou laranja por aí? Banana? O que tem por aí? No seu sítio, no seu quintal aí? Manda aqui pra gente e bora sertanejar aqui na nossa rádio maravilhosa, a rádio que tá sempre com você. Vamos trazer mais moda, música sertaneja? Então vamos nessa. Bom fim de semana.

0: E assim a gente fecha muito bem com o nosso Adoranejo. Ó, forte abraço pra você, tá? Obrigado pela companhia, obrigado pelo carinho. Muitas participações chegando por aqui. O Juninho Vitor chegou no finalzinho no programa do Juninho Vitor. É, Juninho Vitor por aqui, rapaz. Participando com a gente aqui, ó. Chegou no finalzinho, hein? Um abraço. A Larissa tá por aqui também. Chegou no finalzinho do nosso Adoranejo. Gente, bom fim de semana. Até a próxima. Cuide-se bem de você por mim. Cuide-se dos outros. Tchau. Bom fim de semana. Fui.
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7: 21 horas e 58 minutos.
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2: Olá, aqui é o Padre João Carlos. Agradeço a sua companhia. Estamos começando uma hora de música cristã de minha autoria. E claro, você pode participar de nossa programação. Você pode pedir música, você pode comentar uma canção que você gosta, mandar um testemunho e fazer alguma pergunta sobre esse assunto da música. Afinal, preciso mesmo que você faça conosco esse programa. A sua participação é pelo WhatsApp 81-3224-9284 ou pela área Recados do aplicativo de nossa emissora. Como nos lembra Santo Agostinho, cantar é rezar duas vezes. Então, hora de rezar duas vezes, cantando a fé.

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1: Eu sou a Dorinha Castro, da cidade de Parnamirim, Rio Grande do Norte. E a mensagem que essa música passou para mim, passa a cada minuto, que purifica-me, Senhor, é que cada dia mais eu esteja sempre atenta a essa transformação de vida, purificando, limpando aquilo que me incomoda e prende o coração de algumas falhas que a gente tem no dia a dia, que purifica, Senhor, aquilo que não é bom que estiver dentro de mim. Me lava, me purifica e me transforma. Que o fogo abrasador, a chama que vem do Senhor, seja a solidez da fortaleza da minha fé. Purifica-me, Senhor.
2: Purifica-me, Senhor, nas tuas águas. É, Dorinha, uma oração ao Santo Espírito, pedindo que Ele nos renove, nos restaure como filhos e filhas de Deus. Obrigado por sua mensagem.
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0: Essa música, meu Deus, por que me abandonaste, é uma verdadeira oração. Além dela ser tirada de um salmo, né? Eu diria que o Padre João Carlos, ele refez esse salmo, fez dele as palavras de Jesus, palavras que Jesus também fez deles as do rei Davi, quando ele diz: meu Deus, por que me abandonaste? Repartiram entre si as minhas vestes, eu posso contar os meus ossos. Ao mesmo tempo, essa palavra, meu Deus, por que me abandonaste? Na minha opinião, é uma maneira de a gente desabafar com Deus tudo que às vezes está dentro do nosso coração que a gente não consegue dizer com palavras.
1: É a mensagem de José Antônio, da cidade de Rio Real, na Bahia. Meu amigo José Antônio, você entendeu perfeitamente este salmo. É um desabafo de Jesus. É uma palavra de confiança da parte dele, quase reclamando com a ausência do Pai na sua morte, mas ao mesmo tempo confiado na sua fidelidade. Mas que bom que você está na sintonia acompanhando o especial de hoje. Muito obrigado. Olha, para você participar também do especial, fazer o seu pedido musical, é simples, é fácil. Você pode fazer o seu pedido musical através do aplicativo da rádio ou através do WhatsApp 81-3224-9284. Qual é a música que você quer ouvir aqui no especial? Vou ficar aguardando a sua participação através do aplicativo ou pelo WhatsApp 81-3224-9284.
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1: Olá, Padre João Carlos, toda a sua equipe, todas as pessoas que lhe acompanham. É Lucy Jane aqui de Manaus. E essa música é muito linda, né? Inclusive foi com ela que nós conhecemos o senhor uma vez cantando um show e transmitido pela Rede Vida. E nós ficamos lhe conhecendo, né? Essa pandemia também trouxe boas surpresas para a gente. E essa música, ela também completa a ideia da outra música que o senhor também compôs, Sem Deus, né? Que fala que você tem paz, você tem tudo que de bom, né, com Deus. Sem Deus nós não somos nada. E é através desse amor imenso que nós conseguimos viver cheios de paz e completos. Obrigada por tudo, Padre. Deus lhe abençoe.
2: Muito obrigado, Lucy Jane, por sua mensagem. Que o amor imenso do Senhor nosso Deus habite o seu coração. Deus a abençoe.
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1: Esta canção toca profundamente a mim. Faz a gente ir muito além da própria música. A gente viaja com ela. Parabéns, linda, linda música.
2: Muito obrigado, Josélia.

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1: Sua bênção, Padre João Carlos. Meu nome é Marlene, eu ouço seu programa pela Rádio 9 de Julho. Essa música é muito linda. Ela fala da família, do amor, da construção de uma família que pode criar outros filhos que também amarão e formarão também uma família com muito amor e sem ninguém com traumas. Muito obrigada, Padre.
2: Uma boa observação de sua parte, Marlene. De fato, preparar as novas gerações para viver o matrimônio com toda seriedade e em plenitude é uma tarefa de hoje, nossa, de nossa geração. Deus a abençoe. Nós vamos dar agora uma pequena pausa do especial, mas não saia daí. A gente volta em 2 minutos.
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7: 22:28.
2: Estamos de volta com mais canções para você aqui no especial. Olha, para você participar também do especial, fazer o seu pedido musical, é simples, é fácil. Você pode fazer o seu pedido musical através do aplicativo da rádio ou através do WhatsApp 81-3224-9284. Qual é a música que você quer ouvir aqui no especial? Vou ficar aguardando a sua participação através do aplicativo ou pelo WhatsApp 81-3224-9284.

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1: Oi, Padre João Carlos. Aqui é Janete Miranda, do bairro de Campo Grande, Recife, Pernambuco. Padre, essa música, essa canção é maravilhosa. Ela me remete a muita tranquilidade, muita paz de espírito. Eu fico muito tranquila, com muita paz no meu coração, Padre. Deus abençoe grandemente.
2: Ô, Janete, essa música do Padre Zezinho é muito especial. Estou pensando em Deus, estou pensando no amor. Muito obrigado por sua participação.

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1: Sua bênção, Padre João Carlos. Eu sou a Verinha, de Itajubá, Minas Gerais. Essa música, Um Certo Galileu, é uma música simplesmente maravilhosa, porque ela conta a caminhada de Jesus, vida e morte. É uma caminhada do anúncio do Evangelho, uma caminhada de amor, de paz, de esperança, e que culmina com a morte da cruz, mas que vem ao ápice, que é a sua ressurreição. Então é uma música muito linda, ou seja, a história da vida e morte de Jesus. Muito obrigada.
2: De fato, Verinha, Um Certo Galileu é como uma síntese da história de Jesus que está nos Evangelhos. Muito obrigado.
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0: Padre João Carlos e a Ritinha, Fortaleza, Ceará. Ai, Padre João Carlos, belíssima essa música. O senhor não imagina o quanto Deus lhe usou, quanta unção ele colocou no seu coração para o senhor compor uma música tão bela para a gente. Pena que o ser humano não faz uso das coisas belas, das coisas bonitas que a palavra nos traz. Fica com Deus, meu querido. Saudades! Ritinha, Fortaleza, Ceará.
1: Agradeço a sua mensagem. Deus a abençoe.
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0: E o nosso tempo está terminando, que pena. Mas amanhã tem mais, nesse mesmo horário. Aproveite então para enviar sua participação. Você pode pedir música, pode comentar uma canção que você gosta, pode mandar um testemunho. A sua participação é pelo WhatsApp 81-3224-9284 ou pela área Recados do aplicativo de nossa emissora. O Deus misericordioso que suscita tanta paz e tanta alegria em nossos corações, nos dê a graça de viver o que nós cantamos e anunciar o que nós rezamos cantando. Receba a bênção do Senhor. Abençoe-vos Deus Todo-Poderoso, Pai e Filho e Espírito Santo. Amém. Até amanhã, se Deus quiser.
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0: 22 horas e 58 minutos.
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2: Deus abençoe você e toda a sua família. Que alegria estar aqui com você, começando mais um programa Eu Seguirei. Eu tenho certeza de que Deus vai falar muito ao seu coração através deste programa. Olha, se você pode, eu já quero convidar você a pegar a sua Bíblia, porque hoje nós vamos meditar a palavra de Deus. A palavra de Deus é o nosso alimento, a palavra de Deus que é o nosso sustento. Eu tenho certeza que essa palavra vai mover seu coração. Olha, aqui você vai ouvir a palavra de Deus, aqui você vai poder cantar. São minutos que ficaremos juntos, onde você vai fazer uma experiência com Deus. Lembrando que tudo que você ouvir aqui, depois fica registrado no meu canal do YouTube, Frei Gilson / Som do Monte, no meu Instagram, no meu Facebook, todos com o mesmo nome, Frei Gilson / Som do Monte, para que você possa também compartilhar essa palavra com os seus amigos, tá bom? Então, vamos escutar a palavra de Deus.
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2: Mateus 11:29 diz assim: Tomai sobre vós o meu jugo. Jesus pedindo para mim e para você: Tomai sobre vós o meu jugo. O que que é tomar o jugo de Cristo? O que que significa esta palavra? Ao mesmo tempo, ele diz assim, Mateus 11:28, Vinde a mim, vós todos que estáis cansados e fatigados sob o peso dos vossos fardos, e eu vos darei descanso. Versículo 29, Tomai sobre vós o meu jugo e aprendei de mim, porque sou manso e humilde de coração, e vós encontrareis descanso. Mateus 11:30, Pois o meu jugo é suave e o meu fardo é leve. Então, ao mesmo tempo que Jesus pede para a gente carregar o seu jugo, o seu peso, o seu fardo, ao mesmo tempo ele nos tranquiliza dizendo, olha, se você carregar o meu fardo, ele é suave, ele é leve. Vamos entender essa palavra de Jesus? Convido você a ficar até o final. Em nome do Pai, do Filho e do Espírito Santo. Amém. Mateus capítulo 11, versículo de 25 a 30. Naquele tempo Jesus pôs-se a dizer, Eu te louvo, ó Pai, Senhor do céu e da terra, porque escondestes essas coisas aos sábios e entendidos e as revelastes aos pequeninos. Sim, Pai, porque assim foi do teu agrado. Tudo me foi entregue por meu Pai, e ninguém conhece o Filho senão o Pai, e ninguém conhece o Pai senão o Filho, e aquele a quem o Filho quiser revelar. Vinde a mim todos vós que estáis cansados e fatigados sob o peso dos vossos fardos, e vos darei descanso. Tomai sobre vós o meu jugo e aprendei de mim, porque sou manso e humilde de coração. E vós encontrareis descanso, pois o meu jugo é suave e meu fardo é leve. Palavra da salvação. Epifânio Latino nos ajuda a compreender essa palavra. Portanto, todo aquele que quer a vida e deseja ver dias bons, deponha o jugo da iniquidade e da malícia. Opa! Primeira coisa que eu já começo a aprender. Eu preciso jogar fora o jugo do pecado. Veja, a palavra de hoje está falando do jugo de Cristo. O peso de Cristo, o fardo de Cristo, o jugo de Cristo. Então, para eu receber o jugo de Cristo, eu preciso jogar fora o jugo do pecado. Porque o pecado também é um fardo. O pecado também é um peso na nossa vida. Pode acreditar no que eu estou te falando, meu irmão, minha irmã. Qualquer pecado, ele é fardo para você, ele é peso para você. Ele pesa a sua vida. Pense, por exemplo, no pecado da mentira. uma pessoa que ela mente, para cobrir essa mentira, eu preciso mentir outra vez, e preciso mentir outra vez, e vai mentindo, e vai mentindo. Me diga se a vida dessa pessoa não se torna uma vida pesada. Pense no pecado do adultério. Ele adultera ou ela adultera, e ela tem que esconder o adultério, e do adultério surge um outro problema que também tem que esconder, e não sei o quê, e vira uma coisa difícil, e a vida se torna pesada. Todo e qualquer pecado deixa a sua vida pesada. Todo e qualquer pecado. Pense numa pessoa, por exemplo, que guarda mágoa no coração, ódio no coração, tem raiva das pessoas, tem o ódio dessa pessoa e não sei o quê. O coração dela vai ficando pesado. Todo pecado deixa você pesado. Então, aquele que quer viver uma vida, todo aquele que quer a vida e deseja ver dias bons, deponha o jugo da iniquidade e da malícia. O profeta diz: rompamos suas correntes e lancemos de nós o seu jugo. Pois a menos que alguém lance para trás o jugo da iniquidade, isto é, a centelha de todos os vícios, não poderá tomar o jugo agradável e leve de Cristo. Então é interessante, né? Para eu tomar o jugo de Cristo, eu tenho que abandonar o jugo do pecado. Mas se o jugo de Cristo é tão agradável e leve, por que a religião divina parece tão dura e amarga para algumas pessoas? Se o jugo de Cristo é tão suave, como ele fala, por que que parece que para alguns cristãos a vida cristã é pesada, a vida cristã é um fardo? Ela é amarga para alguns porque o coração que foi manchado por desejos terrenos não pode amar as coisas celestiais. É pesada para quem ainda está preso às coisas da terra. A vida de Cristo é pesada para quem ainda está amarrado nesta terra. Ainda não veio a Cristo para que possa tomar o seu jugo e aprender que ele é manso e humilde de coração. Por isso observamos, caríssimos, pelo ensinamento de nosso Senhor, que a menos que uma pessoa seja mansa e humilde de coração, não poderá suportar o jugo de Cristo. Interessante, você só consegue suportar o jugo de Cristo se você for humilde. Aquela pessoa que acha que tem razão, aquela pessoa que acha que sabe tudo, que na minha vida quem manda sou eu, ela vai ter outro jugo, o jugo do pecado, o jugo do seu próprio orgulho. Portanto, nós estamos aprendendo algo muito importante. Para que eu receba o jugo de Cristo, preciso ter a humildade de reconhecer que a vida dele, que os ensinamentos dele, é o que me descansa, é o melhor para mim. Abra sua Bíblia em Romanos capítulo 6, versículo de 12 a 13. Não reine, pois, o pecado em vosso corpo mortal, de modo que obedeçais a seus apetites, nem ofereçais os vossos membros ao pecado como instrumentos do mal. Oferecei-vos a Deus como vivos, salvos da morte, para que os vossos membros sejam instrumentos do bem a seu serviço. Gálatas capítulo 5, versículo 1. É para que sejamos homens livres que Cristo nos libertou. Ficai, portanto, firmes e não vos submetais outra vez ao jugo da escravidão. Olha que linda essa palavra. Se você quer o jugo de Cristo, precisa tirar o jugo do pecado, o jugo da escravidão. Porque senão você não descansa. Só em Cristo você encontra descanso, não no jugo do pecado. Quero carregar o suave jugo de Cristo. Pai, Filho, Espírito Santo. Amém.
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2: Resposta a essa palavra, eu quero convidar você agora a cantar comigo.
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2: O programa de hoje está bom demais e eu quero lembrar você, se você quiser ouvir mais pregações, mais meditação da palavra, basta você me acompanhar no meu canal do YouTube, Frei Gilson / Som do Monte, no meu Instagram, no meu Facebook, no meu TikTok, e lá você vai encontrar muito mais palavra de Deus para você.
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2: Nós vamos terminar este programa rezando. Eu quero clamar agora por você, quero clamar pela sua família. Senhor Deus, libera agora o teu Espírito Santo sobre cada pessoa que acompanha este programa. Vem, Espírito Santo, enche todos os que estão acompanhando este programa agora. Libera, Senhor, para esta pessoa o que ela mais precisa, para o corpo e para a alma. Libera, Senhor, curas e libertações em nome de Jesus para esta pessoa que assiste, que acompanha, que escuta e para toda a sua família. Eu clamo a tua poderosa bênção. Visita agora com bênção de proteção. A bênção que só o Senhor pode dar. Abençoe-vos o Deus Todo-Poderoso, Pai e Filho e Espírito Santo. Amém.
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3: Quero convidar você a erguer os teus braços o mais alto que você pode. O Espírito Santo quer ser derramado sobre nós. Irmãos e irmãs, o Espírito Santo já foi liberado. O Espírito Santo já foi derramado. Se nós clamarmos, se nós abrirmos o coração, o Espírito irá transformar as nossas vidas. Amém?
4: Amém.
3: Você quer que o Espírito Santo transforme a sua vida?
4: Sim.
3: Ergue teus braços.

vivendo a depressão, você que está vivendo a tristeza, você que está vivendo a angústia, você que chega a dizer: eu não tenho mais alegria de viver. O Espírito Santo quer entrar na tua alma. O Espírito Santo quer te refazer de novo. O Espírito Santo quer te tocar de novo. O Espírito Santo quer se mover dentro de você. Você só precisa abrir seu coração. Aumenta o volume da sua voz. Aumenta o volume da sua voz. Aumenta o

A palavra que o Senhor me dá para essa noite, para este momento agora, é restauração. Muitas pessoas aqui estão em ruínas, muitas pessoas aqui estão em pedaços, muitas pessoas aqui estão em lágrimas, muitas pessoas aqui estão mortas, e a palavra de Deus para você hoje é: eu vou restaurar a sua vida esta noite. Eu vou restaurar o seu casamento essa noite.

era essa noite. Pegue teus braços, irmãos e irmãs. Deus quer te restaurar. Deus quer restaurar suas emoções.

para sermos tratados por Deus, para sermos cuidados por Deus, para sermos restaurados por Deus. Deus quer restaurar você, homem, que está tão fraco na fé. Você que pensou em desistir de tudo, abandonar tudo. Homem de Deus, Deus está te restaurando essa noite. Você, mãe, você, esposa, que está destroçada, Deus está restaurando você essa noite. Eu quero convidar você, igreja, agora, erguendo seus braços, a soltar sua voz no Espírito, porque nós não sabemos orar como convém. É o Espírito que ora em nós com gemidos inefáveis. Solta sua voz.

Unidos a você em oração, ao final desta segunda-feira, nós recordamos o Salmo 85, versículo 2. Protegei-me, que sou vosso amigo, e salvai vosso servo, meu Deus, que espera e confia em vós. Nós somos cristãos e depositamos toda a nossa esperança e confiança no nosso Deus. Ele nos protege, Ele é nosso amigo, e nós devemos, como seus servos, crescer nesta amizade, dia após dia. Iniciemos com você esta oração da noite, em nome do Pai, e do Filho, e do Espírito Santo. Amém. Anjo da guarda, minha doce companhia, não me desampare nem de noite nem de dia, até que me entregues nos braços da Virgem Maria. Sob a proteção do nosso anjo da guarda, encerrando os trabalhos deste dia, ouçamos a palavra de Deus. Leitura da carta de São Tiago, capítulo 1, versículos de 23 a 25. Com efeito, aquele que ouve a palavra e não a põe em prática é semelhante a alguém que observa o seu rosto no espelho. Apenas se observou, sai e logo se esquece de como era sua aparência. Aquele, porém, que se debruça sobre a lei perfeita, que é a da liberdade, e nela persevera, não como um ouvinte distraído, mas praticando o que ela ordena, será feliz naquilo que faz. Palavra do Senhor. Graças a Deus. São Tiago nos ensina que na vida espiritual precisamos estar com os olhos fixos em Cristo. Precisamos estar totalmente atentos a tudo o que é a palavra de Deus e a sua vivência. Algumas vezes, e não raras as vezes, nós somos super distraídos. Quantas pessoas que talvez já foram à missa, saíram de lá e não se lembram qual era a primeira leitura, o que se falou no Evangelho, ou mesmo em outras partes da missa, porque estava lá, mas totalmente distraído. A distração também acontece no momento da oração. É claro que para sermos totalmente fixados em Cristo e não nos distrairmos, é preciso um progresso espiritual muito grande. Mas se eu não começar hoje a tentar fugir da distração, nunca vou vencê-la. E a distração está na vida de todos os cristãos. E para alcançarmos a santidade, temos de lutar contra toda a distração. É triste ver as pessoas que distraídas ouvem a palavra de Deus e logo se esquecem. Viram o rosto e já não se lembram mais do que viram, do que ouviram. Por isso São Paulo utiliza o exemplo do espelho. É como a pessoa que se olha no espelho e quando ela sai, pronto, já não tem mais a imagem diante de si, porque esta se perdeu. Que não seja assim na nossa vida com a palavra de Deus. Se em outros momentos de nossa caminhada de fé nós já nos distraímos, que o nosso propósito de vida seja ao máximo possível nos esforçar para fixar nossa mente, fixar nossa oração em Jesus, nos mistérios que estamos meditando, naquela oração que estamos fazendo. Isto não é fácil, mas é um exercício que temos de buscar todos os dias. Se não começar hoje, não vou começar nunca. Não posso deixar para amanhã o que posso fazer hoje. Que a nossa oração seja atenta, que a nossa oração seja devota e piedosa. Nós vamos agora com você fazer o nosso exame de consciência. Disse Jesus: sede perfeitos, como vosso Pai Celeste é perfeito. Busco viver sinceramente as virtudes cristãs em vista de alcançar a santidade? Dou testemunho de minha fé ou provoco escândalo com minhas atitudes? Busco combater as distrações na oração?

Nesta segunda-feira, unidos na fé e inspirados na promessa de Nossa Senhora, a Santa Matilde, rezemos as três Ave-Marias pedindo a perseverança final até o último dia de nossas vidas e que Maria, nossa Mãe, nos livre de cair em pecado mortal. Pelo poder que o Pai Eterno te concedeu, ó Maria, rezemos. Ave Maria, cheia de graça, o Senhor é convosco. Bendita sois vós entre as mulheres, e bendito é o fruto do vosso ventre, Jesus. Santa Maria, Mãe de Deus, rogai por nós, pecadores, agora e na hora de nossa morte. Amém. Pela sabedoria que Deus Filho te concedeu, rezemos. Ave Maria, cheia de graça, o Senhor é convosco. Bendita sois vós entre as mulheres, e bendito é o fruto do vosso ventre, Jesus. Santa Maria, Mãe de Deus, rogai por nós, pecadores, agora e na hora de nossa morte. Amém. Pelo amor que o Espírito Santo te concedeu, rezemos. Ave Maria, cheia de graça, o Senhor é convosco. Bendita sois vós entre as mulheres, e bendito é o fruto do vosso ventre, Jesus. Santa Maria, Mãe de Deus, rogai por nós, pecadores, agora e na hora de nossa morte. Amém. Por vossa conceição imaculada, ó Maria, purificai nosso corpo e santificai nossa alma. Oremos. Ó Deus, que iluminais a noite e fazeis brilhar a luz depois das trevas, concedei-nos passar esta noite livres do tentador e, ao raiar um novo dia, dar-vos graças em vossa presença. Isto vos pedimos por Cristo nosso Senhor. Amém. O Senhor esteja convosco. Ele está no meio de nós. A nossa proteção está no nome do Senhor, que fez o céu e a terra. O Senhor Jesus Cristo esteja contigo para te proteger. Esteja à tua frente para te conduzir e atrás de ti para te guardar. Olhe por ti, te conserve e te abençoe nesta noite. Amém. E a bênção de Deus Todo-Poderoso, Pai e Filho e Espírito Santo, desça sobre vós e permaneça para sempre. Amém. Com Deus me deito, com Deus me levanto, com a graça divina do Espírito Santo. Abençoada noite a você e sua família.

0: 23 horas e 40 minutos.
1: Em nome do Pai, do Filho e do Espírito Santo.
2: Amém.
1: Pai nosso, que estais nos céus, santificado seja o vosso nome. Venha a nós o vosso reino. Seja feita a vossa vontade, assim na terra como no céu. O pão nosso de cada dia nos dai hoje. Perdoai-nos as nossas ofensas, assim como nós perdoamos a quem nos tem ofendido. E não nos deixeis cair em tentação, mas livrai-nos do mal. Amém.
3: Ave Maria, cheia de graça, o Senhor é convosco. Bendita sois vós entre as mulheres. Bendito é o fruto do vosso ventre, Jesus. Santa Maria, Mãe de Deus, rogai por nós, pecadores, agora e na hora de nossa morte. Amém.
4: Professemos a nossa fé.
5: Creio em Deus, Pai Todo-Poderoso, Criador do céu e da terra, e em Jesus Cristo, seu único Filho, nosso Senhor, que foi concebido pelo poder do Espírito Santo, nasceu da Virgem Maria, padeceu sob Pôncio Pilatos, foi crucificado, morto e sepultado, desceu à mansão dos mortos, ressuscitou ao terceiro dia, subiu aos céus, está sentado à direita de Deus Pai Todo-Poderoso, donde há de vir a julgar os vivos e os mortos. Creio no Espírito Santo, na Santa Igreja Católica, na comunhão dos santos, na remissão dos pecados, na ressurreição da carne, na vida eterna. Amém.
6: Nesta primeira dezena, nós colocamos aos pés de Jesus misericordioso a sua vida, suas intenções, suas necessidades mais profundas do íntimo do seu coração. Nos unimos às almas do purgatório. Rezamos pela conversão dos pecadores do mundo inteiro, pela conversão da nossa família. Eterno Pai,
7: eu vos ofereço o corpo e o sangue, a alma e a divindade de vosso diletíssimo Filho, nosso Senhor Jesus Cristo, em expiação dos nossos pecados e os do mundo inteiro.
6: Pela sua dolorosa paixão,
8: tende misericórdia de nós e do mundo inteiro.
6: Pela sua dolorosa paixão,
8: tende misericórdia de nós e do mundo inteiro.
6: Pela sua dolorosa paixão,
8: tende misericórdia de nós e do mundo inteiro.
6: Pela sua dolorosa paixão,
8: tende misericórdia de nós e do mundo inteiro.
6: Pela sua dolorosa paixão,
8: tende misericórdia de nós e do mundo inteiro.
6: Pela sua dolorosa paixão,
8: tende misericórdia de nós e do mundo inteiro.
6: Pela sua dolorosa paixão,
8: tende misericórdia de nós e do mundo inteiro.
6: Pela sua dolorosa paixão,
8: tende misericórdia de nós e do mundo inteiro.
6: Pela sua dolorosa paixão,
8: tende misericórdia de nós e do mundo inteiro.
6: Pela sua dolorosa paixão,
8: tende misericórdia de nós e do mundo inteiro.
4: Nesta segunda dezena, nós rezamos por você que está doente, por você no leito do hospital, por você que traz uma doença incurável, e com você dizemos: Jesus, eu confio em vós. Convidamos você agora a abandonar-se inteiramente na misericórdia de Jesus que o envolve agora. Nós colocamos aos pés de Jesus todos os enfermos, aqueles que nós conhecemos e amamos, e especialmente rezamos por aqueles enfermos esquecidos, pelos quais ninguém mais reza, e por isso rezamos com imensa confiança. Eterno Pai,
5: eu vos ofereço o corpo e o sangue, a alma e a divindade de vosso diletíssimo Filho, nosso Senhor Jesus Cristo, em expiação dos nossos pecados e os do mundo inteiro.
4: pela sua dolorosa paixão.
6: Tende misericórdia de nós e do mundo inteiro.
4: Pela sua dolorosa paixão.
6: Tende misericórdia de nós e do mundo inteiro.
4: Pela sua dolorosa paixão.
6: Tende misericórdia de nós e do mundo inteiro.
4: Pela sua dolorosa paixão.
6: Tende misericórdia de nós e do mundo inteiro.
4: Pela sua dolorosa paixão.
6: Tende misericórdia de nós e do mundo inteiro.
4: Pela sua dolorosa paixão.
6: Tende misericórdia de nós e do mundo inteiro.
4: Pela sua dolorosa paixão.
6: Tende misericórdia de nós e do mundo inteiro.
4: Pela sua dolorosa paixão.
6: Tende misericórdia de nós e do mundo inteiro.
4: Pela sua dolorosa paixão.
6: Tende misericórdia de nós e do mundo inteiro.
4: Pela sua dolorosa paixão.
6: Tende misericórdia de nós e do mundo inteiro. Nesta terceira dezena, nós apresentamos a Jesus misericordioso toda e qualquer forma de desespero. Nós pedimos que o sangue e água que jorram do diletíssimo coração de Jesus envolva agora, na paz que vem do Senhor, toda e qualquer pessoa que se sente em desespero, as famílias, os doentes, os agonizantes deste dia, os endividados, que recebam agora, no nome de Jesus, do coração misericordioso de Jesus, a paz que o mundo não conhece. Rezemos agora com imensa confiança. É Jesus misericordioso quem nos visita. Eterno Pai, eu vos ofereço o corpo e o sangue, a alma e a divindade de vosso diletíssimo Filho, nosso Senhor Jesus Cristo, em expiação dos nossos pecados e os do mundo inteiro. Pela sua dolorosa paixão,
4: tende misericórdia de nós e do mundo inteiro.
6: Pela sua dolorosa paixão,
4: tende misericórdia de nós e do mundo inteiro.
6: Pela sua dolorosa paixão,
4: tende misericórdia de nós e do mundo inteiro.
6: Pela sua dolorosa paixão,
4: tende misericórdia de nós e do mundo inteiro.
6: Pela sua dolorosa paixão,
4: tende misericórdia de nós e do mundo inteiro.
6: Pela sua dolorosa paixão,
4: tende misericórdia de nós e do mundo inteiro.
6: Pela sua dolorosa paixão,
4: tende misericórdia de nós e do mundo inteiro.
6: Pela sua dolorosa paixão,
4: tende misericórdia de nós e do mundo inteiro.
6: Pela sua dolorosa paixão,
4: tende misericórdia de nós e do mundo inteiro.
6: Pela sua dolorosa paixão,
4: tende misericórdia de nós e do mundo inteiro. Nesta quarta dezena, nós apresentamos a Jesus as necessidades mais íntimas de cada um de nós. E por isso agora você apresenta a sua necessidade. Fale com Jesus agora, que ouve-nos em oração. Porque Jesus tudo pode, nós queremos também nesta dezena pedir por nossas famílias e em especial por todos aqueles que precisam de um trabalho. Jesus, nós pedimos por todo pai de família, por toda mãe de família, por todo jovem que precisa trabalhar. Nós pedimos, Senhor, que tua divina misericórdia, unida à tua divina providência, abra os caminhos para todos os trabalhadores que precisam hoje de um emprego. Rezemos com imensa confiança. Eterno Pai, eu vos ofereço o corpo e o sangue, a alma e a divindade de vosso diletíssimo Filho, nosso Senhor Jesus Cristo, em expiação dos nossos pecados e os do mundo inteiro. Pela sua dolorosa paixão,
6: tende misericórdia de nós e do mundo inteiro.
4: Pela sua dolorosa paixão,
6: tende misericórdia de nós e do mundo inteiro.
4: Pela sua dolorosa paixão,
6: tende misericórdia de nós e do mundo inteiro.
4: Pela sua dolorosa paixão,
6: tende misericórdia de nós e do mundo inteiro.
4: Pela sua dolorosa paixão,
6: tende misericórdia de nós e do mundo inteiro.
4: Pela sua dolorosa paixão,
6: tende misericórdia de nós e do mundo inteiro.
4: Pela sua dolorosa paixão,
8: paixão.
6: Tende misericórdia de nós e do mundo inteiro.
8: Pela sua dolorosa paixão.
6: Tende misericórdia de nós e do mundo inteiro.
8: Pela sua dolorosa paixão.
6: Tende misericórdia de nós e do mundo inteiro.
8: Pela sua dolorosa paixão.
6: Tende misericórdia de nós e do mundo inteiro. Nesta quinta dezena, nós apresentamos a Jesus tudo aquilo que para nós não tem solução aos olhos humanos. Nesta dezena nós rezamos por aquilo que é impossível aos nossos olhos, mas não é para Jesus. Pedimos a Jesus pelas curas físicas, por todas aquelas enfermidades que diante da medicina não há cura, por todos os desenganados, por todos aqueles que passam nesse exato momento por muitas aflições e provações na própria carne. Nós pedimos, Jesus, cura, libertação, restauração, pelo poder da tua infinita misericórdia. Jesus, tu és a nossa solução. Nós pedimos por todas as causas impossíveis, pedimos a tua presença, pedimos a tua fortaleza e nós convidamos nesse instante você que reza conosco, que de maneira especial recorra à intercessão de Santa Faustina, aquela que foi e é a secretária da Divina Misericórdia. Jesus disse a Santa Faustina: peçam muito, muito mesmo, porque o meu desejo é dar muito. Faça seu pedido e reze com um coração feliz e repleto de confiança. Eterno Pai,
5: eu vos ofereço o corpo e o sangue, a alma e a divindade de vosso diletíssimo Filho, nosso Senhor Jesus Cristo, em expiação dos nossos pecados e os do mundo inteiro.
6: Pela sua dolorosa paixão,
8: tende misericórdia de nós e do mundo inteiro.
6: Pela sua dolorosa paixão,
8: tende misericórdia de nós e do mundo inteiro.
6: Pela sua dolorosa paixão,
8: tende misericórdia de nós e do mundo inteiro.
6: Pela sua dolorosa paixão,
8: tende misericórdia de nós e do mundo inteiro.
6: Pela sua dolorosa paixão,
8: tende misericórdia de nós e do mundo inteiro.
6: Pela sua dolorosa paixão,
8: tende misericórdia de nós e do mundo inteiro.
6: Pela sua dolorosa paixão,
8: tende misericórdia de nós e do mundo inteiro.
6: Pela sua dolorosa paixão,
8: tende misericórdia de nós e do mundo inteiro.
6: Pela sua dolorosa paixão,
8: tende misericórdia de nós e do mundo inteiro.
6: Pela sua dolorosa paixão,
8: tende misericórdia de nós e do mundo inteiro.
5: Deus Santo, Deus Forte, Deus Imortal, tende piedade de nós e do mundo inteiro. Deus Santo, Deus Forte, Deus Imortal, tende piedade de nós e do mundo inteiro. Deus Santo, Deus Forte, Deus Imortal, tende piedade de nós e do mundo inteiro.
8: Em nome do Pai, do Filho e do Espírito Santo.
6: Amém.

Nós vamos pedir nesse momento a bênção de Deus para você, para sua família. Confia no Senhor, confia no seu poder. Deus, nosso Pai, nós vos pedimos, vós que sois cheio de amor, dai-nos, Senhor, a vossa bênção de paz. Perdoai-nos, Senhor, nos momentos em que fizemos aquilo que não podíamos fazer. Dai-nos sempre, Senhor, a vossa consolação e vos pedimos que a vossa bênção venha sobre nossa casa, sobre o nosso lar. Afastai de nós todo o mal e fazei-nos, Senhor, seguir a vossa palavra em todos os momentos, em todas as circunstâncias, em todas as situações. Olhai aqueles que sofrem, principalmente os enfermos, e dai a todos nós a alegria de vos seguir e a alegria de vos servir. Nós vos pedimos agora, abençoai tudo aquilo que apresentamos diante do vosso amor, mas abençoai esta água, Pai de bondade. Em nome do Pai, do Filho e do Espírito Santo. Amém.

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Obrigado, Senhor. Boa noite, meu Pai.

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1: 23 horas e 59 minutos.
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4: Bom dia, minha amiga. Bom dia, meu amigo. Comece o Dia Feliz. Nesta segunda-feira, 6 de julho. Desejo um dia maravilhoso, uma semana maravilhosa. Estamos iniciando mais um dia de peregrinação, hoje saindo de Tocos do Moji até a cidade de Estiva. E mais uma vez quero contar com a sua força, a sua bênção, contar com a sua torcida para que mais um dia seja vencido. Obrigado pela sua torcida, obrigado pelo seu carinho. Vamos fazer nossa oração. Inspirai-nos, ó Deus, para que em vós comece e termine tudo o que fizemos. Amém. O evangelho de hoje, ele está em Mateus capítulo 9, versículos de 18 a 26. Enquanto Jesus estava falando, um chefe aproximou-se, inclinou-se profundamente diante dele e disse: minha filha acaba de morrer, mas vem, impõe tua mão sobre ela e ela viverá. Jesus levantou-se e o seguiu, junto com seus discípulos. Nisto, uma mulher que sofria de hemorragia há 12 anos veio por trás dele e tocou a barra do seu manto. Ela pensava consigo: se eu conseguir ao menos tocar no manto dele, ficarei curada. Jesus voltou-se e, ao vê-la, disse: coragem, filha, a tua fé te salvou. E a mulher ficou curada a partir daquele instante. Chegando à casa do chefe, Jesus viu os tocadores de flauta e a multidão alvoraçada e disse: retirai-vos, porque a menina não morreu, mas está dormindo. E começaram a caçoar dele. Quando a multidão foi afastada, Jesus entrou, tomou a menina pela mão e ela se levantou. Essa notícia espalhou-se por toda aquela região. É bonito ver a força que a fé move em nossos corações. Nós precisamos de motivação. Tudo na vida tem que ter motivação, tem que ter sentido. E quando nossa motivação, nosso sentido é movido, é fundamentado, é estimulado pela fé em Deus, pela fé em Jesus, nós somos levados a enfrentar os desafios. Por isso, aquele homem queria ver sua filha de pé, mesmo diante de uma situação intransponível, irreversível, ele não desistiu. E é esta fé que deve mover o seu e o meu coração a continuarmos diante do projeto de Deus. É esta fé que nos transforma. Por isso, tenhamos realmente esta coragem de ir até Jesus, mesmo que toda a realidade pareça intransponível. Vá, busque em Jesus e vá com força, com garra, com disposição. Não podemos ir simplesmente por ir, mas devemos ir com a convicção de que Deus é a nossa salvação. Reze comigo.
5: Pai nosso que estás nos céus, santificado seja o vosso nome, venha a nós o vosso reino, seja feita a vossa vontade, assim na terra como no céu. O pão nosso de cada dia nos dai hoje, perdoai-nos as nossas ofensas, assim como nós perdoamos a quem nos tem ofendido. E não nos deixeis cair em tentação, mas livrai-nos do mal. Amém. Ave Maria, cheia de graça, o Senhor é convosco. Bendita sois vós entre as mulheres. Bendito é o fruto do vosso ventre, Jesus. Santa Maria, Mãe de Deus, rogai por nós, pecadores, agora e na hora de nossa morte. Amém. Glória ao Pai, ao Filho e ao Espírito Santo.
6: Como era no princípio, agora e sempre. Amém.
4: Vamos pedir a bênção da água, Deus eterno e todo-poderoso, que tendo escolhido a água, fonte de vida e pureza, para nos dar a graça batismal, quisestes também aparecer no rio Paraíba, a imagem da Virgem Imaculada. Abençoai esta água e fazei que ela nos recorde o nosso batismo, para que, purificados de nossas faltas, vivamos como cristãos, membros da vossa igreja, e cheguemos um dia à vida eterna. Por Cristo Senhor nosso. Amém. Um grande abraço do Padre Sandro Henrique, diretamente do Caminho da Fé. E que Deus nos abençoe em nome do Pai, do Filho e do Espírito Santo. Amém! Um beijo no seu coração!
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2: Deus, me escuta. Eu não aguento mais, eu estou sofrendo, estou mal. Eu perdi um relacionamento. Eu perdi meu emprego. Eu perdi minha fé, minhas vontades. Me escuta, Pai. Eu preciso de Ti. Preciso recuperar. Preciso me curar. Eu preciso resgatar aquela fé de dentro. Eu preciso, Senhor, de uma chance, uma oportunidade. Eu quero, eu posso. Eu creio. Eu sei que o Senhor ainda está comigo. Eu sei que o Senhor está aqui. Tenho passado por muitas provações. Meus dias não estão sendo fáceis. Estou tentando mudar, melhorar, e quanto mais eu busco, quanto mais eu tento, mais dificuldades surgem no meio do caminho. Sinto dor, medo, ansiedade. Eu sinto sua falta. Pai, eu errei muito. Eu sei que fiz coisas das quais eu me arrependo. Eu sei que errei perante a você. Mas venho aqui de joelhos lhe pedir: me ajuda. Eu quero vencer. Eu quero minha família feliz. Eu quero um emprego, Pai. Eu quero viver novamente. Eu não quero somente sobreviver. Me escuta, Deus. Meus dias estão escuros. Eu não vejo a luz com muita frequência. Eu estou preso. Trancado no quarto, sem desejos, sem sonhos, sem metas, sem planos, sem fé. Eu estou com depressão, estou na procrastinação e nada mais me motiva. Eu não sei mais o que é felicidade. Me escuta! Eu quero mudar, Pai. Eu quero te ver, Pai. Me escuta! Não importa o que esteja acontecendo ao seu redor, pode haver um sentimento bom dentro de você. Pode haver um conhecimento dentro de você de que isso, como todas as outras coisas, passará. É simples. Fé. Às vezes a vida pode parecer que está fugindo com você. Então, como vamos continuar? A fé nos lembra disso. Ter fé que existe um plano para nós que é muito maior do que o que podemos ver. Deus está aqui. Ele vive por mim, por você. Não tenhas medo. Eu sei que às vezes nada te faz levantar da cama. Nada te faz erguer a cabeça. Eu sei que você só quer chorar. Eu sei que você está chorando agora. Mas me escute. Ele tem um plano maior para a sua vida. Ele sabe de todas suas necessidades. Ele sabe seus desejos, seus sonhos. Ele não quer ver seus filhos sofrerem. Aguente. Aguente, guerreiro. Aguente, guerreira. Mas quero que hoje você levante a cabeça. Engula o choro e deixe a fé passar na frente. Coloque Deus como sua principal prioridade. Deixe Deus entrar no seu coração, na sua vida. Ele está aqui. Não tenha medo. Deus tem um propósito maior para a sua vida. Acredito nisso. Você não está sozinho. Deus te ouviu. Ele sempre vai te ouvir. Não tenha medo de falar com Ele.
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3: Meia-noite e 30 minutos.
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0: Hipócrita, tire primeiro a viga do seu olho, então você verá claramente para tirar o cisco do olho do seu irmão. Lucas 6,42. Querido irmão, querida irmã, estamos aqui novamente, sou Cleiton Basso. Estou contigo para juntos refletirmos sobre a palavra de Deus. Amados irmãos, quantas vezes ao dia falamos mal do próximo, mal do outro, mal do colega, mal do amigo, mal do componente da família? Deus Pai, como pecamos ao longo de um dia, ao longo de uma semana, ao longo dos meses, por simplesmente julgarmos o próximo. Tentar mudar as pessoas pode ocupar todo o nosso tempo. Como o mundo seria perfeito se as outras pessoas fizessem o que queremos, não é? Algumas palavras que foram escritas em holandês, traduzidas, dizem o seguinte: mude o mundo, comece com você. Não é o que a maioria de nós quer ouvir. Jesus contou uma parábola sobre o problema de não enxergarmos nossas próprias falhas. Ele disse: como você pode dizer ao seu irmão: irmão, deixe-me tirar o cisco do seu olho, se você mesmo não consegue ver a viga que está em seu próprio olho? Hipócrita, tire primeiro a viga do seu olho, como está escrito em Lucas 6,42. Ver com facilidade as falhas das outras pessoas, sem nunca perceber as minhas próprias, não é somente uma indicação de hipocrisia. Pode ser um chamado para despertar e ver que eu posso ser o problema num relacionamento problemático. Quem sabe é a minha atitude que precisa mudar, ou eu sou aquele que precisa pedir desculpas. Talvez a pessoa que precisa de um espírito humilde seja eu. É uma lição que alguns de nós precisamos aprender repetidamente. Não podemos mudar os outros, mas com a ajuda de Deus podemos mudar nosso próprio comportamento. E quando mudam nossas atitudes, pode parecer que os outros também mudaram. Quando Deus faz a sua obra em nós, Ele pode mudar os outros através de nós.
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0: Jesus, fala-nos ao nosso coração. Deus eterno e Criador do universo, Criador de cada um de nós. Pai, somos suas criaturas, somos seus filhos e precisamos de Ti agora para mudar nosso íntimo, nossa mente, nossas palavras, nossas atitudes. Oramos para que isso aconteça hoje e nesta semana, Pai. Primeiro pedimos perdão pelas nossas falhas neste sentido, Pai. E pedimos que o Espírito Santo trabalhe em nossa mente, em nossa língua, em nosso coração, em nosso sentimento. Deus Pai, ajuda-nos, Senhor. E obrigado por tudo, Pai. Amém.
2: Que privilégio ter a mesma mão que fez o universo e espalhou as estrelas, escrevendo seu nome no livro da vida. Louve a Deus por isso e declare agora Cristo como seu Senhor e Salvador, buscando a partir daqui o perdão e uma vida correta. Deus alegra-se por todo aquele que assim desejar de todo o coração.

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2: Estamos de volta com o Adoração Católica.
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0: Meia-noite e 57 minutos.
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2: Olá, ouvintes. Certa vez, o povo de Israel, mais uma vez, pecou contra o Senhor. Deus chamou Moisés no monte e deu a sentença. Ele falou: Moisés, a partir de hoje, eu não vou mais estar com vocês. Eu vou enviar um anjo e esse anjo guiará o meu povo pelo deserto. Imediatamente, Moisés disse ao Senhor: Olha, Senhor, se o Senhor não for conosco, não nos faça sair daqui. Basicamente, Moisés estava dizendo: se o Senhor não for conosco, mate-nos aqui. Não sairemos desse lugar se não for com o Senhor. Moisés não aceitou um anjo. Ele só aceitava a presença do Senhor com ele. Talvez se fosse um de nós, diríamos: Senhor, obrigado pelo anjo. Um anjo vai ser muito bom tê-lo conosco. Quantas vezes nos contentamos com migalhas, enquanto que Deus tem banquetes especiais para cada um de nós. Quem sabe agora você está saindo para o seu trabalho, para os seus afazeres, e a pergunta que eu faço é: você convidou o Senhor para ir adiante de ti nessa hora? Você chamou o Senhor para estar contigo nessa caminhada? Enfim, faça como Moisés, diga: Senhor, eu não saio daqui se não for com a tua presença comigo. Um grande abraço, que Deus te abençoe.
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1: Chegamos, gente, para mais um Conexão Católica. Bom estar contigo, prazer imenso. Jota Lu está na área, comandando o melhor programa, aquela conexão legal com Deus. Conexão Católica tá chegando, tá na área. E você tá ligadinho com a gente, aumenta o volume aí.
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1: Fechou esse bloco, hein? Daqui a pouquinho tô de volta com mais Conexão Católica. Fique com a gente aí. Daqui a pouquinho eu volto com muito mais som bacana pra você.
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0: 1:16.
1: Jesus, graça por meu chamado. Ajuda-me a ver isso como privilégio e a te servir de coração. Olá, querido amigo do Pão Diário, seja muito bem-vindo à nossa mensagem de esperança e encorajamento do dia. Hoje lerei o texto de Francis Neil com o título Envia-me. Quando o missionário sueco Erik Lund recebeu o chamado de Deus para ir à Espanha fazer trabalho missionário no final da década de 1890, ele obedeceu imediatamente. Lund teve pouco sucesso lá, mas perseverou em sua convicção do chamado. Certo dia, conheceu um filipino chamado Braulio Manican e compartilhou o evangelho com ele. Juntos, traduziram a Bíblia para o idioma filipino local e, mais tarde, iniciaram a primeira missão batista nas Filipinas. Muitos foram a Jesus porque Lund, como o profeta Isaías, respondeu ao chamado de Deus. No texto de hoje, Deus pediu por uma pessoa disposta para ir a Israel, declarar seu julgamento para o presente e esperança para o futuro. Isaías ofereceu-se corajosamente: "Aqui estou, envia-me." Ele não se sentia qualificado, pois havia confessado antes: "Sou um homem de lábios impuros." Mas respondeu prontamente porque havia testemunhado a santidade de Deus, reconhecido sua própria pecaminosidade e recebido sua purificação. Deus o está chamando para fazer algo por ele? Você está hesitando? Nesse caso, lembre-se de tudo o que Deus fez através da morte e ressurreição de Jesus. Ele nos concedeu o Espírito Santo para nos auxiliar e guiar, de acordo com João, capítulo 14, versículo 26. E nos preparará para aceitar seu chamado. Como Isaías, que possamos dizer: "Envia-me." Querido amigo, Deus o está chamando para fazer algo por ele? O que o impede de aceitar? Pense nisso. Eu sou Clarice Fogaça e essa foi a nossa mensagem do dia.

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1: Conexão Católica de volta, estamos juntos, hein? Vamos participar? Manda o seu alô pra gente aí, seu zap zap pra fazer diferença, pra curtir o melhor som. Conexão Católica tá de volta.
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1: Senhor Jesus, aonde mais eu poderia estar ou ir do que a Tua presença? A Tua presença no Santíssimo Sacramento me refaz, me completa. É o melhor lugar, Senhor, que eu posso mais buscar. Somente a Tua presença me completa e me refaz.

0: o Senhor esteja convosco. Ele está no meio de nós. Que desça sobre vós e vossas famílias a bênção de Deus Todo-Poderoso, Pai, Filho e Espírito Santo. Amém.
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2: Mais um bloco show no seu super programa Conexão Católica. Já já a J. Lu traz mais músicas pra você. Fiquem com a gente, só um cafezinho e tô voltando.
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4: 1:36.
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6: do dia. Esse é mais um versículo do dia. Que o nosso Deus venha preencher o seu coração. E eles disseram: crê no Senhor Jesus Cristo e serás salvo tu e a tua casa. Atos 16:31.
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2: De volta com mais Conexão Católica. Aumenta o volume aí.
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0: Obrigado, Jesus.
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1: Mais um Conexão indo embora. J. Lu, despeço por aqui. Obrigado pela carinha, pela audiência. Valeu, turma.
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3: Uma hora e 54 minutos.
4: Diz a Bíblia.
5: Para fortalecer sua fé, assim diz a Bíblia. Guardai-vos em amor de Deus, esperando a misericórdia de nosso Senhor Jesus Cristo para a vida eterna. Judas 1:21. Voltamos a qualquer momento com mais vida para sua alma.
4: Voltaremos a qualquer momento com mais. Assim diz a Bíblia.
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4: Olá, gente! Está chegando por aqui mais um Unção Católica. Prazer enorme estar com você a partir de agora, com as melhores no segmento católico. Unção Católica já está no ar.
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1: Que sequência top foi essa, hein, gente? Já já tem mais pra você. Não saia daí.
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3: 2:09.
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5: A ti clamarei, ó Senhor, rocha minha. Não emudeças para comigo. Não aconteça, calando-te tu para comigo, que eu fique semelhante aos que descem ao abismo. Salmos 28:1. Um clamor é a expressão natural da tristeza e uma fala adequada quando todos os outros meios nos falham. Contudo, o clamor deve ser dirigido apenas ao Senhor, porque clamar ao homem é desperdiçar nossas súplicas no ar. Quando consideramos a disposição do Senhor para nos ouvir e sua capacidade para ajudar, vemos uma boa razão para direcionar imediatamente todos os nossos apelos para o Deus da nossa salvação. Será em vão clamar às rochas no dia do julgamento, porém a nossa rocha atende aos nossos clamores. Não emudeças para comigo. Meros formalistas podem ficar satisfeitos por não receberem respostas às suas orações, mas suplicantes genuínos não. Eles não ficam satisfeitos com os resultados da oração em si mesma, acalmando a mente e subjugando a vontade. Eles querem ir mais longe, obtendo verdadeiras respostas do céu, ou não poderão subjugando a vontade. Eles querem ir mais longe, obtendo verdadeiras respostas do céu.

0: pois quando nosso clamor, em alta voz, subir com ânsia e dor, Ele não negará a nos ouvir. Que terrível situação estaríamos se o Senhor ficasse para sempre em silêncio às nossas orações. Não aconteça, calando-te tu para comigo, que eu fique semelhante aos que descem ao abismo. Privados do Deus que responde à oração, estaríamos em uma situação mais lamentável do que o morto na sepultura, e em pouco tempo desceríamos ao mesmo nível dos perdidos no inferno. Nós devemos ter respostas à oração. É um caso urgente, de extrema necessidade. Certamente o Senhor falará calmamente às nossas mentes agitadas, pois Ele nunca achará em seu coração permitir aos seus escolhidos perecerem.
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5: Unção Católica de volta pra você. Sempre com o melhor das canções católicas.
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1: Uma melhor que a outra, aqui no Unção Católica. Não mude de frequência. Já já, voltaremos com mais Unção Católica.
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3: 2:29.
4: Pensamento do dia. Fazendo diferença para os indiferentes. Quem disse que o cristão tem que ser diferente? Quem se importa que o crente faça diferença no mundo dos indiferentes? A resposta é Jesus. É exatamente isso que Jesus Cristo espera de seus discípulos. O primeiro problema, certamente, é que nem todos os que se dizem cristãos ou crentes são verdadeiramente discípulos de Cristo. Antes, professam apenas uma religião. Jesus disse aos seus discípulos: "Vós sois o sal da terra, vós sois a luz do mundo." Mateus capítulo 5, versículos 13 e 14. Isto é uma verdade da qual não se pode fugir, pois faz parte da própria natureza do seguidor de Jesus. A ordem colocada por Jesus de que seu discípulo é primeiro sal e depois luz tem uma razão de ser. O sal fala do que somos, a luz do que fazemos. Uma coisa sem a outra é a sua própria negativa. Como o sal é diferente do material sobre o qual é aplicado, o cristão tem de ser diferente das pessoas do mundo. Como uma pequena quantidade de sal faz uma enorme diferença, um único discípulo também pode fazê-lo. O mundo é essencialmente pecaminoso e mau, semelhante a um pedaço de carne que tende à putrefação. A função do sal é agir como um antisséptico, um transmissor de vida, saúde e preservação, funcionando como impedimento da atuação dos agentes que produzem a putrefação. Além disso, o sal dá sabor. Sem a presença de Cristo no cristão e deste no mundo, a vida inteira se tornaria insípida, perderia o sabor. As pessoas do mundo buscam sofregamente os prazeres pecaminosos, mas ao mesmo tempo sentem que a vida é enfadonha, sem sentido e sem graça. O seguidor de Jesus, ao contrário, pela sua fé na palavra de Cristo, carrega em seu coração a fonte da vida. Não precisa de droga nenhuma, nem de qualquer agenciamento do pecado para ter prazer ou se sentir alegre e realizado. Como sal da terra, o discípulo de Jesus exerce uma influência de aspecto geral, que tem a ver com a vida toda, pois o seu modo de viver contrasta, por sua excelência, a influência do mal. Se alguém se diz cristão, mas não age como sal e luz, então é mais provável que cristão não seja. Tentar inverter as coisas, tentar ser primeiro luz, sem ser sal, isto é, pregar sem viver, dá na mesma situação que alguém disse a um certo cristão nominal: "O que vives fala tão alto que não consigo ouvir o que pregas." Assim, quanto mais parecido com Jesus Cristo um cristão se torna, tão mais obediente a sua mensagem será e, consequentemente, maior diferença fará no mundo.
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1: Chegamos com mais um bloco aqui no Unção Católica. Vem curtir mais uma super sequência.
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0: Jesús. Jesús. Valeu.
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2: Unção Católica encerra mais uma edição. Obrigado pela sua audiência e até mais.
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0: pais, seus filhos são extremamente ativos? Vocês se preocupam com a possibilidade de haver algum problema médico com eles? Daqui a instantes, vamos dar a vocês informações úteis sobre a criança hiperativa na edição de hoje de Valor para a Família. Meu nome é Rosa Maria, trazendo até você Valor para a Família, um programa de conselhos práticos com o psicólogo e conselheiro familiar Dr. Dobson. Ele é o autor de vários livros internacionalmente famosos, como Ouse Disciplinar, Adolescência Feliz e Esconde, Esconde. Dr. Dobson, uma das mães que ouve em nosso programa e está muito preocupada com seu filho. Ela pergunta: como posso saber se meu filho é apenas normalmente ativo ou genuinamente hiperativo?
1: Sim.
0: Como posso saber se o seu problema é resultado de algum problema emocional ou físico?
1: Essas perguntas são difíceis de responder. O seu melhor recurso para avaliar o problema de seu filho é o seu pediatra ou o médico da família. Mesmo ele talvez tenha que adivinhar um diagnóstico e sua causa. Ele, no entanto, pode fazer uma avaliação médica completa e depois, se necessário, referir seu caso a outros profissionais para assistência mais específica. Seu filho pode exigir os serviços de um tutor especial para leitura ou de um fonoaudiólogo ou de um psicólogo que possa aferir suas capacidades intelectuais e perceptivas e oferecer conselhos para corrigir o problema. Você não deveria tentar, sozinha, resolver os problemas de uma criança excessivamente ativa, se esse apoio extra estiver disponível.
0: Doutor, presumindo que essa criança seja mesmo hiperativa, o senhor pode dar a essa mãe uma ideia do que o futuro pode trazer para seu filho?
1: Posso sim, Rosa Maria. Para todos vocês, pais que estão nessa situação, existe ajuda. O amadurecimento e as mudanças glandulares associadas com a puberdade muitas vezes acalmam a criança hiperativa na fase entre os 12 e os 18 anos. Isso explica por que raramente vemos adultos pulando na cama ou rolando no chão. No entanto, para os pais esgotados que passam os dias correndo atrás de uma criança hiperativa, a consolação será pequena ao saber que essa crise durará apenas mais 9 anos.
0: Se você, como a ouvinte que fez essa pergunta, não tem certeza se seu filho é ou não hiperativo, sugerimos que procure ativamente um diagnóstico profissional. Se seu filho é hiperativo, o médico poderá receitar um remédio que o acalme e permita que ele participe de atividades normais e atinja um nível acadêmico normal na escola. Os comentários do Dr. Dobson no programa de hoje foram extraídos do livro Dr. Dobson Answers Your Questions, publicado pela Tyndale House. Francisco Borges interpretou a voz do Dr. Dobson. Meu nome é Rosa Maria e convido você a estar novamente conosco na próxima edição de Valor para a Família.
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3: Esse é mais um versículo do dia. Que o nosso Deus venha preencher o seu coração. E eles disseram: crê no Senhor Jesus Cristo e serás salvo tu e a tua casa. Atos 16:31.
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4: Versículo do dia. 2:51.
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7: Deus fala com quem mantém o coração aberto para aprender e crescer. Às vezes, uma mudança começa dentro de nós antes de acontecer ao nosso redor. Esteja disposto a ouvir, a corrigir caminhos e a confiar na direção de Deus. Nenhum dia é perdido quando existe disposição para evoluir. Um coração disponível encontra forças para vencer desafios e sabedoria para aproveitar cada oportunidade. Quando o coração permanece aberto para Deus, cada dia se transforma em uma nova oportunidade de crescimento.
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1: 2:59.
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3: Na presença das Santas Chagas de Jesus, convido você e sua família para este momento abençoado na nossa programação. Vamos juntos colocar nas Santas Chagas de Jesus o nosso pedido de oração, a nossa intenção. Prepare o seu ambiente de oração com as fotos, as roupas de família e, de modo particular, lembrando dos enfermos. Traga os nomes por quem vamos interceder e pedir cura e libertação de todos os sofrimentos e dores.
4: Tuas chagas, Senhor, curados.
5: Queridos irmãos e irmãs, é segunda-feira e vamos juntos pedir a Deus uma semana abençoada, que todos os nossos empreendimentos possam ser colocados nas santas chagas de nosso Senhor, que Ele possa nos inspirar com seu Espírito Santo. Em nome do Pai e do Filho e do Espírito Santo. Amém. Creio em Deus Pai Todo-Poderoso, Criador do céu e da terra, e em Jesus Cristo, seu único Filho, nosso Senhor, que foi concebido pelo poder do Espírito Santo, nasceu da Virgem Maria, padeceu sob Pôncio Pilatos, foi crucificado, morto e sepultado, desceu à mansão dos mortos, ressuscitou ao terceiro dia, subiu aos céus, está sentado à direita de Deus Pai Todo-Poderoso, de onde há de vir julgar os vivos e os mortos. Creio no Espírito Santo, na Santa Igreja Católica, na comunhão dos santos, na remissão dos pecados, na ressurreição da carne, na vida eterna. Amém. Ó Jesus, Divino Redentor, tende misericórdia de nós e do mundo inteiro. Deus Santo, Deus Forte, Deus Imortal, tende piedade de nós e do mundo inteiro. Graça, misericórdia, meu Jesus, nos perigos presentes, cobri-nos com vosso preciosíssimo sangue. Pai Eterno, tende misericórdia de nós, pelo sangue de Jesus Cristo, vosso Filho unigênito. Tende misericórdia de nós, vos suplicamos. Amém. Neste primeiro mistério do Terço das Santas Chagas, contemplamos: Jesus perdoa a mulher adúltera. Pedimos por todos os casais que estão precisando de reconciliação. Rezemos. Eterno Pai, eu vos ofereço as santas chagas de nosso Senhor Jesus Cristo, para curar as de nossas almas.
6: Meu Jesus, perdão e misericórdia.
3: Pelos méritos de vossas santas chagas.
6: Meu Jesus, perdão e misericórdia.
3: Pelos méritos de vossas santas chagas.
6: Meu Jesus, perdão e misericórdia.
3: Pelos méritos de vossas santas chagas.
6: Meu Jesus, perdão e misericórdia.
3: Pelos méritos de vossas santas chagas.
6: Meu Jesus, perdão e misericórdia.
3: Pelos méritos de vossas santas chagas.
6: Meu Jesus, perdão e misericórdia.
3: Pelos méritos de vossas santas chagas.
6: Meu Jesus, perdão e misericórdia.
3: Pelos méritos de vossas santas chagas.
6: Meu Jesus, perdão e misericórdia.
3: Pelos méritos de vossas santas chagas.
6: Meu Jesus, perdão e misericórdia.
3: Pelos méritos de vossas santas chagas.
6: Meu Jesus, perdão e misericórdia.
3: Pelos méritos de vossas santas chagas.
5: Neste segundo mistério do Terço das Santas Chagas, contemplamos: Jesus se oferece como fonte de água viva. Rezemos este mistério das santas chagas por todos os que se afastaram de Jesus, principalmente os jovens. Eterno Pai, eu vos ofereço as santas chagas de nosso Senhor Jesus Cristo, para curar as de nossas almas.
7: Meu Jesus, perdão e misericórdia.
3: Pelos méritos de vossas santas chagas.
7: Meu Jesus, perdão e misericórdia.
3: Pelos méritos de vossas santas chagas.
7: Meu Jesus, perdão e misericórdia.
3: Pelos méritos de vossas santas chagas.
7: Meu Jesus, perdão e misericórdia.
3: Pelos méritos de vossas santas chagas.
7: Meu Jesus, perdão e misericórdia.
3: Pelos méritos de vossas santas chagas.
7: Meu Jesus, perdão e misericórdia.
3: Pelos méritos de vossas santas chagas.
7: Meu Jesus, perdão e misericórdia.
3: Pelos méritos de vossas santas chagas.
7: Meu Jesus, perdão e misericórdia.
3: Pelos méritos de vossas santas chagas.
7: Meu Jesus, perdão e misericórdia.
3: Pelos méritos de vossas santas chagas.
7: Meu Jesus, perdão e misericórdia.
3: Pelos méritos de vossas santas chagas.
5: Neste terceiro mistério do terço das Santas Chagas, nós contemplamos. Jesus consola a irmã de Lázaro. Rezemos este mistério por todas as pessoas que não conseguem superar a perda de um ente querido. Que Jesus, o ressuscitado, as console. Rezemos. Eterno Pai, eu vos ofereço as santas chagas de nosso Senhor Jesus Cristo para curar as de nossas almas.
8: Meu Jesus, perdão e misericórdia.
3: Pelos méritos de vossas santas chagas.
8: Meu Jesus, perdão e misericórdia.
3: Pelos méritos de vossas santas chagas.
8: Meu Jesus, perdão e misericórdia.
3: Pelos méritos de vossas santas chagas.
8: Meu Jesus, perdão e misericórdia.
3: Pelos méritos de vossas santas chagas.
8: Meu Jesus, perdão e misericórdia.
3: Pelos méritos de vossas santas chagas.
8: Meu Jesus, perdão e misericórdia.
3: Pelos méritos de vossas santas chagas.
8: Meu Jesus, perdão e misericórdia.
3: Pelos méritos de vossas santas chagas.
8: Meu Jesus, perdão e misericórdia.
3: Pelos méritos de vossas santas chagas.
8: Meu Jesus, perdão e misericórdia.
3: Pelos méritos de vossas santas chagas.
8: Meu Jesus, perdão e misericórdia.
3: Pelos méritos de vossas santas chagas.
5: Neste quarto mistério do terço das Santas Chagas, contemplamos. Jesus se manifesta como bom pastor. Vamos pedir por todos aqueles que estão aprisionados na dependência química, pedindo a cura desta chaga. Rezemos. Eterno Pai, eu vos ofereço as santas chagas de nosso Senhor Jesus Cristo, para curar as de nossas almas.
9: Meu Jesus, perdão e misericórdia.
3: Pelos méritos de vossas santas chagas.
9: Meu Jesus, perdão e misericórdia.
3: Pelos méritos de vossas santas chagas.
9: Meu Jesus, perdão e misericórdia.
3: Pelos méritos de vossas santas chagas.
9: Meu Jesus, perdão e misericórdia.
3: Pelos méritos de vossas santas chagas.
9: Meu Jesus, perdão e misericórdia.
3: Pelos méritos de vossas santas chagas.
9: Meu Jesus, perdão e misericórdia.
3: Pelos méritos de vossas santas chagas.
9: Meu Jesus, perdão e misericórdia.
3: Pelos méritos de vossas santas chagas.
9: Meu Jesus, perdão e misericórdia.
3: Pelos méritos de vossas santas chagas.
9: Meu Jesus, perdão e misericórdia.
3: Pelos méritos de vossas santas chagas.
9: Meu Jesus, perdão e misericórdia.
3: Pelos méritos de vossas santas chagas.
5: No quinto mistério do terço das Santas Chagas, contemplamos. Jesus perdoa o bom ladrão. Rezemos este último mistério por todas as famílias que precisam fazer a experiência do perdão, que o rancor, a mágoa, sejam curadas nas santas chagas de nosso Senhor Jesus Cristo. Eterno Pai, eu vos ofereço as santas chagas de nosso Senhor Jesus Cristo para curar as de nossas almas.
10: Meu Jesus, perdão e misericórdia.
3: Pelos méritos de vossas santas chagas.
10: Meu Jesus, perdão e misericórdia.
3: Pelos méritos de vossas santas chagas.
10: Meu Jesus, perdão e misericórdia.
3: Pelos méritos de vossas santas chagas.
10: Meu Jesus, perdão e misericórdia.
3: Pelos méritos de vossas santas chagas.
10: Meu Jesus, perdão e misericórdia.
3: Pelos méritos de vossas santas chagas.
10: Meu Jesus, perdão e misericórdia.
3: Pelos méritos de vossas santas chagas.
10: Meu Jesus, perdão e misericórdia.
3: Pelos méritos de vossas santas chagas.
10: Meu Jesus, perdão e misericórdia.
3: Pelos méritos de vossas santas chagas.
10: Meu Jesus, perdão e misericórdia.
3: Pelos méritos de vossas santas chagas.
10: Meu Jesus, perdão e misericórdia.
3: Pelos méritos de vossas santas chagas.
5: Rezemos três vezes. Eterno Pai, eu vos ofereço as santas chagas de nosso Senhor Jesus Cristo para curar as de nossas almas. Eterno Pai, eu vos ofereço as santas chagas de nosso Senhor Jesus Cristo para curar as de nossas almas. Eterno Pai, eu vos ofereço as santas chagas de nosso Senhor Jesus Cristo para curar as de nossas almas. Amém. Queridos filhos e filhas, tendo rezado o terço das santas chagas, vamos agora fazer a oração de todos os dias, que é a novena das santas chagas de nosso Senhor Jesus Cristo. Rezemos. Por suas santas chagas, suas chagas gloriosas, o Cristo Senhor me proteja e me guarde. Senhor Jesus, foste levado na cruz para que por vossas santas chagas sejam curadas as de nossas almas. Eu vos louvo e agradeço pelo vosso ato redentor. Carregaste em vosso próprio corpo os meus pecados e de toda a humanidade. Nas vossas santas chagas, coloco minhas intenções, minhas preocupações, ansiedades e angústias, minhas enfermidades físicas e psíquicas, meus sofrimentos, dores, alegrias e necessidades. Em vossas santas chagas, Senhor, coloco minha família. Envolvei, Senhor, a mim e meus familiares, protegendo-nos do mal. Coloque a sua intenção. Senhor, ao mostrar vossas santas chagas gloriosas a Tomé e o mandando tocar em vosso lado aberto, o curaste da incredulidade. Eu vos peço, Senhor, permita-me refugiar em vossas santas chagas e, por mérito desses sinais de vosso amor, curai a minha falta de fé. Ó Jesus, pelos méritos de vossa paixão, morte e ressurreição, dai-me a graça de viver os frutos da nossa redenção. Amém.

0: 70. E você ligue. Padre, mas como é que a gente faz? Ó, não adianta ligar, por exemplo, a hora que... em cima do horário do terço. Você tem que ligar um pouquinho antes e pedir, eu quero rezar. Escute esse testemunho, por favor.
1: Meu nome é Francisco de Assis de Sá, moro aqui no Sítio Coqueiro, município de Verdejante, no estado de Pernambuco. No final de janeiro, era uma seca grande aqui, meu gado já tinha morrido muito gado. Cheguei a olhar aqui uma caída, e quando eu olhava tinha mais duas. Chegou a ter três caídas e com fome. Aí eu me lembrei de ligar para o padre Reginaldo. Oxe. Eu liguei para o padre Reginaldo, liguei, a menina me atendeu. Eu disse, minha filha, eu tô ligando para contar a minha situação. Eu já perdi muito gado aqui, a situação tá difícil. Eu
0: espero
1: que você peça para o padre Reginaldo Manzotti rezar por mim, fazendo uma oração para chover nesse lugar.
0: Sim.
1: E aí, quando foi no final de janeiro, começou a chover.
0: Amém.
1: Começou a chover, o gado foi melhorando e, graças a Deus, eu lucrei mais 70% do gado, graças a Deus. E o gado tá aqui, arrumou o que comer, que
0: Amém.
1: Eu passo em roça, e tá tudo bem, graças a Deus, sobre o gado.
0: Deus abençoe Francisco de Assis. Eu acredito sim que a gente pode pedir, rezar a Deus pedindo chuva. Tanto que muita gente fala, mas que coisa estranha. Gente, no missal romano, missal do padre, tem inclusive missa para pedir chuva. Sim, senhor. Ou acredita que Deus é criador ou não. Então tá aí, ó, um homem de fé que veio dar um testemunho, Francisco de Assis, da cidade de Verdejante, Pernambuco. Bíblia aberta, cartilha de oração.
2: Amai-vos uns aos outros.
0: Amai-vos uns aos outros como eu vos amei.
2: E esse mandamento...
0: Nós de manhã rezamos o sétimo dia da novena de São Bento. São Bento, livra-nos de todo mal. E olha, quinta-feira eu começo a novena de Nossa Senhora do Carmo. Amai-vos uns aos outros, meus irmãos. O Senhor esteja convosco, Ele está no meio de nós. Proclamação do Evangelho de Jesus Cristo segundo Mateus. Glória a vós, Senhor. Escute esse Evangelho, veja que maravilhoso. Um chefe da sinagoga prostrou-se diante de Jesus e disse-lhe: Senhor, minha filha acaba de morrer, mas vem, impõe-lhe as mãos e ela viverá. Jesus foi com ele. No caminho, uma mulher atormentada por um fluxo de sangue, já há 12 anos, aproximou-se de Jesus e tocou-lhe na orla do manto. Na tentativa de ser curada, Jesus virou-se, viu a mulher e disse: tem confiança. Tua fé te salvou. Chegando na casa do chefe da sinagoga, Jesus viu muitas pessoas e disse: retirai-vos, porque a menina não está morta, ela dorme. Jesus entrou, tomou a menina pela mão e ela se levantou. Palavra da salvação. Glória a vós, Senhor. Quem me acompanha todo dia vai entender a minha mensagem de hoje. Eu falei muito da dificuldade que Jesus teve na sua terra natal. Por quê? Porque o rejeitaram e não tiveram fé. Engraçado que hoje, abrindo a semana, nós vimos o contrário. Jesus que diz: tem confiança, pode ir, tua fé te salvou. Senhor, nós queremos, como esta pessoa, ter esta fé. Nós queremos, Senhor, ter essa fé e colocarmos a nossa vida na tua presença e pedir: Senhor, venha nos curar, venha nos transformar.
3: Eu confio em ti.
0: Eu confio, Senhor.

0: Esse é o caminho de ter confiança em Deus. Você percebe como o evangelho de hoje usa essa palavra? Tem confiança. Tem. Tua fé te salvou.
1: Foi quem me libertou.
0: E é o Senhor que não só passou na vida daquela mulher 12 anos com hemorragia, nem na filha daquele chefe da sinagoga. Apenas vamos pedir, aumenta minha fé. Senhor Deus de misericórdia, abençoai e santificai aqueles que mais precisam. Nesta segunda-feira, aqueles que estão precisando de uma intervenção direta de Deus. E é por isso, Senhor, que te pedimos para abençoar as roupas, as fotos, a água. E olha, digo para você, filho, filha, nessa segunda-feira, pega dessa água, tome. Quando teu marido, teu filho, tua esposa chegar em casa, dê dessa água. Acredite no poder de Deus. Em nome do Pai, do Filho e do Espírito Santo. Amém.

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4: 3:21.
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2: 3:40.
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4: Bom dia, ouvintes da Rádio Barroso Mix. Estamos iniciando os 15 minutos com Deus, nos colocando na presença do Senhor. Eu sou o Altair Show e te convido a rezar comigo.
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6: Ó Deus, em meu auxílio, socorrei-me sem demora. Glória ao Pai, ao Filho e ao Espírito Santo, como era no princípio, agora e sempre. Amém. Abri os meus lábios, ó Senhor, e minha boca anunciará vosso louvor. Vinde, exultemos de alegria no Senhor, aclamemos o rochedo que nos salva. Ao seu encontro caminhemos com louvores e com cantos de alegria os celebremos. Na verdade, o Senhor é o grande Deus, o grande Rei, muito maior que os deuses todos. Tem nas mãos as profundezas dos abismos e as alturas das montanhas lhe pertencem. O mar é dele, pois foi ele quem o fez, e a terra firme suas mãos a modelaram. Vinde, adoremos e prostemo-nos por terra, e ajoelhemos ante o Deus que nos criou. Porque Ele é o nosso Deus, nosso pastor, e nós somos o seu povo e seu rebanho, as ovelhas que conduz com sua mão. Oxalá ouvisseis hoje a sua voz, não fecheis os corações como em Meriba, como em Massa no deserto aquele dia em que outrora vossos pais me provocaram, apesar de terem visto as minhas obras. 40 anos desgostou-me aquela raça, e eu disse: eis um povo transviado. Seu coração não conheceu os meus caminhos, e por isso lhe jurei na minha ira: não entrarão no meu repouso prometido. Glória ao Pai, ao Filho e ao Espírito Santo, como era no princípio, agora e sempre. Amém. Pelo sinal da Santa Cruz, livrai-nos, Senhor nosso Deus, dos nossos inimigos. Em nome do Pai, do Filho e do Espírito Santo. Amém. O Senhor que encaminha os nossos corações para o amor de Deus e a constância de Cristo esteja conosco. Bendito seja Deus que nos reuniu no amor de Cristo.
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0: Espírito Santo. Vinde, Espírito Santo, enchei os corações dos vossos fiéis e acendei neles o fogo do vosso amor. Enviai o vosso Espírito e tudo será criado, e renovareis a face da terra. Oremos, ó Deus, que instruís os corações dos vossos fiéis com a luz do Espírito Santo. Fazei que apreciemos retamente todas as coisas segundo o mesmo Espírito e gozemos da sua consolação. Por Cristo Senhor nosso. Amém. Santo anjo do Senhor, meu zeloso e guardador, se a ti me confiou a piedade divina, sempre me rege, me guarda, me governa, ilumina. Amém. Oração do Ângelus. O anjo do Senhor anunciou a Maria e ela concebeu do Espírito Santo. Eis aqui a serva do Senhor, faça-se em mim segundo a vossa palavra. E o Verbo se fez carne e habitou entre nós. Ave Maria, cheia de graça, o Senhor é convosco. Bendita sois vós dentre as mulheres e bendito é o fruto do vosso ventre, Jesus. Santa Maria, Mãe de Deus, rogai por nós, pecadores, agora e na hora de nossa morte. Amém. Oremos, infundi, Senhor, vos rogamos a graça em nossos corações, para que nós, conhecendo pela anunciação do anjo a encarnação de Jesus Cristo, vosso Filho, por sua paixão e morte de cruz, cheguemos à glória da ressurreição. Pelo mesmo Cristo nosso Senhor. Amém.
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0: coração do creio. Creio em Deus Pai Todo-Poderoso, Criador do céu e da terra, e em Jesus Cristo, seu único Filho, nosso Senhor, que foi concebido pelo poder do Espírito Santo, nasceu da Virgem Maria, padeceu sob Pôncio Pilatos, foi crucificado, morto e sepultado, desceu à mansão dos mortos, ressuscitou ao terceiro dia, subiu aos céus, está sentado à direita de Deus Pai Todo-Poderoso, onde há de vir julgar os vivos e os mortos. Creio no Espírito Santo, na Santa Igreja Católica, na comunhão dos santos, na remissão dos pecados, na ressurreição da carne, na vida eterna. Amém. Rezemos a oração que Jesus Cristo nos ensinou. Pai nosso que estais no céu, santificado seja o vosso nome. Venha a nós o vosso reino, seja feita a vossa vontade, assim na terra como no céu. O pão nosso de cada dia nos dai hoje. Perdoai as nossas ofensas, assim como nós perdoamos a quem nos tem ofendido. E não nos deixeis cair em tentação, mas livrai-nos do mal. Amém. Oferecimento de si mesmo. Recebei, Senhor, minha liberdade inteira. Recebei minha memória, minha inteligência e toda a minha vontade. Tudo que tenho ou possuo de vós me veio. Tudo vos devolvo e entrego sem reservas, para que a vossa vontade tudo governe. Dai-me somente vosso amor e vossa graça, e nada mais vos peço, pois já serei bastante rico. Amém. Oração dos sete passos para a vida. Senhor, eu te agradeço por ter nascido para ser feliz. Eu busco em minha vida a felicidade que vem de ti. Senhor, eu te agradeço por ter a família como a base da vida. E vivamos nos doando uns aos outros a cada momento. Senhor, eu te agradeço por minha vida estar em minhas mãos. Eu saiba cuidar, valorizando esse precioso dom. Senhor, eu te agradeço por me dar o sentido da vida. Eu caminho iluminado pela graça da tua presença. Senhor, eu te agradeço por eu poder decidir a minha vida e as escolhas que eu fizer seja segundo a tua vontade. Senhor, eu te agradeço por ter me feito uma pessoa capaz, que eu tenha fé para superar todos os obstáculos. Senhor, eu te agradeço por ser livre para viver, que eu viva acolhendo, amando e cuidando de toda a vida. Amém. Consagração a Nossa Senhora Aparecida. Ó Maria Santíssima, pelos méritos de nosso Senhor Jesus Cristo, em vossa querida imagem de Aparecida, espalhais inúmeros benefícios sobre todo o Brasil. Eu, embora indigno de pertencer ao número de vossos filhos e filhas, mas cheio do desejo de participar dos benefícios de vossa misericórdia, prostrado a vossos pés, consagro-vos o meu entendimento para que sempre pense no amor que mereceis. Consagro-vos a minha língua para que sempre vos louve e propague a vossa devoção. Consagro-vos o meu coração para que, depois de Deus, vos ame sobre todas as coisas. Recebei-me, ó incomparável, vós que o Cristo crucificado deu-nos por mãe, no ditoso número de vossos filhos e filhas. Acolhei-me debaixo de vossa proteção. Socorrei-me em todas as minhas necessidades espirituais e temporais, sobretudo na hora da minha morte. Abençoai-me, ó celestial cooperadora, e com vossa poderosa intercessão fortalecei-me em minha fraqueza, a fim de que, servindo-vos fielmente nesta vida, possa louvar-vos, amar-vos, dar-vos graças no céu por toda a eternidade. Assim seja. Oração da Salve Rainha. Salve Rainha, Mãe de Misericórdia, vida, doçura e esperança, nosso salve. A vós bradamos, degredados filhos de Eva, a vós suspiramos, gemendo e chorando neste vale de lágrimas. Eia, pois, advogada nossa, esses vossos olhos misericordiosos a nós volvei, e depois desse desterro nos mostrai Jesus. Bendito o fruto do vosso ventre, ó clemente, ó piedosa, ó doce sempre Virgem Maria. Rogai por nós, Santa Mãe de Deus, para que sejamos dignos das promessas de Cristo. Novena perpétua das Santas Chagas. Por suas santas chagas, suas chagas gloriosas, o Cristo Senhor me proteja e me guarde. Senhor Jesus, foste levado na cruz para que por vossas santas chagas sejam curadas as de nossas almas. Eu vos louvo e agradeço pelo vosso ato redentor. Carregastes em vosso próprio corpo os meus pecados de toda a humanidade. Nas vossas santas chagas coloco as minhas intenções, minhas preocupações, ansiedades e angústias, minhas enfermidades físicas e psíquicas, meus sofrimentos, dores, alegrias e necessidades. Em vossas santas chagas, Senhor, coloco a minha família. Envolvei, Senhor, a mim e as meus familiares, protegendo-nos do mal. Senhor, ao mostrar vossas santas chagas gloriosas a Tomé e o mandaste tocar em vosso lado aberto, o curaste da incredulidade. Eu vos peço, Senhor, permita-me refugiar em vossas santas chagas e, por mérito desses sinais de amor, curai a minha falta de fé. Ó Jesus, pelos méritos de vossa paixão, morte e ressurreição, dai-me a graça de viver os frutos da nossa redenção. Amém.
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2: Cântico de Maria. A minha alma engrandece o Senhor e se alegrou meu espírito em Deus, meu Salvador. Pois ele viu a pequenez de sua serva, desde agora as gerações hão de chamar-me de bendita. O Poderoso fez em mim maravilhas e santo é o seu nome. Seu amor de geração em geração chega a todos os que o respeitam. Demonstrou o poder de seu braço, dispersou os orgulhosos. Derrubou os poderosos de seus tronos e os humildes exaltou. De bem saciou os famintos e despediu sem nada os ricos. Acolheu Israel, seu servidor, fiel ao seu amor, como havia prometido aos nossos pais, em favor de Abraão e de seus filhos para sempre. Glória ao Pai, ao Filho e ao Espírito Santo, como era no princípio, agora e sempre. Amém. O Senhor esteja conosco, Ele está no meio de nós. E por intercessão de Nossa Mãe Maria Santíssima, abençoe-nos o Deus Todo-Poderoso, em nome do Pai, do Filho e do Espírito Santo. Amém. A alegria do Senhor seja a nossa força. Vamos em paz e que o Senhor nos acompanhe. Graças a Deus.
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1: Bom dia, meu amigo, bom dia, minha amiga. Estamos chegando nessa segunda-feira aqui na nossa Rádio Barroso Mix. É eu mesmo, professor Altair Show, e passarei essa madrugada com você. Nós já rezamos aí os 15 minutos com Deus e agora nós vamos rezar aí o Santo Rosário. E vou conversar aqui com a turma da alegria, vamos ver como é que eles estão. Tudo bem, pessoal?
2: Turma da Alegria está no ar. Caipirinha convertido e pervertido.
3: Ô, pessoal, nós estamos aqui, nós também vamos passar essa madrugada aqui na Barroso Bix rezando o Santo Rosário. Vocês vão aí rezar junto com a gente, mandar suas intenções. Eu me chamo Caipirinha. Fala, filho pervertido.
1: Meu brother, eu também vou passar a madrugada aqui, a juventude também rezando aqui na Barroso Mix.
4: Meus irmãos e minhas irmãs, é muito bom rezar o Santo Rosário e se encontrar com a mãezinha do céu. Fala, Teixo!
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1: É isso mesmo, segundona aqui na Barroso Mix, estamos chegando e você já pega o seu Santo Rosário e vamos já aí mandando suas intenções, participando junto com a gente. Daqui a pouquinho vamos aí rezar o nosso Santo Rosário aqui na Barroso Mix, tá bom? Aguardo você, meu amigo!

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2: 3 horas e 57 minutos.

Iniciando esse momento especial do Santo Rosário, vamos contemplar os mistérios gozosos, a alegria de Jesus e Maria, este grande sim que transformou a humanidade. Nos mistérios luminosos contemplaremos a vida de Jesus que caminhou no meio de nós, realizando milagres. Esse Jesus que se tornou pão vivo na Eucaristia para nos alimentar a cada momento, a cada dia. Nos mistérios dolorosos, junto com Nossa Senhora, vamos contemplar este Cristo que padece numa cruz, se entrega totalmente para nos salvar. Nos mistérios gloriosos contemplaremos a vitória de Jesus sobre a cruz. Esse Jesus que vive e reina, caminha no meio de nós. E com Nossa Senhora, com o Santo Terço na mão, também vamos vencer todos os momentos de dificuldade que vierem em nossa vida. Seja bem-vindo, meu amigo e minha amiga, a esse momento especial de contemplação dos santos mistérios de Jesus e Maria, através desse Santo Rosário, que a partir de agora iremos rezar com muita fé e com muita devoção. Porque através de Maria chegaremos ao seu Filho Jesus. Rezemos com muita fé

em Deus Pai Todo-Poderoso, Criador do céu e da terra, e em Jesus Cristo, seu único Filho, nosso Senhor, que foi concebido pelo poder do Espírito Santo, nasceu da Virgem Maria, padeceu sob Pôncio Pilatos, foi crucificado, morto e sepultado, desceu à mansão dos mortos, ressuscitou ao terceiro dia, subiu aos céus, está sentada à direita de Deus Pai Todo-Poderoso, donde há de vir a julgar os vivos e os mortos. Creio no Espírito Santo, na Santa Igreja Católica, na comunhão dos santos, na remissão dos pecados, na ressurreição da carne,

Pai nosso que estais no céu, santificado seja o vosso nome. Venha a nós o vosso reino, seja feita a vossa vontade, assim na terra como no céu. O pão nosso de cada dia nos dai hoje. Perdoai as nossas ofensas, assim como nós perdoamos a quem nos tem ofendido. E não nos deixeis cair em tentação, mas livrai-nos.

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1: Mistérios gozosos ou da alegria, alegria da manifestação da nova vida. Esses mistérios contemplam o evento da vinda de Jesus, a encarnação do Espírito Crístico e a sua passagem pela terra.
0: Contemplemos o primeiro mistério gozoso.
1: No primeiro mistério gozoso, contemplamos a anunciação do arcanjo São Gabriel à Nossa Senhora.

Pai nosso que estais no céu, santificado seja o vosso nome. Venha a nós o vosso reino, seja feita a vossa vontade, assim na terra como no céu. O pão nosso de cada dia nos dai hoje, perdoai as nossas ofensas, assim como nós perdoamos a quem nos tem ofendido. E não nos deixeis cair em tentação, mas livrai-nos do mal. Amém. Ave Maria, cheia de graça, o Senhor é convosco. Bendita sois vós dentre as mulheres, e bendito é o fruto do vosso ventre, Jesus. Santa Maria, Mãe de Deus, rogai por nós, pecadores, agora e na hora de nossa morte. Amém. Ave Maria, cheia de graça, o Senhor é convosco. Bendita sois vós dentre as mulheres, e bendito é o fruto do vosso ventre, Jesus. Santa Maria, Mãe de Deus, rogai por nós, pecadores, agora e na hora de nossa morte. Amém. Ave Maria, cheia de graça, o Senhor é convosco. Bendita sois vós dentre as mulheres, e bendito é o fruto do vosso ventre, Jesus. Santa Maria, Mãe de Deus, rogai por nós, pecadores, agora e na hora de nossa morte. Amém. Ave Maria, cheia de graça, o Senhor é convosco. Bendita sois vós dentre as mulheres, e bendito é o fruto do vosso ventre, Jesus. Santa Maria, Mãe de Deus, rogai por nós, pecadores, agora e na hora de nossa morte. Amém. Ave Maria, cheia de graça, o Senhor é convosco. Bendita sois vós dentre as mulheres, e bendito é o fruto do vosso ventre, Jesus. Santa Maria, Mãe de Deus, rogai por nós, pecadores, agora e na hora de nossa morte. Amém. Ave Maria, cheia de graça, o Senhor é convosco. Bendita sois vós dentre as mulheres, e bendito é o fruto do vosso ventre, Jesus. Santa Maria, Mãe de Deus, rogai por nós, pecadores, agora e na hora de nossa morte. Amém. Ave Maria, cheia de graça, o Senhor é convosco. Bendita sois vós dentre as mulheres, e bendito é o fruto do vosso ventre, Jesus. Santa Maria, Mãe de Deus, rogai por nós, pecadores, agora e na hora de nossa morte. Amém. Ave Maria, cheia de graça, o Senhor é convosco. Bendita sois vós entre as mulheres, e bendito é o fruto do vosso ventre, Jesus. Santa Maria, Mãe de Deus, rogai por nós, pecadores, agora e na hora de nossa morte. Amém. Ave Maria, cheia de graça, o Senhor é convosco. Bendita sois vós dentre as mulheres, e bendito é o fruto do vosso ventre, Jesus. Santa Maria, Mãe de Deus, rogai por nós, pecadores, agora e na hora de nossa morte. Amém. Ave Maria, cheia de graça, o Senhor é convosco. Bendita sois vós dentre as mulheres, e bendito é o fruto do vosso ventre, Jesus. Santa Maria, Mãe de Deus, rogai por nós, pecadores, agora e na hora de nossa morte. Amém. Glória ao Pai, ao Filho e ao Espírito Santo, como era no princípio, agora e sempre. Amém. Ó meu Jesus, perdoai-nos e livrai-nos do fogo do inferno, levai as almas todas para o céu e socorrei principalmente aquelas que mais precisarem da vossa misericórdia. Sagrada Família, rogai por nós. Nossa Senhora Aparecida, rogai por nós. Enchei-vos do Espírito Santo de Deus.

No segundo mistério gozoso, contemplamos a visitação de Nossa Senhora, a sua prima Santa Isabel.

Pai nosso que estais no céu, santificado seja o vosso nome. Venha a nós o vosso reino, seja feita a vossa vontade, assim na terra como no céu. O pão nosso de cada dia nos dai hoje, perdoai as nossas ofensas, assim como nós perdoamos a quem nos tem ofendido. E não nos deixeis cair em tentação, mas livrai-nos do mal. Amém. Ave Maria, cheia de graça, o Senhor é convosco. Bendito sois vós dentre as mulheres, e bendito é o fruto do vosso ventre, Jesus. Santa Maria, Mãe de Deus, rogai por nós, pecadores, agora e na hora de nossa morte. Amém. Ave Maria, cheia de graça, o Senhor é convosco. Bendita sois vós dentre as mulheres, e bendito é o fruto do vosso ventre, Jesus. Santa Maria, Mãe de Deus, rogai por nós, pecadores, agora e na hora de nossa morte. Amém. Ave Maria, cheia de graça, o Senhor é convosco. Bendita sois vós dentre as mulheres, e bendito é o fruto do vosso ventre, Jesus. Santa Maria, Mãe de Deus, rogai por nós, pecadores, agora e na hora de nossa morte. Amém. Ave Maria, cheia de graça, o Senhor é convosco. Bendita sois vós dentre as mulheres, e bendito é o fruto do vosso ventre, Jesus. Santa Maria, Mãe de Deus, rogai por nós, pecadores, agora e na hora de nossa morte. Amém. Ave Maria, cheia de graça, o Senhor é convosco. Bendita sois vós dentre as mulheres, e bendito é o fruto do vosso ventre, Jesus. Santa Maria, Mãe de Deus, rogai por nós, pecadores, agora e na hora de nossa morte. Amém. Ave Maria, cheia de graça, o Senhor é convosco. Bendita sois vós dentre as mulheres, e bendito é o fruto do vosso ventre, Jesus. Santa Maria, Mãe de Deus, rogai por nós, pecadores, agora e na hora de nossa morte. Amém. Ave Maria, cheia de graça, o Senhor é convosco. Bendita sois vós dentre as mulheres, e bendito é o fruto do vosso ventre, Jesus. Santa Maria, Mãe de Deus, bendita sois vós dentre as mulheres, e bendito é o fruto do vosso ventre, Jesus.

Mãe de Deus, rogai por nós, pecadores, agora e na hora de nossa morte. Amém. Ave Maria, cheia de graça, o Senhor é convosco. Bendita sois vós dentre as mulheres, e bendito é o fruto do vosso ventre, Jesus. Santa Maria, Mãe de Deus, rogai por nós, pecadores, agora e na hora de nossa morte. Amém. Glória ao Pai, ao Filho e ao Espírito Santo, como era no princípio, agora e sempre. Amém. Ó meu Jesus, perdoai-nos e livrai-nos do fogo do inferno, levai as almas todas para o céu e socorrei principalmente aquelas que mais precisarem da vossa misericórdia. Sagrada Família, rogai por nós. Nossa Senhora Aparecida, rogai por nós. Enchei-vos do Espírito Santo de Deus.

Pai nosso que estais no céu, santificado seja o vosso nome. Venha a nós o vosso reino, seja feita a vossa vontade, assim na terra como no céu. O pão nosso de cada dia nos dai hoje, perdoai as nossas ofensas, assim como nós perdoamos a quem nos tem ofendido. E não nos deixeis cair em tentação, mas livrai-nos do mal. Amém. Ave Maria, cheia de graça, o Senhor é convosco. Bendita sois vós dentre as mulheres, e bendito é o fruto do vosso ventre, Jesus. Santa Maria, Mãe de Deus, rogai por nós, pecadores, agora e na hora de nossa morte. Amém. Ave Maria, cheia de graça, o Senhor é convosco. Bendita sois vós dentre as mulheres, e bendito é o fruto do vosso ventre, Jesus. Santa Maria, Mãe de Deus, rogai por nós, pecadores, agora e na hora de nossa morte. Amém. Ave Maria, cheia de graça, o Senhor é convosco. Bendita sois vós dentre as mulheres, e bendito é o fruto do vosso ventre, Jesus. Santa Maria, Mãe de Deus, rogai por nós, pecadores, agora e na hora de nossa morte. Amém. Ave Maria, cheia de graça, o Senhor é convosco. Bendita sois vós dentre as mulheres, e bendito é o fruto do vosso ventre, Jesus. Santa Maria, Mãe de Deus, rogai por nós, pecadores, agora e na hora de nossa morte. Amém. Ave Maria, cheia de graça, o Senhor é convosco. Bendita sois vós dentre as mulheres, e bendito é o fruto do vosso ventre, Jesus. Santa Maria, Mãe de Deus, rogai por nós, pecadores, agora e na hora de nossa morte. Amém. Ave Maria, cheia de graça, o Senhor é convosco. Bendita sois vós dentre as mulheres, e bendito é o fruto do vosso ventre, Jesus. Santa Maria, Mãe de Deus, rogai por nós, pecadores, agora e na hora de nossa morte. Amém. Ave Maria, cheia de graça, o Senhor é convosco. Bendita sois vós dentre as mulheres, e bendito é o fruto do vosso ventre, Jesus. Santa Maria, Mãe de Deus, rogai por nós, pecadores, agora e na hora de nossa morte. Amém. Ave Maria, cheia de graça, o Senhor é convosco. Bendita sois vós entre as mulheres, e bendito é o fruto do vosso ventre, Jesus. Santa Maria, Mãe de Deus, rogai por nós, pecadores, agora e na hora de nossa morte. Amém. Ave Maria, cheia de graça, o Senhor é convosco. Bendita sois vós dentre as mulheres, e bendito é o fruto do vosso ventre, Jesus. Santa Maria, Mãe de Deus, rogai por nós, pecadores, agora e na hora de nossa morte.

Amém. Ave Maria, cheia de graça, o Senhor é convosco. Bendita sois vós dentre as mulheres, e bendito é o fruto do vosso ventre, Jesus. Santa Maria, Mãe de Deus, rogai por nós, pecadores, agora e na hora de nossa morte. Amém. Glória ao Pai, ao Filho e ao Espírito Santo, como era no princípio, agora e sempre. Amém. Ó meu Jesus, perdoai-nos e livrai-nos do fogo do inferno, levai as almas todas para o céu e socorrei principalmente aquelas que mais precisarem da vossa misericórdia. Sagrada Família, rogai por nós. Nossa Senhora Aparecida, rogai por nós. Enchei-vos do Espírito Santo de Deus.

quarto mistério gozoso, contemplamos a apresentação de Jesus no templo. Pai nosso que estais no céu, santificado seja o vosso nome. Venha a nós o vosso reino, seja feita a vossa vontade, assim na terra como no céu. O pão nosso de cada dia nos dai hoje, perdoai as nossas ofensas, assim como nós perdoamos a quem nos tem ofendido. E não nos deixeis cair em tentação, mas livrai-nos do mal. Amém. Ave Maria, cheia de graça, o Senhor é convosco. Bendita sois vós dentre as mulheres, e bendito é o fruto do vosso ventre, Jesus. Santa Maria, Mãe de Deus, rogai por nós, pecadores, agora e na hora de nossa morte. Amém. Ave Maria, cheia de graça, o Senhor é convosco. Bendita sois vós dentre as mulheres, e bendito é o fruto do vosso ventre, Jesus. Santa Maria, Mãe de Deus, rogai por nós, pecadores, agora e na hora de nossa morte. Amém. Ave Maria, cheia de graça, o Senhor é convosco. Bendita sois vós dentre as mulheres, e bendito é o fruto do vosso ventre, Jesus. Santa Maria, Mãe de Deus, rogai por nós, pecadores, agora e na hora de nossa morte. Amém. Ave Maria, cheia de graça, o Senhor é convosco. Bendita sois vós dentre as mulheres, e bendito é o fruto do vosso ventre, Jesus. Santa Maria, Mãe de Deus, rogai por nós, pecadores, agora e na hora de nossa morte. Amém. Ave Maria, cheia de graça, o Senhor é convosco. Bendita sois vós dentre as mulheres, e bendito é o fruto do vosso ventre, Jesus. Santa Maria, Mãe de Deus, rogai por nós, pecadores, agora e na hora de nossa morte. Amém. Ave Maria, cheia de graça, o Senhor é convosco. Bendita sois vós dentre as mulheres, e bendito é o fruto do vosso ventre, Jesus. Santa Maria, Mãe de Deus, rogai por nós, pecadores, agora e na hora de nossa morte. Amém. Ave Maria, cheia de graça, o Senhor é convosco. Bendita sois vós dentre as mulheres, e bendito é o fruto do vosso ventre, Jesus. Santa Maria, Mãe de Deus, rogai por nós, pecadores, agora e na hora de nossa morte. Amém. Ave Maria, cheia de graça, o Senhor é convosco. Bendita sois vós entre as mulheres, e bendito é o fruto do vosso ventre, Jesus. Santa Maria, Mãe de Deus, rogai por nós, pecadores, agora e na hora de nossa morte. Amém. Ave Maria, cheia de graça, o Senhor é convosco. Bendita sois vós dentre as mulheres, e bendito é o fruto do vosso ventre, Jesus. Santa Maria, Mãe de Deus, rogai por nós, pecadores, agora e na hora de nossa morte. Amém. Ave Maria, cheia de graça, o Senhor é convosco. Bendita sois vós dentre as mulheres, e bendito é o fruto do vosso ventre, Jesus. Santa Maria, Mãe de Deus, rogai por nós, pecadores, agora e na hora de nossa morte. Amém. Glória ao Pai, ao Filho e ao Espírito Santo, como era no princípio, agora e sempre. Amém. Ó meu Jesus, perdoai-nos e livrai-nos do fogo do inferno. Levai as almas todas para o céu e socorrei principalmente aquelas que mais precisarem da vossa misericórdia. Sagrada Família, rogai por nós. Nossa Senhora Aparecida, rogai por nós. Enchei-vos do Espírito Santo de Deus.

0: contemplaremos o quinto mistério gozoso.
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Pai nosso que estais no céu, santificado seja o vosso nome. Venha a nós o vosso reino, seja feita a vossa vontade, assim na terra como no céu. O pão nosso de cada dia nos dai hoje, perdoai as nossas ofensas, assim como nós perdoamos a quem nos tem ofendido. E não nos deixeis cair em tentação, mas livrai-nos do mal. Amém. Ave Maria, cheia de graça, o Senhor é convosco. Bendita sois vós dentre as mulheres, e bendito é o fruto do vosso ventre, Jesus. Santa Maria, Mãe de Deus, rogai por nós, pecadores, agora e na hora de nossa morte. Amém. Ave Maria, cheia de graça, o Senhor é convosco. Bendita sois vós dentre as mulheres, e bendito é o fruto do vosso ventre, Jesus. Santa Maria, Mãe de Deus, rogai por nós, pecadores, agora e na hora de nossa morte. Amém. Ave Maria, cheia de graça, o Senhor é convosco. Bendita sois vós dentre as mulheres, e bendito é o fruto do vosso ventre, Jesus. Santa Maria, Mãe de Deus, rogai por nós, pecadores, agora e na hora de nossa morte. Amém. Ave Maria, cheia de graça, o Senhor é convosco. Bendita sois vós dentre as mulheres, e bendito é o fruto do vosso ventre, Jesus. Santa Maria, Mãe de Deus, rogai por nós, pecadores, agora e na hora de nossa morte. Amém. Ave Maria, cheia de graça, o Senhor é convosco. Bendita sois vós dentre as mulheres, e bendito é o fruto do vosso ventre, Jesus. Santa Maria, Mãe de Deus, rogai por nós, pecadores, agora e na hora de nossa morte. Amém. Ave Maria, cheia de graça, o Senhor é convosco. Bendita sois vós dentre as mulheres, e bendito é o fruto do vosso ventre, Jesus. Santa Maria, Mãe de Deus, rogai por nós, pecadores, agora e na hora de nossa morte. Amém. Ave Maria, cheia de graça, o Senhor é convosco. Bendita sois vós dentre as mulheres, e bendito é o fruto do vosso ventre, Jesus. Santa Maria, Mãe de Deus, rogai por nós, pecadores, agora e na hora de nossa morte. Amém. Ave Maria, cheia de graça, o Senhor é convosco. Bendita sois vós entre as mulheres, e bendito é o fruto do vosso ventre, Jesus. Santa Maria, Mãe de Deus, rogai por nós, pecadores, agora e na hora de nossa morte. Amém. Ave Maria, cheia de graça, o Senhor é convosco. Bendita sois vós dentre as mulheres, e bendito é o fruto do vosso ventre, Jesus. Santa Maria, Mãe de Deus, rogai por nós, pecadores, agora e na hora de nossa morte. Amém. Ave Maria, cheia de graça, o Senhor é convosco. Bendita sois vós dentre as mulheres, e bendito é o fruto do vosso ventre, Jesus. Santa Maria, Mãe de Deus, rogai por nós, pecadores, agora e na hora de nossa morte. Amém. Glória ao Pai, ao Filho e ao Espírito Santo, como era no princípio, agora e sempre. Amém. Ó meu Jesus, perdoai-nos e livrai-nos do fogo do inferno. Levai as almas todas para o céu e socorrei principalmente aquelas que mais precisarem da vossa misericórdia. Sagrada Família, rogai por nós. Nossa Senhora Aparecida, rogai por nós. Enchei-vos do Espírito Santo de Deus.

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Pai nosso que estais no céu, santificado seja o vosso nome. Venha a nós o vosso reino, seja feita a vossa vontade, assim na terra como no céu. O pão nosso de cada dia nos dai hoje, perdoai as nossas ofensas, assim como nós perdoamos a quem nos tem ofendido. E não nos deixeis cair em tentação, mas livrai-nos do mal. Amém. Ave Maria, cheia de graça, o Senhor é convosco. Bendita sois vós dentre as mulheres, e bendito é o fruto do vosso ventre, Jesus. Santa Maria, Mãe de Deus, rogai por nós, pecadores, agora e na hora de nossa morte. Amém. Ave Maria, cheia de graça, o Senhor é convosco. Bendita sois vós dentre as mulheres, e bendito é o fruto do vosso ventre, Jesus. Santa Maria, Mãe de Deus, rogai por nós, pecadores, agora e na hora de nossa morte. Amém. Ave Maria, cheia de graça, o Senhor é convosco. Bendita sois vós dentre as mulheres, e bendito é o fruto do vosso ventre, Jesus. Santa Maria, Mãe de Deus, rogai por nós, pecadores, agora e na hora de nossa morte. Amém. Ave Maria, cheia de graça, o Senhor é convosco. Bendita sois vós dentre as mulheres, e bendito é o fruto do vosso ventre, Jesus. Santa Maria, Mãe de Deus, rogai por nós, pecadores, agora e na hora de nossa morte. Amém. Ave Maria, cheia de graça, o Senhor é convosco. Bendita sois vós dentre as mulheres, e bendito é o fruto do vosso ventre, Jesus. Santa Maria, Mãe de Deus, rogai por nós, pecadores, agora e na hora de nossa morte. Amém. Ave Maria, cheia de graça, o Senhor é convosco. Bendita sois vós dentre as mulheres, e bendito é o fruto do vosso ventre, Jesus. Santa Maria, Mãe de Deus, rogai por nós, pecadores, agora e na hora de nossa morte. Amém. Ave Maria, cheia de graça, o Senhor é convosco. Bendita sois vós dentre as mulheres, e bendito é o fruto do vosso ventre, Jesus. Santa Maria, Mãe de Deus, rogai por nós, pecadores, agora e na hora de nossa morte. Amém. Ave Maria, cheia de graça, o Senhor é convosco. Bendita sois vós entre as mulheres, e bendito é o fruto do vosso ventre, Jesus. Santa Maria, Mãe de Deus, rogai por nós, pecadores, agora e na hora de nossa morte. Amém. Ave Maria, cheia de graça, o Senhor é convosco. Bendita sois vós dentre as mulheres, e bendito é o fruto do vosso ventre, Jesus. Santa Maria, Mãe de Deus, rogai por nós, pecadores, agora e na hora de nossa morte. Amém. Ave Maria, cheia de graça, o Senhor é convosco. Bendita sois vós dentre as mulheres, e bendito é o fruto do vosso ventre, Jesus. Santa Maria, Mãe de Deus, rogai por nós, pecadores, agora e na hora de nossa morte. Amém. Glória ao Pai, ao Filho e ao Espírito Santo, como era no princípio, agora e sempre. Amém. Ó meu Jesus, perdoai-nos e livrai-nos do fogo do inferno. Levai as almas todas para o céu e socorrei principalmente aquelas que mais precisarem da vossa misericórdia. Sagrada Família, rogai por nós. Nossa Senhora Aparecida, rogai por nós. Enchei-vos do Espírito Santo de Deus.

Pai nosso que estais no céu, santificado seja o vosso nome. Venha a nós o vosso reino, seja feita a vossa vontade, assim na terra como no céu. O pão nosso de cada dia nos dai hoje, perdoai as nossas ofensas, assim como nós perdoamos a quem nos tem ofendido. E não nos deixeis cair em tentação, mas livrai-nos do mal. Amém. Ave Maria, cheia de graça, o Senhor é convosco. Bendita sois vós dentre as mulheres, e bendito é o fruto do vosso ventre, Jesus. Santa Maria, Mãe de Deus, rogai por nós, pecadores, agora e na hora de nossa morte. Amém. Ave Maria, cheia de graça, o Senhor é convosco. Bendita sois vós dentre as mulheres, e bendito é o fruto do vosso ventre, Jesus. Santa Maria, Mãe de Deus, rogai por nós, pecadores, agora e na hora de nossa morte. Amém. Ave Maria, cheia de graça, o Senhor é convosco. Bendita sois vós dentre as mulheres, e bendito é o fruto do vosso ventre, Jesus. Santa Maria, Mãe de Deus, rogai por nós, pecadores, agora e na hora de nossa morte. Amém. Ave Maria, cheia de graça, o Senhor é convosco. Bendita sois vós dentre as mulheres, e bendito é o fruto do vosso ventre, Jesus. Santa Maria, Mãe de Deus, rogai por nós, pecadores, agora e na hora de nossa morte. Amém. Ave Maria, cheia de graça, o Senhor é convosco. Bendita sois vós dentre as mulheres, e bendito é o fruto do vosso ventre, Jesus. Santa Maria, Mãe de Deus, rogai por nós, pecadores, agora e na hora de nossa morte. Amém. Ave Maria, cheia de graça, o Senhor é convosco. Bendita sois vós dentre as mulheres, e bendito é o fruto do vosso ventre, Jesus. Santa Maria, Mãe de Deus, rogai por nós, pecadores, agora e na hora de nossa morte. Amém. Ave Maria, cheia de graça, o Senhor é convosco. Bendita sois vós dentre as mulheres, e bendito é o fruto do vosso ventre, Jesus. Santa Maria, Mãe de Deus, rogai por nós, pecadores, agora e na hora de nossa morte. Amém. Ave Maria, cheia de graça, o Senhor é convosco. Bendita sois vós entre as mulheres, e bendito é o fruto do vosso ventre, Jesus. Santa Maria, Mãe de Deus, rogai por nós, pecadores, agora e na hora de nossa morte. Amém. Ave Maria, cheia de graça, o Senhor é convosco. Bendita sois vós dentre as mulheres, e bendito é o fruto do vosso ventre, Jesus. Santa Maria, Mãe de Deus, rogai por nós, pecadores, agora e na hora de nossa morte. Amém. Ave Maria, cheia de graça, o Senhor é convosco. Bendita sois vós dentre as mulheres, e bendito é o fruto do vosso ventre, Jesus. Santa Maria, Mãe de Deus, rogai por nós, pecadores, agora e na hora de nossa morte. Amém. Glória ao Pai, ao Filho e ao Espírito Santo, como era no princípio, agora e sempre. Amém. Ó meu Jesus, perdoai-nos e livrai-nos do fogo do inferno. Levai as almas todas para o céu e socorrei principalmente aquelas que mais precisarem da vossa misericórdia. Sagrada Família, rogai por nós. Nossa Senhora Aparecida, rogai por nós. Enchei-vos do Espírito Santo de Deus.

Pai nosso que estais no céu, santificado seja o vosso nome. Venha a nós o vosso reino, seja feita a vossa vontade, assim na terra como no céu. O pão nosso de cada dia nos dai hoje, perdoai as nossas ofensas, assim como nós perdoamos a quem nos tem ofendido. E não nos deixeis cair em tentação, mas livrai-nos do mal. Amém. Ave Maria, cheia de graça, o Senhor é convosco. Bendito sois vós dentre as mulheres, e bendito é o fruto do vosso ventre, Jesus. Santa Maria, Mãe de Deus, rogai por nós, pecadores, agora e na hora de nossa morte. Amém. Ave Maria, cheia de graça, o Senhor é convosco. Bendita sois vós dentre as mulheres, e bendito é o fruto do vosso ventre, Jesus. Santa Maria, Mãe de Deus, rogai por nós, pecadores, agora e na hora de nossa morte. Amém. Ave Maria, cheia de graça, o Senhor é convosco. Bendita sois vós dentre as mulheres, e bendito é o fruto do vosso ventre, Jesus. Santa Maria, Mãe de Deus, rogai por nós, pecadores, agora e na hora de nossa morte. Amém. Ave Maria, cheia de graça, o Senhor é convosco. Bendita sois vós dentre as mulheres, e bendito é o fruto do vosso ventre, Jesus. Santa Maria, Mãe de Deus, rogai por nós, pecadores, agora e na hora de nossa morte. Amém. Ave Maria, cheia de graça, o Senhor é convosco. Bendita sois vós dentre as mulheres, e bendito é o fruto do vosso ventre, Jesus. Santa Maria, Mãe de Deus, rogai por nós, pecadores, agora e na hora de nossa morte. Amém. Ave Maria, cheia de graça, o Senhor é convosco. Bendita sois vós dentre as mulheres, e bendito é o fruto do vosso ventre, Jesus. Santa Maria, Mãe de Deus, rogai por nós, pecadores, agora e na hora de nossa morte. Amém. Ave Maria, cheia de graça, o Senhor é convosco. Bendita sois vós dentre as mulheres, e bendito é o fruto do vosso ventre, Jesus. Santa Maria, Mãe de Deus, rogai por nós, pecadores, agora e na hora de nossa morte. Amém. Ave Maria, cheia de graça, o Senhor é convosco. Bendita sois vós entre as mulheres, e bendito é o fruto do vosso ventre, Jesus. Santa Maria, Mãe de Deus, rogai por nós, pecadores, agora e na hora de nossa morte. Amém. Ave Maria, cheia de graça, o Senhor é convosco. Bendita sois vós dentre as mulheres, e bendito é o fruto do vosso ventre, Jesus. Santa Maria, Mãe de Deus, rogai por nós, pecadores, agora e na hora de nossa morte. Amém. Ave Maria, cheia de graça, o Senhor é convosco. Bendita sois vós dentre as mulheres, e bendito é o fruto do vosso ventre, Jesus. Santa Maria, Mãe de Deus, rogai por nós, pecadores, agora e na hora de nossa morte. Amém. Glória ao Pai, ao Filho e ao Espírito Santo, como era no princípio, agora e sempre. Amém. Ó meu Jesus, perdoai-nos e livrai-nos do fogo do inferno. Levai as almas todas para o céu e socorrei principalmente aquelas que mais precisarem da vossa misericórdia. Sagrada Família, rogai por nós. Nossa Senhora Aparecida, rogai por nós. Enchei-vos do Espírito Santo de Deus.

Pai nosso que estais no céu, santificado seja o vosso nome. Venha a nós o vosso reino, seja feita a vossa vontade, assim na terra como no céu. O pão nosso de cada dia nos dai hoje, perdoai as nossas ofensas, assim como nós perdoamos a quem nos tem ofendido. E não nos deixeis cair em tentação, mas livrai-nos do mal. Amém. Ave Maria, cheia de graça, o Senhor é convosco. Bendito sois vós dentre as mulheres, e bendito é o fruto do vosso ventre, Jesus. Santa Maria, Mãe de Deus, rogai por nós, pecadores, agora e na hora de nossa morte. Amém. Ave Maria, cheia de graça, o Senhor é convosco. Bendita sois vós dentre as mulheres, e bendito é o fruto do vosso ventre, Jesus. Santa Maria, Mãe de Deus, rogai por nós, pecadores, agora e na hora de nossa morte. Amém. Ave Maria, cheia de graça, o Senhor é convosco. Bendita sois vós dentre as mulheres, e bendito é o fruto do vosso ventre, Jesus. Santa Maria, Mãe de Deus, rogai por nós, pecadores, agora e na hora de nossa morte. Amém. Ave Maria, cheia de graça, o Senhor é convosco. Bendita sois vós dentre as mulheres, e bendito é o fruto do vosso ventre, Jesus. Santa Maria, Mãe de Deus, rogai por nós, pecadores, agora e na hora de nossa morte. Amém. Ave Maria, cheia de graça, o Senhor é convosco. Bendita sois vós dentre as mulheres, e bendito é o fruto do vosso ventre, Jesus. Santa Maria, Mãe de Deus, rogai por nós, pecadores, agora e na hora de nossa morte. Amém. Ave Maria, cheia de graça, o Senhor é convosco. Bendita sois vós dentre as mulheres, e bendito é o fruto do vosso ventre, Jesus. Santa Maria, Mãe de Deus, rogai por nós, pecadores, agora e na hora de nossa morte. Amém. Ave Maria, cheia de graça, o Senhor é convosco. Bendita sois vós dentre as mulheres, e bendito é o fruto do vosso ventre, Jesus. Santa Maria, Mãe de Deus, rogai por nós, pecadores, agora e na hora de nossa morte. Amém. Ave Maria, cheia de graça, o Senhor é convosco. Bendita sois vós entre as mulheres, e bendito é o fruto do vosso ventre, Jesus. Santa Maria, Mãe de Deus, rogai por nós, pecadores, agora e na hora de nossa morte. Amém. Ave Maria, cheia de graça, o Senhor é convosco. Bendita sois vós dentre as mulheres, e bendito é o fruto do vosso ventre, Jesus. Santa Maria, Mãe de Deus, rogai por nós, pecadores, agora e na hora de nossa morte. Amém. Ave Maria, cheia de graça, o Senhor é convosco. Bendita sois vós dentre as mulheres, e bendito é o fruto do vosso ventre, Jesus. Santa Maria, Mãe de Deus, rogai por nós, pecadores, agora e na hora de nossa morte. Amém. Glória ao Pai, ao Filho e ao Espírito Santo, como era no princípio, agora e sempre. Amém. Ó meu Jesus, perdoai-nos e livrai-nos do fogo do inferno. Levai as almas todas para o céu e socorrei principalmente aquelas que mais precisarem da vossa misericórdia. Sagrada Família, rogai por nós. Nossa Senhora Aparecida, rogai por nós. Enchei-vos do Espírito Santo de Deus.

Pai nosso que estais no céu, santificado seja o vosso nome. Venha a nós o vosso reino, seja feita a vossa vontade, assim na terra como no céu. O pão nosso de cada dia nos dai hoje, perdoai as nossas ofensas, assim como nós perdoamos a quem nos tem ofendido. E não nos deixeis cair em tentação, mas livrai-nos do mal. Amém. Ave Maria, cheia de graça, o Senhor é convosco. Bendita sois vós dentre as mulheres, e bendito é o fruto do vosso ventre, Jesus. Santa Maria, Mãe de Deus, rogai por nós, pecadores, agora e na hora de nossa morte. Amém. Ave Maria, cheia de graça, o Senhor é convosco. Bendita sois vós dentre as mulheres, e bendito é o fruto do vosso ventre, Jesus. Santa Maria, Mãe de Deus, rogai por nós, pecadores, agora e na hora de nossa morte. Amém. Ave Maria, cheia de graça, o Senhor é convosco. Bendita sois vós dentre as mulheres, e bendito é o fruto do vosso ventre, Jesus. Santa Maria, Mãe de Deus, rogai por nós, pecadores, agora e na hora de nossa morte. Amém. Ave Maria, cheia de graça, o Senhor é convosco. Bendita sois vós dentre as mulheres, e bendito é o fruto do vosso ventre, Jesus. Santa Maria, Mãe de Deus, rogai por nós, pecadores, agora e na hora de nossa morte. Amém. Ave Maria, cheia de graça, o Senhor é convosco. Bendita sois vós dentre as mulheres, e bendito é o fruto do vosso ventre, Jesus. Santa Maria, Mãe de Deus, rogai por nós, pecadores, agora e na hora de nossa morte. Amém. Ave Maria, cheia de graça, o Senhor é convosco. Bendita sois vós dentre as mulheres, e bendito é o fruto do vosso ventre, Jesus. Santa Maria, Mãe de Deus, rogai por nós, pecadores, agora e na hora de nossa morte. Amém. Ave Maria, cheia de graça, o Senhor é convosco. Bendita sois vós dentre as mulheres, e bendito é o fruto do vosso ventre, Jesus. Santa Maria, Mãe de Deus, rogai por nós, pecadores, agora e na hora de nossa morte. Amém. Ave Maria, cheia de graça, o Senhor é convosco. Bendita sois vós entre as mulheres, e bendito é o fruto do vosso ventre, Jesus. Santa Maria, Mãe de Deus, rogai por nós, pecadores, agora e na hora de nossa morte. Amém. Ave Maria, cheia de graça, o Senhor é convosco. Bendita sois vós dentre as mulheres, e bendito é o fruto do vosso ventre, Jesus. Santa Maria, Mãe de Deus, rogai por nós, pecadores, agora e na hora de nossa morte. Amém. Ave Maria, cheia de graça, o Senhor é convosco. Bendita sois vós dentre as mulheres, e bendito é o fruto do vosso ventre, Jesus. Santa Maria, Mãe de Deus, rogai por nós, pecadores, agora e na hora de nossa morte. Amém. Glória ao Pai, ao Filho e ao Espírito Santo, como era no princípio, agora e sempre. Amém. Ó meu Jesus, perdoai-nos e livrai-nos do fogo do inferno. Levai as almas todas para o céu e socorrei principalmente aquelas que mais precisarem da vossa misericórdia. Sagrada Família, rogai por nós. Nossa Senhora Aparecida, rogai por nós. Enchei-vos do Espírito Santo de Deus.

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Pai nosso que estais no céu, santificado seja o vosso nome. Venha a nós o vosso reino, seja feita a vossa vontade, assim na terra como no céu. O pão nosso de cada dia nos dai hoje, perdoai as nossas ofensas, assim como nós perdoamos a quem nos tem ofendido. E não nos deixeis cair em tentação, mas livrai-nos do mal. Amém. Ave Maria, cheia de graça, o Senhor é convosco. Bendita sois vós dentre as mulheres, e bendito é o fruto do vosso ventre, Jesus. Santa Maria, Mãe de Deus, rogai por nós, pecadores, agora e na hora de nossa morte. Amém. Ave Maria, cheia de graça, o Senhor é convosco. Bendita sois vós dentre as mulheres, e bendito é o fruto do vosso ventre, Jesus. Santa Maria, Mãe de Deus, rogai por nós, pecadores, agora e na hora de nossa morte. Amém. Ave Maria, cheia de graça, o Senhor é convosco. Bendita sois vós dentre as mulheres, e bendito é o fruto do vosso ventre, Jesus. Santa Maria, Mãe de Deus, rogai por nós, pecadores, agora e na hora de nossa morte. Amém. Ave Maria, cheia de graça, o Senhor é convosco. Bendita sois vós dentre as mulheres, e bendito é o fruto do vosso ventre, Jesus. Santa Maria, Mãe de Deus, rogai por nós, pecadores, agora e na hora de nossa morte. Amém. Ave Maria, cheia de graça, o Senhor é convosco. Bendita sois vós dentre as mulheres, e bendito é o fruto do vosso ventre, Jesus. Santa Maria, Mãe de Deus, rogai por nós, pecadores, agora e na hora de nossa morte. Amém. Ave Maria, cheia de graça, o Senhor é convosco. Bendita sois vós dentre as mulheres, e bendito é o fruto do vosso ventre, Jesus. Santa Maria, Mãe de Deus, rogai por nós, pecadores, agora e na hora de nossa morte. Amém. Ave Maria, cheia de graça, o Senhor é convosco. Bendita sois vós dentre as mulheres, e bendito é o fruto do vosso ventre, Jesus. Santa Maria, Mãe de Deus, rogai por nós, pecadores, agora e na hora de nossa morte. Amém. Ave Maria, cheia de graça, o Senhor é convosco. Bendita sois vós entre as mulheres, e bendito é o fruto do vosso ventre, Jesus. Santa Maria, Mãe de Deus, rogai por nós, pecadores, agora e na hora de nossa morte. Amém. Ave Maria, cheia de graça, o Senhor é convosco. Bendita sois vós dentre as mulheres, e bendito é o fruto do vosso ventre, Jesus. Santa Maria, Mãe de Deus, rogai por nós, pecadores, agora e na hora de nossa morte. Amém. Ave Maria, cheia de graça, o Senhor é convosco. Bendita sois vós dentre as mulheres, e bendito é o fruto do vosso ventre, Jesus. Santa Maria, Mãe de Deus, rogai por nós, pecadores, agora e na hora de nossa morte. Amém. Glória ao Pai, ao Filho e ao Espírito Santo, como era no princípio, agora e sempre. Amém. Ó meu Jesus, perdoai-nos e livrai-nos do fogo do inferno. Levai as almas todas para o céu e socorrei principalmente aquelas que mais precisarem da vossa misericórdia. Sagrada Família, rogai por nós. Nossa Senhora Aparecida, rogai por nós. Enchei-vos do Espírito Santo de Deus.

Pai nosso que estais no céu, santificado seja o vosso nome. Venha a nós o vosso reino, seja feita a vossa vontade, assim na terra como no céu. O pão nosso de cada dia nos dai hoje, perdoai as nossas ofensas, assim como nós perdoamos a quem nos tem ofendido. E não nos deixeis cair em tentação, mas livrai-nos do mal. Amém. Ave Maria, cheia de graça, o Senhor é convosco. Bendita sois vós dentre as mulheres, e bendito é o fruto do vosso ventre, Jesus. Santa Maria, Mãe de Deus, rogai por nós, pecadores, agora e na hora de nossa morte. Amém. Ave Maria, cheia de graça, o Senhor é convosco. Bendita sois vós dentre as mulheres, e bendito é o fruto do vosso ventre, Jesus. Santa Maria, Mãe de Deus, rogai por nós, pecadores, agora e na hora de nossa morte. Amém. Ave Maria, cheia de graça, o Senhor é convosco. Bendita sois vós dentre as mulheres, e bendito é o fruto do vosso ventre, Jesus. Santa Maria, Mãe de Deus, rogai por nós, pecadores, agora e na hora de nossa morte. Amém. Ave Maria, cheia de graça, o Senhor é convosco. Bendita sois vós dentre as mulheres, e bendito é o fruto do vosso ventre, Jesus. Santa Maria, Mãe de Deus, rogai por nós, pecadores, agora e na hora de nossa morte. Amém. Ave Maria, cheia de graça, o Senhor é convosco. Bendita sois vós dentre as mulheres, e bendito é o fruto do vosso ventre, Jesus. Santa Maria, Mãe de Deus, rogai por nós, pecadores, agora e na hora de nossa morte. Amém. Ave Maria, cheia de graça, o Senhor é convosco. Bendita sois vós dentre as mulheres, e bendito é o fruto do vosso ventre, Jesus. Santa Maria, Mãe de Deus, rogai por nós, pecadores, agora e na hora de nossa morte. Amém. Ave Maria, cheia de graça, o Senhor é convosco. Bendita sois vós dentre as mulheres, e bendito é o fruto do vosso ventre, Jesus. Santa Maria, Mãe de Deus, rogai por nós, pecadores, agora e na hora de nossa morte. Amém. Ave Maria, cheia de graça, o Senhor é convosco. Bendita sois vós entre as mulheres, e bendito é o fruto do vosso ventre, Jesus. Santa Maria, Mãe de Deus, rogai por nós, pecadores, agora e na hora de nossa morte. Amém. Ave Maria, cheia de graça, o Senhor é convosco. Bendita sois vós dentre as mulheres, e bendito é o fruto do vosso ventre, Jesus. Santa Maria, Mãe de Deus, rogai por nós, pecadores, agora e na hora de nossa morte. Amém. Ave Maria, cheia de graça, o Senhor é convosco. Bendita sois vós dentre as mulheres, e bendito é o fruto do vosso ventre, Jesus. Santa Maria, Mãe de Deus, rogai por nós, pecadores, agora e na hora de nossa morte. Amém. Glória ao Pai, ao Filho e ao Espírito Santo, como era no princípio, agora e sempre. Amém. Ó meu Jesus, perdoai-nos e livrai-nos do fogo do inferno. Levai as almas todas para o céu e socorrei principalmente aquelas que mais precisarem da vossa misericórdia. Sagrada Família, rogai por nós. Nossa Senhora Aparecida, rogai por nós. Enchei-vos do Espírito Santo de Deus.

Pai nosso que estais no céu, santificado seja o vosso nome. Venha a nós o vosso reino, seja feita a vossa vontade, assim na terra como no céu. O pão nosso de cada dia nos dai hoje, perdoai as nossas ofensas, assim como nós perdoamos a quem nos tem ofendido. E não nos deixeis cair em tentação, mas livrai-nos do mal. Amém. Ave Maria, cheia de graça, o Senhor é convosco. Bendita sois vós dentre as mulheres, e bendito é o fruto do vosso ventre, Jesus. Santa Maria, Mãe de Deus, rogai por nós, pecadores, agora e na hora de nossa morte. Amém. Ave Maria, cheia de graça, o Senhor é convosco. Bendita sois vós dentre as mulheres, e bendito é o fruto do vosso ventre, Jesus. Santa Maria, Mãe de Deus, rogai por nós, pecadores, agora e na hora de nossa morte. Amém. Ave Maria, cheia de graça, o Senhor é convosco. Bendita sois vós dentre as mulheres, e bendito é o fruto do vosso ventre, Jesus. Santa Maria, Mãe de Deus, rogai por nós, pecadores, agora e na hora de nossa morte. Amém. Ave Maria, cheia de graça, o Senhor é convosco. Bendita sois vós dentre as mulheres, e bendito é o fruto do vosso ventre, Jesus. Santa Maria, Mãe de Deus, rogai por nós, pecadores, agora e na hora de nossa morte. Amém. Ave Maria, cheia de graça, o Senhor é convosco. Bendita sois vós dentre as mulheres, e bendito é o fruto do vosso ventre, Jesus. Santa Maria, Mãe de Deus, rogai por nós, pecadores, agora e na hora de nossa morte. Amém. Ave Maria, cheia de graça, o Senhor é convosco. Bendita sois vós dentre as mulheres, e bendito é o fruto do vosso ventre, Jesus. Santa Maria, Mãe de Deus, rogai por nós, pecadores, agora e na hora de nossa morte. Amém. Ave Maria, cheia de graça, o Senhor é convosco. Bendita sois vós dentre as mulheres, e bendito é o fruto do vosso ventre, Jesus. Santa Maria, Mãe de Deus, rogai por nós, pecadores, agora e na hora de nossa morte. Amém. Ave Maria, cheia de graça, o Senhor é convosco. Bendita sois vós entre as mulheres, e bendito é o fruto do vosso ventre, Jesus. Santa Maria, Mãe de Deus, rogai por nós, pecadores, agora e na hora de nossa morte. Amém. Ave Maria, cheia de graça, o Senhor é convosco. Bendita sois vós dentre as mulheres, e bendito é o fruto do vosso ventre, Jesus. Santa Maria, Mãe de Deus, rogai por nós, pecadores, agora e na hora de nossa morte. Amém. Ave Maria, cheia de graça, o Senhor é convosco. Bendita sois vós dentre as mulheres, e bendito é o fruto do vosso ventre, Jesus. Santa Maria, Mãe de Deus, rogai por nós, pecadores, agora e na hora de nossa morte. Amém. Glória ao Pai, ao Filho e ao Espírito Santo, como era no princípio, agora e sempre. Amém. Ó meu Jesus, perdoai-nos e livrai-nos do fogo do inferno. Levai as almas todas para o céu e socorrei principalmente aquelas que mais precisarem da vossa misericórdia. Sagrada Família, rogai por nós. Nossa Senhora Aparecida, rogai por nós. Enchei-vos do Espírito Santo de Deus.

assim como nós perdoamos a quem nos tem ofendido. E não nos deixeis cair em tentação, mas livrai-nos do mal. Amém. Ave Maria, cheia de graça, o Senhor é convosco. Bendita sois vós dentre as mulheres, e bendito é o fruto do vosso ventre, Jesus. Santa Maria, Mãe de Deus, rogai por nós, pecadores, agora e na hora de nossa morte. Amém. Ave Maria, cheia de graça, o Senhor é convosco. Bendita sois vós dentre as mulheres, e bendito é o fruto do vosso ventre, Jesus. Santa Maria, Mãe de Deus, rogai por nós, pecadores, agora e na hora de nossa morte. Amém. Ave Maria, cheia de graça, o Senhor é convosco. Bendita sois vós dentre as mulheres, e bendito é o fruto do vosso ventre, Jesus. Santa Maria, Mãe de Deus, rogai por nós, pecadores, agora e na hora de nossa morte. Amém. Ave Maria, cheia de graça, o Senhor é convosco. Bendita sois vós dentre as mulheres, e bendito é o fruto do vosso ventre, Jesus. Santa Maria, Mãe de Deus, rogai por nós, pecadores, agora e na hora de nossa morte. Amém. Ave Maria, cheia de graça, o Senhor é convosco. Bendita sois vós dentre as mulheres, e bendito é o fruto do vosso ventre, Jesus. Santa Maria, Mãe de Deus, rogai por nós, pecadores, agora e na hora de nossa morte. Amém. Ave Maria, cheia de graça, o Senhor é convosco. Bendita sois vós dentre as mulheres, e bendito é o fruto do vosso ventre, Jesus. Santa Maria, Mãe de Deus, rogai por nós, pecadores, agora e na hora de nossa morte. Amém. Ave Maria, cheia de graça, o Senhor é convosco. Bendita sois vós dentre as mulheres, e bendito é o fruto do vosso ventre, Jesus. Santa Maria, Mãe de Deus, rogai por nós, pecadores, agora e na hora de nossa morte. Amém. Ave Maria, cheia de graça, o Senhor é convosco. Bendita sois vós entre as mulheres, e bendito é o fruto do vosso ventre, Jesus. Santa Maria, Mãe de Deus, rogai por nós, pecadores, agora e na hora de nossa morte. Amém. Ave Maria, cheia de graça, o Senhor é convosco. Bendita sois vós dentre as mulheres, e bendito é o fruto do vosso ventre, Jesus. Santa Maria, Mãe de Deus, rogai por nós, pecadores, agora e na hora de nossa morte. Amém. Ave Maria, cheia de graça, o Senhor é convosco. Bendita sois vós dentre as mulheres, e bendito é o fruto do vosso ventre, Jesus. Santa Maria, Mãe de Deus, rogai por nós, pecadores, agora e na hora de nossa morte. Amém. Glória ao Pai, ao Filho e ao Espírito Santo, como era no princípio, agora e sempre. Amém. Ó meu Jesus, perdoai-nos e livrai-nos do fogo do inferno. Levai as almas todas para o céu e socorrei principalmente aquelas que mais precisarem da vossa misericórdia. Sagrada Família, rogai por nós. Nossa Senhora Aparecida, rogai por nós. Enchei-vos do Espírito Santo de Deus.

Pai nosso que estais no céu, santificado seja o vosso nome. Venha a nós o vosso reino, seja feita a vossa vontade, assim na terra como no céu.

O pão nosso de cada dia nos dai hoje, perdoai as nossas ofensas, assim como nós perdoamos a quem nos tem ofendido. E não nos deixeis cair em tentação, mas livrai-nos do mal. Amém. Ave Maria, cheia de graça, o Senhor é convosco. Bendita sois vós dentre as mulheres, e bendito é o fruto do vosso ventre, Jesus. Santa Maria, Mãe de Deus, rogai por nós, pecadores, agora e na hora de nossa morte. Amém. Ave Maria, cheia de graça, o Senhor é convosco. Bendita sois vós dentre as mulheres, e bendito é o fruto do vosso ventre, Jesus. Santa Maria, Mãe de Deus, rogai por nós, pecadores, agora e na hora de nossa morte. Amém. Ave Maria, cheia de graça, o Senhor é convosco. Bendita sois vós dentre as mulheres, e bendito é o fruto do vosso ventre, Jesus. Santa Maria, Mãe de Deus, rogai por nós, pecadores, agora e na hora de nossa morte. Amém. Ave Maria, cheia de graça, o Senhor é convosco. Bendita sois vós dentre as mulheres, e bendito é o fruto do vosso ventre, Jesus. Santa Maria, Mãe de Deus, rogai por nós, pecadores, agora e na hora de nossa morte. Amém. Ave Maria, cheia de graça, o Senhor é convosco. Bendita sois vós dentre as mulheres, e bendito é o fruto do vosso ventre, Jesus. Santa Maria, Mãe de Deus, rogai por nós, pecadores, agora e na hora de nossa morte. Amém. Ave Maria, cheia de graça, o Senhor é convosco. Bendita sois vós dentre as mulheres, e bendito é o fruto do vosso ventre, Jesus. Santa Maria, Mãe de Deus, rogai por nós, pecadores, agora e na hora de nossa morte. Amém. Ave Maria, cheia de graça, o Senhor é convosco. Bendita sois vós dentre as mulheres, e bendito é o fruto do vosso ventre, Jesus. Santa Maria, Mãe de Deus, rogai por nós, pecadores, agora e na hora de nossa morte. Amém. Ave Maria, cheia de graça, o Senhor é convosco. Bendita sois vós entre as mulheres, e bendito é o fruto do vosso ventre, Jesus. Santa Maria, Mãe de Deus, rogai por nós, pecadores, agora e na hora de nossa morte. Amém. Ave Maria, cheia de graça, o Senhor é convosco. Bendita sois vós dentre as mulheres, e bendito é o fruto do vosso ventre, Jesus. Santa Maria, Mãe de Deus, rogai por nós, pecadores, agora e na hora de nossa morte. Amém. Ave Maria, cheia de graça, o Senhor é convosco. Bendita sois vós dentre as mulheres, e bendito é o fruto do vosso ventre, Jesus. Santa Maria, Mãe de Deus, rogai por nós, pecadores, agora e na hora de nossa morte. Amém. Glória ao Pai, ao Filho e ao Espírito Santo, como era no princípio, agora e sempre. Amém. Ó meu Jesus, perdoai-nos e livrai-nos do fogo do inferno. Levai as almas todas para o céu e socorrei principalmente aquelas que mais precisarem da vossa misericórdia. Sagrada Família, rogai por nós. Nossa Senhora Aparecida, rogai por nós. Enchei-vos do Espírito Santo de Deus.

mistérios gloriosos ou da glória. A glória de cumprir integralmente o propósito de Deus. Esses mistérios contemplam a glorificação, a vida eterna de Jesus e de Maria no reino de Deus.

Pai nosso que estais no céu, santificado seja o vosso nome. Venha a nós o vosso reino, seja feita a vossa vontade, assim na terra como no céu. O pão nosso de cada dia nos dai hoje, perdoai as nossas ofensas, assim como nós perdoamos a quem nos tem ofendido. E não nos deixeis cair em tentação, mas livrai-nos do mal. Amém. Ave Maria, cheia de graça, o Senhor é convosco. Bendita sois vós dentre as mulheres, e bendito é o fruto do vosso ventre, Jesus. Santa Maria, Mãe de Deus, rogai por nós, pecadores, agora e na hora de nossa morte. Amém. Ave Maria, cheia de graça, o Senhor é convosco. Bendita sois vós dentre as mulheres, e bendito é o fruto do vosso ventre, Jesus. Santa Maria, Mãe de Deus, rogai por nós, pecadores, agora e na hora de nossa morte. Amém. Ave Maria, cheia de graça, o Senhor é convosco. Bendita sois vós dentre as mulheres, e bendito é o fruto do vosso ventre, Jesus. Santa Maria, Mãe de Deus, rogai por nós, pecadores, agora e na hora de nossa morte. Amém. Ave Maria, cheia de graça, o Senhor é convosco. Bendita sois vós dentre as mulheres, e bendito é o fruto do vosso ventre, Jesus. Santa Maria, Mãe de Deus, rogai por nós, pecadores, agora e na hora de nossa morte. Amém. Ave Maria, cheia de graça, o Senhor é convosco. Bendita sois vós dentre as mulheres, e bendito é o fruto do vosso ventre, Jesus. Santa Maria, Mãe de Deus, rogai por nós, pecadores, agora e na hora de nossa morte. Amém. Ave Maria, cheia de graça, o Senhor é convosco. Bendita sois vós dentre as mulheres, e bendito é o fruto do vosso ventre, Jesus. Santa Maria, Mãe de Deus, rogai por nós, pecadores, agora e na hora de nossa morte. Amém. Ave Maria, cheia de graça, o Senhor é convosco. Bendita sois vós dentre as mulheres, e bendito é o fruto do vosso ventre, Jesus. Santa Maria, Mãe de Deus, rogai por nós, pecadores, agora e na hora de nossa morte. Amém. Ave Maria, cheia de graça, o Senhor é convosco. Bendita sois vós entre as mulheres, e bendito é o fruto do vosso ventre, Jesus. Santa Maria, Mãe de Deus, rogai por nós, pecadores, agora e na hora de nossa morte. Amém. Ave Maria, cheia de graça, o Senhor é convosco. Bendita sois vós dentre as mulheres, e bendito é o fruto do vosso ventre, Jesus. Santa Maria, Mãe de Deus, rogai por nós, pecadores, agora e na hora de nossa morte. Amém. Ave Maria, cheia de graça, o Senhor é convosco. Bendita sois vós dentre as mulheres, e bendito é o fruto do vosso ventre, Jesus. Santa Maria, Mãe de Deus, rogai por nós, pecadores, agora e na hora de nossa morte. Amém. Glória ao Pai, ao Filho e ao Espírito Santo, como era no princípio, agora e sempre. Amém. Ó meu Jesus, perdoai-nos e livrai-nos do fogo do inferno. Levai as almas todas para o céu e socorrei principalmente aquelas que mais precisarem da vossa misericórdia. Sagrada Família, rogai por nós. Nossa Senhora Aparecida, rogai por nós. Enchei-vos do Espírito Santo de Deus.

Pai nosso que estais no céu, santificado seja o vosso nome. Venha a nós o vosso reino, seja feita a vossa vontade, assim na terra como no céu. O pão nosso de cada dia nos dai hoje, perdoai as nossas ofensas, assim como nós perdoamos a quem nos tem ofendido. E não nos deixeis cair em tentação, mas livrai-nos do mal. Amém. Ave Maria, cheia de graça, o Senhor é convosco. Bendita sois vós dentre as mulheres, e bendito é o fruto do vosso ventre, Jesus. Santa Maria, Mãe de Deus, rogai por nós, pecadores, agora e na hora de nossa morte. Amém. Ave Maria, cheia de graça, o Senhor é convosco. Bendita sois vós dentre as mulheres, e bendito é o fruto do vosso ventre, Jesus. Santa Maria, Mãe de Deus, rogai por nós, pecadores, agora e na hora de nossa morte. Amém. Ave Maria, cheia de graça, o Senhor é convosco. Bendita sois vós dentre as mulheres, e bendito é o fruto do vosso ventre, Jesus. Santa Maria, Mãe de Deus, rogai por nós, pecadores, agora e na hora de nossa morte. Amém. Ave Maria, cheia de graça, o Senhor é convosco. Bendita sois vós dentre as mulheres, e bendito é o fruto do vosso ventre, Jesus. Santa Maria, Mãe de Deus, rogai por nós, pecadores, agora e na hora de nossa morte. Amém. Ave Maria, cheia de graça, o Senhor é convosco. Bendita sois vós dentre as mulheres, e bendito é o fruto do vosso ventre, Jesus. Santa Maria, Mãe de Deus, rogai por nós, pecadores, agora e na hora de nossa morte. Amém. Ave Maria, cheia de graça, o Senhor é convosco. Bendita sois vós dentre as mulheres, e bendito é o fruto do vosso ventre, Jesus. Santa Maria, Mãe de Deus, rogai por nós, pecadores, agora e na hora de nossa morte. Amém. Ave Maria, cheia de graça, o Senhor é convosco. Bendita sois vós dentre as mulheres, e bendito é o fruto do vosso ventre, Jesus. Santa Maria, Mãe de Deus, rogai por nós, pecadores, agora e na hora de nossa morte. Amém. Ave Maria, cheia de graça, o Senhor é convosco. Bendita sois vós entre as mulheres, e bendito é o fruto do vosso ventre, Jesus. Santa Maria, Mãe de Deus, rogai por nós, pecadores, agora e na hora de nossa morte. Amém. Ave Maria, cheia de graça, o Senhor é convosco. Bendita sois vós dentre as mulheres, e bendito é o fruto do vosso ventre, Jesus. Santa Maria, Mãe de Deus, rogai por nós, pecadores, agora e na hora de nossa morte. Amém. Ave Maria, cheia de graça, o Senhor é convosco. Bendita sois vós dentre as mulheres, e bendito é o fruto do vosso ventre, Jesus. Santa Maria, Mãe de Deus, rogai por nós, pecadores, agora e na hora de nossa morte. Amém. Glória ao Pai, ao Filho e ao Espírito Santo, como era no princípio, agora e sempre. Amém. Ó meu Jesus, perdoai-nos e livrai-nos do fogo do inferno. Levai as almas todas para o céu e socorrei principalmente aquelas que mais precisarem da vossa misericórdia. Sagrada Família, rogai por nós. Nossa Senhora Aparecida, rogai por nós. Enchei-vos do Espírito Santo de Deus.

Pai nosso que estais no céu, santificado seja o vosso nome. Venha a nós o vosso reino, seja feita a vossa vontade, assim na terra como no céu. O pão nosso de cada dia nos dai hoje, perdoai as nossas ofensas, assim como nós perdoamos a quem nos tem ofendido. E não nos deixeis cair em tentação, mas livrai-nos do mal. Amém. Ave Maria, cheia de graça, o Senhor é convosco. Bendita sois vós dentre as mulheres, e bendito é o fruto do vosso ventre, Jesus. Santa Maria, Mãe de Deus, rogai por nós, pecadores, agora e na hora de nossa morte. Amém. Ave Maria, cheia de graça, o Senhor é convosco. Bendita sois vós dentre as mulheres, e bendito é o fruto do vosso ventre, Jesus. Santa Maria, Mãe de Deus, rogai por nós, pecadores, agora e na hora de nossa morte. Amém. Ave Maria, cheia de graça, o Senhor é convosco. Bendita sois vós dentre as mulheres, e bendito é o fruto do vosso ventre, Jesus. Santa Maria, Mãe de Deus, rogai por nós, pecadores, agora e na hora de nossa morte. Amém. Ave Maria, cheia de graça, o Senhor é convosco. Bendita sois vós dentre as mulheres, e bendito é o fruto do vosso ventre, Jesus. Santa Maria, Mãe de Deus, rogai por nós, pecadores, agora e na hora de nossa morte. Amém. Ave Maria, cheia de graça, o Senhor é convosco. Bendita sois vós dentre as mulheres, e bendito é o fruto do vosso ventre, Jesus. Santa Maria, Mãe de Deus, rogai por nós, pecadores, agora e na hora de nossa morte. Amém. Ave Maria, cheia de graça, o Senhor é convosco. Bendita sois vós dentre as mulheres, e bendito é o fruto do vosso ventre, Jesus. Santa Maria, Mãe de Deus, rogai por nós, pecadores, agora e na hora de nossa morte. Amém. Ave Maria, cheia de graça, o Senhor é convosco. Bendita sois vós dentre as mulheres, e bendito é o fruto do vosso ventre, Jesus. Santa Maria, Mãe de Deus, rogai por nós, pecadores, agora e na hora de nossa morte. Amém. Ave Maria, cheia de graça, o Senhor é convosco. Bendita sois vós entre as mulheres, e bendito é o fruto do vosso ventre, Jesus. Santa Maria, Mãe de Deus, rogai por nós, pecadores, agora e na hora de nossa morte. Amém. Ave Maria, cheia de graça, o Senhor é convosco. Bendita sois vós dentre as mulheres, e bendito é o fruto do vosso ventre, Jesus. Santa Maria, Mãe de Deus, rogai por nós, pecadores, agora e na hora de nossa morte. Amém. Ave Maria, cheia de graça, o Senhor é convosco. Bendita sois vós dentre as mulheres, e bendito é o fruto do vosso ventre, Jesus. Santa Maria, Mãe de Deus, rogai por nós, pecadores, agora e na hora de nossa morte. Amém. Glória ao Pai, ao Filho e ao Espírito Santo, como era no princípio, agora e sempre. Amém. Ó meu Jesus, perdoai-nos e livrai-nos do fogo do inferno, levai as almas todas para o céu e socorrei principalmente aquelas que mais precisarem da vossa misericórdia. Sagrada Família, rogai por nós. Nossa Senhora Aparecida, rogai por nós. Enchei-vos do Espírito Santo de Deus.

Pai nosso que estais no céu, santificado seja o vosso nome. Venha a nós o vosso reino, seja feita a vossa vontade, assim na terra como no céu. O pão nosso de cada dia nos dai hoje, perdoai as nossas ofensas, assim como nós perdoamos a quem nos tem ofendido. E não nos deixeis cair em tentação, mas livrai-nos do mal. Amém. Ave Maria, cheia de graça, o Senhor é convosco. Bendita sois vós dentre as mulheres, e bendito é o fruto do vosso ventre, Jesus. Santa Maria, Mãe de Deus, rogai por nós, pecadores, agora e na hora de nossa morte. Amém. Ave Maria, cheia de graça, o Senhor é convosco. Bendita sois vós dentre as mulheres, e bendito é o fruto do vosso ventre, Jesus. Santa Maria, Mãe de Deus, rogai por nós, pecadores, agora e na hora de nossa morte. Amém. Ave Maria, cheia de graça, o Senhor é convosco. Bendita sois vós dentre as mulheres, e bendito é o fruto do vosso ventre, Jesus. Santa Maria, Mãe de Deus, rogai por nós, pecadores, agora e na hora de nossa morte. Amém. Ave Maria, cheia de graça, o Senhor é convosco. Bendita sois vós dentre as mulheres, e bendito é o fruto do vosso ventre, Jesus. Santa Maria, Mãe de Deus, rogai por nós, pecadores, agora e na hora de nossa morte. Amém. Ave Maria, cheia de graça, o Senhor é convosco. Bendita sois vós dentre as mulheres, e bendito é o fruto do vosso ventre, Jesus. Santa Maria, Mãe de Deus, rogai por nós, pecadores, agora e na hora de nossa morte. Amém. Ave Maria, cheia de graça, o Senhor é convosco. Bendita sois vós dentre as mulheres, e bendito é o fruto do vosso ventre, Jesus. Santa Maria, Mãe de Deus, rogai por nós, pecadores, agora e na hora de nossa morte. Amém. Ave Maria, cheia de graça, o Senhor é convosco. Bendita sois vós dentre as mulheres, e bendito é o fruto do vosso ventre, Jesus. Santa Maria, Mãe de Deus, rogai por nós, pecadores, agora e na hora de nossa morte. Amém. Ave Maria, cheia de graça, o Senhor é convosco. Bendita sois vós entre as mulheres, e bendito é o fruto do vosso ventre, Jesus. Santa Maria, Mãe de Deus, rogai por nós, pecadores, agora e na hora de nossa morte. Amém. Ave Maria, cheia de graça, o Senhor é convosco. Bendita sois vós dentre as mulheres, e bendito é o fruto do vosso ventre, Jesus. Santa Maria, Mãe de Deus, rogai por nós, pecadores, agora e na hora de nossa morte. Amém. Ave Maria, cheia de graça, o Senhor é convosco. Bendita sois vós dentre as mulheres, e bendito é o fruto do vosso ventre, Jesus. Santa Maria, Mãe de Deus, rogai por nós, pecadores, agora e na hora de nossa morte. Amém. Glória ao Pai, ao Filho e ao Espírito Santo, como era no princípio, agora e sempre. Amém. Ó meu Jesus, perdoai-nos e livrai-nos do fogo do inferno. Levai as almas todas para o céu e socorrei principalmente aquelas que mais precisarem da vossa misericórdia. Sagrada Família, rogai por nós. Nossa Senhora Aparecida, rogai por nós. Enchei-vos do Espírito Santo de Deus.

Pai nosso que estais no céu, santificado seja o vosso nome. Venha a nós o vosso reino, seja feita a vossa vontade, assim na terra como no céu. O pão nosso de cada dia nos dai hoje, perdoai as nossas ofensas, assim como nós perdoamos a quem nos tem ofendido. E não nos deixeis cair em tentação, mas livrai-nos do mal. Amém. Ave Maria, cheia de graça, o Senhor é convosco. Bendito sois vós dentre as mulheres, e bendito é o fruto do vosso ventre, Jesus. Santa Maria, Mãe de Deus, rogai por nós, pecadores, agora e na hora de nossa morte. Amém. Ave Maria, cheia de graça, o Senhor é convosco. Bendita sois vós dentre as mulheres, e bendito é o fruto do vosso ventre, Jesus. Santa Maria, Mãe de Deus, rogai por nós, pecadores, agora e na hora de nossa morte. Amém. Ave Maria, cheia de graça, o Senhor é convosco. Bendita sois vós dentre as mulheres, e bendito é o fruto do vosso ventre, Jesus. Santa Maria, Mãe de Deus, rogai por nós, pecadores, agora e na hora de nossa morte. Amém. Ave Maria, cheia de graça, o Senhor é convosco. Bendita sois vós dentre as mulheres, e bendito é o fruto do vosso ventre, Jesus. Santa Maria, Mãe de Deus, rogai por nós, pecadores, agora e na hora de nossa morte. Amém. Ave Maria, cheia de graça, o Senhor é convosco. Bendita sois vós dentre as mulheres, e bendito é o fruto do vosso ventre, Jesus. Santa Maria, Mãe de Deus, rogai por nós, pecadores, agora e na hora de nossa morte. Amém. Ave Maria, cheia de graça, o Senhor é convosco. Bendita sois vós dentre as mulheres, e bendito é o fruto do vosso ventre, Jesus. Santa Maria, Mãe de Deus, rogai por nós, pecadores, agora e na hora de nossa morte. Amém. Ave Maria, cheia de graça, o Senhor é convosco. Bendita sois vós dentre as mulheres, e bendito é o fruto do vosso ventre, Jesus. Santa Maria, Mãe de Deus, rogai por nós, pecadores, agora e na hora de nossa morte. Amém. Ave Maria, cheia de graça, o Senhor é convosco. Bendita sois vós entre as mulheres, e bendito é o fruto do vosso ventre, Jesus. Santa Maria, Mãe de Deus, rogai por nós, pecadores, agora e na hora de nossa morte. Amém. Ave Maria, cheia de graça, o Senhor é convosco. Bendita sois vós dentre as mulheres, e bendito é o fruto do vosso ventre, Jesus. Santa Maria, Mãe de Deus, rogai por nós, pecadores, agora e na hora de nossa morte. Amém. Ave Maria, cheia de graça, o Senhor é convosco. Bendita sois vós dentre as mulheres, e bendito é o fruto do vosso ventre, Jesus. Santa Maria, Mãe de Deus, rogai por nós, pecadores, agora e na hora de nossa morte. Amém. Glória ao Pai, ao Filho e ao Espírito Santo, como era no princípio, agora e sempre. Amém. Ó meu Jesus, perdoai-nos e livrai-nos do fogo do inferno. Levai as almas todas para o céu e socorrei principalmente aquelas que mais precisarem da vossa misericórdia. Sagrada Família, rogai por nós. Nossa Senhora Aparecida, rogai por nós. Enchei-vos do Espírito Santo de Deus.

0: Vamos agora louvar a nossa mãe. Infinitas graças vos damos, soberana rainha, pelos benefícios que todos os dias recebemos de vossas mãos liberais. Dignai-vos agora e para sempre tomarmos debaixo de vosso poderoso amparo. Para mais vos obrigar, vos saudamos com uma salve, rainha.
1: Salve, rainha.
2: Salve Rainha, Mãe de Misericórdia, vida, doçura, esperança nossa, salve. A vós bradamos, degredados filhos de Eva, a vós suspiramos, gemendo e chorando neste vale de lágrimas. Eia, pois, advogada nossa, esses vossos olhos misericordiosa nós volvei. E depois desse desterro mostrai-nos Jesus, bendito é o fruto do vosso ventre. Ó clemente, ó piedosa, ó doce sempre Virgem Maria, rogai por nós, Santa Mãe de Deus, para que sejamos dignos das promessas de Cristo.

0: Meu amigo, minha amiga, estamos chegando ao final do nosso Santo Rosário. Deus abençoe a sua vida, a sua família. Que por intercessão de Nossa Senhora, possa o Deus da vida te abençoar. Em nome do Pai, do Filho e do Espírito Santo. Amém.
1: Como foi bom, meu amigo, como foi bom, minha amiga, rezar com você nessa madrugada. Fizemos aí esse caminho de oração juntinho com a Mãezinha do Céu e seu Filho Jesus. Passamos aí pelos principais mistérios da vida de Jesus e Maria. É isso aí, meu amigo e minha amiga. Desejo a você um dia abençoado na graça de Deus. Que Nossa Senhora e seu Filho Jesus possa continuar iluminando a sua vida. E vamos se manter fiel, hein? Vamos se manter fiéis aí à madrugada de oração com Altair Show, Santo Rosário, todos os dias. Eu e a turma da alegria aqui, como você ouviu, tá bom? Reze, reze o Santo Rosário todos os dias. Tem essa devoção especial, Nossa Mãezinha do Céu. Um bom dia pra você.

0: 5:53.
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2: Nem tudo ao seu redor será estável. As circunstâncias mudam, os planos podem ser alterados e algumas respostas demoram a chegar. Mas existe uma segurança que não depende do que acontece à sua volta. Deus permanece presente em todos os momentos da sua vida. Quando você coloca sua confiança nele, encontra firmeza para enfrentar qualquer situação. Continue caminhando com tranquilidade, porque Deus nunca abandona aqueles que confiam em seu cuidado. A verdadeira segurança nasce quando o coração descansa na certeza de que Deus continua cuidando de tudo.
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4: Bom dia. Em instantes, a hora do Ângelus, aqui na Rádio Barroso Mix.

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2: Rádio Barroso Mix informa a hora certa.
3: 5 horas e 59 minutos.
4: Bom dia!

ouvintes das 6 horas. Não é tão fácil reconhecer consigo mesmo que alguém não quer fazer as coisas. É muito mais fácil arranjar uma desculpa que nos dispense dos compromissos, dos nossos deveres. A desculpa mais fácil é dizer não posso, e com essa desculpa já ficamos tranquilos. Em nosso íntimo, porém, sabemos muito bem que não é certo, que não podemos. E assim tratamos de tranquilizar-nos, dizendo a nós mesmos que não sabemos como agir. E como esta segunda desculpa também não chega a tranquilizar nossa consciência, então de novo apontamos para a realização de um tímido creio que não posso. Restam finalmente os 3 últimos lances antes de chegar à realização da obra, que são: posso, quero, faço. Fique certo e que se fizesse tudo quanto pode, você mesmo ficaria assombrado ao ver do que você é capaz. Agora, sim, agora é só ver o que você realmente é capaz. E fica então a pergunta: se você pode muito mais do que está fazendo, não estará obrigado a fazê-lo?

Ave Maria, cheia de graça, o Senhor é convosco. Bendita sois vós entre as mulheres, e bendito é o fruto do vosso ventre, Jesus. Santa Maria, Mãe de Deus, rogai por nós, os pecadores, agora e na hora de nossa morte. Amém.

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1: Bom dia, povo de Deus. Eu quero que você comece o dia dizendo: eu creio no Deus do impossível. Esse Deus que vai nos dar graça de um dia abençoado. Queridos filhos e filhas, a forma como despertamos é muito importante. Nós despertamos no Senhor e com fé. Vamos rezar? Em nome do Pai, do Filho e do Espírito Santo. Amém. A cruz sagrada seja minha luz. Não seja o dragão meu guia, retira-te, Satanás. Nunca me aconselhes coisas vãs, é mal. O que tu me ofereces, bebe tu o teu veneno. Ó Deus, no início deste dia, venho pedir, por intercessão do glorioso São Bento, que sempre se mostrou compassivo com os necessitados, fazei com que nós obtenhamos o auxílio em todas as nossas aflições. Ó Deus, no início deste dia pedimos, por intercessão de São Bento, nas batalhas da nossa vida, nas batalhas diárias que travamos no trabalho, na família. Ajudai-nos, Senhor, para que reine a paz e a tranquilidade e que se afastem todas as desgraças, tanto corporais como espirituais, especialmente o pecado. Ó Deus, por intercessão de São Bento, dai-nos a graça que tanto necessitamos. Coloque diante de Deus nesta manhã uma graça que te é muito urgente, ou uma batalha que você está travando. Repita comigo: a cruz sagrada seja a minha luz. Não seja o dragão meu guia. Retira-te, Satanás. Nunca me aconselhes coisas vãs. É mal o que tu me ofereces. Bebe tu mesmo o teu veneno. Ó Deus, dai-nos a graça de, ao terminarmos nossa vida neste vale de lágrimas, possamos estar contigo no paraíso. Rogai por nós, ó glorioso São Bento, para que sejamos firmes na batalha, decididos na luta e fiéis no discipulado. Ó Deus, por intercessão de São Bento, livrai-nos do mal. Ó Deus, por intercessão de São Bento, livrai-nos da inveja. Ó Deus, por intercessão de São Bento, livrai-nos do pecado. Pai nosso, que estais no céu, santificado seja o vosso nome. Venha a nós o vosso reino. Seja feita a vossa vontade, assim na terra como no céu. O pão nosso de cada dia nos dai hoje. Perdoai-nos nas nossas ofensas, assim como nós perdoamos a quem nos tem ofendido. E não nos deixeis cair em tentação, mas livrai-nos do mal. Amém. O Senhor esteja convosco. Ele está no meio de nós. Que a bênção de Deus recaia sobre todos. Sobre as crianças, os adolescentes, os jovens, os adultos e os idosos. Sobre a água que será tomada e partilhada. Em nome do Pai, do Filho e do Espírito Santo. Amém.

0: Maria.
1: Filhos queridos, na hora da misericórdia, Deus esteja contigo, viu? Obrigado àqueles que ligaram e rezaram o terço das Santas Chagas. Padre, qual o número para falar com o senhor? É o mesmo número que você liga de manhã para tentar falar ao vivo comigo. É 0-operadora-41-3221-6070. Vou falar de novo, devagarinho. 0-operadora-41-3221-6070. E você ligue. Padre, mas como é que a gente faz? Ó, não adianta ligar, por exemplo, a hora que... em cima do horário do terço. Você tem que ligar um pouquinho antes e pedir, eu quero rezar. Escute esse testemunho, por favor.
2: Meu nome é Francisco de Assis de Sá, moro aqui no Sítio Coqueiro, município de Verdejante, no estado de Pernambuco. No final de janeiro, era uma seca grande aqui, meu gado já tinha morrido muito gado. Cheguei a olhar aqui uma caída, e quando olhava tinha mais duas. Chegou a ter três caídas e com fome. Aí eu me lembrei de ligar para padre Reginaldo. Oxe. Eu liguei para padre Reginaldo, liguei, a menina me atendeu. Eu disse, minha filha, eu tô ligando para contar a minha situação. Eu já perdi muito gado aqui, a situação tá difícil. Eu
1: espero
2: que você peça para padre Reginaldo Manzotti rezar por mim, fazendo uma oração para chover nesse lugar.
1: Sim.
2: E aí, quando foi no final de janeiro, começou a chover.
1: Amém.
2: Começou a chover, o gado foi melhorando e, graças a Deus, eu lucrei mais 70% do gado, graças a Deus. E o gado tá aqui, arrumou o que comer, que eu
1: passei
2: em roça, e tá tudo bem, graças a Deus, sobre o gado.
1: Deus abençoe Francisco de Assis. Eu acredito sim que a gente pode pedir e rezar a Deus pedindo chuva. Tanto que muita gente fala, mas que coisa estranha. Gente, no missal romano, missal do padre, tem inclusive missa para pedir chuva. Sim, senhor. Ou acredita que Deus é criador ou não. Então tá aí, ó, um homem de fé que veio dar um testemunho, Francisco de Assis, da cidade de Verdejante, Pernambuco. Bíblia aberta, cartilha de oração.
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1: Amai-vos uns aos outros como eu vos amei.
3: E esse mandamento...
1: Nós de manhã rezamos o sétimo dia da novena de São Bento. São Bento, livra-nos de todo mal. E olha, quinta-feira eu começo a novena de Nossa Senhora do Carmo. Amai-vos uns aos outros, meus irmãos. O Senhor esteja convosco, Ele está no meio de nós. Proclamação do Evangelho de Jesus Cristo segundo Mateus. Glória a vós, Senhor. Escute esse Evangelho de Jesus Cristo segundo Mateus. Glória a vós, Senhor.

0: virou-se, viu a mulher e disse: tem confiança, tua fé te salvou. Chegando na casa do chefe da sinagoga, Jesus viu muitas pessoas e disse: retirai-vos, porque a menina não está morta, ela dorme. Jesus entrou, tomou a menina pela mão e ela se levantou. Palavra da salvação. Glória a vós, Senhor. Quem me acompanha todo dia vai entender a minha mensagem de hoje. Eu falei muito da dificuldade que Jesus teve na sua terra natal. Por quê? Porque o rejeitaram e não tiveram fé. Engraçado que hoje, abrindo a semana, nós vemos o contrário. Jesus que diz: tem confiança, pode ir, tua fé te salvou. Senhor, nós queremos, como esta pessoa, ter esta fé. Nós queremos, Senhor, ter essa fé e colocarmos a nossa vida na tua presença e pedir: Senhor, venha nos curar, venha nos transformar.
1: Eu confio em ti.
0: Eu confio, Senhor.

0: Esse é o caminho de ter confiança em Deus. Você percebe como o evangelho de hoje usa essa palavra? Tem confiança. Tem. Tua fé te salvou.
1: Foi quem me libertou.
0: E é o Senhor que não só passou na vida daquela mulher 12 anos com hemorragia, nem na filha daquele chefe da sinagoga. Apenas vamos pedir, aumenta minha fé. Senhor Deus de misericórdia, abençoai e santificai aqueles que mais precisam. Nesta segunda-feira, aqueles que estão precisando de uma intervenção direta de Deus. E é por isso, Senhor, que te pedimos para abençoar as roupas, as fotos, a água. E olha, digo para você, filho, filha, nessa segunda-feira, pega dessa água, tome. Quando teu marido, teu filho, tua esposa chegar em casa, dê dessa água. Acredite no poder de Deus. Em nome do Pai, do Filho e do Espírito Santo. Amém.

0: morte.
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0: Filhos e filhas, a novena é perpétua, é contínua. Mas hoje nós vamos para o nono dia. E eu convido você a mandar as suas intenções, 41-3221-6060. Rezemos. Por suas santas chagas, suas chagas gloriosas, o Cristo Senhor me proteja e me guarde. Senhor Jesus, foste levado na cruz, para que por vossas santas chagas sejam curadas as de nossas almas. Eu vos louvo e agradeço pelo vosso ato redentor. Carregaste em vosso próprio corpo os meus pecados e de toda a humanidade. Nas vossas santas chagas coloco as minhas intenções, minhas preocupações, ansiedades e angústias, minhas enfermidades físicas e psíquicas, meus sofrimentos, dores, alegrias e necessidades. Em vossas santas chagas, Senhor, coloco minha família. Envolvei, Senhor, a mim e meus familiares, protegendo-nos do mal. Senhor, ao mostrar vossas santas chagas gloriosas a Tomé e o mandando tocar em vosso lado aberto, curaste da incredulidade. Eu vos peço, Senhor, permita-me refugiar em vossas santas chagas e, por mérito desses sinais de vosso amor, curai a minha falta de fé. Ó Jesus, pelos méritos de vossa paixão, morte e ressurreição, dai-me a graça de viver os frutos da nossa redenção. Filhos e filhas, de novena em novena, graças e bênçãos são derramadas. Você acredita nisso? Inclusive, quero estimular, mande o seu testemunho, que eu quero soltar aqui, para todo o Brasil, o seu testemunho, a sua graça recebida. Mas agora, acompanhe este.
1: Quando a gente estava vindo para cá, meu marido que estava nos levando, né, para Divinópolis. Então, assim, veio um cara, né, um rapaz, assim, bem bêbado, inclusive com a família dentro do carro, e bateu no nosso carro, assim, bateu com muita força mesmo. Meu filho estava no banco da frente com o meu marido, e graças a Deus, assim, Jesus das Santas Chagas, ele não teve nada. Eu resolvi que viria, que eu não iria ficar, porque meu filho não teve nada, meu marido também, né, não teve nada. Eu falei, eu não vou desistir, vou lá buscar a minha graça, e mais um motivo, né, de estar aqui agradecendo, porque a gente não teve nada, nem eu, nem minha irmã, nem meu marido, nem meu filho. Estamos aqui para agradecer a Jesus das Santas Chagas pelas nossas vidas, né? Graça alcançada é graça testemunhada. Toca o sino, sacristão!
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0: 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E vamos à bênção da casa. Que a vossa divina bênção os acompanhe. Que o Espírito Santo ilumine os seus pensamentos e que seu poder haja por eles em toda parte. Tudo que se encontra nesta casa, os que nela entram, os que dela saem, que Jesus, nas suas santas chagas, nos abençoe e vos preserve do mal, para que nenhuma desgraça se aproxime de vós. O Senhor vos abençoe e vos guarde, que Ele faça seu rosto brilhar sobre vós, que Ele se compadeça de vós e vos dê a paz. Em nome do Pai, do Filho e do Espírito Santo. Amém.

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1: Rádio Barroso Mix informa a hora certa.
2: 6 horas e 30 minutos.
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quero conversar com você uma coisa. Você já percebeu que não existe a imagem de Deus? É, a imagem, nós temos a imagem do crucifixo, que é Jesus, nós temos a imagem de Nossa Senhora, nós temos a fotografia dos santos, nós temos a imagem, de repente, de Jesus, do coração de Jesus, né? E de Deus nós não temos. Por quê? Sabe por quê? Porque a imagem de Deus está ao seu lado nesse momento. É, quem está do seu lado é a imagem de Deus. Todos nós fomos criados à imagem e semelhança de Deus. Por isso, Deus se faz presente nessa pessoa que está ao seu lado. É, quem está sentado do seu lado agora é a presença de Deus para você. Quem está com você nesse momento, indo para o trabalho, tomando café ou conversando, é a presença de Deus aí. Por isso é que nós respeitamos, amamos e por isso nós temos um carinho muito grande por quem está diante de nós. Porque ali está a verdadeira imagem de Deus.

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3: Uma mulher com uma doença terminal e apenas 3 meses de vida começou a colocar suas coisas em ordem. Entrou em contato com o vigário da paróquia para discutir seus últimos desejos. Explicou-lhe quais eram as canções que deveriam ser cantadas no seu funeral, as leituras bíblicas que desejava que fossem lidas na celebração, a roupa com que desejava ser enterrada. Depois de ter anotado tudo, o sacerdote já se preparava para sair, quando a mulher, lembrando-se de algo muito importante, exclamou: "Quero ser enterrada com um garfo na mão direita." O vigário ficou parado, estupefato, olhando-a. Ficou surpreso, não, seu vigário? "É, para dizer a verdade, eu fiquei intrigado com esse pedido. Ser enterrada com um garfo na mão direita?" A mulher então explicou: "É que eu me lembrei de que, quando se recolhiam os pratos, depois de comer, e alguém se aproximava de mim e me dizia: 'Fica com o garfo', eu sabia que o melhor ainda estava por vir, como bolo de chocolate ou alguma outra guloseima maravilhosa. Por isso, quando as pessoas me virem no caixão com um garfo na mão, vão perguntar: 'Por que tem esse garfo na mão?' Então você vai responder para as pessoas: 'Ela está com um garfo na mão porque o melhor ainda está por vir.'" O padre abraçou aquela mulher com lágrimas nos olhos e se despediu. Talvez a última despedida. No dia do funeral, ao ouvir a explicação do sacerdote, certamente muita gente pensou que, sempre que tiverem um garfo na mão, se lembrariam de que o melhor ainda estava por vir.

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1: Essa é a hora, esse é o momento. Esse é o momento de colocarmos diante de Deus, diante do teu amor, diante da tua graça e pedirmos. E pode pedir. Deus quer que você peça. Deus quer que você se entregue ao seu coração, aos seus braços. Senhor nosso Deus, nós estamos aqui diante de Ti, diante do Teu amor, pedindo e suplicando a Tua graça, Senhor. Olha para nós neste momento, Senhor. Volva o Teu olhar, Senhor, para cada um de nós e nos acolha no Teu coração. No Teu coração de Pai, no Teu coração misericordioso. Senhor, nós Te pedimos, não leves em conta as nossas faltas, os nossos pecados, nada disso. Mas veja somente o nosso amor e a nossa boa vontade. Te pedimos agora, Senhor, pelos nossos irmãos. Te pedimos agora, Senhor, pelos Teus filhos. Te pedimos, Senhor, paz, harmonia. Te pedimos, Senhor, que na nossa casa, no nosso lar, possamos encontrar a verdadeira felicidade, porque esta felicidade só vem de Ti, Senhor. Te pedimos, Senhor, neste momento, a graça do perdão, de perdoarmos e sermos perdoados. Queremos dar o perdão, Senhor, como Tu nos ensinaste. Queremos receber o perdão, Senhor, porque queremos ser restaurados no Teu amor. Senhor, ensina-nos cada vez mais a amar e a nos doarmos. Te pedimos neste momento, Senhor, por todos os que estão doentes, por todos os que estão enfermos, para que eles possam sentir a Tua força e o Teu poder. Por isso, Senhor, entra agora na nossa casa e cura aquele doente que mais abandonado está. Entra agora, Senhor, nos hospitais. Percorre, Senhor, as UTIs e cura. Cura com a Tua graça e o Teu poder. Te pedimos, Senhor, orienta a nossa vida, ilumina-nos, Senhor, para tudo aquilo que formos decidir, que todas as nossas decisões e que todas as nossas palavras sejam inspiradas pelo Teu Santo Espírito. Pedimos agora, Senhor, muita serenidade. Pedimos, Senhor, serenidade quando formos tratar de algum assunto. Pedimos serenidade no trânsito. Pedimos serenidade, Senhor, no trato com os nossos empregados e com os nossos patrões. Pedimos agora, Senhor, a Tua graça. Pedimos agora, Senhor, a Tua bênção. A Tua bênção sobre esta água. Esta água há de nos lembrar, Senhor, o Teu poder. Há de nos lembrar, Senhor, o Teu amor. E abençoa então esta água. Abençoa esta água. Abençoa essa carteira de trabalho. Abençoa, Senhor, esta peça de roupa. Abençoa, Senhor, esta imagem. Abençoa, Senhor, a nossa vida. Abençoa agora, Senhor, porque do céu Tu nos manda uma chuva de bênçãos. Em nome do Pai, do Filho e do Espírito Santo. Amém. Eu quero convidar você para visitar o meu site www.padrejuarez.com.br. Não se esqueça, hein? www.padrejuarez.com.br. Obrigado pela sua presença aqui conosco. Espero você no próximo programa. Deus abençoe você. Essa...

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2: Rádio Barroso Mix informa a hora certa.
3: 6:45.
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6: Deus abençoe você e toda a sua família. Que alegria estar aqui com você, começando mais um programa Eu Seguirei. Eu tenho certeza de que Deus vai falar muito ao seu coração através deste programa. Olha, se você pode, eu já quero convidar você a pegar a sua Bíblia, porque hoje nós vamos meditar a palavra de Deus. A palavra de Deus é o nosso alimento, a palavra de Deus que é o nosso sustento. Eu tenho certeza que essa palavra vai mover seu coração. Olha, aqui você vai ouvir a palavra de Deus, aqui você vai poder cantar. São minutos que ficaremos juntos, onde você vai fazer uma experiência com Deus. Lembrando que tudo que você ouvir aqui, depois fica registrado no meu canal do YouTube, Frei Gilson / Som do Monte, no meu Instagram, no meu Facebook, todos com o mesmo nome, Frei Gilson / Som do Monte, para que você possa também compartilhar essa palavra com os seus amigos, tá bom? Então, vamos escutar a palavra de Deus.
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6: Em Mateus capítulo 26, nós vemos uma cena muito interessante. Jesus chamando seus discípulos para orar. Era Jesus chamando seus discípulos para orar no Getsêmani. Jesus estava perto de ser preso. Jesus já sabia de tudo isto. Portanto, ele vai se preparar, ele vai... A gente sabe daquela oração tão bonita de Jesus... Pai, se for possível, afasta de mim esse cálice, mas não faça o que eu quero, faça a tua vontade. Nós estávamos, Jesus estava ali numa hora decisiva da sua vida e ele se decide pela nossa salvação. Só que interessante, ele chama os 3 apóstolos para rezarem com ele. E estes 3, ele não chamou para dormir com ele, para descansar com ele. Interessante porque em alguns momentos Jesus chamou-os para descansar. Há momentos no Evangelho que Jesus chama para descansar. E provavelmente eles dormiam, provavelmente eles descansavam, se confraternizavam. Mas nessa hora Jesus não chamou eles para descansarem, chamou eles para vigiarem, chamou eles para orarem. A prova é que Jesus precisa acordá-los. Várias vezes Jesus vai lá para acordá-los. Este sono é o sono que está atingindo muitas pessoas no mundo de hoje. Um sono espiritual. O sono da alma. Um sono que nos tira da vigilância. Portanto, a palavra de hoje ela é muito importante para que você entenda que você não pode dormir na fé. Você não pode entrar na sonolência espiritual. É preciso que estejamos em vigilância constante. Fique conosco até o final desse vídeo. Em nome do Pai, do Filho e do Espírito Santo. Amém. Mateus capítulo 9, versículo de 18 a 26. Enquanto Jesus estava falando, um chefe aproximou-se, inclinou-se profundamente diante dele e disse: "Minha filha acaba de morrer, mas vem e põe tua mão sobre ela e ela viverá." Jesus levantou-se e o seguiu junto com os seus discípulos. Nisto, uma mulher que sofria de hemorragia há 12 anos veio por trás dele e tocou a barra de seu manto. Ela pensava consigo: "Se eu conseguir ao menos tocar no manto dele, ficarei curada." Jesus voltou-se ao vê-la e disse: "Coragem, filha, a tua fé te salvou." E a mulher ficou curada a partir daquele instante. Chegando à casa do chefe, Jesus viu os tocadores de flautas e a multidão alvoroçada e disse: "Retirai-vos, porque a menina não morreu, mas está dormindo." E começaram a caçoar dele. Quando a multidão foi afastada, Jesus entrou, tomou a menina pela mão e ela se levantou. Essa notícia espalhou-se por toda aquela região. Palavra da salvação. São Pedro Crisólogo, sobre essa passagem, diz: Cristo chega a casa e vê a menina que parece morta. Para mover corações incrédulos à fé, ele diz que a filha do chefe está dormindo, não morta. Superficialmente, não é mais fácil ressuscitar de entre os mortos do que despertar do sono. Por isso ele diz: a menina está dormindo, não morta. Para Deus, de fato, a morte é sono. Para Deus. Para Deus, a morte é sono, pois Deus pode trazer de volta à vida uma pessoa morta mais depressa do que uma pessoa pode despertar quem está dormindo. Para Deus, ressuscitar um morto é como a gente que vai despertar alguém que está dormindo. Para Deus é a mesma coisa. E Deus pode restaurar mais rapidamente o calor vivificador a membros congelados na morte do que a pessoas que podem insuflar vigor em corpos imersos no sono. Interessante. É mais fácil Deus ressuscitar um morto do que Deus despertar uma pessoa que está no sono da fé. E digo por quê. Uma pessoa, Jesus ressuscitar alguém, veja, se uma pessoa está morta, para que Deus a ressuscite, Deus não precisa da liberdade dessa pessoa, ou seja, ela está morta, ela não tem o seu querer, ela morreu. E, portanto, quando Deus ressuscita, o querer de Cristo a quer ressuscitar, o querer de Deus a quer ressuscitar. Agora, tirar alguém do sono da fé, tirar alguém da sonolência espiritual, não é tão fácil para Deus quanto ressuscitar um morto. Ressuscitar um morto, só basta a vontade de Deus. Mas para despertar alguém sonolento na fé, depende do querer dessa pessoa. E aí, não é tão fácil. Ou seja, Deus precisa respeitar a liberdade dessa pessoa. Deus vai respeitar a liberdade desta pessoa. Abra sua Bíblia em Romanos, capítulo 13, versículo de 11 a 12. Isso é tanto mais importante porque sabeis que em que tempo vivemos. Já é hora de despertardes do sono. Já é hora. A salvação está mais perto do que quando abraçamos a fé. A noite vai adiantada, o dia vem chegando. Despojemo-nos das obras das trevas e vistamo-nos das armas da luz. Já é a hora de despertar. Abra sua Bíblia em Efésios capítulo 5, versículo 14. Por isso a Escritura diz: desperta tu que dormes, levanta-te dentre os mortos e Cristo te iluminará. Que palavra linda. Por fim, abra sua Bíblia em 1 Tessalonicenses capítulo 5, versículo de 6 a 8. Não durmamos, pois como os demais, mas vigiemos, sejamos sóbrios, porque os que dormem, dormem de noite, os que se embriagam, embriagam-se de noite. Você não pode dormir, você precisa vigiar. Não posso dormir, preciso vigiar. Em nome do Pai, do Filho e do Espírito Santo. Amém.
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6: resposta a essa palavra, eu quero convidar você agora a cantar comigo.
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tempestade vai acalmar. Deus está com você no seu barco. Você não está sozinho. Amém.

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1: O programa de hoje está bom demais e eu quero lembrar você, se você quiser ouvir mais pregações, mais meditação da palavra, basta você me acompanhar no meu canal do YouTube, Frei Gilson / Som do Monte, no meu Instagram, no meu Facebook, no meu TikTok e lá você vai encontrar muito mais palavra de Deus para você.
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1: Nós vamos terminar este programa rezando. Eu quero clamar agora por você, quero clamar pela sua família. Senhor Deus, libera agora o teu Espírito Santo sobre cada pessoa que acompanha este programa. Vem Espírito Santo, enche todos os que estão acompanhando este programa agora. Libera, Senhor, para esta pessoa o que ela mais precisa, para o corpo e para a alma. Libera, Senhor, curas e libertações em nome de Jesus para esta pessoa que assiste, que acompanha, que escuta e para toda a sua família. Eu clamo a tua poderosa bênção. Visita agora com bênção de proteção. A bênção que só o Senhor pode dar. Abençoe-vos o Deus Todo-Poderoso, Pai e Filho e Espírito Santo. Amém.
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4: Rádio Barroso Mix informa a hora certa.
5: 6 horas e 58 minutos.

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1: Alô, povo de Deus! Alô, cowboys de Cristo! A paz de Jesus, o amor de Maria e a alegria do Espírito Santo esteja com todos nós! E o nosso Rodeio da Fé começa agora! Chegou o programa Mensagem Sertaneja, com o melhor da música sertaneja católica e também do sertanejo Mensagem. Então vamos em frente com fé em Deus e pé na estrada, que dessa vida não se leva nada! Mesmo nas adversidades da vida que nos atacam de todas as direções, lembre-se que no meio do caos podemos adorar e encontrar sempre a força que vem de Deus. Obrigado por sua acolhida e vamos juntos, porque esse programa é chique na graça. Eu sou Gilson Fernandes e comigo aqui ela, a cantora sertaneja católica Adriana Gil,
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3: Salve, salve, cowboys de Cristo. Depois de um início caloroso desses, o que mais a gente espera desse programa, né? Muita coisa boa, charadinha bíblica. E hoje nós vamos descobrir quem é o nosso personagem bíblico.
1: Na história para pensar, o tema será a fonte misteriosa.
3: Teremos ainda o nosso mascotinho pé de pano, trazendo muitos abraços para os nossos ouvintes.
1: Teremos o nosso zap zap mensagem sertaneja, que tá chique demais.
3: Muita música sertaneja católica e sertaneja mensagem.
1: E teremos o nosso momento de oração e também reflexão.
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3: A fé é um tesouro que não pode ser medido em ouro ou prata, mas sim no poder transformador que possui. Ela vai além das limitações da razão e se enraiza no interior do coração humano. É uma crença profunda e inabalável, uma confiança que nos impulsiona a seguir adiante, mesmo quando os caminhos parecem incertos. A fé nos dá força nas adversidades, nos momentos de fraqueza e desespero. No entanto, a fé não é um estado de passividade. Ela nos motiva a agir, a buscar a verdade, a praticar o amor e a compaixão. O valor da fé está na sua capacidade de transformar vidas, de trazer esperança e consolo, de nos impulsionar a sermos melhores. É um tesouro que, quando nutrido e cultivado, ilumina nosso ser e nos guia rumo a um caminho de plenitude e realização. Portanto, valorize sua fé.
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1: A fé nos dá força nas adversidades, nos momentos de fraqueza e desespero. Tchê, tchê, tchê, tchê! Ô, Adriana Gil, vamos passar para os cowboys de Cristo ligadinho no programa os nossos contatos.
3: Começamos pelo nosso WhatsApp. Anota aí. 12 99241-6448. Repetindo, 12 99241-6448.
1: E você também pode seguir as nossas redes sociais, Instagram, Facebook e YouTube. É só entrar e procurar arroba mensagem sertaneja. Inclusive lá tem o inbox, né, gente? Aquele bate-papo interno lá. É só mandar uma mensagem pra gente e com certeza nós vamos receber e responder com muito carinho.
3: E-mails para falar conosco é o que não falta. Ainda temos nosso e-mail. Anote aí, mensagensertaneja@gmail.com.
1: WhatsApp! E olha o zap zap do Mensagem Sertaneja. E a mensagem agora é do Genivaldo Severino, lá de Londrina, no Paraná.
3: E ele oferece o programa para o terço dos homens da paróquia Santo Antônio de Pádua. E disse que o senhor Clóvis Vieira, que também faz parte do terço dos homens, não perde um programa Mensagem Sertaneja.
1: Ô, Glória, um abraço para você, Genivaldo, e também para o senhor Clóvis. Que Deus abençoe a vocês e a todos os homens que fazem parte aí do terço da paróquia Santo Antônio de Pádua, em Londrina, no Paraná. E para vocês vai a próxima canção. Vamos ouvir Padre Reginaldo Manzotti, com participação de Nayara Azevedo, Hora de Amar.
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0: Salve Maria Imaculada! Você ouviu aqui no Mensagem Sertaneja, Padre Reginaldo Manzotti, com participação de Nayara Azevedo. Hora de amar. Segura pé de pano, cavalinho chucro! Quando o nosso mascotinho pé de pano passa por aqui, é hora do que, Adriana Gil?
1: É hora de mandar abraço! E o primeiro abraço vai para o Valmir Bento, lá de Santa Luzia, Minas Gerais.
0: E também vai para Alice Moreira, de Itamaraju, Bahia.
1: E para Meire Félix, de Caçapava, São Paulo.
0: Para esse povo abençoado vai a próxima canção. Vamos ouvir Bandavel, o som que vem do céu.
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2: Bom dia, meu querido amigo, minha querida amiga. Deus abençoe você. Muita paz, muita prosperidade, muitas bênçãos. É. Sabe que eu acordei hoje lembrando de São Francisco de Assis. Esse santo maravilhoso. Eu gosto tanto daquela música de São Francisco de Assis, que é um hino maravilhoso da paz, né? Hoje você está, de repente, precisando de paz no seu coração. Não se esqueça desta oração de São Francisco. Ela começa tão linda e termina mais linda ainda. Senhor, fazei que eu procure mais consolar do que ser consolado, compreender do que ser compreendido, amar do que ser amado, porque é dando que se recebe, é perdoando que se é perdoado, e é morrendo que se vive para a vida eterna. Amém? Pois é, que coisa boa, não é? Jesus realmente pode mudar a sua vida. Deus vai mudar a sua vida. Mas ele precisa da sua colaboração. É importante você entender isso, né? Tem uma história da Bíblia que eu gosto muito. É quando Jesus dá de comer a 5 mil homens, sem contar as mulheres e as crianças, somente com 5 pães e 2 peixes. Mas para que Jesus pudesse realizar o milagre da multiplicação, acho já que contei essa história aqui também, houve a necessidade dos pães e dos peixes. Não se multiplica algo com nada. A matemática nos ensina que a própria ciência nos explica que qualquer número multiplicado por zero é igual a zero. É exatamente isso que acontece conosco. Deus tem 1 milhão de graças para nós. Mas 1 milhão das graças de Deus multiplicado pelo zero da sua fé é igual a zero. Você precisa oferecer o mínimo da sua fé, ainda que seja do tamanho de um grão de mostarda. Deixe Deus multiplicar as graças na sua vida, tá bom? Que Deus te abençoe, te proteja, e nunca se esqueça que o homem decepciona, mas multiplicar as graças na sua vida, tá bom? Que Deus te abençoe, te proteja, e nunca se esqueça

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2: Para melhorar a qualidade de sua vida, melhore a qualidade de seus pensamentos. Vamos em frente com fé em Deus e pé na estrada. Tchê, tchê, tchê, tchê. Estamos de volta com o nosso programa Mensagem Sertaneja, com o melhor da música sertaneja católica e também do sertanejo Mensagem. É a primeira vez aqui no nosso programa? Seja muito bem-vindo. Não, você já é ouvinte do nosso programa? Nossa gratidão por estar sempre ligadinho aqui. Mas convido a vocês a participar da nossa campanha 1 mais 1. Tá gostando? Tá curtindo? Bom demais? Então convide mais alguém para ouvir também. E assim a gente vai aumentando a nossa rede de evangelização. E agora nós vamos para a nossa dica do dia com Adriana Gil.
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3: E a nossa dica de hoje é o livro Menos é Mais, Reflexões em Poucas Palavras, do padre Marcelo Rossi. Esse livro nos convida a refletir sobre a importância de simplificar nossa vida. Com a sua escrita cativante e suas mensagens inspiradoras, o padre nos mostra que muitas vezes menos é realmente mais. Então fica aí a dica do dia para você. Menos é Mais, Reflexões em Poucas Palavras, do padre Marcelo Rossi. No próximo programa, mais dica para você.
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2: What's up? E olha o zap zap do Mensagem Sertaneja, e agora é áudio. É o áudio da Maria Lúcia, de Cruz das Almas, Bahia. Vamos ouvir.
4: Boa tarde, Adriana. Boa tarde, Gilson Fernandes. Que Deus abençoe vocês e o programa de vocês. Fica com Deus aí. Obrigada, Maria Lúcia, de Cruz das Almas, Bahia.
3: Cruz das Almas sempre presente aqui no programa Mensagem Sertaneja. E que gostoso receber a sua mensagem, Maria Lúcia. Um grande abraço para você. Que Deus abençoe você, sua família. Nossa gratidão pelo carinho de estar sempre ligadinho aqui no programa Mensagem Sertaneja. E um grande abraço também para todo o povo aí de Cruz das Almas, na Bahia.
2: E para vocês vai a próxima canção. Vamos ouvir Cleiviana, Homem Chora.
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5: Você quer um milagre? 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

0: Você é mais corajoso do que pensa, mais forte do que parece e mais esperto do que acredita. Tchê, tchê, tchê, tchê. Você ouviu? Cleiviana, Homem Chora.
1: E agora chegou o momento que eu amo nesse programa, que nos leva a uma reflexão profunda, que é a nossa História para Pensar. Preste muita atenção.
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0: Era uma vez uma jovem chamada Sofia que vivia em uma pequena vila cercada por uma densa floresta. Todos os dias, ela ouvia histórias sobre uma misteriosa fonte no coração da floresta, conhecida por realizar milagres e conceder desejos. Movida pela curiosidade e por um profundo anseio de transformar a sua vida, Sofia decidiu embarcar em uma jornada para encontrar essa fonte. Apesar dos avisos de que a floresta era perigosa e que a fonte poderia ser apenas uma lenda, Sofia seguiu adiante confiante na sua fé. Durante a sua jornada, ela enfrentou inúmeros obstáculos e momentos de incerteza, pois a floresta era densa e assustadora. Após dias de caminhada, ela finalmente encontrou a fonte. Ao se aproximar, ela sentiu uma paz profunda. Com fé em seu coração, Sofia fez um pedido mais sincero, que é encontrar a felicidade e o sucesso em sua vida. Para sua surpresa, a fonte respondeu. No entanto, ao invés de conceder um desejo imediato, a fonte revelou a Sofia a verdadeira essência da fé. Disse que a fé não estava em encontrar uma fonte mágica que realizava milagres, mas sim dentro dela mesma. A fé era acreditar em suas próprias capacidades, perseverar nos momentos difíceis e confiar no caminho que escolhera. Sofia, então, entendeu que a jornada em busca da fonte não era apenas sobre encontrar um objeto externo, mas descobrir sua própria força interior. Vamos pensar?
1: A história de Sofia nos mostra que a fé não está em algo externo, mas sim em nós mesmos. Ela nos ensina que acreditar em nossas capacidades, perseverar nos momentos difíceis e confiar no nosso caminho é o verdadeiro significado da fé. Não se trata apenas de alcançar resultados imediatos, mas sim de ter confiança e encontrar significado em cada passo dado. A história nos convida a refletir sobre a nossa própria fé interior e a cultivá-la, pois é ela que nos impulsiona a alcançar a felicidade e a realização em nossas vidas.
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0: E olha o zap zap do Mensagem Sertaneja. A mensagem agora é do Valdeir, nosso querido amigo Deir, lá de Urandi, na Bahia. E ele diz o seguinte: a paz de Jesus e o amor de Maria, gostaria de ouvir no nosso programa a música Terra Seca.
1: Ô Deir, muito obrigada pelo carinho da sua mensagem, viu? Realmente o programa Mensagem Sertaneja é uma grande família. A gente fica muito feliz de saber que você faz parte dessa família. Que Deus abençoe você, abençoe todo o pessoal aí de Urandi, na Bahia.
0: E vamos ouvir Thiago Brado, Terra Seca.
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1: Vamos ao intervalo.
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1: Voltamos já.
3: 7:28.
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6: Paulo nos ensina uma coisa: a desejar para as pessoas só coisa boa. Se você não deseja coisa boa porque você é bom, deseje porque você é esperto. Que o que você deseja para o outro vai voltar para você. Aí você tem inveja do outro. Você tem inveja do cabelo do outro, tem inveja do salário do outro, tem inveja da roupa da outra, tem inveja... O que vai voltar para você? Tenha na sua cabeça o desejo de ver o outro dando certo. Você viu uma pessoa procurando emprego, torça por ela. Você vai conseguir. Vai torcer de coração mesmo. Quando você começa a desejar coisa boa, boa, boa, boa, você vai plantando, plantando, plantando. E a Bíblia diz que tem hora de plantar e tem hora de... Paulo não é bobo nada. E Paulo não ora só por ele, não. Você já ouviu falar da oração do umbigo? Não? Por que é isso, oração do umbigo? É oração que do início ao fim só tem eu. A pessoa só fica olhando pro umbigo dela. Ah, meu Deus, eu, meu Deus. Ela não reza pra ninguém. Não é bom você escutar que alguém fala pra você assim: olha, ontem eu rezei pra você. Você fica até assim, ó. Ah, é? Oh! As pessoas gostam disso. Gente, vamos preocupar mais com os outros. E quando eu falo outros, ninguém tá lá na China, não. Tá lá dentro da sua casa. Tá no quarto, com a parede, a sua. E você só pensando nas suas coisas. Deseje coisas boas pras pessoas.
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7: Viver não é esperar a tempestade passar, é aprender a dançar na chuva. Alô, turma! Estamos de volta com o nosso programa Mensagem Sertaneja. E agora chegou aquele momento bacana aqui no nosso programa. É a hora de aumentar o nosso conhecimento sobre a palavra de Deus. É a nossa charadinha bíblica.
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8: Então preste atenção na nossa charadinha de hoje. Qual personagem bíblico foi elogiado por Jesus por sua grande fé, mesmo não sendo de Israel? Opção A, o centurião romano. Opção B, Moisés. Opção C, Davi. Repetindo, qual personagem bíblico foi elogiado por Jesus por sua grande fé, mesmo não sendo de Israel? Opção A, o centurião romano. Opção B, Moisés. Opção C, Davi. Ah, hoje tá fácil demais, né? Com essas opções aí, não tem como errar, né, Gilson?
7: É verdade, tá muito fácil, mas como já é de praxe aqui no nosso programa, vamos dar um tempinho para você pensar. E vamos de música, mas quero oferecer lá pra Creuza de Cruz das Almas, na Bahia, que sempre tá ligadinha aqui no nosso programa, Adriana Gil.
8: Para todo o pessoal aí de Cruz das Almas, na Bahia. E agora só falta o pessoal de Cruz das Almas levar o programa Mensagem Sertaneja ao vivo lá, hein? Já pensou?
7: É só levar a nossa caravana Mensagem Sertaneja. Gilson Fernandes, Adriana Gil, o nosso mascotinho Pé de Pano, fazendo o programa ao vivo aí na sua cidade.
8: Vai ser uma festa só, olha só que maravilha. Mas a gente agradece o carinho de vocês estarem sempre conosco aqui no programa Mensagem Sertaneja.
7: E para vocês vai a próxima canção, vamos ouvir Luan Santana, De Lá do Interior.
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0: O pessimista vê dificuldade em toda oportunidade. E o otimista vê oportunidade em toda dificuldade. Tchê, tchê, tchê, tchê. Você ouviu Luan Santana, De Lá do Interior. Essa música aí do Padre Zezinho, um clássico da música católica. Mas agora nós vamos para a resposta da nossa charadinha bíblica.
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2: E antes da resposta, vamos relembrar a nossa charadinha de hoje. Qual personagem bíblico foi elogiado por Jesus por sua grande fé, mesmo não sendo de Israel? Opção A, o centurião romano. Opção B, Moisés. Opção C, Davi. E a resposta certa é... Opção A, o centurião romano. Mateus capítulo 8, versículo 10, é um versículo bíblico que faz parte do relato da cura do servo do centurião romano por Jesus. Nesse versículo, Jesus se admira da fé do centurião, que acredita que Jesus pode curar seu servo apenas com uma palavra, sem precisar ir até a casa dele. Jesus diz: "Em verdade, vos digo que nem mesmo em Israel encontrei tanta fé." E essa foi a nossa charadinha bíblica de hoje. No próximo programa, tem mais.
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0: What's up? E no zap zap do Mensagem Sertaneja chegou a mensagem da Iraci, lá de Guarujá, São Paulo.
2: Ela nos mandou uma mensagem dizendo que estava internada, mas que está firme em Deus, pedindo oração pela família e pediu para ouvir a música Clame, Não Reclame.
0: Alô, Iraci, aquele abraço, minha amiga, que Deus abençoe, que você melhore rapidamente e volte aí para sua casa, né? Ficou até triste aí porque não foi participar lá do Abraço São Paulo, da Canção Nova. Não tem problema, vai ter outra oportunidade. E também que o Senhor derrame muitas bênçãos aí para sua família. E como você pediu, e aqui você pede, a gente toca, vamos ouvir Clame Não Reclame, com Adriana Gil.
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3: 7:44.
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5: Os efeitos do medo. Vou dar exemplo. Porque eu passei coisas negativas, então eu não confio. No meu trabalho, eu fui enganado, então eu não confio mais em ninguém. Na minha pessoa da comunidade, existe essa... Eu fui enganado, me passaram para trás. Então eu me fecho, eu viro uma ostra, eu viro um caramujo. Tem pessoas que não querem mais casar. Tem jovens que não querem casar porque tem medo de se machucar. Tem pessoas que usam da timidez para se esconder de partilhar a vida. Tem nada a ver, é medo. Isso atrapalha a relação com Deus.
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2: A fé é um sentimento poderoso que vai além das limitações do mundo material. Ela é uma escolha consciente de acreditar em algo maior do que nós mesmos. A fé nos dá esperança quando tudo parece perdido, nos fortalece nos momentos de adversidade e nos guia em direção aos nossos sonhos mais profundos. É um farol de luz em meio à escuridão. Uma força motriz que nos impulsiona a seguir em frente, mesmo diante dos desafios mais difíceis. A fé nos conecta com Deus e nos lembra que somos parte de algo maior, dando um propósito à nossa existência.
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3: Pare de esperar as coisas acontecerem. Vá lá e faça com que aconteçam. Segura, cavalo chucro!
2: Segura esse cavalo chucro aí, porque agora é hora de agradecer, Gilson. Agradecer a toda a equipe da rádio, nossos parceiros queridos que nos ajudam a levar o programa Mensagem Sertaneja a tantos corações. Que Deus abençoe a equipe dessa rádio e fortaleça cada dia mais aí na missão.
3: WhatsApp! E o zap zap do Mensagem Sertaneja, agora internacional, Adriana Gil.
2: Recebemos uma mensagem do Anderson lá da Filadélfia, nos Estados Unidos.
3: E ele disse o seguinte: salve, salve Maria Imaculada, sou Anderson de Filadélfia, nos Estados Unidos, e gostaria de ouvir a música Milagre da Flecha com Moacir Franco.
2: Ô Anderson, um abraço, que Deus abençoe, muito obrigado pelo carinho da sua mensagem, a gente ficou muito feliz de receber.
3: E para você, Anderson, vai a próxima canção, vamos ouvir Moacir Franco, Milagre da Flecha.
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0: Você nunca sabe que resultados virão da sua ação, mas se você não fizer nada, não existirão resultados. Tchê, tchê, tchê, tchê, você ouviu? Moacir Franco, Milagre da Flecha.
1: E olha o nosso mascotinho pé de pano passando por aqui novamente. É hora de mandar abraço.
0: E o abraço vai para o Eclésio Alves, de Soledade de Minas, Minas Gerais.
1: Para o Gleison Souza, de Itatira, no Ceará.
0: Para Nilda Cardoso, de Bauru, São Paulo.
1: Para o Carlos Silva, de Paracambi, Rio de Janeiro.
0: E também para Maria Isabel, de Itaperatiba, São Paulo. Para vocês, povo abençoado, vai a próxima canção. Vamos ouvir Frei Zeca, Vida Abençoada.
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1: Você ouviu aqui no Mensagem Sertaneja, Frei Zeca. Vida abençoada, e quem não quer uma vida abençoada, né, Adriana Gil?
2: Todo mundo quer, né? E é preciso ter fé, não é, Gilson?
1: E se aproximar de Deus nessa intimidade, que tudo vai correr bem.
2: Os planos de Deus são os melhores para nós.
1: Pois é, Adriana Gil, apesar da gente ter muita fé, o nosso programa chegou no final.
2: É, tudo que é bom acaba, Gilson Fernandes.
1: Com certeza, mas não tem problema. Anote na sua agenda. Temos um encontro marcado no próximo programa.
2: Tudo que é bom acaba, mas volta, né?
1: Com certeza, com fé em Deus.
2: E antes de ir embora, queremos agradecer a Deus, agradecer a toda a equipe da rádio que nos ajuda a levar o programa Mensagem Sertaneja a tantos lares, a tantos trabalhos, a tantas pessoas. E agradecer principalmente a você, nosso querido ouvinte, que faz parte da família Mensagem Sertaneja. Deus abençoe, muito obrigada pela sua companhia.
1: E agora chegou aquele momento muito especial, muito importante. É o nosso momento de oração, que hoje será realizado pelo nosso querido Padre Reginaldo Manzotti.

0: Senhor Deus, nós te pedimos que todas essas músicas tocadas, essa mensagem de Deus cantada em verso e prosa, possa tocar todos os corações, que todos os ouvintes possam se abrir à graça de Deus e que as bênçãos de Deus misericordioso e bondoso, que nos vem pelas cinco chagas de Jesus, abençoe a todo e cada ouvinte, ao doente dando saúde, ao desesperado a esperança e a fé, e àqueles que se encontram em meio à tribulação, força para superar. Que Deus abençoe a você, Adriana Gil, Gilson Fernandes e a todos os ouvintes do Mensagem Sertaneja. Em nome do Pai, do Filho e do Espírito Santo. Amém.
1: Alô, Cowboys de Cristo, muito obrigada pela sua companhia. Que Deus abençoe, que Nossa Senhora proteja cada um de vocês.
2: Obrigado a você que esteve ligadinho aqui no Mensagem Sertaneja. Até o próximo programa, se Deus quiser. Salve Maria!
1: Salve Maria!
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0: você.
1: Nós vamos nessa barca e não vamos nos afogar. Isso que é mais importante.
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0: Deus, dá uma sorte.
1: Obrigado, Tiaguinho. Obrigado pela presença.
2: Paz e luz.
0: Paz e luz.
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0: Senhor.
1: É, o mesmo lugar, no mesmo lugar, o quinto metatarso, mesmo pé, mesmo dedinho, as duas vezes. A primeira vez, rapidinho, 40 dias já estava já firme, a outra eu fiquei 6 meses. Hoje, já pensando um pouquinho no que eu passei, tudo, não estava ainda no processo da depressão, mas eu faltou coragem. Como tinha o RoboFoot, como tinha com o gesso, o RoboFoot, em vez de me ajudar, porque eu podia tomar meu banho, eu fiquei com medo de forçar. E eu devia ter...
2: Bom dia!
1: Ou melhor, eu podia ter acelerado o processo. Hoje. Mas foi importante ficar... Gente, celebrei de cadeira de rodas. Exatamente, foram 6 meses de recuperação. Mas Deus também tem seus planos. Porque daí surgiu o Kairos. Aliás, desculpa, o Ágape. Se não tivesse quebrado a perna, o jeito de ficar, não surgiria o Ágape. Então, entenda. Se eu não tivesse ficado parado, não surgiria o Ágape. Então, de uma situação... Aliás, quantas composições, se você for atrás de uma música que é linda, que toca profunda, você vai ver que ela foi fruto de uma experiência difícil ou complicada, de uma derrota. Cair, e aqui fica uma lição para nós, nós vamos cair, o segredo é se levantar, e para se levantar em Deus, sem orgulho, sem vaidade, porque muitas vezes o que nos derruba é justamente isso, orgulho, a vaidade. Obrigado, Senhor, que nesse momento o Senhor toca em pessoas que estão lá no fundo do poço, e Deus as tirando, e repito, Deus tocando. Tem uma pessoa que ela está agora deitada na cama, o lugar que ela está um frio, então além de tudo, mas ela hoje está num desânimo, ela acordou num desânimo, e Deus falando que te ama tanto, que vai acabar o programa, você vai levantar. Tem uma outra que ela vai acompanhar no Spotify. E ela foi no trabalho, ela vai acompanhar depois. Ela está totalmente desanimada. E o Senhor dizendo a você, coragem. Coragem. Eu te fortaleço. Eu te protejo. Obrigado, Senhor Jesus. Levanta a cabeça. Levanta a cabeça. É, a imagem que Deus mostra é pessoas cabisbaixas. Pessoas cabisbaixas. Levanta a cabeça. Levanta a cabeça. Não com o nariz empinado, tá? Porque isso o mundo tá cheio. Pessoas que se julgam o cara ou a cara e quebram a cara. Não. Queixo erguido. E é o que faz a oração. Obrigado, Senhor, porque eu sei que eu não estou perdendo tempo às 7 horas da manhã ao compartilhar minha oração com a Coração Miguel Arcanjo. Não estou perdendo tempo aqui onde eu faço 7 horas da manhã. Agora eu vou dar o horário 8h44. Que alegria poder estar aqui em oração com vocês. Mas lembrando, nós estamos exercitando juntos. Eu, aquilo que muitas vezes eu tenho que falar, já usei tantas vezes na homilia, nesses 31 anos que eu estou vivendo nesse ano, um privilégio. Porque é o jubileu de Naca, tocando nas feridas, mas para transformá-las em pérola preciosa. E muitas vezes eu posso dar papinha para vocês, pôr na boca de vocês, mas eu não vou poder mastigar nem engolir, vocês são livres. E pais que estão, não, pais que estão educando, já sabem, quantas vezes a criança vai, não quer comer, você põe a comida na boca dela, ela cospe a comida. Deus está usando, a visualização é essa. Você dando, ter que, dando que dá a comer uma criança e a criança não querendo comer. E aí olha o aviãozinho, você sofrendo, como fazer? Porque ela põe na boca e joga fora. Muitas vezes nós somos essas crianças. E aí o que fazer? Ela vai ter que aprender. Senhor, você vai ter que ter discernimento, prudência, sabedoria, porque ela vai sentir fome. Você vai ter que ensinar, ela vai ter que aprender. É que ela precisa comer. Senhor, e muitas vezes, entendam, nosso crescimento acontece na dor. Quando tudo é muito fácil, a gente se perde. Por isso Jesus é muito claro, não tem salvação sem cruz. Mas ao mesmo tempo, evangelho de ontem, vinde a mim vós que estáis cansados e eu vos aliviarei. Por favor, a imagem é tão linda. Nossa, que coisa linda, Senhor. Quer dizer, linda, mas é o que vai acontecer. A imagem não é tão linda, porque eu imagino o sofrimento dele. Jesus está no Calvário. Nós somos, feche os olhos agora. Essa é a vantagem da rádio. Coisa que eu não posso fazer quando estou no YouTube, porque senão a pessoa não vai poder acompanhar, porque aí é um chat, né? Essa pessoa, aqui eu posso, por isso eu amo a rádio. Feche os olhos, porque começa na imaginação, mas pelo poder do Espírito Santo se torna realidade. Nesse momento, em nome do Senhor Jesus, você e eu, pelo poder do Espírito Santo de Deus, somos levados ao Calvário. Isso mesmo, lá no Calvário. Fisicamente, eu tive a oportunidade de estar 4 vezes lá. Na minha vida. De 59 anos, sei de pessoas que nunca foram. E não precisam. Porque nesse momento, o Senhor nos leva ao Calvário. No lugar onde Jesus estava crucificado, e ele, essa é a imagem, que por sinal tem a belíssima imagem da Pietà, onde Jesus é colocado, imagina Nossa Senhora quando o pega, morto nas suas mãos. Nesse momento você e eu nos colocamos no lugar de Jesus, lembrando pelo batismo, na intercessão, porque Jesus nos deu uma mãe. E eu peço a intercessão dela agora. Mas a imagem é linda. Você, eu, nesse momento, estamos no lugar de Jesus, porque Jesus assumiu as nossas dores. E somos abraçados pela Virgem Maria. Você não está órfão. Jesus primeiro nos mandou o Espírito Santo, que está fazendo essa obra maravilhosa. E feliz aquele que entende o poder de uma mãe. E não é coincidência, é providência. Olha o testemunho de hoje. A mãe estava no trabalho, a filha em crise de ansiedade. Ela largou tudo, foi lá, abraçou a filha. Olha como a providência, não tinha pensado nisso agora. Olha, e o Senhor me faz essa oração. Agora caiu minha ficha. Nesse momento, confesso a vocês, não tinha imaginado isso. Lembrei agora, estou fazendo. Olha só como ele está costurando o programa de hoje. Aliás, ele sempre faz. Muitas vezes nós não prestamos atenção. E a palavra que Deus diz hoje é que Ele quer abraçar você que perdeu a esperança, que está desanimado, desanimada. Por favor, sinta-se abraçado. Senhor, onde eu não posso, tu podes. Onde eu não posso, tu podes. E a mãe, o que ela fez com a filha? Pandinha e Mário, eu sou vitorioso pelo sangue de Jesus.
0: Eu sou vitorioso pelo sangue de Jesus.
1: Eu sou vitorioso pelo sangue de Jesus.
0: Eu sou vitorioso pelo sangue de Jesus.
1: Preste bem atenção. A hora que uma angústia bater no seu coração, maus pensamentos, nós estamos orando contra medos, começarem a tomar conta do seu coração, Não queira combatê-los pela sua força. Deixe Deus ser Deus. Essa frase vai levá-los à vitória. Por quê? Porque Ele é divino. Você está tomando posse e você está permitindo que aquela gota de sangue de Jesus que nos salvou, é pelo sangue de Jesus que somos salvos. Somos animados, restaurados, ressuscitados. E obrigado, Senhor, porque eu tomo posse, eu me aproprio com vocês. E juntos, tá? Eu não posso fazer por você, mas eu posso, junto com você, orar. Eu sou vitorioso pelo sangue de Jesus.
0: Eu sou vitorioso pelo sangue de Jesus.
1: Eu sou vitorioso pelo sangue de Jesus.
0: Eu sou vitorioso pelo sangue de Jesus.
1: Muitos não vão poder fazer agora, então sugestão, vai no Spotify depois, faça. Não é mãos pro alto, como eu brinco muitas vezes no santuário, mostrando a nossa debilidade. Não é assim. Eu gostaria que vocês, como reza o Pai Nosso, abram as mãos. Incline, não incline a cabeça, levante a sua cabeça. Nossa, que é Colossenses capítulo 3, olhos para o céu, olhar para o céu, busque as coisas do alto, é esse olhar que eu quero, olhe para cima, não é nariz empinado e queixo erguido, mas mãos abertas. Essas frases sobem até o céu e descem direto no nosso coração de bênçãos. Jesus, eu te amo.
0: Jesus, eu te amo.
1: Jesus, eu confio em vós.
0: Jesus, eu confio em vós.
1: A alegria do Senhor
0: é a nossa força.
1: Maria passa à frente
0: e pisa na cabeça da serpente.
1: Gente, a gratidão é tudo. Como é que é? A gratidão é tudo. A gratidão nos liberta da inveja. A gratidão nos levanta, nos ergue. O ingrato não sabe o que é isso. Muito obrigado, Jesus.
2: Muito obrigado, Jesus.

0: encha-se da esperança que Deus está derramando. E prepare a água.
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3: Vamos lá, Pandinha, começando a semana e vamos mandar um abraço aqui, Pandinha, pra Vilma Rocha, mamãe aqui do nosso Thiago Martins, lá da Tropical FM, Vilma Rocha, também o pai dele, o seu Samuel Martins e a tia Joana Dark, Pandinha.
4: Vamos puxar a orelha do Thiago, viu, Mário?
3: Por quê?
4: Foi aniversário de todo mundo a semana passada e ele não falou pra nós.
3: Então um abraço pra todo mundo aí, que seja muito abençoado, que Jesus abençoe todos eles e toda a família de todos que estão ouvindo nesse momento, não é isso, Pandinha?
4: Uma chuva de bênçãos pra todo mundo aí de Lagoa da Prata, né, Mário?
3: Boa, boa, Pandinha, é isso aí, gente, então vamos em frente, começando a semana clamando para que Jesus venha conosco, esteja conosco e que a esperança esteja sempre presente dentro do nosso coração, Pandinha.
4: Foi o que o padre falou no final da oração, né? Que nos enchamos de esperança, né, Mário?
3: Amém.
4: Que seja o ar que nós respiramos a esperança.
3: É isso aí, a respiração. O padre sempre fala da importância da respiração para que a gente tome boas decisões. Respiração e oração. Respira e ora. Conversa com Deus para que a gente sempre tome as boas decisões que a gente precisa em nossas vidas. Não é isso, Pandinha?
4: A oração, na minha opinião, né, Mário? Na minha humilde opinião, que toda a honra e toda a glória do nosso Senhor Jesus Cristo, a oração é isso. É orar, conversar com Deus, mas nós temos que agir. Foi o que o padre colocou no cartão, que eu entendi bem. Muitas vezes nós não agimos.
3: Sim.
4: Nós ficamos parados. Oramos, Deus nos mostra e nós não fazemos.
3: Não, e na palavra de Deus está que a fé sem obras é uma fé vazia. Então a gente tem que agir, tem que colocar nossa fé em prática. Coloque em prática tudo aquilo que vocês ouviram e aprenderam de mim. Isso é fundamental, Pandinha.
4: À noite eu oro, peço, agradeço. No outro dia, não vou levantar não, tá frio.
3: Eu peço ajuda, peço força a Jesus e no outro dia eu não quero fazer as coisas. Então, gente, coloque em prática, enche o seu coração de esperança e vamos começar essa semana com a nossa fé em total elevação, Pandinha.
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0: E Pandinha e Mário, só lembrando, hoje tem programa, tá? Batismo de fogo.
3: Opa, ok.
0: Você pode acompanhar pela Rede Vida. Ah, padre, mas eu não tenho Rede Vida, tô fora do Brasil. Você pode acompanhar através
3: do YouTube da Rede Vida.
0: Tá? Então, é imperdível, vai ser uma bênção. E aí, porque eu vou dormir de madrugada, ok, Mário? Então, amanhã o nosso Coroa de São Miguel Arcanjo será pós o programa, 9:30.
3: Isso, 9:30.
0: Tá? Então, por favor, então, toda terça, e tá sendo demais. Que semana. Qual é o lema, por favor, Mário?
3: Opa, você... vamos lá, padre, vamos lá. Só um segundinho aqui, só um
0: com minutinho. Deus?
3: Vamos lá, padre, tem aqui, ó. Com Deus no coração, o medo se cala, a ansiedade encontra a paz, e a esperança vence os maus pensamentos.
0: E abençoai, santificai, exorcizai, Senhor, essa água, remédios. E obrigado, Senhor Jesus. É a ansiedade que leva ao medo, a falta de esperança. Ei, que programa hoje. E como Deus vai, estou profetizando, me usar essa semana, vocês não têm noção. Em nome do Pai, e do Filho, e do Espírito Santo.
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0: E com a frase que vamos terminá-la, porque essa frase, repito, não discuta com os maus pensamentos. Como vencê-los? Eu sou vitorioso pelo sangue de Jesus.
6: Eu sou vitorioso pelo sangue de Jesus.
0: Seja o que for, faz referência. Começa a repetir. É poder, é combate, aí é espiritual. Você vai entender. Eu sou vitorioso pelo sangue de Jesus.
6: Eu sou vitorioso pelo sangue de Jesus.
0: Glória a Deus.
6: Graças a Deus.
0: Graças a Deus.
6: Glória a Deus.

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5: Olá, bom dia, povo de Deus. Uma ótima segunda-feira.

0: sou eu, ao vivo e falando a esse coração que bate forte. Você está ouvindo a Rádio Barroso Mix, a rádio católica da família brasileira. Eu sou Rafael Henrique e eu sou catequista. Hoje é dia 6 de julho de 2026 e agora 9 horas e 3 minutos, horário de Brasília. Estamos chegando aqui na melhor manhã do rádio, eu, Rafael Henrique, junto com meu amigo Jesus. Bom dia, Jesus!
1: Bom dia!
0: Minha amiga Maria, bom dia!
2: Bom dia, galera!
0: E minha esposa Petrina, bom dia, querida!
3: Bom dia, meu querido esposo, e bom dia, queridos ouvintes da Rádio Barroso Mix.
0: É, e um bom dia pra você também, do outro lado do radinho. Happy day. Eu quero desejar a você uma semana abençoada, um dia feliz, né? Que a nossa semana seja de paz, de conquistas, de saúde, de felicidade, de sabedoria, de muita gratidão a Deus também, né? Tá preparado? Preparados para mais uma semana? É, então boa segunda-feira para você, que o Deus abençoe seu dia, sua vida. E lhe conceda abundância de amor, de prosperidade e de saúde. É segunda-feira, dia de iniciar uma nova semana. Com muita motivação, muita força no coração. Então comece a semana focando nos seus sonhos, tá bom? Aumenta aí o volume no rádio. Avisa pra todo mundo. Nós estamos chegando!

Jesus e pela glória de Maria, imploro de vós, glorioso São José, que me alcanceis a graça que desejo. Advogai a minha causa, falai em meu favor, no céu e na terra. Alegrai a minha alma, para a honra e glória de Jesus e Maria. Assim.

diga eu te amo para alguém. Música animada, né? Teve também Ramon e Rafael, Deus de Abraão. E Álvaro e Daniel, glorioso São José, abriu a sequência. 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Que alegria estar com você aqui em mais um dia na nossa querida Rádio Barroso Mix. Nosso programa só está começando.

0: Você da cidade, você que tá em casa aí, ó, na sua fazenda, né? Você que tá na cidade. Obrigado pela sintonia, pela audiência, viu? Como eu disse, estamos apenas começando. Daqui a pouquinho, em poucos segundos, vamos começar os nossos quadros aqui do programa. E nosso programa tem também, além do Super Quiz, que vai começar agora, temos aí da reflexão do Evangelho, temos também Novena Maria Passa na Frente. Vamos cantar os parabéns para os aniversariantes do dia, né? Hoje, dia 6. Quem tá fazendo aniversário hoje aí, meus irmãos? Esse final de semana, trabalhei em uma festa de aniversário, trabalhei bastante em uma festa de aniversário. Hoje até perdi a hora, né, Jesus? É, meu amigo, chegamos atrasado aqui na rádio hoje. Quando acordei já era 8h30, já tinha começado o programa do padre Marcelo Rossi. Por isso começou atrasado hoje o programa dele. Dormi demais. Perdi a hora. Mas vamos lá, meus irmãos. Acontece, né? 9h23, bom dia pra todo mundo.
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0: Meus irmãos, vamos lá para nossa pergunta de hoje. Quero fazer uma pergunta para você sobre o Evangelho do dia, hein? Sobre o Evangelho de hoje. Quero ver se você já leu o Evangelho ou se você já conhece, né, essa passagem de hoje. Então, são quatro alternativas, apenas uma é a correta. A pergunta é a seguinte. No Evangelho de hoje, Jesus realiza dois milagres ao mesmo tempo. Um homem importante se ajoelha diante dele pedindo socorro pela filha. Quem era esse homem? Alternativa A. Um fariseu chamado Nicodemos, que foi visitar Jesus de noite. Alternativa B. Um chefe da sinagoga que se prostrou diante de Jesus pedindo que colocasse a mão sobre a sua filha que havia morrido. Alternativa C. Um centurião romano que tinha fé maior que todo Israel. Ou alternativa D, um escriba que testava Jesus com perguntas difíceis. Qual é a resposta correta?
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0: Drama hoje. Bom dia pra Josélia, lá de Guaíra, estado de São Paulo. Um abraço pra você, Josélia. Quero ainda mandar um abraço também pra Cláudia, lá de Juiz de Fora. Quero ainda mandar um abraço também aqui para o Renato Portilho. Alô, Renato! Um grande abraço pra você, uma semana abençoada, viu? Ele que é irmão da Gorete, né? Lá da cidade de Contagem, nosso ouvinte aqui de todo dia. Quero mandar abraço aí pra toda a família, rezar por vocês, viu, Renato? Né? Por você, pela Eunice, né? De Almeida Pires, pela Nicole de Almeida Pires, pela Maria das Dores Rabelo, pelo Ítalo Jander da Silva Santos. Conte sempre com nossas orações, tá bom? E claro, um abraço também rezando pela sua irmã Gorete. Quero ainda mandar um abraço pra Tânia, aqui da cidade de Barroso. Bom dia, Tânia. Tudo bem, amiga? Uma semana abençoada pra você, que Deus abençoe e proteja hoje e sempre. Maria passa na frente das nossas vidas, né, Tânia? Bom dia, ótima semana. A Betinha também tá mandando mensagem pra nós. Rafael, a paz de Jesus esteja com você e toda a família. Queria ouvir uma música, Você Tem Valor. Essa música mexe muito comigo. Fico muito emocionada quando toca aqui na paróquia. Ei, Jesus, quem canta essa música, hein? Você Tem Valor. Procura aí, Jesus. Ô, Betinho, se você souber também, me diga aí quem canta pra gente tocar essa canção aqui pra você, tá bom? Roseli, da cidade de Tijucas, quero mandar um abraço pra ela também. Pra Márcia, lá de Taubaté. Bom dia também para a Terezinha. Ou melhor, Aquelimar é da cidade de Terezinha, lá no Piauí, capital do Piauí. E Aquelimar tá me dizendo que tem aniversariante lá na família. É o irmão dela, o Júnior, completando hoje 50 anos de vida. Parabéns então pro Júnior. Vamos cantar um parabéns bem bonito pra ele daqui a pouco. Vamos ouvir áudios também? Alô, bom dia.
1: Bom dia, Rafael. Bom dia, Pedrina. Bom dia a todos, Rafael. Deus abençoe o nosso dia, né, Rafael? Que bom que estamos juntos novamente. Esses dias eu tava sem falar, mas de vez em quando eu falava com o programa da Pedrina. Deus abençoe, Rafael. Colocar a Dona Geda, seu Francisco, Juarez, colocar seu Reginaldo, minha esposa, eles ouvem minha oração, minha família, meus netos, e vocês e sua família também. Que Deus abençoe, Rafael. Um bom dia, a paz de Cristo a todos e salve Maria.
0: Salve Maria, Sebastiana, lá da cidade de Ulianópolis, mais um ouvinte do estado do Pará. E ainda, vejo aqui também a mensagem da Fabiana de Sobral, lá no Ceará, pedindo oração para toda a família, família Silva Salles. Estaremos em oração, tá bom, amiga? Um abraço, Fabiana!
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É, no Evangelho de hoje, Jesus realiza dois milagres ao mesmo tempo. Um homem importante se ajoelha diante dele pedindo socorro pela filha. A pergunta era: quem era esse homem? A resposta correta é a letra B. É um chefe da sinagoga que se prostrou diante de Jesus pedindo que colocasse a mão sobre a sua filha que havia morrido, né? Então, vejam, meus irmãos, o orgulho foi embora, né? O cargo ficou do lado de fora e na frente de Jesus ele era só um pai com o coração partido pela filha morta, né? E Jesus foi, sem discurso, sem condição, sem exigir nada. Ele simplesmente levantou e foi com ele. E no caminho, o que aconteceu no caminho, hein? Uma mulher que sangrava havia 12 anos tocou na sua roupa e foi curada, né? Esse é o outro milagre. Vamos ouvir uma canção desse milagre? Chegando o Padre João Carlos. Quem me tocou?

0: a música do padre Alessandro Campos. A música Valor de uma Alma. Você tem valor. Não sei se é essa que é a música que a Betinha queria ouvir, né? A Betinha Bueno. É, talvez é outra, não sei, né? Mas a música tem esse nome, né? Você tem valor. Então eu quero mandar um abraço pra ela, também pra Penha. A Penha também tá ouvindo nosso programa lá em São José de Ubá, estado do Rio, né, Penha? Bom dia!
1: Bom dia, meu amigo Rafael. Seja uma boa segunda-feira abençoada por você. Nas orações hoje, você coloca meu pequenininho, Lorenzo. Tá fazendo 7 anos hoje, é meu menino que tem problema autista. Ele tá fazendo 7 anos hoje. Aí canta parabéns pra ele hoje. Nas orações, você coloca ele aí, tá bom? Tudo de bom aí. Uma boa segunda-feira abençoada pra vocês.
0: Amém. Vamos cantar parabéns pra ele, Penha. Obrigado pela sua audiência, pela companhia, viu? Um abraço também pra Jaqueline Neri, lá em Batalha, estado de Alagoas, e a Zélia Santiago, lá em São Benedito, no estado do Ceará. Daqui a pouco tem novena Maria Passa na Frente. Hoje rezando para que Maria passe na frente de todo o sofrimento. É o nosso pedido de hoje, no 8º dia da novena. Venha participar. Telefone 329-9977-4486.

Olha a Penha, né? Disse pra nós. Seu filhinho, o Lorenzo, tá fazendo hoje 7 anos. Parabéns, então, ao Lorenzo. Quem também tá fazendo aniversário é o irmão daquele mar, lá de Teresina, no Piauí. Tá me dizendo, Rafael, hoje é aniversário do meu irmão, o Júnior, que está completando 50 anos de vida. Parabéns, Júnior. Deus abençoe você, toda a família. Feliz aniversário para todos os aniversariantes do dia.

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1: Bom dia, Petrina!
2: Bom dia, meu amor, Rafael, e bom dia, caros ouvintes da Rádio Barroso Mix.
1: Olha, vamos lá com a Petrina de volta aqui na rádio. Passou uns dias lá na casa da mãe, né? Passou uns dias lá na casa da minha sogra, Martinha. E hoje ela retorna com o seu programa Sintonia da Fé.

0: Sintonia da Fé de volta hoje, 1:30 da tarde, com Petrina do Carmo. E vamos lá com a oração dela aqui no nosso programa. Bom dia, galera, dessa segunda-feira.
1: Oração para momentos de ansiedade. Deus Pai de bondade infinita, neste momento de inquietação, volto meu coração a Ti, buscando o conforto e a paz que só podem vir da Tua presença. Em meio às ondas de ansiedade que tentam me afogar, peço que Tua mão poderosa me segure firme, guiando-me para as águas mais tranquilas. Dá-me a graça, Senhor, de confiar em Ti com todo o meu ser, lembrando-me de que não preciso carregar sozinho o peso das minhas preocupações. Ensina-me a depositar cada medo aos Teus pés, sabendo que cuidas de mim em cada detalhe da minha vida. Que Tua paz, que excede todo entendimento, guarde meu coração e minha mente em Cristo Jesus, que eu possa respirar calmamente, sentindo Tua presença ao meu lado, dissipando toda ansiedade e trazendo serenidade ao meu espírito. Peço também pela intercessão de Nossa Senhora, que com sua ternura maternal me envolva em seu manto de proteção e oração. Que ela seja um farol de esperança e um lembrete constante de que, com fé, posso superar qualquer obstáculo. Concede-me a sabedoria para discernir o que está ao meu alcance, mudar e a serenidade para aceitar o que não posso controlar. Ajuda-me a viver um dia de cada vez, concentrando-me nas bênçãos que me ofertas e nos pequenos milagres diários que muitas vezes passam despercebidos. Fortalece minha fé para que, mesmo nos momentos de maior ansiedade, eu me lembre de que estás comigo, sustentando-me com tua mão direita, que eu possa encontrar descanso em ti, sabendo que meu futuro está seguro em tuas mãos amorosas. Agradeço-te, Pai, pela tua constante presença e pelo amor que nunca me abandona. Com um coração grato, entrego a ti minhas ansiedades, confiante de que tu estás cuidando de tudo para meu bem. Amém.
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0: E agora, 9h52, daqui a pouquinho tem Padre Reginaldo Manzotti, o Experiência de Deus. 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Isso, olha, quem participar da rifa desse mês vai concorrer a prêmios que vieram diretamente da obra Evangelizar. 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

0: Vamos agora para nossa novena Maria Passa na Frente. Quero colocar as orações a Ivone, lá em Tangará da Serra. Rezando também pela Elaine. A Elaine lá na Fazenda Bom Jardim, Araguari. Escreveu para mim, Rafael, que Deus abençoe nosso dia hoje e todos os dias. Peço oração pela minha sogra. Minha sogra Aparecida Peixoto de Oliveira. Também pelos filhos, pelos familiares. A sogra Aparecida que não tá bem de saúde, né, Elaine? Vamos rezar para que ela se recupere. Para Deus, nada é impossível, amiga. Para Deus, a Elaine tá me dizendo aqui que os médicos já falaram que não tem mais nada para fazer. Mas para Deus, minha irmã, nada é impossível, né? Vamos colocar então nas orações o nome dela, Aparecida Peixoto de Oliveira. Que Deus dê o melhor para ela. Tá bom, Elaine? Rezando ainda pela Maria Luísa, lá de Presidente Olegário, aqui em Minas Gerais. E tem aniversariante lá na família da... É Maura, né? Eu falei Maria Luísa? É Maura, né? Maura Luísa. O filho dela tá fazendo aniversário hoje. É o Paulo César. Mais um aniversariante do dia. Parabéns para o Paulo César fazendo aniversário hoje. Vamos ver quem mais está participando. Mandar um abraço aqui também para a nossa amiga, a Sueli Barroso, lá de Campo Grande. Obrigado, amiga, pela participação. E vamos lá para a nossa novena. Maria, passa na frente. 11 horas eu estarei de volta com a segunda parte do programa, hein? Com reflexão do Evangelho, estudo bíblico e terço mariano.
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2: Maria, passa na frente e vai abrindo estradas e caminhos, abrindo portas e portões, abrindo casas e corações. A mãe indo na frente, os filhos estão protegidos e seguem seus passos. Ela leva todos os filhos sob sua proteção. Maria, passa na frente e resolve aquilo que somos incapazes de resolver. Mãe, cuida de tudo que não está ao nosso alcance. Tu tens poderes para isso. Vai, mãe, vai acalmando, serenando e amansando os corações. Vai acabando com o ódio, rancores, mágoas e maldições. Vai terminando com dificuldades, tristezas e tentações. Vai tirando os teus filhos das perdições. Maria, passa na frente e cuida de todos os detalhes. Cuida, ajuda e proteja a todos os teus filhos. Maria, tu és a mãe e também a porteira. Vai abrindo o coração das pessoas e as portas nos caminhos. Maria, eu te peço, passa na frente e vai conduzindo, levando, ajudando e curando os filhos que precisam de ti. Ninguém pode dizer que foi decepcionado por ti depois de ter chamado ou invocado. Só tu, com o poder de teu filho, pode resolver as coisas difíceis e impossíveis. Nossa Senhora, faço essa oração pedindo a tua proteção. Ave Maria, cheia de graça, o Senhor é convosco. Bendita sois vós entre as mulheres e bendito é o fruto do vosso ventre, Jesus. Santa Maria, Mãe de Deus, rogai por nós, pecadores, agora e na hora de nossa morte. Amém. Se você orou comigo nesta manhã, pegue seu copo com água e seja abençoado.
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0: Louvado seja nosso Senhor Jesus Cristo, para sempre, sempre seja louvado. Como é que foi seu final de semana, querido filho, querida filha? Foi tudo em paz, pelo menos nós desejamos e pedimos as bênçãos de Deus para o final de semana, sem briga, sem discórdia, sem desavença. E aí, você foi à missa? Espero que sim. Sempre começa segunda-feira lembrando, semana com a missa é semana com a graça de Deus. Filhos amados, povo querido, nós continuamos neste mês de julho, mês de Nossa Senhora do Carmo, madrinha da obra Evangelizar é Preciso, mês do Santíssimo Sangue de Jesus, e nós estamos em plena novena, São Bento, rogai por nós. Saúdo a todos, a partir da Rádio Evangelizar, de onde tudo começa, as rádios irmãs, cujos nomes cito neste momento.
1: Mesmo em meio à tempestade.
0: Em Deus, minha fé inabalável, diga isso, gente. Ânimo, povo de Deus, coragem. Não é mais uma semana, não é mais uma segunda-feira. Obrigado, Senhor, por eu estar vivo. Acorda, povo de Deus. Saúdo pela TV Evangelizar. Sinal digital em todo o país, em várias cidades, canal aberto, YouTube, Padre Manzotti Oficial, pelo aplicativo da Associação Evangelizar é Preciso e todas as plataformas digitais. Vamos lá, gente! Peça uma fé inabalável. Vai, sacristão, deixa rolar mais um pouquinho. A fé não é ausência da dor. Acredite nisso. É saber onde ancorar. E ancorar em Jesus Cristo é o melhor caminho. Mesmo em meio à tempestade. Minha fé inabalável. Dai-me, Senhor, esta fé inabalável. A minha fé em Deus é inabalável. Em nome do Pai, do Filho e do Espírito Santo. Amém. Enquanto Jesus estava falando, um chefe aproximou-se, inclinou-se profundamente diante dele e disse: minha filha acaba de morrer. Mas vem, impõe a tua mão sobre ela e ela viverá. Para pensar. Uma filha acaba de morrer. Como você reagiria? Para este homem, deixar a filha que acabara de morrer e ir até Jesus é porque tinha muita fé. Você compreende isso? E fica um questionamento. Nas horas mais difíceis da tua vida, a quem você recorre? Você deixa o desespero tomar conta? Aprendamos com esse primeiro gesto, mas não é tudo. Jesus levantou-se e seguiu junto com seus discípulos. Nisto, uma mulher. Agora vem um outro fato. Uma mulher que sofria de hemorragia há 12 anos, veio por detrás e tocou a barra do seu manto. Ela pensava consigo: se eu conseguir ao menos tocar no manto dele, eu ficarei curada. Pensa nisso. Se eu tocar ao menos no manto de Jesus, eu ficarei curada. Jesus voltou-se ao vê-la e disse: coragem, filha. Tua fé te salvou. E a mulher ficou curada a partir daquele instante. Chegando na casa do chefe, o primeiro personagem, Jesus viu os tocadores de flauta e a multidão alvoroçada. E disse: retirai-vos, a menina não morreu, está dormindo. E começaram a caçoar de Jesus. Quando a multidão foi afastada, Jesus entrou, tomou a menina pela mão e ela se levantou. Essa notícia se espalhou por toda a região. O evangelho de hoje fala de duas curas. Uma ressurreição, uma reanimação, para ser mais preciso no termo. E uma cura de uma mulher com hemorragia. O que você quer pedir a cura hoje? Senhor Jesus, eu peço. Eu clamo. Estende a sua mão, Jesus, sobre mim, sobre a minha enfermidade. Qual é a tua enfermidade? Fala com Jesus. A mulher estava com hemorragia. A filha do homem estava morta. Veja, um caso extremado de morte. Você, o que quer pedir a Jesus? Diga com confiança, Jesus, eu te peço essa graça. Eu sei que eu não mereço. Tenho consciência das minhas misérias e até da minha falta de fé. Mas por teu amor, eu clamo ao teu amor. Eu clamo a tua misericórdia, Jesus. Estende a tua mão, Jesus, e toca em mim. Estende a tua mão e toca em mim, Jesus. Tira essa doença grave. Tira essa doença crônica. Jesus, toca em mim. Eu preciso ser curado. Preciso tanto ser curado. Cura da depressão, peça para Jesus. Você que está sentado ali nesse sofá, que deu uma parada agora. Você que está com essa vassoura na mão. Estou falando com você. Seja essa mulher a pensar, se eu tocar ao menos no manto de Jesus, eu ficarei curada. Jesus, cure a depressão. Cure esse pensamento de destruição, de autopunição. Senhor Jesus, nós te pedimos por esta pessoa que está com a ferida aberta. Cicatrize essa ferida, Senhor. Já foram tantos remédios, tantos médicos. Deus de misericórdia e de bondade, entre nesta casa agora. Esta mulher que está com uma dor no braço, que não consegue nem levantar para pegar uma xícara, não consegue levar a xícara de café na boca com esta mão, com este braço. Senhor Jesus, nós te pedimos por misericórdia e compaixão. Esta pessoa, curai, Jesus. E você que está, vai pedindo, Jesus, estende a tua mão e toca. Estende a tua mão e me cura, Jesus. Repita de novo, Jesus, estende a tua mão e toca. Jesus, estende a tua mão e me cura. Eu preciso tanto ser curado, Jesus. Nós só começamos o programa. O intervalo é rápido e nós voltamos com partilha de vida, leitura orante. Volte comigo.
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0: Bom dia, Fernanda.
1: Bom dia, padre.
0: Que a paz de Jesus esteja com você. Deus abençoe. Você fala de onde?
1: Amém. Eu falo de Mandaguaçu.
0: Mandaguaçu, seja bem-vinda. Como é que você me acompanha, Mandaguaçu, Paraná?
1: Isso, pela Rádio Pomeia.
0: Mandaguaçu, para quem não sabe, é muito próximo de Maringá. Então, eu acredito que aí também chegue o canal 31.1, não chega?
1: Isso, chega sim.
0: TV Evangelizar. Fale lá, Fernanda, a palavra é sua.
1: Padre, eu queria fazer uma partilha, né?
0: Pois
1: e
0: não.
1: Esses dias eu escutei o senhor falando sobre o livro Inabalável, né? É. Com fé, a tempestade vai passar.
0: Sim.
1: E na chamada ali o senhor disse que para as pessoas que não entendiam muitas vezes o motivo de uma doença, algo, né, que acontecesse com a gente, que o livro ia trazer essa clareza, né? E aquilo me tocou bastante. Eu falei, é o que eu preciso. Então eu procurei o livro, né? Comprei ali o livro. Chegou, no dia que chegou, eu já comecei a leitura porque eu estava bem ansiosa.
0: Certo.
1: E já no primeiro capítulo ali veio as respostas que eu precisava, veio aquele questionamento que eu me fazia, né? Então, para você entender o contexto, padre, eu tenho o meu pai acamado, né, já há 1 ano e 8 meses.
0: Tá.
1: O meu pai era uma pessoa super saudável, ativo, cheio de vida, e foi fazer uma cirurgia da coluna, né? E no pós-cirúrgico ele teve uma parada cardíaca de 12 minutos.
0: Misericórdia.
1: E após essa parada cardíaca ele não voltou mais, né? Ele está até hoje em estado vegetativo.
0: Misericórdia, então, filha, pelas santas chagas.
1: Eu levei o meu pai cheio de vida no hospital, acompanhei todo, né, o processo ali desde as 5 horas da manhã, e quando foi 11 horas da noite meu pai teve essa parada cardíaca, e desde então eu não tive mais o meu pai de volta, né? A gente cuida dele até hoje, né? Ele respira por aparelho, ele está em casa, mas não tem nenhum tipo de reação, nada. A gente não sabe se ele escuta algo, né? Mas não tem nenhum tipo de reação. E a gente se questionava bastante, né? O porquê uma pessoa tão cheia de vida, por que acontecer isso, ficar nessa situação. E eu ouvi muitas vezes, padre, algo que doía muito. Algumas pessoas diziam que ele estava pagando por algo
0: Meu
1: que ele
0: Deus.
1: Fez, né, em vida, que algo de ruim, algum pecado, ele estava pagando. E aquilo me doía muito,
0: Com certeza. Com certeza.
1: Porque eu desconheço uma pessoa tão boa quanto meu pai. E mesmo que fosse, eu não tenho esse pensamento de que Deus nos pune, né, dessa maneira.
0: Concordo plenamente.
1: E o livro me trouxe, né, ali a história de Jó, onde ele perdeu tudo, né, e ainda assim manteve a sua fé.
0: Isso.
1: E o que aconteceu não foi para punir ele, não foi um castigo, ele era um homem honrado, né?
0: Isso.
1: E o que aconteceu não foi para punir ele, não foi um castigo, ele era um homem honrado.

0: e ele se afundando num álcool.
1: Sim.
0: E a gente conseguiu a libertação dele, padre, nesse período. O meu irmão, ele se libertou do álcool.
1: Olha, eu tô
0: ele
1: arrepiado.
0: Se converteu. É, padre, era uma coisa que meu pai lutava muito para que acontecesse. E meu irmão, ele se converteu. Hoje ele tá dentro da igreja, ele participa dentro da igreja. Ele faz parte do movimento campista, né? Assim como eu, certo. Meu outro irmão também somos campistas. E assim, a gente ouve muito, né? Como pessoas de dentro da igreja que rezam passam por essas coisas, né? Passam por essas turbulências, essas dificuldades. E o livro me trouxe esse entendimento de que a gente tem que perseverar, que o sofrimento não é um castigo, que a gente tem que manter a confiança em Deus, independente do que acontece.
1: Então, o sofrimento em Deus é um processo de maturidade, né? E de libertação.
0: Um crescimento, né? Um crescimento ali.
1: Nossa,
0: e a gente cresceu muito espiritualmente, cresceu muito. A gente se uniu mais, sabe? É, a gente esteve mais junto. É, aprendeu a cuidar do meu pai. Padre, posso te falar uma coisa até assim, forte. Eu descobri um amor pela minha família, pelo meu pai, e nem eu sabia que eu tinha.
1: Acredito plenamente.
0: O cuidar, o dar banho no meu pai no leito, sabe? Cuidar com todo aquele carinho e entender que tudo que ele fez por nós ali quando criança, eu estava fazendo por ele agora, nesse
1: verdade.
0: Momento tão frágil que ele está. Vocês descobriram o amor que Deus tem por nós
1: Amém.
0: Também, por me capacitar de fazer isso. Eu sou muito grata, sabe? Mesmo diante de tudo isso que aconteceu, eu sou muito grata a Deus por ter fortalecido a minha família para percorrer tudo isso.
1: Nossa, eu estou edificado demais com o seu testemunho, viu? Muito edificado, fiquei arrepiado. E já valeu a pena ter escrito o livro. Só pelo testemunho que você deu, já valeu a pena.
0: E eu digo para as pessoas, leiam, porque vocês vão tirar muita coisa boa Amém. Dentro desse livro, vai ser muito, muito edificante. Eu sei que para cada um ali tem um pedacinho, um trecho que você precisa ler, que você precisa sentir, porque
1: tá
0: o livro é sentir.
1: É verdade. E por gentileza, você pode dizer o nome do seu pai para que rezemos?
0: Sim, o nome do meu pai é João Flor Filho.
1: João?
0: Até... Flor Filho.
1: Tá.
0: Até, padre, num evento que o senhor teve do Tenda Brasil, né, que é o encontro dos campistas,
1: Sim.
0: o meu irmão estava participando, fazia poucos meses que tinha acontecido isso com meu pai,
1: Entendi.
0: Né, e o senhor rezou a missa na intenção dele, e eu coloquei o celular ali pertinho do meu pai para ele ouvir, sabe, porque ele era apaixonado pelo senhor, ele não perdia
1: certo.
0: Uma missa, um programa, ele ouvia tudo. Então a gente colocou ali pertinho para ele ouvir e sentir aquele carinho do senhor orando por ele.
1: E vamos continuar rezando. Muito obrigado pela
0: Amém,
1: sua grande
0: padre.
1: Partilha. Vamos rezar pelo seu João, rezar por toda a sua família. Deus seja abençoado pelos campistas desse movimento tão importante. Meu abraço, Fernanda de Mandaguaçu. Lá chega a TV Evangelizar, canal 31.1. Ela citou a Rádio Colmeia FM de Maringá, Padre Vinícius Alves Martins. Também tem a Rádio Rainha FM, o arcebispo Dom Severino Klazen de Maringá. Essa música mesmo, essa questão, inabalável. O livro foi tão forte para mim, que você encontra em todas as livrarias do Brasil, gente. Você viu, ela falou, eu não sabia que ela ia falar sobre isso, você encontra inabalável em todas as livrarias do Brasil. Esse livro foi tão forte no meu coração, que eu acabei tendo a inspiração em transformar em melodia. E saiu essa música, junto com o Renan. Louvado seja Deus, inabalável. Minha fé, inabalável. Padre, na minha cidade não tem livraria. Você pode pedir pelos produtos que evangelizam.com.br. Escute esse testemunho, por favor.
2: Quem fala é Sônia, da cidade de Simão Dias. Eu quero deixar o meu testemunho de graça alcançada, que há 5 anos eu estava lutando para conseguir a minha aposentadoria. E após eu ter visto uma de nossas irmãs dando testemunho que fez o propósito do livro Ouro,
1: Olha
2: nesse
1: aí,
2: mesmo
1: gente.
2: Momento eu peguei a graça
1: meu
2: para
1: Deus.
2: Mim e fiz o meu propósito do livro Ouro.
1: É
2: Se Deus
1: sim.
2: me abençoasse com a minha
1: Povo
2: aposentadoria, é eu faria. Pedi a Ele que fosse antes que terminasse as parcelas.
1: Olha
2: e graças
1: aí.
2: A Deus, assim que foi feito o meu propósito, com 15 dias a advogada
1: a
2: me ligou
1: arrepia,
2: para.
1: Né,
2: Estou dando meu testemunho.
1: Olha
2: de graça
1: aí.
2: Alcançada, graça testemunhada. Toca o sino, sacristã.
1: Gente do céu, é.

0: gente hoje, viu? Tô com nó na garganta escutar esses testemunhos maravilhosos. Sônia, Deus abençoe, filha. Deus abençoe. E aí, Simão Dias, Sergipe, o bispo da diocese de Instância, Dom José Genivaldo Garcia. Deus me dá forças para lutar, diz a música. Louvado seja Deus. Digo por você, Sônia, que doou para o Livro Ouro, e todos os que fizeram a doação do Livro Ouro. Louvado seja Deus. Vou para o intervalo e volto com a leitura orante. Volte comigo.
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1: Deus, fala comigo.
0: Você está gostando da leitura orante? Vamos lá, gente. 1 Coríntios, capítulo 7, hoje, versículo 17. Cada pancada, hein? Olha, gente do céu. Semana passada foi sobre os conselhos de casais. Quem perdeu, não me canso de dizer. Eu uso as redes sociais com este propósito. Às 8 horas da noite eles fazem um corte. Se você perdeu semana passada, vai lá, YouTube Padre Manzotti, leitura orante, e veja a semana passada. Escute, são no máximo 7, 8, 10 minutos, dependendo do dia, os conselhos para os casais e para as famílias. Vamos ao texto de hoje. Cada um deve continuar vivendo de acordo com o dom que o Senhor lhe deu e na condição em que se encontravam quando Deus os chamou. É essa a regra que eu ensino a todas as igrejas. Se um homem judeu que é circuncidado aceita o chamado de Deus, ele não deve tirar as marcas da circuncisão. Se um homem, aqui volta o tema da circuncisão, mesmo porque não tem como tirar a marca da circuncisão, mas veja onde Paulo vai chegar. Se um homem não judeu, que não é circuncidado, aceita o chamado de Deus, ele não deve ser circuncidado. Inclusive isso foi matéria do primeiro concílio de Jerusalém e está em Atos dos Apóstolos, capítulo 15. Não faz diferença estar circuncidado ou não. O que é que importa? Toca o sino, sacristão. Versículo 19. O que importa é obedecer os mandamentos de Deus. Não importa ser circuncidado ou não, o que importa é obedecer os mandamentos de Deus. Então fica a pergunta: tem obedecido os mandamentos de Deus? Você, eu. Ou nós queremos fazer dos mandamentos o que eu chamo de um buffet livre, que não existe. Esse eu aceito, esse eu não quero. Ah, hoje eu quero beterraba, hoje eu quero alface, hoje eu quero chuchu. Não, o mandamento, os mandamentos de Deus, todos são importantes, todos, mesmo aqueles que colocam em xeque, principalmente estes, a nossa forma de viver. Eu não escolho o que viver, tudo é para ser vivido. Versículo 20. Cada um deve continuar como era quando aceitou ser chamado por Deus. Você era escravo quando Deus o chamou, não se preocupe com isso. Mas se você pode se tornar livre, então aproveite a oportunidade. Pois o escravo foi chamado pelo Senhor e agora um homem livre, que pertence ao Senhor. Assim também o homem que é livre, que foi chamado por Cristo, é escravo de Cristo. Um homem livre, chamado por Cristo, é escravo de Cristo. Escravo de Cristo. Padre, é muito forte. Ora, você esqueceu por acaso? Eis aqui, tem uma tradução que fala, a serva do Senhor, faça-se em mim segundo a vossa palavra. Mas existe uma outra tradução que diz, eis aqui a escrava do Senhor, faça-se em mim segundo a vossa palavra. E que bom sermos escravos de Cristo. Versículo 23. Deus comprou vocês por um preço. Portanto, não se torne escravos dos seres humanos. Irmãos, cada um deve continuar na presença de Deus, assim como quando Deus o chamou. Senhor, eu me faço teu escravo. Não tenha receio de dizer isso. Mas se por acaso, Senhor, eu sou escravo dos homens e aqui do mundo, escravidão do mundo, consumismo é uma escravidão do mundo. A ganância pelo dinheiro é uma escravidão do mundo. A vaidade, quando a pessoa é extremamente vaidosa, onde a beleza é algo idolatrado, a pessoa se torna escrava. Eu te pergunto, em algum momento ou em algum aspecto, você se sente escravo do mundo? Um vício, não importa qual seja, é uma escravidão. Um vício de jogos apareceu muito aqui recentemente. O vício do cigarro, o vício do álcool, o vício das drogas, o vício da fofoca. São escravidões. Não importa o que nos prende, estamos presos. E nós somos feitos para sermos de Cristo. Então, o que na minha vida e na tua vida está impedindo sermos de Cristo totalmente? Pense um pouco, reflita. O que é que hoje está sendo um obstáculo para uma entrega total a Cristo? Senhor, libertai-nos. Quero ser livre. É o que voltaremos rezando. Depois do intervalo, volte comigo.
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10: Procure que sua infância seja inocente, tua meninice respeitosa, tua adolescência paciente, tua juventude virtuosa, tua maturidade carregada de méritos e velhice sábia. Santo Agostinho de Hipona.
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0: Filhos queridos, reflita um pouco. Onde você pede, quero a graça de ser livre. Todos nós, em maior ou menor proporção, nos tornamos escravos, reféns de nós mesmos ou do mundo. Então pede Deus, eu peço a graça de ser livre. Você sabe que a liberdade nos leva a amar mais. É, quem é livre ama mais. Quem é livre perdoa mais. Quem é livre consegue ser uma ponte dentro de casa. Então, Senhor, eu quebre as correntes. Eu quero voar, eu quero ser livre. Livre para Cristo. Quero ser livre. Sim, cante isto. Livre para viver o teu amor, Jesus. Cante mais uma vez. Quebre os grilhões, Senhor. Quebre, Senhor, minhas amarras. Corte, Senhor. Quero ser livre. Só Deus cura, liberta o amor.
1: Toda minha ferida sarou.
0: Dai-me a liberdade, Jesus. Amém. Esta foi a leitura orante de hoje. Quero ser livre. Tereza, que a paz de Jesus esteja com você. Tereza?
2: Bom dia,
0: padre. Bom dia, Deus abençoe.
2: Amém.
0: Você fala de onde, Tereza?
2: É Cuiabá.
0: Meu abraço a Cuiabá. Como é que você me acompanha aí?
2: Pela Rádio Difusora.
0: Rádio Difusora. Opa, é. Meu abraço, Rádio Difusora, Bom Jesus. Pois não, fala, Tereza.
2: Sim, padre, eu quero uma oração, porque tem um ano que eu estou doente, com problema de coluna, que eu não estou conseguindo nem mesmo ir na igreja, na missa, frequentar a missa, porque não aguento andar com minha perna ruim. Meu marido também não está bem da cabeça, também está com problema no joelho, ruim da cabeça. E é só eu, padre. O meu problema é esse, que ele não tem visita, ele não tem ninguém, meus filhos não importam de vir fazer uma visita, me ajudar, padre, porque eu não estou aguentando com dor, meu coluna. E os filhos nem aparecem para me ajudar. E ele está assim, mesmo fraco mesmo da ideia. Não parece ninguém para ajudar, me ajudar, e eu também não estou aguentando cuidar dele.
0: Como é que é o nome do seu marido? Só um minutinho.
2: É José Rosário de Almeida.
0: José Rosário. Filha, quantos anos você tem?
2: Eu estou com 76 anos.
0: Tá.
2: E ele com 84.
0: Quantos filhos vocês têm?
2: Eu tinha 8, padre, agora fiquei só com 5. Hoje está fazendo 4 meses que eu perdi a filha que mais me ajudava, essa que me ajudava mais, padre.
0: Meus sentimentos pela perda. Como é que era o nome dela, falecida?
2: Jusilene Lúcia de Almeida. Essa que me ajudava, essa que ia comigo no médico, levava ele, cuidava dele. Aí deu um câncer nela, de repente, padre, foi assim, rapidamente ela faleceu. Agora,
0: foi
2: a filha mais que me ajudava, que cuidava de mim, que cuidava dele. Aí agora, ela faleceu. Hoje está fazendo 5 meses que ela faleceu.
0: Meus sentimentos pela sua perda. Mas, filha, a senhora já pediu ajuda para os filhos?
2: Já pedi, padre, já pedi ajuda. Inclusive, eu tenho uma que nem tem na minha casa, inclusive, que é porque ela passou para outra religião. Ela nem vem na minha casa, ela
0: não
2: liga para saber como que a gente está, e não aparece. Tenho outra também que é a mesma coisa, que nem vem na minha casa.
0: Eu
2: fico sozinha, cuidando dele desse jeito, quase que não estou aguentando, com muita dor que eu sinto na perna.
0: Entendo.
2: Não estou nem conseguindo bem ir na missa, padre. Estou com tanta tristeza de não poder nem ir na missa sozinha, porque eu saio assim, eu caio.
0: E também como deixar ele, né? Mas, Tereza, é lamentável que seus filhos façam esse abandono. É um abandono. Isso é um abandono inadmissível, né? A lei é honrar os pais, principalmente na idade avançada e quando estão doentes. Isso é bíblico. Isso é muito feio para os filhos. Agora, pensando do outro aspecto, se a senhora não pode ir, liga lá na paróquia, a sua, e peça para eles levarem pelo menos a comunhão para a senhora e para o seu marido. Para o ministro da Eucaristia, para a senhora não ficar sem comungar.
2: A gente já pediu, padre, mas eu inclusive, que até da comunidade mesmo não visita, não vem fazer visita pra gente. Só tenho mesmo uma comadre que não faz parte aqui.
0: Mas pede para a comadre na igreja. Por isso que eu, desculpe dizer, eu acredito que toda paróquia tem que ter a pastoral da pessoa idosa. Eu acho fundamental isso, que toda paróquia, agora, se estiverem me ouvindo, padres... Se estiverem me ouvindo, leigos, peça na próxima reunião implantação da pastoral da pessoa idosa. Ó, esse é um caso que a dona Tereza, se tivesse uma pastoral para visitar, mas dona Tereza, como a senhora ligou para mim, ligue lá na paróquia e diga assim, ó, eu preciso receber a comunhão, vocês dão um jeito. Você entendeu, Tereza? É um direito seu. No ministro da Eucaristia extraordinário, não é só para ficar na igreja distribuindo comunhão, é para levar comunhão para os doentes. Meu Deus do céu, que falta de carinho com os idosos, gente. Mas, dona Tereza, a senhora tem que dar um pito nos seus filhos, viu? Falar, olha aqui, vocês, se não é por mim, pelo seu pai. Eu não estou aguentando as costas. Você tem que falar, filha, cobre. Quanto você não cuidou dos filhos, trocou fralda, quantos anos... E agora eles não são capazes de fazer uma visita?
2: É, foi isso mesmo, padre. Eles não fazem nem a visita, nem me visitar, quanto mais me ajudar a cuidar deles.
0: Oh, meu Deus. Olha, a nossa equipe vai ligar para a senhora, para até dar algumas informações importantes. Tá bom, dona Tereza? Que Deus abençoe a senhora. E fique na linha que eu preciso do seu número. Eu não vou dizer que não, mas abandono de idosos... Tem consequência, gente. Não é assim, não. Meu abraço, Tereza, de Cuiabá, Mato Grosso. Rádio Bom Jesus. Padre Renan da Cunha, Servacante. Um abraço, Arquidiocese de Cuiabá. Escute esse testemunho, por favor.
3: Me chamo Cláudia, sou da cidade de Cubatão, São Paulo. Acompanho o programa Experiência de Deus pelo canal 50, aqui na Baixada Santista. No dia 7 de abril, o senhor, no começo do programa, falava com uma pessoa para que ela fosse fazer seus exames e que nada de grave daria.
0: Ei, padre, filho, volta de posse, novo. Né? Ei, volta de novo. Acabou a pilha aqui do meu, mas então vou soltar aqui, no intervalo nós trocamos. Vai lá, solta lá, de novo.
3: Me chamo Cláudia, sou da cidade de Cubatão, São Paulo.
0: Opa.
3: Acompanho o programa Experiência de Deus pelo canal
0: certo.
3: 50, aqui na Baixada Santista.
0: Muito bem.
3: No dia 7 de abril, o senhor, no começo do programa, falava com uma pessoa
0: certo.
3: Para que ela fosse fazer seus exames e que nada de grave daria.
0: Sim.
3: Padre, eu tomei posse dessa graça, dessa palavra tão confortadora e hoje fui fazer os meus exames com muita fé e confiança e lembrando da sua linda canção e do seu livro Fé Inabalável.
0: Olha aí, gente.
3: Padre, hoje fiz os meus exames e para a honra e glória do Senhor, nada deu de grave nos meus exames.
0: Deus
3: seja louvado. Obrigado, padre, por entrar na minha casa e na casa de milhares de pessoas com palavras tão confortadoras de fé, esperança, confiança e fé inabalável sempre.
0: Amém.
3: Um grande abraço, padre.
0: Deus abençoe, eu vou pro intervalo e volto comentando. Volte comigo, povo de Deus. No intervalo eu vou trocar aqui a pilha do fone de ouvido, eu volto já.
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Ó, voltei, tá normal meu fone de ouvido, mas eu escutei tudo, viu, Cláudia? Tudo, com a graça de Deus. A Cláudia falando dessa experiência que ela teve, que se apropriou da graça. Vá fazer o exame, que nada vai dar, nada vai acontecer. Vai com fé inabalável. Mais uma pessoa falando ali, tanto da música quanto do livro. E você adquire o livro em todas as livrarias do Brasil. Gente, eu não programei não, mas se está acontecendo isso, pode ligar, conte a sua experiência com a música inabalável, com o livro inabalável, Cláudia de Cubatão, São Paulo. E lá pega a TV, é Baixada Santista, é a TV Evangelizar, canal 50.1 da Diocese de Santos, Cidade de Santos e Diocese de Santos, Dom Joaquim Giovanni Mol Guimarães. Aniversário da rádio, Oriente FM, Santa Maria de Itabira, Minas Gerais. Oriente FM de Pedra Azul, Minas Gerais. E Dipionet, Cascavel, Paraná. 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Amado povo de Deus, escute esse testemunho. Rio Branco do Sul, Paraná, aqui do lado. Padre Reginaldo, sua bênção. Venho dar o meu testemunho que aconteceu no 11º retiro anual. Estava tudo certo para irmos no retiro, eu, minha esposa, mas 3 dias antes do retiro, eu me transformei em outra pessoa, brigando com todos em casa. Não conversei mais com ninguém, nem com minha filha, nem com minha esposa. Mas mesmo assim fomos ao retiro, mas eu não conversava com elas. Chegamos no retiro sem trocar uma palavra. Pedi para o Espírito Santo que tocasse em mim, me mudasse, que eu melhorasse, que eu me tornasse uma pessoa melhor. Pedi muito para conseguir mudar. Padre, hoje, depois daquele retiro, eu sou outra pessoa, mais calmo, mais atencioso, e sinto que estou melhorando a cada dia, e eu sei que vou conseguir com a graça de Deus. Peço perdão para minha filha, minha esposa, e prometo ser um pai e um esposo cada vez melhor com a luz do Espírito Santo e Jesus das Santas Chagas. Graça alcançada, graça testemunhada. Toca o sino, sacristão Marcelo. Gente, louvado seja Deus, de Rio Branco do Sul. Olha aí, transformações, vidas transformadas. E juntos, sétimo dia, São Bento, rogai por nós. A cruz sagrada seja minha luz, não seja o dragão meu guia. Sai de retro, Satanás, nunca me aconselhes coisas vãs. É mal o que tu me ofereces, bebe tu mesmo o teu veneno. A cruz sagrada seja minha luz, não seja o dragão meu guia. Retira-te, Satanás, nunca me aconselhes coisas vãs. É mal o que tu me ofereces, bebe tu mesmo o teu veneno. Ó glorioso São Bento, que sempre se mostrou compassivo com os necessitados,
Fazei que também nós, recorrendo à vossa poderosa intercessão, obtenhamos auxílio em todas as nossas aflições. Que em nossas famílias reine a paz, a tranquilidade, que se afastem todas as desgraças, sejam elas corporais, temporais, espirituais, especialmente o pecado. Alcançai, São Bento, do Deus onipotente, a graça que necessitamos. Peça a graça que você necessita. São Bento, dai-nos a graça de, ao terminar nossa vida neste vale de lágrimas, possamos louvar a Deus convosco no paraíso. Rogai por nós, patriarca São Bento, para que sejamos dignos das promessas de Cristo. Levante tua mão direita. São Bento, livrai-nos do mal. São Bento, livrai-nos da inveja. São Bento, livrai-nos do medo. São Bento, livrai-nos do pecado. O Senhor esteja convosco, Ele está no meio de nós. Abençoai, Senhor, a água, a roupa dos enfermos, as fotos de família, os remédios. Por intercessão de Nossa Senhora do Carmo, neste mês, São Pio de Pietrelcina, nos méritos das santas chagas, em nome do Pai, do Filho e do Espírito Santo, amém. E hoje, a leitura orante fala da importância de sermos livres, não escravos do mundo. Por isso eu termino com o clipe Ser Livre, YouTube Padre Manzotti. 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

0: sou eu, ao vivo e falando a esse coração que bate forte. Segunda-feira, 6 de julho de 2026. Eu sou o Rafael e você está ligado na Rádio Barroso Mix, a rádio católica da família brasileira. 11 horas e 2 minutos. Estamos ao vivo para todo o Brasil e o mundo pela internet. Nosso aplicativo, você que nos ouve pelo aplicativo, você que nos ouve pelo site, você que nos ouve pela Alexa. Estamos juntos novamente, em nome do Pai, do Filho e do Espírito Santo. Amém, meus irmãos!
1: Amém!
0: Nosso programa tem reflexão do Evangelho, tem estudo bíblico, vamos continuar o estudo do livro de Daniel. Temos ainda música de qualidade para você. E também o nosso maravilhoso Terço Mariano. Hoje minha esposa Petrina tá de volta, a gente vai rezar juntos. Bom dia, Petrina!
2: Bom dia, meu querido esposo, e bom dia, queridos ouvintes da Rádio Barroso Mix.
0: Quero também saudar aqui meu amigo Jesus, nosso sonoplasta. Bom dia, Jesus!
3: Bom dia!
0: E a Maria, nossa secretária. Bom dia, Maria!
4: Bom dia, galera!
0: Daqui a pouquinho, reflexão do Evangelho, hein? Uma mulher que sofre escondida há 12 anos, sem contar pra ninguém. Você já carregou uma dor tão antiga que nem sabe mais como pedir ajuda? Daqui a pouco você vai descobrir o que Jesus fez quando a multidão achou que já era tarde demais. Em instantes, reflexão do Evangelho. Aumenta então o volume do rádio, avisa pra todo mundo, porque nós estamos de volta!

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1: Olha a hora, 11:07. Bom dia!

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1: É, e vamos agora para o Evangelho do Dia!

O evangelho de hoje está em Mateus capítulo 9, versículo 18 ao 26. O Senhor esteja convosco. Ele está no meio de nós. Proclamação do Evangelho de Jesus Cristo segundo Mateus. Glória a vós, Senhor. Enquanto Jesus estava falando, um chefe aproximou-se, inclinou-se profundamente diante dele e disse: minha filha acaba de morrer, mas vem, impõe tua mão sobre ela e ela viverá. Jesus levantou-se e o seguiu, junto com os seus discípulos. Nisto, uma mulher que sofria de hemorragia há 12 anos veio por trás dele e tocou a barra do seu manto. Ela pensava consigo: se eu conseguir ao menos tocar no manto dele, ficarei curada. Jesus voltou-se e, ao vê-la, disse: coragem, filha, a tua fé te salvou. E a mulher ficou curada a partir daquele instante. Chegando à casa do chefe, Jesus viu os tocadores de flauta e a multidão alvoroçada e disse: retirai-vos, porque a menina não morreu, mas está dormindo. E começaram a caçoar dele. Quando a multidão foi afastada, Jesus entrou, tomou a menina pela mão e ela se levantou. E essa notícia espalhou-se por toda aquela região. Palavra da salvação, glória a vós, Senhor.

irmão e minha irmã, o Evangelho hoje de Mateus, essa passagem reúne um pai que está desesperado e reúne uma mulher que sofria escondida há anos. E essa menina, né, e também uma menina que todo mundo já dava como perdida, né? Então hoje tem dois milagres de Jesus, hein? Vem comigo e vamos refletir esse evangelho de hoje. Então Jesus, né, enquanto ele estava falando, um chefe se aproximou dele e inclinou profundamente diante dele. Repara que o evangelista Mateus, ele não conta o nome desse homem. Nem diz direito qual era o cargo dele. Só diz que ele era um chefe. Isso não é falta de detalhe, é um convite. Ou seja, qualquer pai, qualquer mãe, qualquer chefe de família pode se colocar no lugar dele hoje. Inclusive você. Um homem importante, com autoridade na cidade, então se curva no chão, na frente de todo mundo. E quando a dor é grande demais, né, ela veja que ela derruba qualquer orgulho. Aquele homem era um homem importante. Mas a dor, ela não escolhe, né, posição social. E ele disse: minha filha acaba de morrer, mas vem, impõe a tua mão sobre ela e ela viverá. Meus irmãos, repara bem. Ele não fala de uma filha doente. Ele fala de uma filha que já morreu, né? E mesmo assim, ele não desiste. Ele não pede um pequeno milagre, ele pede vida. Onde já não tinha mais vida nenhuma. Então Jesus levantou-se e o seguiu

junto com seus discípulos. Jesus não faz pergunta, não pede prova, não exige explicação nenhuma. Ele simplesmente se levanta e vai. E nisto, uma mulher veio por trás dele e tocou a barra do seu manto. Ela sofria de hemorragia há muito tempo, há 12 anos. Naquele tempo, uma mulher com esse tipo de sangramento, eles era considerada uma pessoa impura. Não podia participar direito da vida, de fé. E pior ainda, vejam bem, pior ainda, quem tocasse nela também ficava impuro. Essa era a mentalidade daquele povo. E ela viveu assim 12 anos. 12 anos sem poder dar um abraço. 12 anos com medo de chegar perto e ser rejeitada. E ela veio por trás, escondida. Ela sabia que pela lei, o que ela ia fazer era proibido. Então ela pensava: se eu conseguir ao menos tocar no manto dele, ficarei curada. Ninguém ouviu esse pensamento, foi só dela com ela mesma. E aqui vai um detalhe que quase ninguém te contou até hoje. Vejam, ela não tocou o braço de Jesus, nem a mão dele. Ela tocou foi na barra do manto. Naquele tempo, né, um homem fiel à lei de Deus usava, né, umas franjas na ponta da roupa, né? Era um lembrete dos mandamentos. Jesus, como judeu que cumpria a lei, também usava. Então repara o que essa mulher fez. Ela não tocou um pano qualquer. Ela tocou o sinal da própria lei de Deus. E Jesus voltou-se ao vê-la disse: coragem, filha, a tua fé te salvou. E a mulher ficou curada, né, a partir daquele instante. Ele estava cercado de gente, com pressa, né, porque uma menina esperava por ele, que já estava morta. Mas mesmo assim, ele para, ele se vira e ele enxerga essa mulher que só queria passar ali despercebida. E olha a palavra que ele usa, né? Ele usa filha. Coragem, filha. A lei daquele tempo mandaria repreender uma mulher impura que tocasse alguém. Vejam que Jesus, ele não repreende, ele é o contrário, né? Ele acolhe, e na frente de todo mundo ali que estava olhando. Ora, meus irmãos, 12 anos, hein, ela guardou aquela dor. Quantos anos será que você já guarda a sua? Bom, vamos continuar o evangelho. Chegando, né, à casa do chefe, então Jesus viu os tocadores de flauta. Era um costume da época levar os tocadores de flauta, né, nos funerais, até em famílias simples. Então, quando Jesus chegou lá, o funeral já tinha começado. Para todo mundo ali, o caso já estava encerrado. Aí Jesus disse: retirai-vos, porque a menina não morreu, mas está dormindo. O evangelho diz que a multidão começou a caçoar dele, na cara dele. Mas antes de julgar, né, meu, não podemos julgar essa multidão. Eles não estavam rindo por maldade, né? Eles riram porque já enterraram muita gente, viram, né, esperança morrer tantas vezes.
Então é uma gente que está cansada, não é gente má. Você já viu um motor que não pega assim na hora? Todo mundo já quer empurrar, né, pro ferro velho. Só que o mecânico, ele sabe, que às vezes o motor só tá afogado, não tá morto. Só está dormindo, né? Só precisa de quem saiba a hora certa de fazer ele pegar de novo. Quando a multidão foi afastada, então Jesus entrou, tomou a menina pela mão e ela se levantou. Repara que antes de agir, Jesus, ele tira, né, o barulho de perto. Tira também a zombaria. Às vezes, né, para um milagre acontecer na sua vida, você precisa afastar umas vozes. Aquelas vozes que só sabem duvidar de você. E olha a cena se repetindo. A mulher tocou o manto dele com a mão. Agora é ele que toma a menina, né? A mão da menina. Um toque que pede, um toque que responde. E essa notícia, ela se espalhou lá por toda a região. Atravessou 2000 anos e chegou até aqui nesse rádio, nesse instante. Então agora, quero te propor uma coisa bem simples, hein? Deixa eu te falar, você não precisa de sala, nem de hora marcada. Você só precisa estender a mão. Do jeito que você está agora. Então repete comigo, Senhor, eu toco em ti com a fé que eu ainda tenho. Você também pode estender a mão para Jesus. Se você se sentiu tocado agora, diga um amém. Porque no Evangelho de hoje você aprendeu que a fé humilde, ela alcança o que a pressa não alcança. Que ninguém também está impuro ou marcado demais para ser chamado de filho. Que a zombaria de quem perdeu a esperança não tem a última palavra. E você aprendeu também que a mão de Jesus ainda segura quem todo mundo já desistiu. Amém!

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1: E agora 11h36, daqui a pouquinho tem o nosso estudo bíblico do livro de Daniel, hein? Estamos no livro de Daniel. 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

já de volta! E agora tem o nosso estudo bíblico. Estamos no livro do profeta Daniel. 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

0: Quero mandar abraços aqui para os nossos ouvintes. Quero começar mandando aqui um grande abraço para nossa amiga, a Sueli. Bom dia, Sueli! Sueli Barroso, obrigado por participar da Rifa Solidária. Obrigado de coração, boa sorte no sorteio. Vou enviar para você daqui a pouquinho o livro de orações. Quero também mandar um abraço aqui para Regina. Regina da cidade de Ribeirão Preto. Rafael, hoje é dia de Santa Maria Gorete. É verdade, Regina. Rogai por nós, a santa do dia, Santa Maria Gorete. E a Regina está dizendo, Rafael, peço que ela interceda pelos jovens e crianças de nossas famílias. E quero também pedir pela vida da minha filha Rejane, que está fazendo aniversário hoje, completando 44 anos. Que bênção! Parabéns para Rejane. E Santa Maria Gorete, rogai por nós. Ah, a Regina também está pedindo música. Tiago Brado, Marcas do Tempo. Vou pedir a Petrina para tocar para você no programa dela, tá bom, Regina? Porque agora é hora do nosso estudo bíblico. Quero mandar um abraço para Jaqueline também. Jaqueline Lopes em Barbacena. Bom dia, Jaque. Ótima semana para você, amiga. Obrigado pela sintonia.
1: Ela pode nos curar.
0: Um abraço para Lucineide lá em Presidente Olegário. Quero mandar um abraço para ela, para sua mãe Justina, que também tá ouvindo, né? E a Lucineide está dizendo, Rafael, eu ofereço o terço que vamos rezar para minha família. Minha família, Delfino, e para todo mundo. Amém, Lucineide. Feliz segunda-feira para você. Que a semana seja de muitas bênçãos. Tem ouvinte da linha? Alô, bom dia.
2: Bom dia, Henrique. Um beijo pra Petrina e pra Mariana. Que você esteja um bom dia. Beijo.
0: Obrigado, minha amiguinha. Bom dia, um beijo pra você também. Quem mais tá na linha? Bom dia.
3: Rafael, bom dia. Eu sou Ivanice, de Irecê, Bahia. Eu quero que você coloque em oração. Eu e meu esposo José Igor, né? Nós estamos fazendo 24 anos de casado. Coloca aí no seu texto. E se possível, passa aquela música, é Juramento, de Padre Zezinho. Então, bom dia.
0: Um ótimo dia, Ivanice! Parabéns em 24 anos de casamento. Que bênção! Vou tocar essa música também, mas no programa da Petrina. Vou pedir ela pra tocar, tá bom, amiga? Depois da missa. É segunda-feira, meus irmãos, e eu não consigo imaginar um jeito melhor de abrir esses próximos dias do que com a história que eu vou te contar hoje aqui no nosso programa. Estamos de volta no nosso estudo bíblico. É o quarto episódio do livro de Daniel, meus irmãos. Quarto encontro, episódio número 4. E vamos juntos, né, estudar a Bíblia. Se você tá aí arrumando a casa, se você tá indo pro trabalho, se você tá esperando aí o ônibus, onde quer que você esteja, chega mais perto do rádio, porque vai começar agora mais um estudo bíblico. Sejam todos bem-vindos ao estudo da Rádio Barroso Mix, estudo completo da Bíblia, de Gênesis a Apocalipse.
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0: Bom, na sexta-feira a gente acompanhou o sonho, né, da estátua. Você lembra? O rei, né? O rei Nabucodonosor, ele tinha sonhado com uma estátua gigante, cabeça de ouro, peito de prata, ventre de bronze, pernas de ferro e pés de barro. Esse foi o sonho do rei, né? E uma pedra também cortada, né? Sem mãos humanas, bateu nos pés daquela estátua, derrubou tudo e depois cresceu até virar uma montanha que encheu a terra inteira. Foi assim o sonho do rei. E Daniel explicou para o rei o que significava aquele sonho. Daniel, o profeta Daniel, explicou que os impérios humanos, eles passam, mas o reino de Deus não acaba nunca. E o rei, né, ficou tão impressionado que ele se prostrou no chão e reconheceu o Deus de Daniel. Bonito, não é, meus irmãos? Terminamos assim semana passada. Pois hoje você vai descobrir uma coisa triste sobre o coração humano, hein? Sabe o que é uma coisa triste que acontece com o nosso coração, meus irmãos? A gente esquece rápido. Esquece rápido das lições que Deus ensina. Veja o que vai acontecer no estudo de hoje, né? Um tempo depois daquele sonho, sabe o que Nabucodonosor fez? Ele mandou construir uma estátua. E adivinha de quê? De ouro. Não era... No sonho dele, só a cabeça era de ouro, né? Mas ele decidiu fazer uma estátua de ouro da cabeça aos pés. E grande, com quase 30 metros de altura. Imagina o tamanho dessa estátua, meus irmãos. É mais alta que um prédio de 10 andares. O rei construiu uma estátua gigante. Você percebeu aqui o recado que ele estava mandando? Veja bem, Deus Deus, ele tinha mostrado no sonho que o reino dele era só a cabeça de ouro e que ia passar. E aí, o que, que o rei fez? O rei respondeu construindo uma estátua inteira de ouro. Em outras palavras, o rei estava dizendo: o meu império não vai acabar nunca. Veja como estava orgulhoso, né? O orgulho humano tentando ali corrigir o recado de Deus. Na verdade, quanta gente faz isso ainda hoje, né? Deus mostra um caminho, a consciência da pessoa avisa, mas a pessoa, ela ainda decide fazer do jeito dela assim mesmo. Bom, e aí o rei reuniu lá todas as autoridades do império para fazer a inauguração e mandou anunciar: quando vocês ouvirem um som da música, todos devem se ajoelhar e adorar a estátua de ouro. Quem não se ajoelhar será jogado na mesma hora dentro de uma fornalha de fogo ardente. E a música tocou. Imagina a cena. Milhares de pessoas, governadores, juízes, autoridades de todas as províncias foram lá na inauguração e todo mundo no chão ao mesmo tempo, como um tapete humano. Todo mundo não. Na verdade, menos três. Três pessoas continuaram de pé. Três jovens e amigos de Daniel. Lembra do nome deles? Ananias, Mesael e Azarias. Lembra deles, né? Aqueles mesmos que tinham recusado a comida do rei, junto com Daniel, lá no comecinho do nosso estudo, lembra? É, eles eram fiéis. A fidelidade deles nas pequenas coisas estava sendo testada agora ali numa coisa enorme. E o Daniel, Rafael? Onde estava Daniel? Você deve estar se perguntando, né? O Daniel estava onde? Pois bem, a Bíblia não conta. Provavelmente estava viajando, né, a serviço do governo, ou cuidando de algum assunto ali do reino. Mas olha que bonito, a fé daqueles três não dependia da presença do amigo mais forte. Eles ficaram de pé sozinhos. Isso tem um ensinamento importante, né? E a sua fé? Será que ela fica de pé quando o padre não está olhando, ou quando a sua mãe não está por perto, ou quando ninguém da sua comunidade está vendo? Porque essa cena, né, do nosso estudo de hoje, ela se repete todo dia na nossa vida. Só que sem estátua de ouro, claro, né? Pode ser uma roda de conversa no trabalho, onde todo mundo concorda em fazer coisas erradas. E quem discordar vira o chato do trabalho. Pode ser um grupo de amigos, onde todo mundo acha graça do que é errado, e quem não ri fica de fora. Pode ser aquele ambiente onde levar a fé a sério virou motivo de deboche. Pois é, meus irmãos, a música do mundo, ela toca e a multidão se ajoelha por costume, por medo, por preguiça também de ser diferente. Mas foi de pé que aqueles três jovens entraram para a história. Claro que apareceu gente para denunciar, né? Sempre aparece. Alguns babilônios, com inveja, né, daqueles estrangeiros que ocupavam cargos importantes, eles correram até o rei e disseram: ó, rei, aqueles judeus que o senhor colocou lá para administrar a província não te respeitam. Não servem aos teus deuses. Eles não adoraram a estátua. Pois é, foram avisar o rei. E o rei Nabucodonosor ficou furioso. Mas ele deu uma segunda chance. E ele disse: vou mandar tocar a música de novo. Se vocês se ajoelharem, vai ficar tudo bem. Agora, se não se ajoelharem, vocês vão para a fornalha na mesma hora. E ainda fez uma pergunta atrevida. Olha o que ele perguntou: e que Deus poderá livrar vocês das minhas mãos? A resposta daqueles três jovens é uma declaração de fé muito bonita. Eles falaram mais ou menos assim: ó, rei, sobre isso nós nem precisamos te responder. Se o nosso Deus quiser, ele pode nos livrar da fornalha e das tuas mãos. Mas mesmo que ele não nos livre, fica sabendo, nós não vamos servir aos teus deuses e nem adorar a tua estátua de ouro. Isso que eles disseram. Você ouviu isso? Mesmo que ele não nos livre, eles disseram. Guarda essas palavras, porque elas valem mais que a estátua inteira. Aqueles jovens não estavam fazendo negócio com Deus, não. Não era aquela fé de troca. Como se dissessem: Deus, se tu me livrares disto, aí eu vou te servir. Se demorar, aí não, aí acabou o acordo. Não. Aqueles três jovens tinham uma fé de verdade, né? Deus pode nos salvar. Eles creram nisso de todo o coração. Vamos dar um exemplo mais prático aqui no nosso dia a dia, já que é um estudo bíblico, meus irmãos. Pensa numa mãe rezando pela cura de um filho doente. Ela pede, né? Ela chora, ela faz novena. E faz muito bem, porque Deus quer que a gente peça. Mas a fé madura é aquela que consegue dizer o seguinte: Senhor, eu creio que vós podeis curar. E eu peço com todas as minhas forças. Mas mesmo que a resposta não venha do jeito que eu espero, eu não largo a vossa mão. Vejam, essa é a fé que continua amando a Deus mesmo quando a graça demora. E aí, voltando aqui ao nosso estudo, o rei ficou tão furioso que até o rosto dele se transformou. E ele mandou esquentar a fornalha, esquentar 7 vezes mais do que o costume. Na verdade, né, aqui vai um detalhe importante para você guardar. Quando você decide ser fiel, meus irmãos, às vezes a pressão aumenta mesmo, 7 vezes antes de qualquer coisa melhorar. Por exemplo, a pessoa decide se confessar depois de anos e parece que as tentações dobram. Ou então o casal que decide rezar junto e as brigas apertam. Vejam, não desanima não. A fornalha esquentando demais muitas vezes é sinal de que a sua fidelidade incomodou o inimigo. E o fogo, meus irmãos, estava tão violento que os próprios soldados que jogaram os três lá dentro morreram também, só com o calor que saía ali pela abertura. É, meus irmãos, presta atenção. Porque essa parte aqui, ela só existe na Bíblia completa, né? Com 73 livros que a Igreja Católica conserva desde o começo. No meio do fogo, Azarias abriu a boca. E o que saiu? Sabe o que foi? Será que foi um grito de desespero? Não, foi oração. Ele rezou mais ou menos assim: Bendito sejais vós, Senhor, Deus dos nossos pais. Nós pecamos, nós nos afastamos e tudo o que caiu sobre nós foi justo. Hoje já não temos mais templo, não temos rei, não temos sacrifício para oferecer, mas recebei aqui o nosso coração arrependido, como se fosse a melhor das ofertas, e fazei conosco segundo a vossa bondade. Olha que oração, meus irmãos, no meio do fogo. Aquele jovem não cobrou nada de Deus. E aí aconteceu o milagre. O texto conta que o anjo do Senhor desceu para dentro da fornalha, empurrou as chamas para fora e fez soprar ali dentro um vento fresco de orvalho. Olha o milagre, meus irmãos. O lugar mais quente da Babilônia virou o lugar mais fresco. E os três jovens, em vez de gritar de dor, começaram a cantar. É o famoso cântico dos três jovens que está no capítulo 3 de Daniel. E eles foram chamando a criação inteira para louvar. E, na verdade, a igreja reza esse cântico até hoje, né? Olha que bonito. Todo domingo de manhã, na liturgia das horas, padres, né, religiosas, milhões de leigos do mundo inteiro rezam o louvor que nasceu lá dentro dessa fornalha. E aqui está a lição mais forte de hoje. Eles não cantaram depois de sair do fogo. Eles cantaram lá dentro do fogo. Qualquer um louva a Deus quando o problema acaba. O desafio é louvar no meio do problema, né? Quando a fornalha ainda está acesa. Será que você consegue? Consegue agradecer a Deus, por exemplo, dentro de um hospital, dentro de uma crise no casamento? Claro que não é agradecer pelo problema, né? É agradecer porque Deus está com você dentro dele. E aí, Rafael, o que que aconteceu? Olha, o rei olhou para a fornalha e ele levou o maior susto da vida. Ele perguntou aos conselheiros: uai, mas nós nos jogamos três homens amarrados lá no fogo? Então por que eu estou vendo agora quatro homens soltos, passeando ali no meio das chamas, sem nenhum ferimento? E o quarto parece um filho dos deuses. Ele disse, né? Quem era aquele quarto homem? Pois é, o rei não sabia explicar. Mas nós enxergamos ali um retrato do que Deus faria, né, em Jesus. Deus não assiste ao nosso sofrimento de longe, né, de camarote. Ele entra no fogo com a gente. E repara num detalhe que eu acho lindo demais. Quando os três saíram, o fogo não tinha queimado nem um fio de cabelo deles. As roupas estavam inteiras, nem cheiro de fumaça ficou neles. Sabe o que que queimou? Só as cordas. Aquela que estava usando para amarrar eles. E aí Nabucodonosor mais uma vez reconheceu: bendito seja o Deus deles, que enviou o seu anjo e livrou os seus servos que confiaram nele. E aí ele promoveu os três a cargos ainda maiores. Pera aí, meus irmãos, só um minutinho aqui. Pronto, a minha filhinha estava chorando ali, mas a Petrina já veio aqui acudir ela. Bom, aonde eu estava aqui mesmo? E aí o rei promoveu então os três a cargos ainda maiores. Olha, meus irmãos, antes de encerrar o desafio de hoje, qual é a música que está tocando aí na sua vida, né? Mandando você se ajoelhar. Pode ser a pressão da turma, pode ser um dinheiro fácil e errado, né? Quando essa música tocar hoje, lembra do que você aprendeu no estudo de hoje, tá bom? Amanhã a gente continua. Amanhã a história vai dar um salto e você vai acompanhar duas quedas impressionantes. Primeiro, o rei vai receber um aviso de Deus, ele vai ignorar o aviso. E aí amanhã eu te conto o que vai acontecer, tá bom? Até amanhã!

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Espírito Santo. Amém. Oferecimento. Divino Jesus, nós vos oferecemos este terço que vamos rezar, contemplando os mistérios de nossa redenção. Concedei-nos, pela intercessão de Maria, vossa Mãe Santíssima, a quem nos dirigimos, as virtudes necessárias para bem rezá-lo e a graça de ganhar as indulgências anexas a esta santa devoção. Creio em Deus Pai, Todo-Poderoso, Criador do céu e da terra, e em Jesus Cristo, seu único Filho, nosso Senhor, que foi concebido pelo poder do Espírito Santo, nasceu da Virgem Maria, padeceu sob Pôncio Pilatos, foi crucificado.

0: Amém. Pai nosso que estais no céu, santificado seja o vosso nome, venha a nós o vosso reino, seja feita a vossa vontade, assim na terra como no céu.
1: O pão nosso de cada dia nos dai hoje, perdoai as nossas ofensas, assim como nós perdoamos a quem nos tem ofendido. E não nos deixeis cair em tentação, mas livrai-nos do mal. Amém.
0: Ave Maria, cheia de graça, o Senhor é convosco. Bendita sois vós entre as mulheres, e bendito é o fruto do vosso ventre, Jesus.
1: Santa Maria, Mãe de Deus, rogai por nós, pecadores, agora e na hora de nossa morte. Amém.
0: Ave Maria, cheia de graça, o Senhor é convosco. Bendita sois vós entre as mulheres, e bendito é o fruto do vosso ventre, Jesus.
1: Santa Maria, Mãe de Deus, rogai por nós, pecadores, agora e na hora de nossa morte. Amém.
0: Ave Maria, cheia de graça, o Senhor é convosco. Bendita sois vós entre as mulheres, e bendito é o fruto do vosso ventre, Jesus.
1: Santa Maria, Mãe de Deus, rogai por nós, pecadores, agora e na hora de nossa morte. Amém.
0: Glória ao Pai, ao Filho e ao Espírito Santo.
1: Como era no princípio, agora e sempre. Amém.
0: Ó Maria concebida sem pecado,
1: rogai por nós que recorremos a vós.
0: Ó meu Jesus.

0: Maria. Pelas palavras do anjo, o próprio Deus saúda Maria e a proclama cheia de graça. A proposta feita a Maria é respondida com um sim, que nos trouxe a salvação. Que possamos dizer sempre sim ao projeto de Deus. Pai nosso que estais no céu, santificado seja o vosso nome, venha a nós o vosso reino, seja feita a vossa vontade, assim na terra como no céu.
1: O pão nosso de cada dia nos dai hoje, perdoai as nossas ofensas, assim como nós perdoamos a quem nos tem ofendido, e não nos deixeis cair em tentação, mas livrai-nos do mal. Amém.
0: Ave Maria, cheia de graça, o Senhor é convosco. Bendita sois vós entre as mulheres, e bendito é o fruto do vosso ventre, Jesus.
1: Santa Maria, Mãe de Deus, rogai por nós, pecadores, agora e na hora de nossa morte. Amém.
0: Ave Maria, cheia de graça, o Senhor é convosco. Bendita sois vós entre as mulheres, e bendito é o fruto do vosso ventre, Jesus.
1: Santa Maria, Mãe de Deus, rogai por nós, pecadores, agora e na hora de nossa morte. Amém.
0: Ave Maria, cheia de graça, o Senhor é convosco. Bendita sois vós entre as mulheres, e bendito é o fruto do vosso ventre, Jesus.
1: Santa Maria, Mãe de Deus, rogai por nós, pecadores, agora e na hora de nossa morte. Amém.
0: Ave Maria, cheia de graça, o Senhor é convosco. Bendita sois vós entre as mulheres, e bendito é o fruto do vosso ventre, Jesus.
1: Santa Maria, Mãe de Deus, rogai por nós, pecadores, agora e na hora de nossa morte. Amém.
0: Ave Maria, cheia de graça, o Senhor é convosco. Bendita sois vós entre as mulheres, e bendito é o fruto do vosso ventre, Jesus.
1: Santa Maria, Mãe de Deus, rogai por nós, pecadores, agora e na hora de nossa morte. Amém.
0: Ave Maria, cheia de graça, o Senhor é convosco. Bendita sois vós entre as mulheres, e bendito é o fruto do vosso ventre, Jesus.
1: Santa Maria, Mãe de Deus, rogai por nós, pecadores, agora e na hora de nossa morte. Amém.
0: Ave Maria, cheia de graça, o Senhor é convosco. Bendita sois vós entre as mulheres, e bendito é o fruto do vosso ventre, Jesus.
1: Santa Maria, Mãe de Deus, rogai por nós, pecadores, agora e na hora de nossa morte. Amém.
0: Ave Maria, cheia de graça, o Senhor é convosco. Bendita sois vós entre as mulheres, e bendito é o fruto do vosso ventre, Jesus.
1: Santa Maria, Mãe de Deus, rogai por nós, pecadores, agora e na hora de nossa morte. Amém.
0: Ave Maria, cheia de graça, o Senhor é convosco. Bendita sois vós entre as mulheres, e bendito é o fruto do vosso ventre, Jesus.
1: Santa Maria, Mãe de Deus, rogai por nós, pecadores, agora e na hora de nossa morte. Amém.
0: Ave Maria, cheia de graça, o Senhor é convosco. Bendita sois vós entre as mulheres, e bendito é o fruto do vosso ventre, Jesus.
1: Santa Maria, Mãe de Deus, rogai por nós, pecadores, agora e na hora de nossa morte. Amém.
0: Glória ao Pai, ao Filho e ao Espírito Santo.
1: Como era no princípio, agora e sempre. Amém.
0: Ó Maria concebida sem pecado,
1: rogai por nós que recorremos a vós.
0: Ó meu Jesus,
2: perdoai-nos, livrai-nos do fogo do inferno, levai as almas todas para o céu e socorrei principalmente as que mais precisarem.
0: No segundo mistério, contemplamos a visitação de Nossa Senhora à sua prima Isabel. Maria, ao visitar Isabel, leva até ela o próprio Jesus, que em nossas visitas nos enchamos de Deus para levá-lo a todos como fez Maria. Pai nosso que estais no céu, santificado seja o vosso nome, venha a nós o vosso reino, seja feita a vossa vontade, assim na terra como no céu.
1: O pão nosso de cada dia nos dai hoje, perdoai as nossas ofensas, assim como nós perdoamos a quem nos tem ofendido, e não nos deixeis cair em tentação, mas livrai-nos do mal. Amém.
0: Ave Maria, cheia de graça, o Senhor é convosco. Bendita sois vós entre as mulheres, e bendito é o fruto do vosso ventre, Jesus.
1: Santa Maria, Mãe de Deus, rogai por nós, pecadores, agora e na hora de nossa morte. Amém.
0: Ave Maria, cheia de graça, o Senhor é convosco. Bendita sois vós entre as mulheres, e bendito é o fruto do vosso ventre, Jesus.
1: Santa Maria, Mãe de Deus, rogai por nós, pecadores, agora e na hora de nossa morte. Amém.
0: Ave Maria, cheia de graça, o Senhor é convosco. Bendita sois vós entre as mulheres, e bendito é o fruto do vosso ventre, Jesus.
1: Santa Maria, Mãe de Deus, rogai por nós, pecadores, agora e na hora de nossa morte. Amém.
0: Ave Maria, cheia de graça, o Senhor é convosco. Bendita sois vós entre as mulheres, e bendito é o fruto do vosso ventre, Jesus.
1: Santa Maria, Mãe de Deus, rogai por nós, pecadores, agora e na hora de nossa morte. Amém.
0: Ave Maria, cheia de graça, o Senhor é convosco. Bendita sois vós entre as mulheres, e bendito é o fruto do vosso ventre, Jesus.
1: Santa Maria, Mãe de Deus, rogai por nós, pecadores, agora e na hora de nossa morte. Amém.
0: Ave Maria, cheia de graça, o Senhor é convosco. Bendita sois vós entre as mulheres, e bendito é o fruto do vosso ventre, Jesus.
1: Santa Maria, Mãe de Deus, rogai por nós, pecadores, agora e na hora de nossa morte. Amém.
0: Ave Maria, cheia de graça, o Senhor é convosco. Bendita sois vós entre as mulheres, e bendito é o fruto do vosso ventre, Jesus.
1: Santa Maria, Mãe de Deus, rogai por nós, pecadores, agora e na hora de nossa morte. Amém.
0: Ave Maria, cheia de graça, o Senhor é convosco. Bendita sois vós entre as mulheres, e bendito é o fruto do vosso ventre, Jesus.
1: Santa Maria, Mãe de Deus, rogai por nós, pecadores, agora e na hora de nossa morte. Amém.
0: Ave Maria, cheia de graça, o Senhor é convosco. Bendita sois vós entre as mulheres, e bendito é o fruto do vosso ventre, Jesus.
1: Santa Maria, Mãe de Deus, rogai por nós, pecadores, agora e na hora de nossa morte. Amém.
0: Ave Maria, cheia de graça, o Senhor é convosco. Bendita sois vós entre as mulheres, e bendito é o fruto do vosso ventre, Jesus.
1: Santa Maria, Mãe de Deus, rogai por nós, pecadores, agora e na hora de nossa morte. Amém.
0: Glória ao Pai, ao Filho e ao Espírito Santo.
1: Como era no princípio, agora e sempre. Amém.
0: Ó Maria concebida sem pecado,
1: rogai por nós que recorremos a vós.
0: Ó meu Jesus, perdoai-nos, livrai-nos do fogo do inferno, levai as almas todas para o céu e socorrei principalmente as que mais precisarem. No terceiro mistério, contemplamos o nascimento do menino Jesus em Belém. Um Deus escondido numa criança nasce numa estrebaria, que em nossas casas, em nossos lares, Jesus nasça todo dia. Pai nosso que estais no céu, santificado seja o vosso nome, venha a nós o vosso reino, seja feita a vossa vontade, assim na terra como no céu. Santificado seja o vosso nome, venha a nós o vosso reino, seja feita a vossa vontade, assim na terra como no céu.

0: convosco. Bendita sois vós entre as mulheres, e bendito é o fruto do vosso ventre, Jesus.
1: Santa Maria, Mãe de Deus, rogai por nós, pecadores, agora e na hora de nossa morte. Amém.
0: Ave Maria, cheia de graça, o Senhor é convosco. Bendita sois vós entre as mulheres, e bendito é o fruto do vosso ventre, Jesus.
1: Santa Maria, Mãe de Deus, rogai por nós, pecadores, agora e na hora de nossa morte. Amém.
0: Ave Maria, cheia de graça, o Senhor é convosco. Bendita sois vós entre as mulheres, e bendito é o fruto do vosso ventre, Jesus.
1: Santa Maria, Mãe de Deus, rogai por nós, pecadores, agora e na hora de nossa morte. Amém.
0: Ave Maria, cheia de graça, o Senhor é convosco. Bendita sois vós entre as mulheres, e bendito é o fruto do vosso ventre, Jesus.
1: Santa Maria, Mãe de Deus, rogai por nós, pecadores, agora e na hora de nossa morte. Amém.
0: Ave Maria, cheia de graça, o Senhor é convosco. Bendita sois vós entre as mulheres, e bendito é o fruto do vosso ventre, Jesus.
1: Santa Maria, Mãe de Deus, rogai por nós, pecadores, agora e na hora de nossa morte. Amém.
0: Ave Maria, cheia de graça, o Senhor é convosco. Bendita sois vós entre as mulheres, e bendito é o fruto do vosso ventre, Jesus.
1: Santa Maria, Mãe de Deus, rogai por nós, pecadores, agora e na hora de nossa morte. Amém.
0: Ave Maria, cheia de graça, o Senhor é convosco. Bendita sois vós entre as mulheres, e bendito é o fruto do vosso ventre, Jesus.
1: Santa Maria, Mãe de Deus, rogai por nós, pecadores, agora e na hora de nossa morte. Amém.
0: Ave Maria, cheia de graça, o Senhor é convosco. Bendita sois vós entre as mulheres, e bendito é o fruto do vosso ventre, Jesus.
1: Santa Maria, Mãe de Deus, rogai por nós, pecadores, agora e na hora de nossa morte. Amém.
0: Ave Maria, cheia de graça, o Senhor é convosco. Bendita sois vós entre as mulheres, e bendito é o fruto do vosso ventre, Jesus.
1: Santa Maria, Mãe de Deus, rogai por nós, pecadores, agora e na hora de nossa morte. Amém.
0: Glória ao Pai, ao Filho e ao Espírito Santo.
1: Como era no princípio, agora e sempre. Amém.
0: Ó Maria concebida sem pecado,
1: rogai por nós que recorremos a vós.
0: Ó meu Jesus, perdoai-nos, livrai-nos do fogo do inferno, levai as almas todas para o céu, e socorrei principalmente as que mais precisarem. No quarto mistério, contemplamos a apresentação do menino Jesus no templo e a purificação de Nossa Senhora. Cumprindo a lei, Jesus é apresentado ao templo. Que tenhamos coragem de apresentar Jesus para muitos que ainda não o conhecem. Pai nosso que estais no céu, santificado seja o vosso nome, venha a nós o vosso reino, seja feita a vossa vontade, assim na terra como no céu.
1: O pão nosso de cada dia nos dai hoje, perdoai as nossas ofensas, assim como nós perdoamos a quem nos tem ofendido, e não nos deixeis cair em tentação, mas livrai-nos do mal. Amém.
0: Ave Maria, cheia de graça, o Senhor é convosco. Bendita sois vós entre as mulheres, e bendito é o fruto do vosso ventre, Jesus.
1: Santa Maria, Mãe de Deus, rogai por nós, pecadores, agora e na hora de nossa morte. Amém.
0: Ave Maria, cheia de graça, o Senhor é convosco. Bendita sois vós entre as mulheres, e bendito é o fruto do vosso ventre, Jesus.
1: Santa Maria, Mãe de Deus, rogai por nós, pecadores, agora e na hora de nossa morte. Amém.
0: Ave Maria, cheia de graça, o Senhor é convosco. Bendita sois vós entre as mulheres, e bendito é o fruto do vosso ventre, Jesus.
1: Santa Maria, Mãe de Deus, rogai por nós, pecadores, agora e na hora de nossa morte. Amém.
0: Ave Maria, cheia de graça, o Senhor é convosco. Bendita sois vós entre as mulheres, e bendito é o fruto do vosso ventre, Jesus.
1: Santa Maria, Mãe de Deus, rogai por nós, pecadores, agora e na hora de nossa morte. Amém.
0: Ave Maria, cheia de graça, o Senhor é convosco. Bendita sois vós entre as mulheres, e bendito é o fruto do vosso ventre, Jesus.
1: Santa Maria, Mãe de Deus, rogai por nós, pecadores, agora e na hora de nossa morte. Amém.
0: Ave Maria, cheia de graça, o Senhor é convosco. Bendita sois vós entre as mulheres, e bendito é o fruto do vosso ventre, Jesus.
1: Santa Maria, Mãe de Deus, rogai por nós, pecadores, agora e na hora de nossa morte. Amém.
0: Ave Maria, cheia de graça, o Senhor é convosco. Bendita sois vós entre as mulheres, e bendito é o fruto do vosso ventre, Jesus.
1: Santa Maria, Mãe de Deus, rogai por nós, pecadores, agora e na hora de nossa morte. Amém.
0: Ave Maria, cheia de graça, o Senhor é convosco.
2: bendita sois vós entre as mulheres, e bendito é o fruto do vosso ventre, Jesus.
1: Santa Maria, Mãe de Deus,

0: Rogai por nós, pecadores, agora e na hora de nossa morte. Amém.
1: Ave Maria, cheia de graça, o Senhor é convosco. Bendita sois vós entre as mulheres, e bendito é o fruto do vosso ventre, Jesus.
0: Santa Maria, Mãe de Deus, rogai por nós, pecadores, agora e na hora de nossa morte. Amém.
1: Ave Maria, cheia de graça, o Senhor é convosco. Bendita sois vós entre as mulheres, e bendito é o fruto do vosso ventre, Jesus.
0: Santa Maria, Mãe de Deus, rogai por nós, pecadores, agora e na hora de nossa morte. Amém.
1: Glória ao Pai, ao Filho e ao Espírito Santo.
0: Como era no princípio, agora e sempre. Amém.
1: Ó Maria concebida sem pecado,
0: rogai por nós que recorremos a vós.
1: Ó meu Jesus, perdoai-nos, livrai-nos do fogo do inferno, levai as almas todas para o céu e socorrei principalmente as que mais precisarem. No quinto mistério, contemplamos a perda e o encontro do menino Jesus no templo, entre os doutores. Maria se alegra ao reencontrar Jesus, que nunca o percamos de vista. E se algum dia nos distanciarmos do Senhor, saiamos à procura até encontrá-lo, para que o nosso coração se encha de alegria. Pai nosso que estais no céu, santificado seja o vosso nome, venha a nós o vosso reino, seja feita a vossa vontade, assim na terra como no céu.
0: O pão nosso de cada dia nos dai hoje, perdoai as nossas ofensas, assim como nós perdoamos a quem nos tem ofendido, e não nos deixeis cair em tentação, mas livrai-nos do mal. Amém.
1: Ave Maria, cheia de graça, o Senhor é convosco. Bendita sois vós entre as mulheres, e bendito é o fruto do vosso ventre, Jesus.
0: Santa Maria, Mãe de Deus, rogai por nós, pecadores, agora e na hora de nossa morte. Amém.
1: Ave Maria, cheia de graça, o Senhor é convosco. Bendita sois vós entre as mulheres, e bendito é o fruto do vosso ventre, Jesus.
0: Santa Maria, Mãe de Deus, rogai por nós, pecadores, agora e na hora de nossa morte. Amém.
1: Ave Maria, cheia de graça, o Senhor é convosco. Bendita sois vós entre as mulheres, e bendito é o fruto do vosso ventre, Jesus.
0: Santa Maria, Mãe de Deus, rogai por nós, pecadores, agora e na hora de nossa morte. Amém.
1: Ave Maria, cheia de graça, o Senhor é convosco. Bendita sois vós entre as mulheres, e bendito é o fruto do vosso ventre, Jesus.
0: Santa Maria, Mãe de Deus, rogai por nós, pecadores, agora e na hora de nossa morte. Amém.
1: Ave Maria, cheia de graça, o Senhor é convosco. Bendita sois vós entre as mulheres, e bendito é o fruto do vosso ventre, Jesus.
0: Santa Maria, Mãe de Deus, rogai por nós, pecadores, agora e na hora de nossa morte. Amém.
1: Ave Maria, cheia de graça, o Senhor é convosco. Bendita sois vós entre as mulheres, e bendito é o fruto do vosso ventre, Jesus.
0: Santa Maria, Mãe de Deus, rogai por nós, pecadores, agora e na hora de nossa morte. Amém.
1: Ave Maria, cheia de graça, o Senhor é convosco. Bendita sois vós entre as mulheres, e bendito é o fruto do vosso ventre, Jesus.
0: Santa Maria, Mãe de Deus, rogai por nós, pecadores, agora e na hora de nossa morte. Amém.
1: Ave Maria, cheia de graça, o Senhor é convosco. Bendita sois vós entre as mulheres, e bendito é o fruto do vosso ventre, Jesus.
0: Santa Maria, Mãe de Deus, rogai por nós, pecadores, agora e na hora de nossa morte. Amém.
1: Ave Maria, cheia de graça, o Senhor é convosco. Bendita sois vós entre as mulheres, e bendito é o fruto do vosso ventre, Jesus.
0: Santa Maria, Mãe de Deus, rogai por nós, pecadores, agora e na hora de nossa morte. Amém.
1: Ave Maria, cheia de graça, o Senhor é convosco. Bendita sois vós entre as mulheres, e bendito é o fruto do vosso ventre, Jesus.
0: Santa Maria, Mãe de Deus, rogai por nós, pecadores, agora e na hora de nossa morte. Amém.
1: Glória ao Pai, ao Filho e ao Espírito Santo.
0: Como era no princípio, agora e sempre. Amém.
1: Ó Maria concebida sem pecado,
0: rogai por nós que recorremos a vós.
1: Ó meu Jesus, perdoai-nos, livrai-nos do fogo do inferno, levai as almas todas para o céu e socorrei principalmente as que mais precisarem. Infinitas graças vos damos, soberana Rainha, pelos benefícios que todos os dias recebemos de vossas mãos liberais. Dignai-vos, agora e sempre,
2: tomar-nos debaixo de vosso poderoso amparo e para mais nos obrigar, vos saudamos com uma salve rainha.
3: Salve rainha, mãe de misericórdia, vida, doçura e esperança nossa salve. A vós bradamos os degradados filhos de Eva, a vós suspiramos gemendo e chorando neste vale de lágrimas. Eia, pois, advogada nossa, esses vossos olhos misericordiosos a nós volvei, e depois deste

0: Rogai por nós, Santa Mãe de Deus,
1: para que sejamos dignos das promessas de Cristo. Amém.
0: Em nome do Pai, do Filho e do Espírito Santo.
1: Amém.

Louvado seja nosso Senhor Jesus Cristo, para sempre seja louvado. Nesse momento, apresentamos as intenções para esta Santa Missa. Pedimos a Deus suas bênçãos, sua proteção, sua misericórdia sobre cada um dos nomes que agora serão lembrados em oração. Senhor, olhai com carinho por Sueli Barroso, por Ademar Silva de Vasconcelos e sua esposa Leir, por Fábio Marcelo Fonseca, Josélia da Silva Eugênio Moreira, Edivaldo José Moreira, Fredolino Mangue Velte, Romilda Gonçalves Velte, Roseilda Maciel da Silva, Mosair Rodrigues Chaves, Maria Judete dos Santos Chaves, Silvio Mauro Martins, Valéria da Cunha Lima, Valdeci Fernandes, Sônia Maria Malaquias, José Antônio da Silva, Carmen Lúcia da Silva, Raquel Rodrigues Faria Alter, Maria do Socorro Ferreira Dantas, Everaldo Barbosa Dantas, Luiz Eduardo Ferreira Dantas, Ivani de Fátima Esteves, Marcelo Garcia, Christian Alves Victorino, Lucas Alves Victorino, João Vitor Alves Victorino, Enzo Pereira da Silva, Lenilza Aparecida Lourenço, Flávia Cristina Máximo Tomás, João Henrique Eugênio Moreira, Pedro Henrique Eugênio Moreira, Tereza Cristina da Silva Menezes, Ana Dalva Alves Duarte, Lucineide Delfino e sua mãe Justina, rezando também por Jaqueline Lopes e ainda por Elaine

0: Amado povo de Deus,
1: repleto de ternura e misericórdia, Deus cria intimidade com seu povo e dele espera atitudes fundadas na justiça e na misericórdia. Rezando pelos nossos falecidos, iniciemos esta celebração cantando.

0: seja nosso Senhor Jesus Cristo.
1: Para sempre seja louvado.
0: Acolhemos a todos neste nosso santuário. Hoje rezamos pelos nossos falecidos. Você que está aqui no santuário pode também colocar o nome dos falecidos. Você que está em casa também pode enviar o nome dos seus falecidos pelos aplicativos da TV Evangelizar, por este telefone que aparece no seu televisor ou também pelo YouTube Padre Manzotti. Envie a sua prece, escreva o nome dos seus falecidos que nós colocaremos hoje neste novenário perpétuo, pedindo o descanso eterno a estes que fazem parte da nossa história, mas que já estão contemplando a face de Deus. Invoquemos a Trindade Santa cantando.

0: E a paz de nosso Senhor Jesus Cristo, o amor do Pai, a comunhão do Espírito Santo esteja com todos.
1: Bendito seja Deus que nos reuniu no amor de Cristo.
0: No amor de Cristo nos reunimos nesta Eucaristia para bem celebrar a nossa fé. Caminhamos para a segunda quinzena deste mês de julho. Já estamos nos meados deste ano. E queremos consagrar todos os dias deste mês aos cuidados do Santíssimo Sangue do Senhor que celebramos neste mês de julho. Pedir ao Senhor que derrame uma gota do Seu sangue sobre nós, sobre a nossa vida, sobre o nosso trabalho. E que o Santíssimo Sangue de Jesus possa abrir a nossa mente para as verdades de nossa fé que cada um de fato tem em sua vida. Peçamos perdão pelas vezes que não queremos ouvir as propostas do Senhor. Peçamos perdão pelas vezes que fomos egoístas dentro da realidade que cada um vive. Peçamos perdão cantando.

0: cheio de misericórdia. Tenha compaixão de cada um de nós. Perdoe, Senhor, os nossos pecados. Nos conduza à vida eterna.
1: Amém.
0: Oremos. Quais preces colocamos hoje no altar do Senhor? Rezar por você que está aqui no santuário, rezar por você que está em casa, no trabalho e nos acompanha pela TV Evangelizar, canal aberto para todo o Brasil. Você de Belo Horizonte que recentemente está recebendo o sinal digital da TV Evangelizar. Você lá de Sinop, no Mato Grosso, Rio de Janeiro, vários lugares do nosso Brasil, aqui conosco na TV Evangelizar. Mande a sua prece, sua intenção, o seu pedido nesses aplicativos da TV Evangelizar, como também pelo YouTube Padre Manzotti, que nós rezaremos por você. Muitos agora conosco pela Rádio Evangelizar, Rádio Clube FM, Rádio da Família, também nos acompanhando agora pela TV Evangelizar. 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Você que já fez a sua partilha deste mês, muito obrigado. Você que ainda não fez, faça agora. Seja um fiel colaborador da TV Evangelizar, da obra Evangelizar é Preciso. 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Citando esses associados, lembramos de você e de todos: Marcos dos Santos, Araras, São Paulo; Eliane Evaldite, Verê, Paraná; Marília do Rosário Gonçalves, Abaeté, Minas Gerais. E rezamos pela saúde de José Vicente, que fará uma cirurgia amanhã, e por todos nós aqui presentes. Ó Deus, pela vitória sobre a morte, fizeste vosso Filho unigênito subir ao céu, concedei aos vossos servos fiéis defuntos que, libertos desta vida mortal, possam contemplar-vos para sempre como seu Criador e Redentor, por nosso Senhor Jesus Cristo, vosso Filho, que é Deus, convosco vive e reina na unidade do Espírito Santo, por todos os séculos dos séculos.
1: Amém. Acompanhamos agora a liturgia da palavra. E eu lembro que você tem as leituras do dia gratuitamente no aplicativo da obra Evangelizar é Preciso. Ouçamos.
2: Leitura da profecia de Oséias. Assim fala o Senhor: eis que eu a vou seduzir, levando-a à solidão, onde lhe falarei ao coração. E ela aí responderá ao compromisso como nos dias de sua juventude, nos dias da sua vinda da terra do Egito. Acontecerá nesse dia, diz o Senhor, que ela me chamará meu marido e não mais chamará meu Baal. Eu te desposarei para sempre. Eu te desposarei conforme as sanções da justiça e conforme as práticas da misericórdia. Eu te desposarei para manter fidelidade e tu conhecerás o Senhor. Palavra do Senhor.
1: Graças a Deus. O Salmo 144 é o responsório de hoje e a antífona é: misericórdia e piedade é o Senhor. Todos.
3: Misericórdia e piedade é o Senhor.
1: Salmodiemos.

0: servos, hei de louvar o vosso nome para sempre. Grande é o Senhor e muito digno de louvores, e ninguém pode medir sua grandeza.
1: Misericórdia e piedade é o Senhor.
0: Uma idade conta a outra vossas obras e publica os vossos feitos poderosos. Proclamam todos o esplendor de vossa glória e divulgam vossas obras portentosas.

Misericórdia e piedade é o Senhor. Ele é amor, é paciência, é compaixão. O Senhor é muito bom para com todos. Sua ternura abraça toda a criatura.

0: O Senhor esteja convosco.
1: Ele está no meio de nós.
0: Proclamação do Evangelho de Jesus Cristo segundo Mateus.
1: Glória a vós, Senhor.
0: Enquanto Jesus estava falando, um chefe aproximou-se, inclinou-se profundamente diante dele e disse: minha filha acaba de morrer, mas vem, impõe a tua mão sobre ela e ela viverá. Jesus levantou-se e o seguiu junto com seus discípulos. Nisto, uma mulher que sofria de hemorragia há 12 anos veio por trás dele e tocou na barra do seu manto. Ela pensava consigo: se eu conseguir ao menos tocar no manto dele, ficarei curada. Jesus voltou-se e, ao vê-la, disse: coragem, filha, a tua fé te salvou. E a mulher ficou curada a partir daquele instante. Chegando à casa do chefe, Jesus viu os tocadores de flauta e a multidão alvoroçada e disse: retirai-vos, porque a menina não morreu, está dormindo. E começaram a caçoar de Jesus. Quando a multidão foi afastada, Jesus entrou, tomou a menina pela mão e ela se levantou. Essa notícia espalhou-se por toda aquela região. Palavra da salvação.
1: Glória a vós, Senhor.
0: Vamos nos sentar um instante, irmãos e irmãs. Você que está aqui no santuário, aqueles que estão em casa conosco, nos acompanhando, o local que você está é a extensão desse nosso santuário. Você que está agora falando conosco também, muitas ligações que chegam até nós por este telefone que vai aparecer no seu televisor, ligue para nós, 0800 410 6060. Queremos acolher a sua ligação, o seu pedido para esta Santa Missa. Você que está conosco pelo YouTube, Padre Manzotti, também deixe lá o seu pedido, a sua intenção. O Evangelho de hoje nos convida a exatamente olharmos para a nossa realidade. Veja que o texto hoje mostra para nós duas situações. Uma mulher há muito tempo doente, há 12 anos com hemorragia. Em outros textos, vai nos ensinar, em outros evangelhos, que nenhum médico, ninguém conseguiu curá-la. Ela gastou tudo que tinha e possuía, mas não encontrou a cura verdadeira e necessária. Mas Mateus, mais específico propriamente, mostra que de fato ela apenas tocando na roupa de Jesus, na túnica do Senhor, ela então recebeu a cura verdadeira naquele presente momento em que ela necessitava. Olhando para esta ação provinda do Senhor, em outros evangelhos também vai nos ensinar que saiu uma força de Jesus. E Jesus pergunta: quem me tocou? Ela, envergonhada ou com medo, disse: fui eu, Senhor. E Jesus insiste em dizer: pois bem, vai, tua fé te salvou. Como que está a qualidade da nossa fé? Às vezes a qualidade da nossa fé só se encontra nos extremos da nossa vida. E quando estamos nos extremos da nossa vida, nas prioridades que precisam ser resolvidas, nós nos apegamos mais ao Senhor. Vou fazer uma novena, vou realizar algo diferente, vou acordar mais cedo para rezar. Veja, irmãos, não podemos viver assim. Hoje o Evangelho nos mostra o quê? Uma ação não verbal, mas uma intimidade da cura. Não houve desta mulher um pedido, mas houve um toque, um gesto. Ela tocou na túnica de Jesus e recebeu a cura necessária. É uma comunicação com o Senhor por uma ação silenciosa. Ou seja, Deus sabe todas as nossas necessidades. Porém, às vezes falta da minha parte uma verdadeira comunicação, mesmo sendo uma comunicação silenciosa. Como que está então a minha comunicação com o Senhor? Às vezes a nossa comunicação é o pedir demais e agradecer de menos. Precisamos ser mais gratos dentro da realidade que nós então vivemos, irmãos e irmãs. Veja que Jesus também faz um outro ato milagroso no Santo Evangelho de hoje. Jesus, ele devolve a vida a esta menina já falecida, mas para que devolvesse a vida desta menina, foi necessário afastar, tirar todos os ruídos, barulhos que ali tinham. O texto dizia que havia tocadores de flauta, uma multidão alvoroçada, e disse: retirai-vos daqui, a menina não morreu, mas está dormindo. Caçoaram de Jesus, fizeram pouco caso dele, e Jesus não se preocupou, na verdade, com o que estavam pensando dele, mas Jesus sabia o que podia fazer por aquela menina já falecida. Jesus faz mais um gesto, ele estende a mão, pega a mão desta menina e ela volta a viver e ela se senta. E todos ficaram ali espantados, dizia o texto, todos ficaram espantados com a ação de Jesus. Qual gesto hoje eu preciso, você talvez esteja precisando, para que haja um milagre na nossa vida? Qual gesto você precisa fazer para que haja um gesto de Jesus na sua vida? Um gesto, talvez, de despertar. Desperte. Se ocupe daquilo que realmente você precisa se ocupar, para que haja este milagre verdadeiro em você. Qual outro gesto? Deixar as coisas passadas para olhar para as novas. Há tantos, você que está em casa não é diferente, há tantos que não recebem os gestos de Jesus, porque falta dele um gesto de largar o que passou para encarar a realidade nova, diferente, dentro da vida que cada um tem. A atitude deste homem em dizer: minha filha acaba de morrer, mas vem agora, impõe a tua mão sobre ela e ela viverá. Ele sabia realmente o que Jesus poderia fazer por ele e pela filha dele. Houve uma súplica humilde, mas houve um desprendimento total para a aproximação de Jesus e receber o gesto necessário na vida dele. Jesus, ele levantou-se, seguiu com seus discípulos. Jesus, no presente momento, mais uma vez, não teve nenhuma palavra, mas um gesto, uma atitude. Quantas vezes nós faltamos com este aproximar-se do Senhor, para que Ele possa ir nos nossos ambientes e ver as nossas realidades, e estas realidades que sejam atendidas, mas precisam ser entregue, irmãos, para você que está em casa não é diferente, precisa ser entregue às realidades necessárias e urgentes. Quantas vezes não queremos carregar a nossa cruz? Na madrugada da TV Evangelizar, temos ouvido muito isso. Telefonemas de pessoas cansadas, fatigadas, sob o peso dos vossos fardos, como dizia a liturgia de ontem, mas muitos não querem ter atitudes de chamar Jesus para o seu íntimo, como este homem fez. É necessário que o Senhor entre na minha intimidade, e você e eu, você que está em casa também, abramos a nossa intimidade, o nosso coração, o nosso ser, irmãos, para que a graça aconteça em nós. Olhemos para isso. Eis para nós uma atitude diferente daquilo que eu sou, daquilo que eu posso ser, dentro da perspectiva de vida que cada um tem. Não existe graça sem passar pela cruz. Não existe ressurreição sem passar pelo sofrimento. O Senhor nos ensina isso. Mas existem tantos de nós que queremos pular as fases da vida, não viver o que eu preciso viver, não sentir o que eu preciso sentir para alcançar a graça necessária dentro de mim, dentro de você. Claro que as nossas realidades são diferentes, como hoje o Evangelho mostra duas realidades diferentes, de uma mulher com uma forte hemorragia há tantos anos, e de um homem, de um pai, que foi humildemente e pediu a Jesus: minha filha acaba de morrer, mas vem, impõe a tua mão sobre ela e ela viverá. É a fé que ele sentia em Jesus e sentiu. Ele sentiu esta energia do Senhor, da mesma forma que esta mulher que sofria com esta hemorragia sentiu. É esta mesma força que precisamos nos apropriar hoje, agora, neste horário, 12:26. É hoje, nesta segunda-feira, que você que está em casa está passando talvez por um luto que não se desprende, não desamarra, não desata. Por que será? Existem coisas que não foram resolvidas ainda com aquele seu ente querido que faleceu? Entregue tudo isso aos cuidados do Senhor. Quando existe da nossa parte uma fé verdadeira, como este homem teve, acreditamos, pois, de que realmente a graça de Deus pode acontecer. Mas se continuarmos como estes homens aqui, alvoraçados, sem saber o que está acontecendo realmente, e quantas vezes vamos em determinados velórios fazer as exéquias, existe um povo alvoraçado, desesperado. Por que isso? Porque não viveu de fato com o falecido como deveria ter vivido. E fico preocupado, às vezes, quando vamos em determinados velórios e encontramos pessoas assim, desesperadas. Ah, eu queria ir com ele, quer nada. Passou 40 dias, 50, 60 dias, meu Deus do céu. Claro que cada um é diferente do outro, mas preste atenção, quando vamos a uma exéquias, quando existe muito alvoroço, como está falando hoje a palavra de Deus, quando existe muito desespero, é alguém que não viveu de forma constante e não entendeu ainda aquilo que São Francisco diz referente à morte. A morte, ela é minha amiga e caminha comigo ao meu lado. Credo, padre. Credo nada. Somos vulneráveis, sim ou não? Somos vulneráveis. Estamos vulneráveis. Podemos hoje estar aqui, amanhã talvez já estar contemplando a face de Deus. Então é viver de uma forma constante na nossa vida. Santo Agostinho diz no poema da morte: a vida é linda e bela como sempre foi, continue. Eu estou no mundo do Criador, vocês estão no mundo das criaturas. Pronuncie o meu nome como vocês sempre fizeram, falem comigo como vocês sempre fizeram, mas continuem. Não estacione a sua vida, não faça isso. Aquele que está contemplando a face de Deus, seja um pai que foi embora, uma mãe, um filho, um esposo, uma esposa, seja quem for, tenho certeza que este não gostaria que você ou eu ficássemos parados. Padre, mas não é tão fácil assim como o senhor está dizendo. Dói demais, eu acredito. Dói para mim também, dói para você, dói para tantos. Mas você vai deixar de viver, porque você tem alimentado isto na sua vida. Jesus está dizendo: retirai-vos, saiam daqui, vocês que estão assim, agitados, uma multidão alvoraçada, havia muito barulho. Não se pode ultrapassar o luto se existir muito barulho na minha vida. Não se pode ultrapassar o luto se você ficar ouvindo muita gente. Ah, Deus quis assim. Não, não acolha isso. Quantas vezes vamos nos velórios, irmãos, e as pessoas dizem: ah, padre, olha, tadinho, Deus quis assim. Não, Deus não quer o mal de ninguém. Se ele faleceu por uma questão biológica, como o padre disse, somos vulneráveis a uma situação. Dentro desta perspectiva, Deus não quer o mal, a morte de filho nenhum. Então nunca diga: Deus quis assim. Diga algo necessário. Se você não tem uma palavra acolhedora, fique em silêncio, calado apenas. Porque em um momento de exéquias, basta a sua presença. Fale pouco, apenas esteja junto, para evitar palavras não construtivas, palavras não acolhedoras. Jesus tira todos estes que não tinham palavras acolhedoras. Saiam daqui, retirai-vos, gente barulhenta, porque a menina não morreu, está dormindo. e começaram a caçoar de Jesus, não acreditaram nele. Quantas vezes também existe em nós este não acreditar, não acredito, não creio, não quero acreditar, porque estou ouvindo muita gente ao meu redor. Ouça poucos, ouça mais o Senhor, menos os outros e mais você. Ouça poucos os outros, mais a Deus, e ouça de fato o que o Senhor está me dizendo referente a esta situação que eu estou passando sobre isso na minha vida, este luto propriamente, como diz hoje este evangelho. Dois tipos de lutos que foram curados por uma ação de Cristo na vida destas pessoas. E percebam que o evangelho nos mostra o quê? Pessoas anônimas. O texto começava dizendo: um chefe aproximou-se e inclinou-se profundamente diante do Senhor e disse: minha filha acaba de morrer, não tem o nome dele. A mulher com hemorragia se aproximou, tocou na veste de Jesus, não tem a identidade dela. Por quê? Não existe a identidade destas pessoas no Santo Evangelho, porque pode ser cada um de nós hoje. É um texto fantástico para fazermos também uma leitura orante da Bíblia. Se você for nos aplicativos da TV Evangelizar, você vai ver os passos da leitura orante da Bíblia. Baixe este aplicativo no seu celular, aqui pertinho do padre. Abra agora e faça isso. Meios catequéticos, propriamente, para aliviar o nosso coração de muitas coisas. Mas fica difícil. Guarda isso na sua cachola, aqui dentro. Fica difícil você ajudar alguém que não quer ser ajudado. Sim ou não? É difícil. É difícil você querer ajudar alguém que não quer ser ajudado. Prefere ficar mergulhado naquele luto triste, dentro de um quarto fechado, escuro, do que exatamente encarar a vida como de fato precisa ser vivida. Amados, todos nós somos responsáveis por si mesmo. Quando nos aproximamos de uma missa como essa e acendemos uma vela como aqui fazemos hoje, fazendo memória de um falecido, a cada vela acesa, um nome diferente, como tantas aqui hoje já foram consumidas, como estas estão sendo consumidas, é acreditar que o Senhor, sim, já acolheu este na Jerusalém Celeste, e de que eu e você estamos aqui rezando por estas almas. Almas que passaram por nós. Como é bom lembrar de pessoas que passaram na sua vida. Como é bom lembrar de um cheiro, de uma comida gostosa de alguém que fazia quando convivia conosco. É ou não é? É muito bom. Eu lembro, padre, do cheiro da comida da minha mãe. Eu lembro, padre, do cheiro da comida da minha avó. Eu lembro, padre, do cheiro do perfume do meu pai. Olha aí, saudade do que é bom. Fique com isso, apenas isso. E quando venho aqui, acendo uma vela para um ente querido, eu estou fazendo memória destas boas lembranças, destes bons gestos, tendo saudade e não tristeza. Saudade sim, tristeza não. Então hoje, neste cenário de luto que o Evangelho nos mostra, busquemos aquilo que de fato vale a pena. Não sei qual é a sua idade, 50, 60 anos, 40, não sei, mas olhe para a frente, para o horizonte da sua vida. Já estamos no mês 7, sim ou não? Mês 7. O segundo semestre é bem mais curto. Dezembro nem se conta, é ou não é? Agosto, setembro, outubro, novembro, 4 meses. Acabou o ano. Nós estamos na 14ª semana do tempo comum. Vamos até a 34ª. Temos apenas 20 domingos pela frente, até o final do ano litúrgico. Mas padre, o senhor está aí acelerando as coisas. Não, eu não estou acelerando nada. Eu estou sendo realista com você, dizendo, irmãos, preste atenção nisso, que o tempo passa para todo mundo. E até quando você vai ficar aí ruminando isso? O que é ruminar? É não fazer digestão. Faça uma digestão espiritual de tudo aquilo que precisa ser digerido. Busque ajuda. Faça uma boa direção espiritual. Faça uma boa confissão. Faça uma boa terapia. Busque ajuda. Podemos. Mas a primeira iniciativa é sua. Deus mostra, Deus capacita, mas você e eu precisamos fazer por onde, para que a nossa vida possa valer a pena. Louvado seja nosso Senhor Jesus Cristo.
1: Para sempre seja louvado.
0: Elevemos ao Deus da vida as nossas preces.
2: Ao final de cada prece, rezemos: Senhor, atendei o nosso clamor.
1: Senhor, atendei o nosso clamor.
2: Fortalecei a Santa Igreja para que continue anunciando o Evangelho com coragem, levando esperança, cura e vida nova a todos os vossos filhos e filhas. Nós vos pedimos.
1: Senhor, atendei o nosso clamor.
2: Conduzi todos os trâmites referente à licença de instalação da terra prometida, para que tudo transcorra com sabedoria, responsabilidade e diálogo entre as partes envolvidas. Nós vos pedimos.
1: Senhor, atendei o nosso clamor.
2: Acolhei pela vossa misericórdia os nossos falecidos na glória eterna. Nós vos pedimos.
1: Senhor, atendei o nosso clamor.
0: Nós estamos no mês dos dizimistas também. E o dízimo tem suas dimensões. Aqui, Pelé, mostre para as pessoas a dimensão religiosa, eclesial, missionária e a dimensão caritativa. O seu dízimo tem sentido no nosso santuário. Você que é de Curitiba, região metropolitana, você que está aqui hoje e deseja levar adiante esta evangelização nestas dimensões que é o dízimo do nosso santuário, seja um dizimista aqui no plantão do dízimo, que fica ali no fundo da igreja do santuário, ou também na secretaria do santuário, ou ligue para nós neste telefone que vai aparecer no seu televisor. Nós estamos também agora levando adiante o projeto de reforma do nosso santuário, que também, claro, do nosso dízimo, para manter o nosso santuário, para manter as quatro dimensões e levarmos adiante este momento de reforma do nosso santuário. Teremos a reforma que será a climatização, depois a pintura externa e a pintura interna do nosso santuário. O seu dízimo sempre será bem-vindo. Mas padre, é tão pouco aquilo que eu partilho, o pouco com Deus se torna muito. Torne-se um dizimista deste nosso santuário, sede da obra Evangelizar é Preciso. Vamos rezar então juntos, rezando por todos os nossos dizimistas. Recebei, Senhor, o meu dízimo.
1: Não é uma esmola, porque não sois mendigo. Não é uma simples contribuição, porque não precisais dela. Esta oferta, Senhor, representa meu reconhecimento, minha gratidão e amor por tudo o que me destes. É minha partilha com quem tem menos. É meu esforço para o sustento da comunidade. Se tenho, é porque vós me destes. Amém.
0: Tudo isso vos pedimos por Cristo Senhor nosso.
3: Amém. Com o pão e o vinho, apresentemos ao Senhor a nossa vida. Sejamos generosos nessa oferta material. 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Cantemos.

0: salvação. Tende compaixão de vossos fiéis defuntos, a fim de que sejam para ele causa de salvação o que nós vos oferecemos, por Cristo nosso Senhor.
1: Amém.
0: O Senhor esteja convosco.
1: Ele está no meio de nós.
0: Corações ao alto.
1: O nosso coração está em Deus.
0: Demos graças ao Senhor nosso Deus.
1: É nosso dever e nossa salvação.
0: Na verdade, é digno e justo nosso dever e salvação dar-vos graças sempre em todo lugar, Senhor Pai Santo, Deus Eterno e Todo-Poderoso. Um por todos, Ele aceitou morrer na cruz para nos livrar de a todos da morte. Entregou de boa vontade a sua vida para que todos pudéssemos viver eternamente para vós. Unidos aos anjos, louvamos com alegria, dizendo a uma só voz:
1: Santo, Santo, Santo, Senhor Deus do Universo, o céu e a terra proclamam a vossa glória. Hosana nas alturas. Bendito o que vem em nome do Senhor. Hosana nas alturas.
0: Na verdade, ó Pai, vós sois santo, fonte de toda a santidade. Santificai, pois, estes dons, derramando sobre eles o vosso Espírito, a fim de que se tornem para nós corpo e sangue de nosso Senhor Jesus Cristo.
1: Enviai o vosso Espírito Santo.
0: Estando para ser entregue, abraçando livremente a paixão, Jesus tomou o pão, pronunciou a bênção de ação de graças, partiu, deu a seus discípulos, dizendo: Tomai todos e comei, isto é o meu corpo que será entregue por vós.

Do mesmo modo, no fim da ceia, tomou o cálice em suas mãos, dando graças novamente. Entregou aos seus discípulos, dizendo: tomai todos e bebei. Este é o cálice do meu sangue, o sangue da nova e eterna aliança. Será derramado por vós e por todos para a remissão dos pecados.

0: mistério da fé.
1: Anunciamos, Senhor, a vossa morte e proclamamos a vossa ressurreição. Vinde, Senhor Jesus.
0: Celebrando o memorial da morte e ressurreição do vosso Filho, nós oferecemos, ó Pai, o pão da vida, o cálice da salvação. Agradecemos porque nos tornastes dignos de estar aqui na vossa presença e vos servir.
1: Aceitai, ó Senhor, a nossa oferta.
0: Suplicantes, vos pedimos que, participando do corpo e sangue de Cristo, sejamos reunidos pelo Espírito Santo num só corpo.
1: O Espírito nos una num só corpo.
0: Lembrai-vos, ó Pai, da vossa Igreja que se faz presente pelo mundo inteiro, que ela cresça na caridade e em comunhão com o Papa Leão, o nosso arcebispo José Antônio, os bispos auxiliares, os bispos do mundo inteiro, os presbíteros, diáconos, todos os ministros do vosso povo.
1: Lembrai-vos, ó Pai, da vossa Igreja.
0: Lembrai-vos também na vossa misericórdia os nossos irmãos e irmãs que adormeceram na esperança da ressurreição. Todos que partiram desta vida, acolhei-os junto a vós, na luz da vossa face.
1: Concedei-lhes, ó Senhor, a luz eterna.
0: E hoje lembramos, o sétimo dia, Alessandra Magro, Augusto Deotti, Hugo Araújo, Ivani de Souza, Ivanilde Zanetti, Lúcia Assunção, Maria Cavalli, Rosa Gomes, Tereza Nascimento, Valdir Parpinelli. Enfim, nós os pedimos, tende piedade de todos nós, dai-nos participar da vida eterna, com a Virgem Maria, Mãe de Deus e da Igreja, São José, providenciai todos os apóstolos, os santos que neste mundo viveram na vossa amizade, a fim de vos louvarmos, glorificarmos, por Jesus Cristo, vosso Filho. Por Cristo, com Cristo e em Cristo, a vós, Deus Pai Todo-Poderoso, na unidade do Espírito

0: Espírito Santo, toda honra e toda glória, agora e para sempre.
1: Amém.
0: Rezemos a oração que o Senhor nos ensinou. Pai nosso,
1: que estais nos céus, santificado seja o vosso nome. Venha a nós o vosso reino. Seja feita a vossa vontade, assim na terra como no céu. O pão nosso de cada dia nos dai hoje. Perdoai-nos as nossas ofensas, assim como nós perdoamos a quem nos tem ofendido. E não nos deixeis cair em tentação, mas livrai-nos do mal.
0: Livrai-nos de todos os males, ó Pai, dai-nos hoje a vossa paz. Ajudados pela vossa misericórdia, sejamos sempre livres do pecado, protegidos de todos os perigos, enquanto aguardamos a feliz esperança e a vinda do nosso Salvador, Jesus Cristo.
1: Vosso é o reino, o poder e a glória para sempre.
0: Senhor Jesus Cristo, dissestes aos vossos apóstolos: vos deixo a paz, vos dou a minha paz. Não olheis, Senhor, os nossos pecados, mas a fé que anima a vossa igreja. Dai-lhe segundo o vosso desejo a paz e a unidade. Vós que sois Deus com o Pai e o Espírito Santo.
1: Amém.
0: A paz do Senhor esteja sempre com todos.
1: O amor de Cristo nos uniu. Cordeiro de Deus, que tirais o pecado do mundo, tende piedade de nós. Cordeiro de Deus, que tirais o pecado do mundo, tende piedade de nós. Cordeiro de Deus, que tirais o pecado do mundo, dai-nos a paz.
0: Quem come a minha carne e bebe do meu sangue, permanece em mim e eu nele. Eis o Cordeiro de Deus que tira o pecado do mundo.
1: Senhor, eu não sou digna de que entreis em minha morada, mas dizei uma palavra e eu serei salvo.
0: Corpo, sangue de Cristo nos guarde para a vida eterna.
1: Amém. A Eucaristia é o alimento que fortalece a nossa fé. Cantemos.

fazer memória dos nossos falecidos. Vai comungando, mas também lembrando de um nome daqueles que foram para junto de Deus. A morte não é nada. Eu somente passei para o outro lado do caminho. Você em casa pode acompanhar no seu televisor. O que eu era para vocês, eu continuarei sendo. Me deem o nome que vocês sempre me deram. Falem comigo como vocês sempre fizeram. Vocês continuam vivendo no mundo das criaturas. Eu estou vivendo no mundo do Criador. Não utilizem um tom solene ou triste. Continuem a rir daquilo que nos fazia rir juntos. Rezem, sorriam, pensem em mim, rezem por mim. Que meu nome seja pronunciado como sempre foi, sem ênfase de nenhum tipo, sem nenhum traço de sombra ou tristeza. A vida significa tudo o que ela sempre significou. O fio não foi cortado. Por que eu estaria fora dos seus pensamentos? Agora que estou apenas fora de suas vistas, eu não estou longe, apenas estou do outro lado do caminho. Você que aí ficou, siga em frente. A vida continua linda e bela como sempre foi. Vamos cantar, esta é a última canção. Cantemos esta música e façamos memória daquilo que estamos vivendo. Ame mais, abrace mais, esteja com aqueles que de fato você ama. Cantemos.

0: dos que Deus nos confiou, você que está em casa também, ame mais, abrace mais, esteja mais com estes, e rezando, como já o fizemos, possamos entregar todos aqueles que amamos aos cuidados do Senhor. Glória ao Pai, ao Filho, ao Espírito Santo.
1: Como era no princípio, agora e sempre. Amém.
0: Oremos. Senhor, acolhestes o sacrifício que celebramos. Derramai a abundância da vossa misericórdia sobre os fiéis defuntos. Concedei a plenitude da alegria eterna aos que agraciastes com o dom do batismo, por Cristo nosso Senhor.
1: Amém. Atenção para alguns rápidos avisos. Hoje, segunda-feira, dia 6 de julho, noite de louvor, a partir das 7 horas da noite, com a participação do Frei Josué, da comunidade Mel de Deus e também da irmã Ana Paula. Tudo isso no Anfiteatro de Jesus das Santas Chagas. Você pode participar presencialmente ou então acompanhar pela TV Evangelizar. Na próxima quarta-feira, depois de amanhã, às 7h30 da noite, nós teremos aqui no Santuário a Orquestra Sinfônica de Voluntários do Paraná, que ela vai realizar o concerto Sons pela Esperança, em prol das vítimas do terremoto da Venezuela. A entrada é gratuita e você pode nos ajudar com a doação de luvas, máscaras, lanternas e itens básicos de higiene para apoiar as equipes de resgate que lá estão. Como o padre Jorge bem falou, nós estamos no mês de conscientização do dízimo. Você seja dizimista aqui, pode fazer o seu cadastro na Secretaria do Santuário ou então no plantão do dízimo. E nós lembramos que você pode devolver o seu dízimo também através do Pix, que é o nosso telefone 419-8837-0267. E nós estamos em plena campanha de Jesus das Santas Chagas, já na quarta etapa. Então, você que é associado da obra Evangelizar é Preciso, faça também a sua colaboração extra através do boleto verde que foi junto com o Jornal do Evangelizador. Este mês, a campanha é para o reparo do transmissor de Fortaleza da TV Evangelizar. São estes os avisos.
0: E como a Fernanda já disse sobre esta ação, você poderá nos ajudar a pintar a Casa da Mãe. E neste livro da Casa da Mãe, o seu nome será levado no Santuário de Guadalupe, lá no México. O ano que vem, Padre Reginaldo fará uma peregrinação levando o seu nome aos pés de Nossa Senhora de Guadalupe, lá no México, onde foi a aparição a Juan Diego, San Juan Diego. Você vê imagens agora ao vivo, lá do Santuário de Nossa Senhora de Guadalupe, no México. E você pode nos ajudar nesta ação. Ajude a pintar a Casa da Mãe de Guadalupe. A primeira etapa, como já falamos, será a climatização deste nosso santuário. Vamos climatizar o santuário para que possamos estar bem aqui nos momentos fortes do nosso santuário. Quinta Eucarística, 24 horas de oração, o dia da padroeira, que é dia 12 de dezembro, Semana das Santas Chagas. Para que você se sinta muito bem no nosso santuário, vamos climatizar o santuário, que é a primeira etapa. Na segunda etapa, setembro e outubro, será a restauração da pintura externa. Você vê imagens externas do nosso santuário que, de fato, precisam de uma restauração total das paredes externas do nosso santuário. E a terceira etapa, novembro e dezembro, será a pintura interna do nosso santuário. Nos ajude. Ao fazer a sua doação de R$500, você vai receber este certificado de honra ao mérito. Você vai receber, assinado pelo nosso querido Padre Manzotti, e a cada etapa você vai receber este certificado como lembrança desta ajuda, desta partilha que você está fazendo. E também o seu nome ficará eternizado em uma cápsula do tempo que será aqui construído no nosso santuário com uma imagem de Nossa Senhora de Guadalupe. O seu livro ficará eternizado, o seu nome ficará eternizado aqui. Então, nos ajude a pintar e restaurar a casa da Mãe de Guadalupe. Quantas pessoas, quantas almas restauradas aqui neste nosso santuário, sede da obra Evangelizar é Preciso. Só acessar aqui o site e fazer a sua doação. livrodacasadamãe.com.br. Vamos ficar em pé para receber a bênção dos objetos que você traz aqui no santuário e você em casa também. Apresente-os. Produtos que evangelizam: as velas, a água, o livro do Padre Reginaldo Manzotti. O Padre fará esta oração. Deus eterno e todo-poderoso, fonte e origem de toda bênção, nós os pedimos que abençoeis e santifiqueis estes objetos e imagens, feitos para recordar e honrar o vosso Filho, nosso Senhor Jesus Cristo. Concedei a todos que usarem estes sinais de fé e piedade, diante das imagens, venerar e glorificar o vosso Filho, que por seu merecimento e intercessão, alcance no presente a vossa graça, no futuro a glória eterna, por Cristo nosso Senhor.
2: Amém.
0: O Senhor esteja convosco.
2: Ele está no meio de nós.
0: Desça sobre vós, sobre vossa casa, sobre vossos filhos e filhas, sobre o nosso trabalho, a bênção do Pai, Filho, Espírito Santo.
2: Amém.
0: Vamos em paz, que o Senhor vos acompanhe.
2: Graças.

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Boa tarde, querido povo de Deus, meus amigos e minhas amigas ouvintes da Rádio Barroso Mix. Está começando agora mais um programa Sintonia da Fé comigo, Petrina do Carmo. Fiquei aí alguns dias longe de vocês, mas já estou de volta, graças a Deus, iniciando mais uma semana. Hoje, dia 6 de julho de 2026, agora 13 horas e 42 minutos. E vamos para mais uma tarde animada, cheia de positividade, música boa e, é claro, a sua participação, que é a mais importante. E aí, já tá mandando a mensagem? O WhatsApp está aberto para você. Manda aí 32999774486. O programa é realizado com a sua participação. Manda aí seu pedido, sua mensagem, o que você quiser aí para deixar a nossa tarde mais animada. Tô esperando a sua participação. E já vamos começar aí com muita música boa. Aumenta o som.

E aí, pessoal, cadê vocês? Agora são 13 horas e 48 minutos e vocês estão com medo de participar? Vocês esqueceram do meu programa? Eu fiquei menos de uma semana fora, hein? Quero ver a participação de vocês. Se não tiver, eu não faço o programa, hein? Vamos lá, porque depois vocês começam a participar em cima da hora aí e aí não dá tempo, né, de tocar todas as músicas. A Ivone tá mandando aqui, mas daqui a pouco eu vou ler sua participação, tá, amiga? Pra colocar a sua música. Eu deixei uma aqui na sequência. Vou tocar aqui agora, do Padre Zezinho. Estou pensando em Deus. E depois vai ser a Ivone, que ela já tá mandando aqui pra mim. E mandem aí vocês também, tá bom? Porque o programa é feito com a participação de todos. Se não tem participação, não tem programa, não é isso? Já estou de volta com tudo. Se Deus quiser, não vou faltar aí esses dias, tá bom? Então vamos lá, manda aí no WhatsApp da rádio que eu tô esperando. 32 99977 4486. Não deixa pra última hora.

Agora sim, pessoal. Agora o nosso WhatsApp aqui já está movimentado. Muito bem. A semana está só começando, não é mesmo? Começar com desânimo não dá, né? Hoje é segunda-feira ainda. Como é que vamos vencer a semana? Mas é isso. Que bom. Já estou recebendo mensagens. E começando com a participação da Ivone, lá de Tangará da Serra, Mato Grosso. Ela mandou assim: boa tarde, vim te dar um oi e desejar uma tarde abençoada para você. Coloca uma música do padre Alessandro Campos. Ofereça a todos nós ouvintes que estamos sintonizados na Barroso Mix, que é tudo de bom. Já te agradeço, muito obrigada. Eu quem agradeço, Ivone, pela sua participação, pelo seu pedido. Um beijo para você, tá bom? Que você tenha uma excelente semana. Você falou aí para escolher uma música do padre Alessandro. Já vou colocar aqui na sequência, então, é a música Maria. Espero que todos vocês gostem. Aumenta o som.

Agora quem vai participar conosco é a querida ouvinte Romilda, lá de Macaé, Rio de Janeiro. Ela disse assim: boa tarde, linda, toca pra mim Soldado Ferido com Adriana Arides, obrigada. Eu quem agradeço, Romilda, pela sua participação, espero que esteja gostando do programa, participe mais vezes. Um beijo pra você e toda a sua família. Vou tocar aqui o seu pedido, porque já temos vários aqui na fila, né? Várias pessoas aqui já pedindo no WhatsApp. Então, sem enrolação, já vou colocar aqui para vocês a música da Adriana Arides, Soldado Ferido, na Barroso Mix.

0: Agora, a nossa próxima participação é da nossa amiga Maria Thelma. E ela mandou um áudio aqui pra gente. Boa tarde, Maria.
1: Trina, boa tarde, tudo bem? Aqui é a Maria Thelma. Eu não sei se é o mesmo seu número, vai ser o mesmo número do Rafael. Que Deus abençoe vocês. Eu quero ouvir uma música do Padre Reginaldo Manzotti. Eu só não sei o nome, mas pode ser qualquer uma, tá bom? Um abraço com Deus, que Deus te abençoe.
0: Amém, amiga. Deus abençoe você também e toda a sua família. É o mesmo número do Rafa, sim, tá bom? Da rádio, tá? É o 32 999 77 4486. Só que a diferença é que de manhã vocês falam com o Rafa e à tarde vocês falam comigo, né? Mas tá certinho. Pode deixar que eu vou colocar a sua música. Eu vou aproveitar. Você falou que podia ser qualquer música, né? Do Padre Reginaldo. Eu vou aproveitar aqui que a Andriza, lá de Mesquita, ela também pediu uma música do Padre. Ela já até falou aqui do Padre Reginaldo. Então eu já coloco para vocês duas, né? Ela falou assim: boa tarde, Petrina. Quero ouvir música com o Padre Reginaldo Manzotti, a canção Inabalável. E gostaria de oferecer para todos os ouvintes da rádio. E ela também aqui está mandando aqui para mim, que está colaborando com a rifa. Muito obrigada, Andriza, pela sua participação, pelo seu pedido e também por nos ajudar aí com a rifa solidária da rádio. Deus abençoe grandemente, tá bom? Você e sua família, que vocês tenham uma excelente semana. Então vou aproveitar e tocar a canção aí do Padre Reginaldo Manzotti, essa música linda que eu gosto muito, Inabalável. Agora para vocês na Barroso Mix.

0: Continuando com nossas participações, a nossa amiga Josileide, lá de Linda, França, Sergipe, ela mandou assim: boa tarde, minha querida, Deus te abençoe hoje e sempre. É maravilhoso saber que existe um Deus cuidando da gente. Obrigada, Josileide, pela sua linda mensagem, por estar aqui sempre participando com a gente. Obrigada por todo o carinho conosco, tá bom? Um grande beijo para você e sua família, que vocês tenham uma semana abençoada. E também a nossa amiga Josélia, lá de Guaíra, São Paulo. Ela mandou um áudio aqui pra gente. Boa tarde, Josélia.
1: Olá, Petrina. Boa tarde. Tudo bem? Que bom poder te ouvir e ouvir essa programação maravilhosa da Rádio Barroso Mix. Petrina, toca pra mim. Deus proverá com Gabriela Gomes. Eu ofereço para as minhas amigas, Sandra, Rosimeire, Aparecida, para os meus filhos, meu esposo, e para todos que gostarem da música, todos os ouvintes, e para você. Tchau, fica com Deus.
0: Fica com Deus também, Josélia. Obrigada aí pela sua participação, pelo carinho. Um abraço aí para suas amigas Sandra, Aparecida e Rosimeire, para os seus filhos, para o seu esposo e para você, tá bom? Que vocês tenham uma semana abençoada e tranquila. Pode deixar que eu já vou colocar aqui então para vocês agora a música de Gabriela Gomes, Deus Proverá, na Barroso Mix.

0: Agora quem participa aqui conosco é a nossa amiga querida Dorinha, lá de Barra Mansa, Rio de Janeiro. E ela mandou um áudio aqui pra gente. Boa tarde, Dorinha.
1: Boa tarde, Pedrina. Deixa eu te falar. Aqui é a Dorinha do Barrão. Eu quero que você ponha uma música pra mim em agradecimento. Eu tô chegando do Rio agora. Em agradecimento que a minha filha abriu uma clínica de vascular lá no Rio de Janeiro, junto com três médicos. Então, estou muito feliz. Eu fui, minha mãe ficou super bem, voltei. Graças a Deus, tá tudo bem. Aí você coloca uma música aí para a Ivone, que ficou aqui quebrando meu galho, para a enfermeira Marcela, tá? E para todos os seus ouvintes, que eu estou muito feliz, tá? Partilhar da minha felicidade. Que é muito orgulho para uma mãe, né? Muito, muito grata a Deus.
0: Que ótimo, Dorinha. Que bom, que notícia boa, né? Sua filha abriu uma clínica junto com parceiros, né? Colegas da área. Que Deus abençoe ela e todos, né? Que possa dar certo. Que essa nova fase seja repleta de bênçãos e felicidade. Com certeza, para uma mãe, é uma felicidade imensurável, né, Dorinha? Que Deus abençoe ela e a todos vocês. Com certeza, para uma mãe, é uma felicidade imensurável, né, Dorinha? Que Deus abençoe.

E agora quem participa conosco é a Meire, lá de Congonhas. Ela mandou assim: Olá, boa tarde. Gostaria de ouvir Acalma Minha Tempestade com Frei Gilson. Obrigada. Estávamos sentindo falta de você. Ah, obrigada, Meire, pelo seu pedido, pela sua mensagem. Eu também senti falta de vocês, né? É muito bom estar com os familiares, né? Passando os dias, mas a gente também sente falta da rádio, de todos vocês ouvintes que têm todo carinho aqui com a gente, né? Que mandam só mensagens bonitas. É muito bom ter a companhia de vocês. Eu também senti falta, mas estou de volta, graças a Deus, né? Então, já vou colocar aqui para você, tá? Seu pedido aqui, um beijo para você e toda a sua família. A música do Frei Gilson, Acalma Minha Tempestade.

Continuando com nossas participações, agora quem participa é a Jennifer. Ela é filha da Paola. Ela disse assim: boa tarde, Petrina. Estamos trabalhando e ouvindo a rádio com a minha prima Valéria e minha tia Milena. Sentimos sua falta semana passada. Eu também senti, amiga. É muito, igual eu falei agora há pouco, né? A gente fica com os parentes, mata a saudade dos familiares, mas também sentimos falta de vocês, ouvintes, né? Que fazem parte do nosso dia a dia, que também são nossa família. Mas, graças a Deus, estou aí de volta. E ela disse assim: queria ouvir o hino Parapapá, de Missionário Shalom. Pode deixar, tá bom, Jennifer? Obrigada aí pela sua mensagem, pela sua participação e seu pedido. Uma ótima semana para todos vocês aí, tá bom? Já vou tocar aqui para vocês a música do Missionário Shalom, Parapapá, agora na Barroso Mix.

Agora, participação da nossa amiga Gilcileia, lá de Niterói. Ela disse assim: boa tarde, estou amando o seu programa. Se puder, toque Fica Conosco, do Movimento das Mães que Oram. Muito obrigada, Gilcileia. Que bom que você está gostando do programa, que está curtindo. Fico agradecida. Participe mais vezes por aqui, tá bom? É sempre bem-vinda. E pode deixar. Já vou tocar aqui na sequência, ainda temos alguns pedidos. Se Deus quiser, vai dar tempo de tocar todos. E já vou tocar aqui então para vocês, Fica Conosco, do movimento Mães que Oram pelos Filhos, aqui na Barroso Mix.

0: Agora, 14 horas e 44 minutos na Barroso Mix. Muito obrigada a você que está nos acompanhando e está participando aqui do nosso programa. E a nossa amiga Roseli, lá de Tijucas, Santa Catarina, também mandou um áudio aqui pra gente. Boa tarde, Roseli.
1: Boa tarde, Petrina. Tudo bem, querida? Eu sou a Roseli aqui de Tijucas, Santa Catarina. Você foi visitar sua mãezinha, né? Que coisa boa, né, Petrina? É ver a mãezinha da gente, né? Mas tá bom, né? A gente já passou por isso também. Hoje ela está no colo de Deus, né? Está no céu. A gente acredita, né? Que estão lá no céu, que tá tudo bem com eles. E eu queria pedir, que eu amo essa música, Frei Gilson, Colo de Mãe. E cada vez que canta, eu choro, porque é muito linda, eu gosto muito. E tem hora que a gente precisa, né, de um colo de mãe. Fica com Deus, tá? Um abraço em ti, no Rafael. Um abraço nessa tua menina linda, tá bom? Que Deus ilumine vocês. Boa tarde.
0: Boa tarde, Roseli. Muito obrigada pela sua mensagem. Um abraço para você e toda a sua família. Aproveitei para visitar a minha mãe, visitar os familiares, né, que tinham vindo de longe. Aí já fui ver todo mundo, né? Mas pode deixar, eu vou tocar a sua música aqui. É uma música linda mesmo, né? É bom a gente ter esse momento de boas lembranças, né? Com certeza você teve boas lembranças da sua mãe e isso é maravilhoso, né? É uma herança que ela deixou aí para você, né? Muito obrigada pela sua participação, tá bom? Um grande beijo, que você tenha uma excelente semana. E já vamos tocar aí então essa música linda do Frei Gilson, Colo de Mãe.

Continuando com as nossas participações, agora é a vez da Edilene, lá de Princesa Isabel, Paraíba. E ela disse assim: boa tarde, gostaria de ouvir a música da Adriana Gil, Conta com Deus. Obrigada, Edilene, pela sua participação e pelo seu pedido. Que você e sua família tenham uma semana abençoada e cheia de felicidade, tá bom? Muito obrigada. Já vou tocar aqui porque não tem mais música para tocar para vocês. Vamos aí na sequência, então, a música da Adriana Gil, Conta com Deus.

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2: É, pessoal, nosso programa já está chegando ao fim, né? Mais um dia que foi abençoado, graças a Deus. Mas ainda temos participação aqui. A nossa amiga Simone, lá de Aracaju, ela mandou um áudio aqui pra gente. Boa tarde, Simone. Ela mandou especialmente aqui pra Dorinha, né? Que comemorou aí com nós a notícia que a sua filha abriu uma clínica lá no Rio de Janeiro.
3: Boa tarde, minhas lindas, queridas, maravilhosas. Que Deus abençoe, Glorinha, você participar, a sua alegria. Eu quero aquela música Chuvas de Graça, principalmente para você e sua filha. Já deu certo. Já deu certo. Que o menino Jesus ilumine cada passo de cada paciente e ilumine as mãos dela. Que Deus abençoe a você e sua família e todos ouvindo a Barreiros Mix. Que Deus abençoe. Dorinha.
2: Amiga, você mandou um outro áudio aqui, só que não vai dar tempo de tocar. Que se eu tocar o áudio, não vai dar tempo de tocar a música, tá bom? Mas muito obrigada aí pela sua participação, por você também ficar feliz com a felicidade do próximo, né? Isso é muito lindo a gente ver essa alegria, né? A gente sente uma felicidade tão grande, né? Quando alguém conquista alguma coisa, isso é maravilhoso. Né, Simone? Muito obrigada aí pelo seu carinho, pela sua audiência. Você pediu a música Chuva de Graça, já vou colocar aqui, tá bom? E já vou me despedir de vocês, né, porque já tá na hora. Gostaria de agradecer a todos que participaram. A Beth tinha mandado um áudio aqui, mas ela apagou, a Beth lá de Arcos. Se estiver me ouvindo aí, um abraço pra você, tá, Beth? Que Deus abençoe aí sua semana, você e sua família, tá bom? Então já vou me despedindo, eu aguardo vocês amanhã, após a missa, se Deus quiser. E amanhã tem mais, com a graça de Deus. Muito obrigada e até amanhã. Tchau, tchau.

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1: Rádio Barroso Mix informa a hora certa.
2: 14 horas e 59 minutos.
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4: Na presença das Santas Chagas de Jesus, convido você e sua família para este momento abençoado na nossa programação. Vamos juntos colocar nas Santas Chagas de Jesus o nosso pedido de oração, a nossa intenção. Prepare o seu ambiente de oração com as fotos, as roupas de família e, de modo particular, lembrando dos enfermos. Traga os nomes por quem vamos interceder e pedir cura e libertação de todos os sofrimentos e dores.
5: Tuas chagas, Senhor, fomos curados.
6: Queridos irmãos e irmãs, é segunda-feira e vamos juntos pedir a Deus uma semana abençoada, que todos os nossos empreendimentos possam ser colocados nas santas chagas de nosso Senhor, que Ele possa nos inspirar com seu Espírito Santo. Em nome do Pai e do Filho e do Espírito Santo. Amém. Creio em Deus Pai Todo-Poderoso, Criador do céu e da terra, e em Jesus Cristo, seu único Filho, nosso Senhor, que foi concebido pelo poder do Espírito Santo, nasceu da Virgem Maria, padeceu sob Pôncio Pilatos, foi crucificado, morto e sepultado, desceu à mansão dos mortos, ressuscitou ao terceiro dia, subiu aos céus, está sentado à direita de Deus Pai Todo-Poderoso, de onde há de vir julgar os vivos e os mortos. Creio no Espírito Santo, na Santa Igreja Católica, na comunhão dos santos, na remissão dos pecados, na ressurreição da carne, na vida eterna. Amém. Ó Jesus, Divino Redentor, tende misericórdia de nós e do mundo inteiro. Deus Santo, Deus Forte, Deus Imortal, tende piedade de nós e do mundo inteiro. Graça, misericórdia, meu Jesus, nos perigos presentes, cobri-nos com vosso preciosíssimo sangue. Pai Eterno, tende misericórdia de nós, pelo sangue de Jesus Cristo, vosso Filho unigênito. Tende misericórdia de nós, vos suplicamos. Amém. Neste primeiro mistério do Terço das Santas Chagas, contemplamos: Jesus perdoa a mulher adúltera. Pedimos por todos os casais que estão precisando de reconciliação. Rezemos. Eterno Pai, eu vos ofereço as santas chagas de nosso Senhor Jesus Cristo, para curar as de nossas almas.
7: Meu Jesus, perdão e misericórdia.
4: Pelos méritos de vossas santas chagas.
7: Meu Jesus, perdão e misericórdia.
4: Pelos méritos de vossas santas chagas.
7: Meu Jesus, perdão e misericórdia.
4: Pelos méritos de vossas santas chagas.
7: Meu Jesus, perdão e misericórdia.
4: Pelos méritos de vossas santas chagas.
7: Meu Jesus, perdão e misericórdia.
4: Pelos méritos de vossas santas chagas.
7: Meu Jesus, perdão e misericórdia.
4: Pelos méritos de vossas santas chagas.
7: Meu Jesus, perdão e misericórdia.
4: Pelos méritos de vossas santas chagas.
7: Meu Jesus, perdão e misericórdia.
4: Pelos méritos de vossas santas chagas.
7: Meu Jesus, perdão e misericórdia.
4: Pelos méritos de vossas santas chagas.
7: Meu Jesus, perdão e misericórdia.
4: Pelos méritos de vossas santas chagas.
6: Neste segundo mistério do Terço das Santas Chagas, contemplamos: Jesus se oferece como fonte de água viva. Rezemos este mistério das Santas Chagas por todos os que se afastaram de Jesus, principalmente os jovens. Eterno Pai, eu vos ofereço as Santas Chagas de nosso Senhor Jesus Cristo para curar as de nossas almas.
8: Meu Jesus, perdão e misericórdia.
4: Pelos méritos de vossas santas chagas.
8: Meu Jesus, perdão e misericórdia.
4: Pelos méritos de vossas santas chagas.
8: Meu Jesus, perdão e misericórdia.
4: Pelos méritos de vossas santas chagas.
8: Meu Jesus, perdão e misericórdia.
4: Pelos méritos de vossas santas chagas.
8: Meu Jesus, perdão e misericórdia.
4: Pelos méritos de vossas santas chagas.
8: Meu Jesus, perdão e misericórdia.
4: Pelos méritos de vossas santas chagas.
8: Meu Jesus, perdão e misericórdia.
4: Pelos méritos de vossas santas chagas.
8: Meu Jesus, perdão e misericórdia.
4: Pelos méritos de vossas santas chagas.
8: Meu Jesus, perdão e misericórdia.
4: Pelos méritos de vossas santas chagas.
8: Meu Jesus, perdão e misericórdia.
4: Pelos méritos de vossas santas chagas.
6: Neste terceiro mistério do terço das santas chagas, nós contemplamos. Jesus consola a irmã de Lázaro. Rezemos este mistério por todas as pessoas que não conseguem superar a perda de um ente querido. Que Jesus, o ressuscitado, as console. Rezemos. Eterno Pai, eu vos ofereço as santas chagas de nosso Senhor Jesus Cristo para curar as de nossas almas.
9: Meu Jesus, perdão e misericórdia.
4: Pelos méritos de vossas santas chagas.
9: Meu Jesus, perdão e misericórdia.
4: Pelos méritos de vossas santas chagas.
9: Meu Jesus, perdão e misericórdia.
4: Pelos méritos de vossas santas chagas.
9: Meu Jesus, perdão e misericórdia.
4: Pelos méritos de vossas santas chagas.
9: Meu Jesus, perdão e misericórdia.
4: Pelos méritos de vossas santas chagas.
9: Meu Jesus, perdão e misericórdia.
4: Pelos méritos de vossas santas chagas.
9: Meu Jesus, perdão e misericórdia.
4: Pelos méritos de vossas santas chagas.
9: Meu Jesus, perdão e misericórdia.
4: Pelos méritos de vossas santas chagas.
9: Meu Jesus, perdão e misericórdia.
4: Pelos méritos de vossas santas chagas.
9: Meu Jesus, perdão e misericórdia.
4: Pelos méritos de vossas santas chagas.
6: Neste quarto mistério do terço das santas chagas, contemplamos. Jesus se manifesta como bom pastor. Vamos pedir por todos aqueles que estão aprisionados na dependência química, pedindo a cura desta chaga. Rezemos. Eterno Pai, eu vos ofereço as santas chagas de nosso Senhor Jesus Cristo, para curar as de nossas almas.
10: Meu Jesus, perdão e misericórdia.
4: Pelos méritos de vossas santas chagas.
10: Meu Jesus, perdão e misericórdia.
4: Pelos méritos de vossas santas chagas.
10: Meu Jesus, perdão e misericórdia.
4: Pelos méritos de vossas santas chagas.
10: Meu Jesus, perdão e misericórdia.
4: Pelos méritos de vossas santas chagas.
10: Meu Jesus, perdão e misericórdia.
4: Pelos méritos de vossas santas chagas.
10: Meu Jesus, perdão e misericórdia.
4: Pelos méritos de vossas santas chagas.
10: Meu Jesus, perdão e misericórdia.
4: Pelos méritos de vossas santas chagas.
10: Meu Jesus, perdão e misericórdia.
4: Pelos méritos de vossas santas chagas.
10: Meu Jesus, perdão e misericórdia.
4: Pelos méritos de vossas santas chagas.
10: Meu Jesus, perdão e misericórdia.
4: Pelos méritos de vossas santas chagas.
6: No quinto mistério do terço das santas chagas, contemplamos. Jesus perdoa o bom ladrão. Rezemos este último mistério por todas as famílias que precisam fazer a experiência do perdão, que o rancor, a mágoa, sejam curadas nas santas chagas de nosso Senhor Jesus Cristo. Eterno Pai, eu vos ofereço as santas chagas de nosso Senhor Jesus Cristo para curar as de nossas almas.
11: Meu Jesus, perdão e misericórdia.
4: Pelos méritos de vossas santas chagas.
11: Meu Jesus, perdão e misericórdia.
4: Pelos méritos de vossas santas chagas.
11: Meu Jesus, perdão e misericórdia.
4: Pelos méritos de vossas santas chagas.
11: Meu Jesus, perdão e misericórdia.
4: Pelos méritos de vossas santas chagas.
11: Meu Jesus, perdão e misericórdia.
4: Pelos méritos de vossas santas chagas.
11: Meu Jesus, perdão e misericórdia.
4: Pelos méritos de vossas santas chagas.
11: Meu Jesus, perdão e misericórdia.
4: Pelos méritos de vossas santas chagas.
11: Meu Jesus, perdão e misericórdia.
4: Pelos méritos de vossas santas chagas.
11: Meu Jesus, perdão e misericórdia.
4: Pelos méritos de vossas santas chagas.
11: Meu Jesus, perdão e misericórdia.
4: Pelos méritos de vossas santas chagas.
6: Rezemos três vezes. Eterno Pai, eu vos ofereço as santas chagas de nosso Senhor Jesus Cristo para curar as de nossas almas. Eterno Pai, eu vos ofereço as santas chagas de nosso Senhor Jesus Cristo para curar as de nossas almas. Eterno Pai, eu vos ofereço as santas chagas de nosso Senhor Jesus Cristo para curar as de nossas almas. Amém. Queridos filhos e filhas, tendo rezado o terço das santas chagas, vamos agora fazer a oração de todos os dias, que é a novena das santas chagas de nosso Senhor Jesus Cristo. Rezemos. Por suas santas chagas, suas chagas gloriosas, o Cristo Senhor me proteja e me guarde. Senhor Jesus, foste levado na cruz para que por vossas santas chagas sejam curadas as de nossas almas. Eu vos louvo e agradeço pelo vosso ato redentor. Carregaste em vosso próprio corpo os meus pecados e de toda a humanidade. Nas vossas santas chagas, coloco minhas intenções, minhas preocupações, ansiedades e angústias, minhas enfermidades físicas e psíquicas, meus sofrimentos, dores, alegrias e necessidades. Em vossas santas chagas, Senhor, coloco minha família. Envolvei, Senhor, a mim e meus familiares, protegendo-nos do mal. Coloque a sua intenção. Senhor, ao mostrar vossas santas chagas gloriosas a Tomé e o mandando tocar em vosso lado aberto, o curaste da incredulidade. Eu vos peço, Senhor, permita-me refugiar em vossas santas chagas e, por mérito desses sinais de vosso amor, curai a minha falta de fé. Ó Jesus, pelos méritos de vossa paixão, morte e ressurreição, dai-me a graça de viver os frutos da nossa redenção. Amém.

0: Filhos queridos da Hora da Misericórdia, Deus esteja contigo, viu? Obrigado àqueles que ligaram e rezaram o terço das Santas Chagas. Padre, qual o número para falar com o senhor? É o mesmo número que você liga de manhã para tentar falar ao vivo comigo. É 0-operadora-41-3221-6070. Vou falar de novo, devagarinho. 0-operadora-41-3221-6070. E você ligue. Padre, mas como é que a gente faz? Ó, não adianta ligar, por exemplo, a hora que... em cima do horário do terço. Você tem que ligar um pouquinho antes e pedir, eu quero rezar. Escute esse testemunho, por favor.
1: Meu nome é Francisco de Assis de Sá, moro aqui no sítio Coqueiro, município de Verdejante, no estado de Pernambuco. No final de janeiro, era uma seca grande aqui, meu gado já tinha morrido muito gado. Cheguei a olhar aqui uma caída, e quando olhava tinha mais duas. Chegou a ter três caídas e com fome. Aí eu me lembrei de ligar para o padre Reginaldo. Oxe. Eu liguei para o padre Reginaldo, liguei, a menina me atendeu. Eu disse, minha filha, eu estou ligando para contar a minha situação. Eu já perdi muito gado aqui, a situação está difícil. Eu
0: espero
1: que você peça para o padre Reginaldo Manzotti rezar por mim, fazendo uma oração para chover nesse lugar.
0: Sim.
1: E aí quando foi no final de janeiro, começou a chover.
0: Amém.
1: Começou a chover, o gado foi melhorando e graças a Deus eu lucrei mais 70% do gado, graças a Deus. E o gado está aqui. Arrumou o que comer, que eu passo em roça. E tá tudo bem, graças a Deus, sobre o gado.
0: Deus abençoe Francisco de Assis. Eu acredito sim que a gente pode pedir, rezar a Deus pedindo chuva. Tanto que muita gente fala, mas que coisa estranha. Gente, no missal romano, missal do padre, tem inclusive missa para pedir chuva. Sim, senhor. Ou acredita que Deus é criador ou não. Então tá aí, ó, um homem de fé que veio dar um testemunho. Francisco de Assis, da cidade de Verdejante, Pernambuco. Bíblia aberta, cartilha de oração.
2: Amai-vos uns aos outros.
0: Amai-vos uns aos outros como eu vos amei.
2: E esse mandamento.
0: Nós de manhã rezamos o sétimo dia da novena de São Bento. São Bento, livra-nos de todo mal. E olha, quinta-feira eu começo a novena de Nossa Senhora do Carmo. Amai-vos uns aos outros, meus irmãos. O Senhor esteja convosco, Ele está no meio de nós. Proclamação do Evangelho de Jesus Cristo segundo Mateus. Glória a vós, Senhor. Escute esse evangelho, veja que maravilhoso. Um chefe da sinagoga prostrou-se diante de Jesus e disse-lhe: Senhor, minha filha acaba de morrer, mas vem, impõe-lhe as mãos e ela viverá. Jesus foi com ele. No caminho, uma mulher atormentada por um fluxo de sangue, já há 12 anos, aproximou-se de Jesus e tocou-lhe na orla do manto. Na tentativa de ser curada, Jesus virou-se, viu a mulher e disse: tem confiança, tua fé te salvou. Chegando na casa do chefe da sinagoga, Jesus viu muitas pessoas e disse: retirai-vos, porque a menina não está morta, ela dorme. Jesus entrou, tomou a menina pela mão e ela se levantou. Palavra da salvação. Glória a vós, Senhor. Quem me acompanha todo dia vai entender a minha mensagem de hoje. Eu falei muito da dificuldade que Jesus teve na sua terra natal. Por quê? Porque o rejeitaram e não tiveram fé. Engraçado que hoje, abrindo a semana, nós vemos o contrário. Jesus que diz: tem confiança, pode ir, tua fé te salvou. Senhor, nós queremos, como esta pessoa, ter esta fé. Nós queremos, Senhor, ter essa fé e colocarmos a nossa vida na Tua presença e pedir, Senhor, venha nos curar, venha nos transformar.
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0: Eu confio, Senhor.
3: E no

0: Esse é o caminho de ter confiança em Deus. Você percebe como o evangelho de hoje usa essa palavra? Tem confiança. Tem. Tua fé te salvou.
1: Foi quem me libertou.
0: E a confiança? Tem. Tua fé te salvou.

nesta segunda-feira, aqueles que estão precisando de uma intervenção direta de Deus. E é por isso, Senhor, que te pedimos para abençoar as roupas, as fotos, a água. E olha, digo para você, filho, filha, nessa segunda-feira, pega dessa água, tome. Quando teu marido, teu filho, tua esposa chegar em casa, dê dessa água. Acredite no poder de Deus. Em nome do Pai, do Filho e do Espírito Santo. Amém.

0: morte.
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3: Iluminados pelo Espírito Santo e fortalecidos pela graça de Deus, vamos rezar agora o quinto dia da novena a São Bento. Pedimos ao Senhor que, nos fortalecendo na batalha diária, sejamos livres dos males, sejamos livres do pecado e perseveremos na graça de Deus. Rezemos o quinto dia da novena em nome do Pai e do Filho e do Espírito Santo. Amém. A cruz sagrada seja minha luz, não seja o dragão meu guia. Retira-te, Satanás, nunca me aconselhes coisas vãs. É mal que tu me ofereces, bebe tu mesmo o teu veneno. Ó glorioso Patriarca São Bento, que vos mostraste sempre compassivo com os necessitados, fazei que também nós, recorrendo à vossa poderosa intercessão, obtenhamos auxílio em todas as nossas aflições. Que nas famílias reine a paz e a tranquilidade. Afastem-se todas as desgraças, tanto corporais como espirituais, especialmente o pecado. Alcançai do Senhor a graça que vos suplicamos.

Por fim, vos pedimos que ao terminar nossa vida neste vale de lágrimas, possamos louvar a Deus convosco no paraíso. Rogai por nós, glorioso Patriarca São Bento, para que sejamos dignos das promessas de Cristo. Pai nosso que estais nos céus, santificado seja o vosso nome. Venha a nós o vosso reino. Seja feita a vossa vontade, assim na terra como no céu. O pão nosso de cada dia nos dai hoje. Perdoai-nos as nossas ofensas, assim como nós perdoamos a quem nos tem ofendido. E não nos deixeis cair em tentação, mas livrai-nos do mal. Livrai-nos do mal. Livrai-nos do mal. Livrai-nos do mal. Livrai-nos do mal. Livrai-nos do mal. Livrai-nos do mal. Livrai-nos do mal. Livrai-nos do mal. Livrai-nos do mal.

0: mal. Livrai-nos do mal, porque vosso é o reino, o poder e a glória para sempre. Amém. Ave Maria, cheia de graça, o Senhor é convosco. Bendita sois vós entre as mulheres, e bendito é o fruto do vosso ventre, Jesus. Santa Maria, Mãe de Deus, rogai por nós, pecadores, agora e na hora de nossa morte. Amém. Ave Maria, cheia de graça, o Senhor é convosco. Bendita sois vós entre as mulheres, e bendito é o fruto do vosso ventre, Jesus. Santa Maria, Mãe de Deus, rogai por nós, pecadores, agora e na hora de nossa morte. Amém. Ave Maria, cheia de graça, o Senhor é convosco. Bendita sois vós entre as mulheres, e bendito é o fruto do vosso ventre, Jesus. Santa Maria, Mãe de Deus, rogai por nós, pecadores, agora e na hora de nossa morte. Amém. Glória ao Pai, ao Filho e ao Espírito Santo, assim como era no princípio, agora e sempre, e por todos os séculos dos séculos. Amém. Oremos. Ó Deus, que constituístes o Abade São Bento, preclaro mestre na escola do serviço divino, concedei, nós os pedimos, que nada, antepondo ao vosso amor, corramos de coração alegre e generoso no caminho dos vossos mandamentos. Por nosso Senhor Jesus Cristo, vosso Filho, que é Deus, e convosco vive e reina, na unidade do Espírito Santo, por todos os séculos dos séculos. Amém. Glorioso Patriarca São Bento, rogai por nós. Terminado agora o quinto dia da novena a São Bento, te espero amanhã para o sexto dia. Não se esqueça de compartilhar com as pessoas, os grupos onde você tem compartilhado esta novena. E a bênção de Deus Todo-Poderoso, Pai e Filho e Espírito Santo, desça sobre vós e permaneça para sempre. Amém. Fique na paz e na alegria que vem de Jesus.
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4: Em que árvore Zaqueu subiu para ver Jesus? Em um sicômoro. Pode ser conferido em Lucas capítulo 19, versículo 4.
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0: 15h29.
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6: Muito bem, queridos de Deus, estamos chegando nessa programação abençoada nesta segunda-feira. Você de perto, de longe, em casa, no trabalho, viajando, juntos a partir de agora, no nosso momento mais querido desse programa. É o nosso momento de compartilharmos o amor de Deus e a fraternidade ao próximo. Espero que você esteja bem, espero que você tenha aproveitado seu final de semana com Deus, com toda a sua família. A partir de agora a gente vai seguindo, vai começando mais uma semana e trazendo muito bem nesse momento agora o nosso Canta Padre Zezinho. É o nosso quadro super especial desse programa que a gente convoca Canta Padre Zezinho. E a gente traz uma música linda para começar esse programa. Cantiga por Vovó.
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1: Homens e mulheres, jovens, crianças, para serem usados. Usados pelo Senhor Jesus nesse tempo, nessa geração.

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1: Esse é o nosso programa, nosso encontro diário para celebrar o amor de Deus, celebrar a vida com Deus, compartilhar fraternidade com o nosso próximo. Você já fez isso hoje? Esse é o nosso lema por aqui. Então bora compartilhar o amor de Deus, bora dar aquele bom dia, aquele boa tarde, aquele boa noite. Não esqueça, sempre compartilhando o amor de Deus ao nosso coleguinha, ao nosso próximo. Daqui a pouquinho, depois do intervalo, a gente tá de volta trazendo muito mais aqui no programa Unção Católica. Fica por aí.
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5: Tem gente que só tá bem com você se você gostar do que ele gosta, fazer o que ele gosta, pensar, tem que ser idêntico. A pessoa não te ama, ela se ama em você. Ela não te respeita, ela quer respeito dela, mas em você. Existem dois tipos de pessoas quando você faz uma correção. Que a Bíblia fala muito sobre a correção fraterna. Quem ama ajuda a pessoa a ser melhor. Eu penso que quem ama vai alertar a pessoa. Se ela cair, eu avisei. Tô com você, mas eu avisei. Tem dois tipos de pessoas que circundam a nossa vida. Você vê a pessoa fazendo algo que não deveria fazer. Aí você diz, olha, isso que você está fazendo não está legal. Isso não vai terminar bem. Você não é assim. Eu te conheço. Eu posso te ajudar? Aí vem o primeiro tipo de pessoa. A pessoa humilde. A pessoa aprendiz. A pessoa que quer crescer e evoluir na vida. Ela vai dizer assim, eu vou pensar. Não concordo com o que você disse, não. Eu vou refletir muito. Porque você é uma pessoa que me ama e você quer o meu bem. Feliz de quem tem amigos assim. Porque existe um outro tipo. Você não pode falar nada. Se você falar que a pessoa está fazendo algo de errado, qual é, cara? Quem é você? Você não é meu amigo mais, você é chato. Vou te excluir do Instagram, vou tirar você do Facebook, vou te excluir do meu número, vou bloquear você. Tem gente que não pode ser contrariado. Tem gente que não consegue ouvir uma palavra assim. Isso está errado.
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7: Mais uma edição do nosso quadro A Vida Informa. Nesta segunda-feira, dia 6 de julho de 2026. A vida acontece agora. Existe um hábito muito comum, né, que sem perceber nos afasta da felicidade. Acreditar que a vida vai começar de verdade quando alguma coisa acontecer. Quando chegar o fim de semana, quando vier a promoção, quando a casa estiver pronta, quando o problema passar. Mas a vida informa, gente. Ela não está esperando por esse momento. A vida está acontecendo exatamente agora. É nesse dia comum, nesta segunda-feira, aparentemente igual às outras, né? Que você tenha a oportunidade de construir boas lembranças, fortalecer amizades, aprender algo novo e dar mais um passo em direção aos seus sonhos. Não deixe que o futuro roube a beleza do presente. Quem aprende a viver o hoje descobre que a felicidade não mora apenas nas grandes conquistas. Ela também está nos pequenos instantes que, quando somados, transformam uma vida inteira. É legal aí a reflexão para você, hein? Eu sou Kleber Salles e volto na nossa próxima edição. Um grande abraço e uma ótima semana!
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0: 15 horas e 53 minutos.

0: perto, de longe, em casa, no trabalho, viajando. Conferindo essa programação, a gente confere agora Tony Alisson, Deus é Poderoso para Fazer.
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0: você vai sendo marcado nesse programa de hoje. Vai sendo liberto, vai sendo abençoado, vai sendo renovado, revigorado com a graça e a misericórdia de Deus. E eu tenho certeza que esse programa vai fazendo diferencial na sua vida. Olha que sequência linda a gente conferiu no programa de hoje. Daqui a pouquinho a gente está de volta trazendo muito mais para você. Então fica por aí.
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4: Se você continuasse querendo guardar a sua vida para si mesmo, tua vida não deixará legado nenhum. Mal e mal, por algumas gerações, um sobrenome. Ainda quando você é homem, se for mulher, você tem que carregar o do marido. Estou errado? Você compreende que para seguir Jesus Cristo só tem a condição do serviço? Ele não quer pessoas para ficarem do lado dele honrosamente. Ele quer serviçais, não dele, da causa dele, não dos caprichos pessoais de um homem, mas de um crucificado, morto e sepultado, que ressuscitou.
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7: Poucas coisas influenciam tanto a qualidade de uma vida quanto a maneira como a gente interpreta os acontecimentos dela. Entre o fato e a reação existe um espaço que quase nunca recebe atenção suficiente. E é justamente ali que nasce muitas das decisões que definem quem pensamos se tornar, quem estamos se tornando na real, né? Duas pessoas podem atravessar a mesma situação e sair dela completamente diferentes. E não é porque uma tem encontrado menos dificuldade, não, mas é porque escolheu fazer perguntas melhores. Ao invés de ficar procurando apenas os culpados, procurou compreender a história inteira. Ao invés de insistir no que podia mudar, usou atenção para aquilo que ainda podia construir. E essa mudança de perspectiva não elimina os problemas, mas impede que eles ocupem um espaço maior do que eles merecem. A mente ganha clareza quando deixa de transformar possibilidades em certezas e preocupações em previsões. Nem tudo que a gente pensa corresponde ao que realmente está acontecendo. A fé conversa naturalmente com essa postura. Ela não nos convida a negar a realidade, mas a atravessar ela com confiança e com discernimento. Confiar em Deus também é aceitar que nossa visão alcança apenas parte do caminho. E daí, muitas vezes, essa consciência já é suficiente para devolver à nossa mente aquilo que ela mais precisa, que é serenidade para continuar caminhando.
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8: 16 horas e 16 minutos.

0: compartilhar amor de Deus, compartilhar fraternidade ao nosso próximo. E a gente abre mais uma sequência, trazendo o som de Théo Rúbia, Quero Mais.
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1: E chegamos ao final de mais um programa Unção Católica. Que bom saber que você esteve aí com a gente durante todo este programa, trazendo paz, alegria, esperança, muito amor de Deus para o seu coração, da sua família. Foi muito bom estar com você e fecharmos esse programa super bem. Que bom saber que no próximo programa eu tenho certeza que você vai estar com a gente. Vai abençoar ainda mais a sua vida. Passar esses minutos aqui no nosso Unção Católica. Obrigado pela audiência, até a próxima. Um abraço, povo de Deus, saúde e paz. O resto a gente corre atrás, sempre com Deus no coração. Aquele abraço.
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7: Paz e bem a todos os ouvintes que estão em sintonia conosco neste dia, na meditação do Salmo 144. Misericórdia e piedade ao Senhor. Todos os dias haverei de bendizer-vos, hei de louvar-vos o vosso nome para sempre. Grande é o Senhor e muito digno de louvores, e ninguém pode medir sua grandeza. Misericórdia e piedade ao Senhor. Uma idade conta a outra vossas obras, e publica os vossos feitos poderosos. Proclamam todos o esplendor de vossa glória, e divulgam vossas obras portentosas. Misericórdia e piedade ao Senhor. Narram todos vossas obras poderosas, e de vossa imensidade todos falam. Eles recordam vosso amor tão grandioso e exaltam, ó Senhor, vossa justiça. Misericórdia e piedade ao Senhor. Misericórdia e piedade ao Senhor. Ele é amor, é paciência, é compaixão. O Senhor é muito bom para com todos. Sua ternura abraça toda criatura. Misericórdia e piedade ao Senhor.
8: Misericórdia e piedade ao Senhor. O nosso Deus, como vimos, é um Deus bondoso, um Deus que quer nossa felicidade e realização. Ele é muito presente e caminha conosco todos os dias nos dando cada vez mais oportunidade de sermos bons, de sermos melhores, de realizarmos a vontade do Pai, de fazermos acontecer o direito e a justiça. Diante de um mundo que nós vivemos hoje, onde há tanta maldade, desigualdade e injustiça, Deus se faz presente clamando para que abracemos a causa do pobre, do órfão, da viúva, como ele falou nos velhos tempos lá na Sagrada Escritura. Que cada um de nós aprenda a se compadecer e a ser sinal de vida e de amor dentro do mundo. Mesmo que o mundo seja difícil, mas nós podemos levar a nossa marca de fé, de misericórdia e de amor a todos. Pensemos em tudo isso enquanto eu lhes digo. Até amanhã, se Deus quiser. Amém.
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9: 16:41.
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1: Muito bem, queridos, estamos chegando com mais uma edição do Conexão Católica. Você de perto, de longe, em casa, no trabalho, viajando, que bom saber que você tá aí com a gente. Hoje, segunda-feira, para começar muito bem a semana. Seu final de semana como foi? Opa, aí sim, hein? A partir de agora, mais uma edição do melhor da música católica. E a gente confere a partir de agora esse programa que é líder de audiência. Todo mundo vai convidando os amigos, a família, vai convidando aí os colegas de trabalho para conferir com a gente esse programa que hoje tá super especial nessa segunda-feira. E a gente começa super bem trazendo hoje o som da Aline Barros, Ressuscita-me.
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Senhor Jesus Cristo, Filho do Pai, enviai agora vosso Espírito sobre a terra. Fazei o Espírito Santo habitar nos corações de todos os povos, para que sejam preservados da decadência, das calamidades e da guerra. Que a Senhora de todos os povos, a Santíssima Virgem Maria, seja nossa advogada.

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1: Com certeza, a gente vai marcando gerações. Nosso dia vai sendo diferente. Esse é o Conexão Católica. Olha que sequência linda. Daqui a pouquinho tem mais aqui na programação, hein? Fica por aí.
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5: Mais uma edição do nosso Positividade News. Eu sou Kleber Salles. Hoje é segunda-feira, minha gente. É, hoje é dia 6 de julho de 2026. E o goleiro Vozinha, destaque de Cabo Verde na Copa do Mundo, pode estar perto de jogar no futebol brasileiro, hein? Após a eliminação diante da Argentina, o arqueiro de 40 anos revelou que gostaria de atuar no Brasil e, segundo informações, já negocia com 3 clubes da Série B, entre eles o Ceará. Vozinha conquistou os brasileiros com grandes defesas, humildade e carisma durante o Mundial. Mesmo com a derrota por 3-2 para a Argentina, foi um dos destaques da campanha histórica de Cabo Verde, que disputou sua primeira Copa do Mundo. Hoje, com milhões de seguidores nas redes sociais, o goleiro disse que busca um clube onde possa ser feliz. E o carinho da torcida brasileira mostra que ele já encontrou uma segunda casa, hein? É, vamos aguardar aí. O proposta é o que não vai faltar para o goleiro Vozinha, com certeza, né? E a gente vai ficar na torcida para ele vir para o Brasil, viu? Eu sou Kleber Salles e esse foi o nosso quadro Positividade News.
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0: Olá, meu caro, minha cara ouvinte, estamos juntos mais uma vez. É o momento Despertai para o Amor. Eu sou o Padre Ezequiel e desejo a você muita paz e muita luz. Nós estamos falando de alguns temas relativamente difíceis. A pergunta de hoje é muito interessante e a humanidade inteira se faz. Deus poderia ter criado um mundo sem o mal? Aqui não se trata de perguntar por que Deus criou o mundo com o mal, mas se trata de perguntar o seguinte: sabendo Deus que o mundo, por ser finito, implicaria necessariamente o mal, o criou apesar de tudo, por quê? Ou seja, Deus sabia que o mundo comportaria o mal, mesmo assim decide criá-lo. Provavelmente porque Deus compreende que o mundo vale a pena apesar do mal. Mas como entender isso? Nós percebemos que o mundo traz muitas contrariedades. Nós temos violências, nós temos catástrofes naturais, nós temos guerras, nós temos doenças que dizem: bom, o mundo tem o mal presente. Mesmo vendo isso, nós perguntamos: o mundo tem sentido, sim ou não? Nós nos inclinamos a pensar que no mundo, embora exista o mal, brilha mais forte a luz. Embora exista o não sentido, existe a possibilidade do sentido. Embora tenha pessoas angustiadas, que vivem mal e que vivem sem sentido, nós podemos dizer assim: tem muitas pessoas que vivem bem e têm sentido para suas vidas, encontram o sentido. Embora a gente perceba que há o mal e a sua presença tem força, existe uma presença mais abrangente, mais poderosa, mais forte no mundo, que sustenta o mundo. Por isso, nós poderíamos dizer assim: se Deus cria, ele não poderia criar a si mesmo. Isso é filosofia. Se Deus cria algo, ele não pode criar a si mesmo. Ele tem de criar um mundo finito. Mas se o mundo é finito, ele sempre comporta o mal, porque tudo aquilo que é finito sofre o mal. Nesse sentido, nós percebemos que Deus cria um mundo finito e sabe que ali vai existir a presença do mal. Deus, mesmo assim, decide criar. Ele, de certa forma, entre aspas, não pode evitar a presença do mal, porque se o mundo é finito, existe o mal. Pois bem, se ele se decide, só pode fazê-lo por amor à criatura. E só o bem pode querer para ela. Se ele decide criar, é porque nos ama, nos amou. Um pai e uma mãe que decidem ter um filho sabem que o filho não vai estar num paraíso. Vai estar num mundo complicado e com problemas, mas mesmo assim decidem criar. Deus decidiu criar porque nos ama, porque tem amor à criatura. Isso significa que vale a pena viver. O mundo vale a pena apesar do mal. Embora o mal tenha força no mundo, mas ele não tem a palavra definitiva, porque Deus é a força mais abrangente que envolve tudo. Pensemos nisso. Você pode acessar o nosso site padrezequiel.com.br e encontrar ali mais mensagens, reflexões, vídeos. Um forte abraço para você. Deus te abençoe. Em nome do Pai, do Filho e do Espírito Santo. Amém.
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3: cidade. 17 horas e 6 minutos.
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5: Muito bem, voltamos, queridos. Que bom saber que você está aí com a gente. Mais uma sequência chegando e a gente vai trazendo mais uma linda canção. Padre Marcelo Rossi, a música Sonhos de Deus.
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6: 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Mas não assim, eu caí de outro modo, na depressão. Sonhos de Deus. Senhor, te amo. Eu quero isso aqui gravado depois.

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1: Todo mundo curtindo esse programa no volume máximo e compartilhando essa programação. Que bom saber disso. Obrigado pela audiência. Daqui a pouquinho, depois do intervalo, tem mais, hein? Fica por aí.
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3: Mais uma edição do Positividade News chegando nesta segunda-feira, né? E olha que notícia boa. Governo lança Desenrola MEI com desconto de até 70% em dívidas. Boa notícia, né? Para os microempreendedores individuais, o governo federal lançou o programa Desenrola MEI, que permite a renegociação de dívidas com descontos de até 70% em juros, multas e encargos.

0: Os débitos poderão ser parcelados em até 145 meses, beneficiando cerca de 3,5 milhões de empreendedores. O programa é destinado a MEIs com dívidas de até 20 mil reais inscritas na dívida ativa da União. As renegociações começam hoje e seguem até 30 de setembro, com todo o processo realizado pela internet. A iniciativa busca dar fôlego aos pequenos negócios e ajudar empreendedores a reorganizarem as suas finanças. Muito legal, né, gente? Mais uma oportunidade, né, para sair do vermelho, agora para os microempreendedores individuais. Eu sou Kleber Salles e volto na próxima edição aqui do Positividade News. Um grande abraço para você e até lá!
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2: Amados irmãos, amadas irmãs, iniciamos o programa Fé Católica e a nossa catequese é quem é e como atua o Espírito Santo. Na teologia católica, o Espírito Santo é entendido como a terceira pessoa da Santíssima Trindade, Deus verdadeiro e consubstancial ao Pai e ao Filho. Ele é o amor subsistente entre o Pai e o Filho, o Senhor que dá vida, agindo como santificador, consolador, defensor e guia da Igreja. A missão do Espírito Santo da Igreja se dá pela santificação e vida nova, por ser guia da verdade, pela comunhão, pela atuação sacramental e pela ação na criação e na história. O Espírito Santo é o agente principal na santificação dos fiéis, moldando-os à imagem de Jesus Cristo e concedendo dons como sabedoria, entendimento, conselho, fortaleza, ciência, piedade e temor de Deus. Ele ilumina o entendimento da revelação divina e guia a Igreja na verdade, assegurando a fidelidade à transmissão da fé. O Espírito Santo une a Igreja à vida e missão de Jesus Cristo, preparando-a para o encontro com o Senhor. O Espírito Santo é artífice das obras-primas de Deus, os sacramentos, tornando a salvação presente e atual. Ele atua desde a criação, na encarnação de Jesus, no seio da Virgem Maria, e inspira a missão dos apóstolos. O Espírito Santo procede do Pai e do Filho, e é frequentemente simbolizado por elementos como a água, o fogo, a pomba e a unção, representando seu papel transformador e vivificante. Meu abraço, amigo, a minha bênção, fiquem com Deus e até o próximo programa.
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0: 17:30.
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2: Muito bem, queridos. Olha, voltamos com a graça de Deus. Chegando por aqui mais uma sequência. Você que está aí com a gente, que bom saber que você está aí, hein? A gente vai conferir mais uma e agora a gente confere a música Incendeia Minha Alma com o Padre Fábio de Melo.
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1: Que bom estar com você em mais uma programação. Olha que sequência abençoada foi essa. A gente está dando tchau por aqui, agradecendo a você pela companhia maravilhosa. Foi abençoadora para mim. Um abraço para você. Obrigado, viu? A gente volta no próximo programa. Saúde, paz, Deus no coração, o resto a gente corre atrás. Tchau, tchau.
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3: 17 horas e 48 minutos.
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6: Olá. Se você está cansado de sofrer, cansado de esperar e quase desistindo de acreditar, esta mensagem é para o seu coração hoje. Olha o que encontramos no livro de Tiago, capítulo 1, versículo 3. Sabendo que a provação da vossa fé produz perseverança. Existem dores que ninguém vê, lutas que acontecem no silêncio, orações feitas entre lágrimas. Noites em que o coração está tão cansado que faltam forças até para explicar o que se sente. Talvez você esteja vivendo uma dessas estações. Uma espera que parece interminável. Uma promessa que ainda não se cumpriu. Uma porta que continua fechada. Uma perda que deixou marcas profundas. E, em alguns momentos, a pergunta surge no coração: Senhor, até quando? A verdade é que ninguém escolhe a provação. Ninguém acorda desejando passar pelo vale. Mas existe algo que Deus enxerga na provação que muitas vezes nós não conseguimos enxergar. Enquanto vemos apenas a dor, Deus vê o que ela está produzindo. Enquanto vemos lágrimas, Deus vê perseverança sendo formada. Enquanto vemos atraso, Deus vê maturidade sendo construída. Enquanto vemos fraqueza, Deus vê uma fé que está criando raízes mais profundas. A maior prova de fé não acontece quando tudo está bem. Acontece quando você continua confiando mesmo sem entender. Quando continua pedindo, mesmo sem ver respostas. Quando continua caminhando, mesmo sem enxergar claramente o caminho. Quando continua acreditando que Deus é bom, mesmo em dias que não parecem bons. Talvez você não perceba, mas o fato de ainda estar buscando a Deus em meio à luta já é um sinal de que sua graça está sustentando você. A provação não veio para destruir sua fé. Veio para revelar que ela é mais forte do que você imaginava. Houve momentos em que você pensou que não conseguiria continuar, mas continuou. Momentos em que acreditou que iria desmoronar, mas permaneceu em pé. Momentos em que tudo parecia perdido, mas Deus sustentou você mais uma vez. E se Ele sustentou até aqui, continuará sustentando. Não permita que a dor convença você de que Deus o abandonou. O silêncio não significa ausência. A demora não significa rejeição. A provação não significa que Deus se esqueceu da promessa. Pelo contrário, muitas vezes Deus está trabalhando mais profundamente justamente nos períodos em que menos conseguimos perceber sua mão. Um dia você olhará para trás e entenderá que Deus não estava distante. Ele estava moldando sua fé, fortalecendo seu caráter, preparando você para carregar aquilo que pediu em oração. Não desista. Não entregue sua esperança à dor. Não permita que o sofrimento tenha a palavra final. Continue caminhando, crendo e esperando. Porque o Deus que está com você na provação também estará com você na colheita. E quando esse processo terminar, você descobrirá que não saiu dele apenas com uma resposta, mas saiu com uma fé mais forte, uma confiança mais profunda e um testemunho que glorificará o nome dele. Se hoje você está ouvindo esta mensagem com o coração cansado, não desista. Talvez você não consiga enxergar além da dor nesse momento, mas Deus consegue. Ele vê o fim da história enquanto você ainda está atravessando um capítulo difícil. Aguente só mais um pouco, creia só mais um dia, porque Deus não desperdiça lágrimas derramadas em sua presença. E aquele que começou a boa obra em sua vida permanece fiel para completá-la.
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2: 18 horas, a hora da Ave Maria.
3: Elevemos nosso pensamento a Deus e oremos. Louvemos ao Senhor desde os céus. Louvai-o nas alturas. Louvai-o todos os seus anjos. Louvai-o todos os seus exércitos. Louvai o sol e lua, todas as estrelas luzentes, as águas que estão sobre os céus. Louvemos o nome do Senhor. Ave Maria, cheia de graça, o Senhor é convosco. Bendita sois entre as mulheres. Bendito é o fruto de vosso ventre, Jesus. Santa Maria, Mãe de Deus, rogai por nós, pecadores.

0: O anjo do Senhor anunciou a Maria, e ela concebeu do Espírito Santo. Ave Maria, cheia de graça, o Senhor é convosco. Bendita sois vós entre as mulheres, e bendito é o fruto do vosso ventre, Jesus. Santa Maria, Mãe de Deus, rogai por nós, pecadores, agora e na hora de nossa morte. Amém. Eis aqui a serva do Senhor, faça-se em mim segundo a vossa palavra. Ave Maria, cheia de graça, o Senhor é convosco. Bendita sois vós entre as mulheres, e bendito é o fruto do vosso ventre, Jesus. Santa Maria, Mãe de Deus, rogai por nós, pecadores, agora e na hora de nossa morte. Amém. E o Verbo divino se fez carne e habitou entre nós. Ave Maria, cheia de graça, o Senhor é convosco. Bendita sois vós entre as mulheres, e bendito é o fruto do vosso ventre, Jesus. Santa Maria, Mãe de Deus, rogai por nós, pecadores, agora e na hora de nossa morte. Amém. Rogai por nós, Santa Mãe de Deus, para que sejamos dignos das promessas de Cristo. Oremos. Infundi, Senhor, como vos pedimos, a vossa graça em nossas almas, para que nós, que pela anunciação do anjo, vimos ao conhecimento da encarnação de Jesus Cristo, vosso Filho, por sua paixão e morte, sejamos conduzidos à glória da ressurreição, pelo mesmo Cristo, Senhor nosso. Amém.
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2: Olá, queridos ouvintes. Aqui quem fala é o Padre Reginaldo Manzotti. Convido você e sua família a estarem conosco aqui todas as tardes. Reze comigo a oração da tarde. Divulgue. Fale para os amigos, para as amigas, evangelize sua família. Diariamente temos um nosso encontro marcado. Espero por vocês. 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
3: 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Eu navegarei. Boa tarde, queridos filhos e filhas, nesta segunda-feira. Vamos juntos elevar a Deus o nosso pedido de libertação por intercessão de São Bento. Por intercessão de Nossa Senhora, tem alguém que você quer pedir a libertação? Reze comigo, Pai, Filho e Espírito Santo. Amém. Amado Senhor, dai-nos a graça de vivermos na Tua presença, hoje e sempre. Senhor, queremos viver os Teus mandamentos, os Teus ensinamentos, e que a Tua palavra seja luz para o nosso caminhar. No final desta tarde, pedimos a graça e a bênção de iluminar as nossas vidas com este momento de oração. Se ficaram sombras nas atitudes, nas decisões tomadas, dissipe-as, Senhor. Ao retornar para casa, dai-me um coração limpo, capaz de amar e perdoar. Que eu não leve para o seio de minha família rancor, desentendimento, discórdia. Senhor, eleve esta prece hoje e durante toda a semana, invocando a intercessão de Nossa Senhora e São Bento, pedindo a libertação de todo o mal da minha vida e dos meus familiares, mas principalmente libertai de todos os vícios. Este mal que no coração de toda pessoa pode estragar a família, destruir vidas. Ó Deus, por intercessão de São Bento, libertai do vício do tabagismo. Ó Deus, por intercessão de São Bento, libertai do mal do alcoolismo. Ó Deus, por intercessão de São Bento, libertai do mal das drogas. Nossa Senhora, acolha esse nosso pedido, imperfeito, é verdade, mas interceda junto a teu Filho Jesus, para que esta libertação aconteça. Peça a libertação de algum vício. Traga o nome e o vício e reze comigo. Ave Maria, cheia de graça, o Senhor é convosco. Bendita sois vós entre as mulheres, e bendito é o fruto do vosso ventre, Jesus. Santa Maria, Mãe de Deus, rogai por nós, pecadores, agora e na hora de nossa morte. Amém. Nossa Senhora, rogai a Deus por nós. São Bento, livrai-nos do mal. São Bento, libertai-nos da inveja. São Bento, livrai-nos de todos os vícios. Uma boa noite a todos. Amém.
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2: 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Aqui quem fala é o Padre Reginaldo Manzotti. Convido você e sua família a estarem conosco aqui.
3: Todos os dias reze comigo o Terço Mariano. Divulgue, fale para os amigos, para as amigas, evangelize sua família. Diariamente temos o nosso encontro marcado. 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
4: 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Você acompanha agora o Terço Mariano, rezado pelas pastorais e movimentos da Arquidiocese de Curitiba.

Divino Jesus, nós vos oferecemos esse terço que vamos rezar, meditando nos mistérios da nossa redenção. Concedei-nos, por intercessão da Virgem Maria, Mãe de Deus e Nossa Mãe, as virtudes que nos são necessárias para abençá-lo e a graça de ganharmos as indulgências desta santa devoção. Oferecemo-lo particularmente em desagravo dos pecados cometidos contra o Sagrado Coração de Jesus e Imaculado Coração de Maria, pela paz do mundo, pela conversão dos pecadores, pelas almas do purgatório, pelas intenções do Santo Padre, pelo aumento e santificação do clero, pelos nossos vigários, pela santificação das famílias, pelas missões, pelos doentes, pelos agonizantes, por aqueles que pediram nossas orações e por todas as nossas intenções particulares e pelo Brasil. Creio em Deus Pai Todo-Poderoso, Criador do céu e da terra, em Jesus Cristo, seu único Filho, nosso Senhor, que foi concebido pelo poder do Espírito Santo, nasceu da Virgem Maria, padeceu sob Pôncio Pilatos, foi crucificado, morto e sepultado, desceu à mansão dos mortos, ressuscitou ao terceiro dia, subiu aos céus, está sentado à direita de Deus Pai Todo-Poderoso, donde há de vir e julgar os vivos e os mortos. Creio no Espírito Santo, na Santa Igreja Católica, na comunhão dos santos, na remissão dos pecados, na ressurreição da carne, na vida eterna. Amém. Pai nosso que estais no céu, santificado seja o vosso nome. Venha a nós o vosso reino, seja feita a vossa vontade, assim na terra como no céu. O pão nosso de cada dia nos dai hoje. Perdoai-nos nas nossas ofensas, assim como nós perdoamos a quem nos tem ofendido. E não nos deixeis cair em tentação, mas livrai-nos do mal. Amém. Ave Maria, cheia de graça, o Senhor é convosco. Bendita sois vós entre as mulheres e bendito é o fruto do vosso ventre, Jesus. Santa Maria, Mãe de Deus, rogai por nós, pecadores, agora e na hora de nossa morte. Amém. Ave Maria, cheia de graça, o Senhor é convosco. Bendita sois vós entre as mulheres e bendito é o fruto do vosso ventre, Jesus. Santa Maria, Mãe de Deus, rogai por nós, pecadores, agora e na hora de nossa morte. Amém. Ave Maria, cheia de graça, o Senhor é convosco. Bendita sois vós entre as mulheres e bendito é o fruto do vosso ventre, Jesus. Santa Maria, Mãe de Deus, rogai por nós, pecadores, agora e na hora de nossa morte. Amém.

0: Pai nosso que estais no céu, santificado seja o vosso nome. Venha a nós o vosso reino, seja feita a vossa vontade, assim na terra como no céu.
1: O pão nosso de cada dia nos dai hoje. Perdoai as nossas ofensas, assim como nós perdoamos a quem nos tem ofendido. E não nos deixeis cair em tentação, mas livrai-nos do mal. Amém.
0: Ave Maria, cheia de graça, o Senhor é convosco. Bendita sois vós entre as mulheres, e bendito é o fruto do vosso ventre, Jesus.
1: Santa Maria, Mãe de Deus, rogai por nós, pecadores, agora e na hora de nossa morte. Amém.
0: Ave Maria, cheia de graça, o Senhor é convosco. Bendita sois vós entre as mulheres, e bendito é o fruto do vosso ventre, Jesus.
1: Santa Maria, Mãe de Deus, rogai por nós, pecadores, agora e na hora de nossa morte. Amém.
0: Ave Maria, cheia de graça, o Senhor é convosco. Bendita sois vós entre as mulheres, e bendito é o fruto do vosso ventre, Jesus.
1: Santa Maria, Mãe de Deus, rogai por nós, pecadores, agora e na hora de nossa morte. Amém.
0: Ave Maria, cheia de graça, o Senhor é convosco. Bendita sois vós entre as mulheres, e bendito é o fruto do vosso ventre, Jesus.
1: Santa Maria, Mãe de Deus, rogai por nós, pecadores, agora e na hora de nossa morte. Amém.
0: Ave Maria, cheia de graça, o Senhor é convosco. Bendita sois vós entre as mulheres, e bendito é o fruto do vosso ventre, Jesus.
1: Santa Maria, Mãe de Deus, rogai por nós, pecadores, agora e na hora de nossa morte. Amém.
0: Ave Maria, cheia de graça, o Senhor é convosco. Bendita sois vós entre as mulheres, e bendito é o fruto do vosso ventre, Jesus.
1: Santa Maria, Mãe de Deus, rogai por nós, pecadores, agora e na hora de nossa morte. Amém.
0: Ave Maria, cheia de graça, o Senhor é convosco. Bendita sois vós entre as mulheres, e bendito é o fruto do vosso ventre, Jesus.
1: Santa Maria, Mãe de Deus, rogai por nós, pecadores, agora e na hora de nossa morte. Amém.
0: Ave Maria, cheia de graça, o Senhor é convosco. Bendita sois vós entre as mulheres, e bendito é o fruto do vosso ventre, Jesus.
1: Santa Maria, Mãe de Deus, rogai por nós, pecadores, agora e na hora de nossa morte. Amém.
0: Ave Maria, cheia de graça, o Senhor é convosco. Bendita sois vós entre as mulheres, e bendito é o fruto do vosso ventre, Jesus.
1: Santa Maria, Mãe de Deus, rogai por nós, pecadores, agora e na hora de nossa morte. Amém.
0: Ave Maria, cheia de graça, o Senhor é convosco. Bendita sois vós entre as mulheres, e bendito é o fruto do vosso ventre, Jesus.
1: Santa Maria, Mãe de Deus, rogai por nós, pecadores, agora e na hora de nossa morte. Amém.

0: Pai nosso que estais no céu, santificado seja o vosso nome. Venha a nós o vosso reino, seja feita a vossa vontade, assim na terra como no céu.
1: O pão nosso de cada dia nos dai hoje. Perdoai as nossas ofensas, assim como nós perdoamos a quem nos tem ofendido. E não nos deixeis cair em tentação, mas livrai-nos do mal. Amém.
0: Ave Maria, cheia de graça, o Senhor é convosco. Bendita sois vós entre as mulheres, e bendito é o fruto do vosso ventre, Jesus.
1: Santa Maria, Mãe de Deus, rogai por nós, pecadores, agora e na hora da nossa morte. Amém.
0: Ave Maria, cheia de graça, o Senhor é convosco. Bendita sois vós entre as mulheres, e bendito é o fruto do vosso ventre, Jesus.
1: Santa Maria, Mãe de Deus, rogai por nós, pecadores, agora e na hora da nossa morte. Amém.
0: Ave Maria, cheia de graça, o Senhor é convosco. Bendita sois vós entre as mulheres, e bendito é o fruto do vosso ventre, Jesus.
1: Santa Maria, Mãe de Deus, rogai por nós, pecadores, agora e na hora da nossa morte. Amém.
0: Ave Maria, cheia de graça, o Senhor é convosco. Bendita sois vós entre as mulheres, e bendito é o fruto do vosso ventre, Jesus.
1: Santa Maria, Mãe de Deus, rogai por nós, pecadores, agora e na hora da nossa morte. Amém.
0: Ave Maria, cheia de graça, o Senhor é convosco. Bendita sois vós entre as mulheres, e bendito é o fruto do vosso ventre, Jesus.
1: Santa Maria, Mãe de Deus, rogai por nós, pecadores, agora e na hora de nossa morte. Amém.
0: Ave Maria, cheia de graça, o Senhor é convosco. Bendita sois vós entre as mulheres, e bendito é o fruto do vosso ventre, Jesus.
1: Santa Maria, Mãe de Deus, rogai por nós, pecadores, agora e na hora da nossa morte. Amém.
0: Ave Maria, cheia de graça, o Senhor é convosco. Bendita sois vós entre as mulheres, e bendito é o fruto do vosso ventre, Jesus.
1: Santa Maria, Mãe de Deus, rogai por nós, pecadores, agora e na hora da nossa morte. Amém.
0: Ave Maria, cheia de graça, o Senhor é convosco. Bendita sois vós entre as mulheres, e bendito é o fruto do vosso ventre, Jesus.
1: Santa Maria, Mãe de Deus, rogai por nós, pecadores, agora e na hora da nossa morte. Amém.
0: Ave Maria, cheia de graça, o Senhor é convosco. Bendita sois vós entre as mulheres, e bendito é o fruto do vosso ventre, Jesus.
1: Santa Maria, Mãe de Deus, rogai por nós, pecadores, agora e na hora de nossa morte. Amém.
0: Ave Maria, cheia de graça, o Senhor é convosco. Bendita sois vós entre as mulheres, e bendito é o fruto do vosso ventre, Jesus.
1: Santa Maria, Mãe de Deus, rogai por nós, pecadores, agora e na hora de nossa morte. Amém.

0: Pai nosso que estais no céu, santificado seja o vosso nome. Venha a nós o vosso reino, seja feita a vossa vontade, assim na terra como no céu.
1: O pão nosso de cada dia nos dai hoje. Perdoai as nossas ofensas, assim como nós perdoamos a quem nos tem ofendido. E não nos deixeis cair em tentação, mas livrai-nos do mal. Amém.
0: Ave Maria, cheia de graça, o Senhor é convosco. Bendita sois vós entre as mulheres e bendito é o fruto do vosso ventre, Jesus.
1: Santa Maria, Mãe de Deus, rogai por nós, pecadores, agora e na hora de nossa morte. Amém.
0: Ave Maria, cheia de graça, o Senhor é convosco. Bendita sois vós entre as mulheres e bendito é o fruto do vosso ventre, Jesus.
1: Santa Maria, Mãe de Deus, rogai por nós, pecadores, agora e na hora de nossa morte. Amém.
0: Ave Maria, cheia de graça, o Senhor é convosco. Bendita sois vós entre as mulheres e bendito é o fruto do vosso ventre, Jesus.
1: Santa Maria, Mãe de Deus, rogai por nós, pecadores, agora e na hora de nossa morte. Amém.
0: Ave Maria, cheia de graça, o Senhor é convosco. Bendita sois vós entre as mulheres, e bendito é o fruto do vosso ventre, Jesus.
1: Santa Maria, Mãe de Deus, rogai por nós, pecadores, agora e na hora de nossa morte. Amém.
0: Ave Maria, cheia de graça, o Senhor é convosco.
1: Rogai por nós, pecadores, agora e na hora de nossa morte. Amém.
0: Ave Maria, cheia

0: Graça, o Senhor é convosco. Bendita sois vós entre as mulheres, e bendito é o fruto do vosso ventre, Jesus.
1: Santa Maria, Mãe de Deus, rogai por nós, pecadores, agora e na hora de nossa morte. Amém.
0: Ave Maria, cheia de graça, o Senhor é convosco. Bendita sois vós entre as mulheres, e bendito é o fruto do vosso ventre, Jesus.
1: Santa Maria, Mãe de Deus, rogai por nós, pecadores, agora e na hora de nossa morte. Amém.
0: Ave Maria, cheia de graça, o Senhor é convosco. Bendita sois vós entre as mulheres, e bendito é o fruto do vosso ventre, Jesus.
1: Santa Maria, Mãe de Deus, rogai por nós, pecadores, agora e na hora de nossa morte. Amém.
0: Ave Maria, cheia de graça, o Senhor é convosco. Bendita sois vós entre as mulheres, e bendito é o fruto do vosso ventre, Jesus.
1: Santa Maria, Mãe de Deus, rogai por nós, pecadores, agora e na hora de nossa morte. Amém.

0: Pai nosso que estais no céu, santificado seja o vosso nome. Venha a nós o vosso reino, seja feita a vossa vontade, assim na terra como no céu.
1: O pão nosso de cada dia nos dai hoje. Perdoai as nossas ofensas, assim como nós perdoamos a quem nos tem ofendido. E não nos deixeis cair em tentação, mas livrai-nos do mal. Amém.
0: Ave Maria, cheia de graça, o Senhor é convosco. Bendita sois vós entre as mulheres, e bendito é o fruto do vosso ventre, Jesus.
1: Santa Maria, Mãe de Deus, rogai por nós, pecadores, agora e na hora de nossa morte. Amém.
0: Ave Maria, cheia de graça, o Senhor é convosco. Bendita sois vós entre as mulheres, e bendito é o fruto do vosso ventre, Jesus.
1: Santa Maria, Mãe de Deus, rogai por nós, pecadores, agora e na hora de nossa morte. Amém.
0: Ave Maria, cheia de graça, o Senhor é convosco. Bendita sois vós entre as mulheres, e bendito é o fruto do vosso ventre, Jesus.
1: Santa Maria, Mãe de Deus, rogai por nós, pecadores, agora e na hora de nossa morte. Amém.
0: Ave Maria, cheia de graça, o Senhor é convosco. Bendita sois vós entre as mulheres, e bendito é o fruto do vosso ventre, Jesus.
1: Santa Maria, Mãe de Deus, rogai por nós, pecadores, agora e na hora de nossa morte. Amém.
0: Ave Maria, cheia de graça, o Senhor é convosco. Bendita sois vós entre as mulheres, e bendito é o fruto do vosso ventre, Jesus.
1: Santa Maria, Mãe de Deus, rogai por nós, pecadores, agora e na hora de nossa morte. Amém.
0: Ave Maria, cheia de graça, o Senhor é convosco. Bendita sois vós entre as mulheres, e bendito é o fruto do vosso ventre, Jesus.
1: Santa Maria, Mãe de Deus, rogai por nós, pecadores, agora e na hora de nossa morte. Amém.
0: Ave Maria, cheia de graça, o Senhor é convosco. Bendita sois vós entre as mulheres, e bendito é o fruto do vosso ventre, Jesus.
1: Santa Maria, Mãe de Deus, rogai por nós, pecadores, agora e na hora de nossa morte. Amém.
0: Ave Maria, cheia de graça, o Senhor é convosco. Bendita sois vós entre as mulheres, e bendito é o fruto do vosso ventre, Jesus.
1: Santa Maria, Mãe de Deus, rogai por nós, pecadores, agora e na hora de nossa morte. Amém.
0: Ave Maria, cheia de graça, o Senhor é convosco. Bendita sois vós entre as mulheres, e bendito é o fruto do vosso ventre, Jesus.
1: Santa Maria, Mãe de Deus, rogai por nós, pecadores, agora e na hora de nossa morte. Amém.
0: Ave Maria, cheia de graça, o Senhor é convosco. Bendita sois vós entre as mulheres, e bendito é o fruto do vosso ventre, Jesus.
1: Santa Maria, Mãe de Deus, rogai por nós, pecadores, agora e na hora de nossa morte. Amém.

0: Pai nosso que estais no céu, santificado seja o vosso nome. Venha a nós o vosso reino, seja feita a vossa vontade, assim na terra como no céu.
1: O pão nosso de cada dia nos dai hoje. Perdoai as nossas ofensas, assim como nós perdoamos a quem nos tem ofendido. E não nos deixeis cair em tentação, mas livrai-nos do mal. Amém.
0: Ave Maria, cheia de graça, o Senhor é convosco. Bendita sois vós entre as mulheres, e bendito é o fruto do vosso ventre, Jesus.
1: Santa Maria, Mãe de Deus, rogai por nós, pecadores, agora e na hora da nossa morte. Amém.
0: Ave Maria, cheia de graça, o Senhor é convosco. Bendita sois vós entre as mulheres, e bendito é o fruto do vosso ventre, Jesus.
1: Santa Maria, Mãe de Deus, rogai por nós, pecadores, agora e na hora da nossa morte. Amém.
0: Ave Maria, cheia de graça, o Senhor é convosco. Bendita sois vós entre as mulheres, e bendito é o fruto do vosso ventre, Jesus.
1: Santa Maria, Mãe de Deus, rogai por nós, pecadores, agora e na hora de nossa morte. Amém.
0: Ave Maria, cheia de graça, o Senhor é convosco. Bendita sois vós entre as mulheres, e bendito é o fruto do vosso ventre, Jesus.
1: Santa Maria, Mãe de Deus, rogai por nós, pecadores, agora e na hora de nossa morte. Amém.
0: Ave Maria, cheia de graça, o Senhor é convosco. Bendita sois vós entre as mulheres, e bendito é o fruto do vosso ventre, Jesus.
1: Santa Maria, Mãe de Deus, rogai por nós, pecadores, agora e na hora de nossa morte. Amém.
0: Ave Maria, cheia de graça, o Senhor é convosco. Bendita sois vós entre as mulheres, e bendito é o fruto do vosso ventre, Jesus.
1: Santa Maria, Mãe de Deus, rogai por nós, pecadores, agora e na hora de nossa morte. Amém.
0: Ave Maria, cheia de graça, o Senhor é convosco. Bendita sois vós entre as mulheres, e bendito é o fruto do vosso ventre, Jesus.
1: Santa Maria, Mãe de Deus, rogai por nós, pecadores, agora e na hora de nossa morte. Amém.
0: Ave Maria, cheia de graça, o Senhor é convosco. Bendita sois vós entre as mulheres, e bendito é o fruto do vosso ventre, Jesus.
1: Santa Maria, Mãe de Deus, rogai por nós, pecadores, agora e na hora de nossa morte. Amém.
0: Ave Maria, cheia de graça, o Senhor é convosco. Bendita sois vós entre as mulheres, e bendito é o fruto do vosso ventre, Jesus.
1: Santa Maria, Mãe de Deus, rogai por nós, pecadores, agora e na hora de nossa morte. Amém.
0: Ave Maria, cheia de graça, o Senhor é convosco. Bendita sois vós entre as mulheres, e bendito é o fruto do vosso ventre, Jesus.
1: Santa Maria, Mãe de Deus, rogai por nós, pecadores, agora e na hora de nossa morte. Amém.

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1: Olá, paz de Cristo. Seja bem-vindo você que sintoniza conosco. Estamos unidos para rezarmos o ofício da Imaculada Conceição, para entoarmos louvores à Nossa Senhora. Nossa Senhora, aquela que intercede por nós, aquela que é a nossa advogada. E convido você agora a colocar a intenção do seu coração, seu pedido, sua prece. Eu convido você agora a colocar todas as suas aflições, todos os seus medos, todas as suas inseguranças no coração de Jesus, para que Nossa Senhora possa interceder. Diz a frase: peça à mãe que o filho atende. Nós vamos rogar agora pelas mãos de Nossa Senhora. Iniciemos em nome do Pai, do Filho e do Espírito.

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2: 18 horas e 59 minutos.

0: saudade.
1: Olá, querido povo de Deus. Quero saudar e acolher todas as rádios que conosco estarão na Santa Missa de hoje.
2: Revivendo minhas memórias, minhas lembranças.
3: Amado povo de Deus, repleto de ternura e misericórdia, Deus cria intimidade com seu povo e dele espera atitudes fundadas na justiça e na misericórdia. Rezando pelos nossos falecidos, iniciemos esta celebração cantando.

0: seja nosso Senhor Jesus Cristo.
1: Para sempre seja louvado.
0: Acolhemos a todos neste nosso santuário. Hoje rezamos pelos nossos falecidos. Você que está aqui no santuário pode também colocar o nome dos falecidos. Você que está em casa também pode enviar o nome dos seus falecidos pelos aplicativos da TV Evangelizar, por este telefone que aparece no seu televisor ou também pelo YouTube Padre Manzotti. Envie a sua prece, escreva o nome dos seus falecidos que nós colocaremos hoje neste novenário perpétuo, pedindo o descanso eterno a estes que fazem parte da nossa história, mas que já estão contemplando a face de Deus. Invoquemos a Trindade Santa cantando.

é que cada um de fato tem em sua vida. Peçamos perdão pelas vezes que não queremos ouvir as propostas do Senhor. Peçamos perdão pelas vezes que fomos egoístas dentro da realidade que cada um vive. Peçamos perdão cantando.

0: cheio de misericórdia. Tenha compaixão de cada um de nós. Perdoe, Senhor, os nossos pecados. Nos conduza à vida eterna.
1: Amém.
0: Oremos. Quais preces colocamos hoje no altar do Senhor? Rezar por você que está aqui no santuário, rezar por você que está em casa, no trabalho e nos acompanha pela TV Evangelizar, canal aberto para todo o Brasil. Você de Belo Horizonte que recentemente está recebendo o sinal digital da TV Evangelizar. Você lá de Sinop, Mato Grosso, Rio de Janeiro, vários lugares do nosso Brasil aqui conosco na TV Evangelizar. Mande a sua prece, sua intenção, o seu pedido nesses aplicativos da TV Evangelizar, como também pelo YouTube Padre Manzotti, que nós rezaremos por você. Muitos agora conosco pela Rádio Evangelizar, Rádio Clube FM, Rádio da Família, também nos acompanhando agora pela TV Evangelizar. Você que é associado da obra Evangelizar é Preciso, Deus abençoe sua vida copiosamente. Você que já fez a sua partilha deste mês, muito obrigado. Você que ainda não fez, faça agora. Seja um fiel colaborador da TV Evangelizar, da obra Evangelizar é Preciso. Só podemos ir adiante porque você é um fiel colaborador. O pouco com Deus é muito na associação Evangelizar é Preciso. Por isso que hoje rezamos por você. Nos ajude neste mês do preciosíssimo sangue de Jesus a alcançar a meta. Precisamos da sua ajuda, da sua colaboração. Citando esses associados, lembramos de você e de todos. Marcos dos Santos, Araras, São Paulo. Eliane Evaldite, Verê, Paraná. Marília do Rosário Gonçalves, Abaeté, Minas Gerais. E rezamos pela saúde de José Vicente, que fará uma cirurgia amanhã, e por todos nós aqui presentes. Ó Deus, pela vitória sobre a morte, fizeste vosso Filho unigênito subir ao céu, concedei aos vossos servos fiéis defuntos, que libertos desta vida mortal, possam contemplar-vos para sempre como seu Criador e Redentor, por nosso Senhor Jesus Cristo, vosso Filho, que é Deus, convosco vive e reina na unidade do Espírito Santo por todos os séculos dos séculos.
1: Amém. Acompanhamos agora a liturgia da palavra e eu lembro que você tem as leituras do dia gratuitamente no aplicativo da obra Evangelizar é Preciso. Ouçamos.
2: Leitura da profecia de Oséias. Assim fala o Senhor: eis que eu a vou seduzir, levando-a à solidão, onde lhe falarei ao coração. E ela aí responderá ao compromisso como nos dias de sua juventude, nos dias da sua vinda da terra do Egito. Acontecerá nesse dia, diz o Senhor, que ela me chamará meu marido, e não mais chamará meu Baal. Eu te desposarei para sempre. Eu te desposarei conforme as sanções da justiça e conforme as práticas da misericórdia. Eu te desposarei para manter fidelidade e tu conhecerás o Senhor. Palavra do Senhor.
1: Graças a Deus. O Salmo 144 é o responsório de hoje e a antífona é: misericórdia e piedade é o Senhor. Todos. Misericórdia e piedade é o Senhor. Salmodiemos.

0: vivos, hei de louvar o vosso nome para sempre. Grande é o Senhor e muito digno de louvores, e ninguém pode medir sua grandeza.
1: Misericórdia e piedade é o Senhor.
0: Uma idade conta a outra vossas obras e publica os vossos feitos poderosos. Proclamam todos o esplendor de vossa glória e divulgam vossas obras portentosas.

Misericórdia e piedade é o Senhor. Ele é amor, é paciência, é compaixão. O Senhor é muito bom para com todos. Sua ternura abraça toda a criatura.

0: O Senhor esteja convosco.
1: Ele está no meio de nós.
0: Proclamação do Evangelho de Jesus Cristo segundo Mateus.
1: Glória a vós, Senhor.
0: Enquanto Jesus estava falando, um chefe aproximou-se, inclinou-se profundamente diante dele e disse: minha filha acaba de morrer, mas vem, impõe a tua mão sobre ela e ela viverá. Jesus levantou-se e o seguiu junto com seus discípulos. Nisto, uma mulher que sofria de hemorragia há 12 anos veio por trás dele e tocou na barra do seu manto. Ela pensava consigo: se eu conseguir ao menos tocar no manto dele, ficarei curada. Jesus voltou-se e, ao vê-la, disse: coragem, filha, a tua fé te salvou. E a mulher ficou curada a partir daquele instante. Chegando à casa do chefe, Jesus viu os tocadores de flauta e a multidão alvoroçada e disse: retirai-vos, porque a menina não morreu, está dormindo. E começaram a caçoar de Jesus. Quando a multidão foi afastada, Jesus entrou, tomou a menina pela mão e ela se levantou. Essa notícia espalhou-se por toda aquela região. Palavra da salvação.
1: Glória a vós, Senhor.
0: Vamos nos sentar um instante, irmãos e irmãs. Você que está aqui no santuário, aqueles que estão em casa conosco, nos acompanhando, o local que você está é a extensão desse nosso santuário. Você que está agora falando conosco também, muitas ligações que chegam até nós por este telefone que vai aparecer no seu televisor, ligue para nós, 0800-410-6060. Queremos acolher a sua ligação, o seu pedido para esta Santa Missa. Você que está conosco pelo YouTube, Padre Manzotti, também deixe lá o seu pedido, a sua intenção. O Evangelho de hoje nos convida a exatamente olharmos para a nossa realidade. Veja que o texto hoje mostra para nós duas situações. Uma mulher há muito tempo doente, há 12 anos com hemorragia. Em outros textos, vai nos ensinar, em outros evangelhos, que nenhum médico, ninguém conseguiu curá-la. Ela gastou tudo que tinha e possuía, mas não encontrou a cura verdadeira e necessária. Mas Mateus, mais específico propriamente, mostra que de fato ela apenas tocando na roupa de Jesus, na túnica do Senhor, ela então recebeu a cura verdadeira naquele presente momento em que ela necessitava. Olhando para esta ação provinda do Senhor, em outros evangelhos também vai nos ensinar que saiu uma força de Jesus. E Jesus pergunta: quem me tocou? Ela, envergonhada ou com medo, disse: fui eu, Senhor. E Jesus insiste em dizer: pois bem, vai, tua fé te salvou. Como que está a qualidade da nossa fé? Às vezes a qualidade da nossa fé só se encontra nos extremos da nossa vida. E quando estamos nos extremos da nossa vida, nas prioridades que precisam ser resolvidas, nós nos apegamos mais ao Senhor. Vou fazer uma novena, vou realizar algo diferente, vou acordar mais cedo para rezar. Veja, irmãos, não podemos viver assim. Hoje o Evangelho nos mostra o quê? Uma ação não verbal, mas uma intimidade da cura. Não houve desta mulher um pedido, mas houve um toque, um gesto. Ela tocou na túnica de Jesus e recebeu a cura necessária. É uma comunicação com o Senhor por uma ação silenciosa. Ou seja, Deus sabe todas as nossas necessidades. Porém, às vezes falta da minha parte uma verdadeira comunicação, mesmo sendo uma comunicação silenciosa. Como que está então a minha comunicação com o Senhor? Às vezes a nossa comunicação é o pedir demais e agradecer de menos. Precisamos ser mais gratos dentro da realidade que nós então vivemos, irmãos e irmãs. Veja que Jesus também faz um outro ato milagroso no Santo Evangelho de hoje. Jesus, ele devolve a vida a esta menina já falecida, mas para que devolvesse a vida desta menina, foi necessário afastar, tirar todos os ruídos, barulhos que ali tinham. O texto dizia que havia tocadores de flauta, uma multidão alvoroçada, e disse: retirai-vos daqui, a menina não morreu, mas está dormindo. Caçoaram de Jesus, fizeram pouco caso dele, e Jesus não foi, não se preocupou, na verdade, com o que estavam pensando dele, mas Jesus sabia o que podia fazer por aquela menina já falecida. Jesus faz mais um gesto. Ele estende a mão, pega a mão desta menina e ela volta a viver e ela se senta. E todos ficaram ali espantados, dizia o texto. Todos ficaram espantados com a ação de Jesus. Qual gesto hoje eu preciso, você talvez esteja precisando, para que haja um milagre na nossa vida? Qual gesto você precisa fazer para que haja um gesto de Jesus na sua vida? Um gesto, talvez, de despertar. Desperte. Se ocupe daquilo que realmente você precisa se ocupar, para que haja este milagre verdadeiro em você. Qual outro gesto? Deixar as coisas passadas para olhar para as novas. Há tantos, você que está em casa, não é? Há tantos que não recebem os gestos de Jesus, porque falta dele um gesto de largar o que passou para encarar a realidade nova, diferente dentro da vida que cada um tem. A atitude deste homem em dizer: minha filha acaba de morrer, mas vem agora, impõe a tua mão sobre ela e ela viverá. Ele sabia realmente o que Jesus poderia fazer por ele e pela filha dele. Houve uma súplica humilde, mas houve um desprendimento total para a aproximação de Jesus e receber o gesto necessário na vida dele. Jesus, ele levantou-se e recebeu o gesto necessário na vida dele. Jesus

necessidades que sejam atendidas, mas precisam ser entregue, irmãos, para você que está em casa não é diferente, precisa ser entregue às realidades necessárias e urgentes. Quantas vezes não queremos carregar a nossa cruz? Na madrugada da TV Evangelizar, temos ouvido muito isso. Telefonemas de pessoas cansadas, fatigadas, sob o peso dos vossos fardos, como dizia a liturgia de ontem, mas muitos não querem ter atitudes de chamar Jesus para o seu íntimo, como este homem fez. É necessário que o Senhor entre na minha intimidade, e você e eu, você que está em casa também, abramos a nossa intimidade, o nosso coração, o nosso ser, irmãos, para que a graça aconteça em nós. Olhemos para isso. Eis para nós uma atitude diferente daquilo que eu sou, daquilo que eu posso ser, dentro da perspectiva de vida que cada um tem. Não existe graça sem passar pela cruz. Não existe ressurreição sem passar pelo sofrimento. O Senhor nos ensina isso. Mas existem tantos de nós que queremos pular as fases da vida, não viver o que eu preciso viver, não sentir o que eu preciso sentir, para alcançar a graça necessária dentro de mim, dentro de você. Claro que as nossas realidades são diferentes, como hoje o Evangelho mostra duas realidades diferentes, de uma mulher com uma forte hemorragia há tantos anos, e de um homem, de um pai, que foi humildemente e pediu a Jesus: minha filha acaba de morrer, mas vem, impõe a tua mão sobre ela e ela viverá. É a fé que ele sentia em Jesus e sentiu. Ele sentiu esta energia do Senhor da mesma forma que esta mulher que sofria com esta hemorragia sentiu. É esta mesma força que precisamos nos apropriar hoje, agora, neste horário, 12:26. É hoje, nesta segunda-feira, que você que está em casa está passando talvez por um luto que não se desprende, não desamarra, não desata. Por que será? Existem coisas que não foram resolvidas ainda com aquele seu ente querido que faleceu? Entregue tudo isso aos cuidados do Senhor. Quando existe da nossa parte uma fé verdadeira como este homem teve, acreditamos, pois, de que realmente a graça de Deus pode acontecer. Mas se continuarmos como estes homens aqui, alvoroçados, sem saber o que está acontecendo realmente, e quantas vezes vamos em determinados velórios fazer as exéquias, existe um povo alvoroçado, desesperado. Por que isso? Porque não viveu de fato com o falecido como deveria ter vivido. E fico preocupado, às vezes, quando vamos em determinados velórios e encontramos pessoas assim, desesperadas. Ah, eu queria ir com ele, quer nada. Passou 40 dias, 50, 60 dias,
meu

0: Deus do céu, claro que cada um é diferente do outro, mas preste atenção, quando vamos a uma exéquias, quando existe muito alvoroço, como está falando hoje a palavra de Deus, quando existe muito desespero, é alguém que não viveu de forma constante e não entendeu ainda aquilo que São Francisco diz referente à morte. A morte, ela é minha amiga e caminha comigo ao meu lado. Credo, padre. Credo nada. Somos vulneráveis, sim ou não? Somos vulneráveis. Estamos vulneráveis. Podemos hoje estar aqui, amanhã talvez já estar contemplando a face de Deus. Então é viver de uma forma constante na nossa vida. Santo Agostinho diz no poema da morte: a vida é linda e bela como sempre foi, continue. Eu estou no mundo do Criador, vocês estão no mundo das criaturas. Pronuncie o meu nome como vocês sempre fizeram, falem comigo como vocês sempre fizeram, mas continuem. Não estacione a sua vida, não faça isso. Aquele que está contemplando a face de Deus, seja um pai que foi embora, uma mãe, um filho, um esposo, uma esposa, seja quem for, tenho certeza que este não gostaria que você ou eu ficássemos parados. Padre, mas não é tão fácil assim como o senhor está dizendo. Dói demais, eu acredito. Dói para mim também, dói para você, dói para tantos. Mas você vai deixar de viver, porque você tem alimentado isto na sua vida. Jesus está dizendo: retirai-vos, saiam daqui, vocês que estão assim, agitados, uma multidão alvoraçada, havia muito barulho. Não se pode ultrapassar o luto se existir muito barulho na minha vida. Não se pode ultrapassar o luto se você ficar ouvindo muita gente. Ah, Deus quis assim. Não, não acolha isso. Quantas vezes vamos nos velórios, irmãos, e as pessoas dizem: ah, padre, olha, tadinho, Deus quis assim. Não, Deus não quer o mal de ninguém. Se ele faleceu por uma questão biológica, como o padre disse, somos vulneráveis a uma situação. Dentro desta perspectiva, Deus não quer o mal, a morte de filho nenhum. Então nunca diga: Deus quis assim. Diga algo necessário. Se você não tem uma palavra acolhedora, fique em silêncio, calado apenas. Porque em um momento de exéquias, basta a sua presença. Fale pouco, apenas esteja junto, para evitar palavras não construtivas, palavras não acolhedoras. Jesus tira todos estes que não tinham palavras acolhedoras. Saiam daqui, retirai-vos, gente barulhenta, porque a menina não morreu, está dormindo. E começaram a caçoar de Jesus, não acreditaram nele. Quantas vezes também existe em nós este não acreditar, não acredito, não creio, não quero acreditar, porque estou ouvindo muita gente ao meu redor. Ouça poucos, ouça mais o Senhor, menos os outros e mais você. Ouça poucos os outros, mais a Deus e ouça de fato o que o Senhor está me dizendo referente a esta situação que eu estou passando sobre isso na minha vida, este luto propriamente, como diz hoje este evangelho. Dois tipos de lutos que foram curados por uma ação de Cristo na vida destas pessoas. E percebam que o evangelho nos mostra o quê? Pessoas anônimas. O texto começava dizendo: um chefe aproximou-se e inclinou-se profundamente diante do Senhor e disse: minha filha acaba de morrer, não tem o nome dele. A mulher com hemorragia se aproximou, tocou na veste de Jesus, não tem a identidade dela. Por quê? Não existe a identidade destas pessoas no Santo Evangelho, porque pode ser cada um de nós hoje. É um texto fantástico para fazermos também uma leitura orante da Bíblia. Se você for nos aplicativos da TV Evangelizar, você vai ver os passos da leitura orante da Bíblia. Baixe este aplicativo no seu celular, aqui pertinho do padre. Abra agora e faça isso. Meios catequéticos, propriamente, para aliviar o nosso coração de muitas coisas. Mas fica difícil. Guarda isso na sua cachola, aqui dentro. Fica difícil você ajudar alguém que não quer ser ajudado. Sim ou não? É difícil. É difícil você querer ajudar alguém que não quer ser ajudado. Prefere ficar mergulhado naquele luto triste, dentro de um quarto fechado, escuro, do que exatamente encarar a vida como de fato precisa ser vivida. Amados, todos nós somos responsáveis por si mesmo. Quando nos aproximamos de uma missa como essa e acendemos uma vela como aqui fazemos hoje, fazendo memória de um falecido, a cada vela acesa, um nome diferente, como tantas aqui hoje já foram consumidas, como estas estão sendo consumidas, é acreditar que o Senhor, sim, já acolheu este na Jerusalém Celeste, e de que eu e você estamos aqui rezando por estas almas. Almas que passaram por nós, como é bom lembrar de pessoas que passaram na sua vida, como é bom lembrar de um cheiro, de uma comida gostosa de alguém que fazia quando convivia conosco, é ou não é? É muito bom? Eu lembro, padre, do cheiro da comida da minha mãe. Eu lembro, padre, do cheiro da comida da minha avó. Eu lembro, padre, do cheiro do perfume do meu pai. Olha aí, saudade do que é bom. Fique com isso, apenas isso. E quando venho aqui, acendo uma vela para um ente querido, eu estou fazendo memória destas boas lembranças, destes bons gestos, tendo saudade e não tristeza. Saudade sim, tristeza não. Então hoje, neste cenário de luto que o Evangelho nos mostra, busquemos aquilo que de fato vale a pena. Não sei qual é a sua idade, 50, 60 anos, 40, não sei. Mas olhe para a frente, para o horizonte da sua vida. Já estamos no mês 7, sim ou não? Mês 7. O segundo semestre é bem mais curto. Dezembro nem se encontra, é ou não é? agosto, setembro, outubro, novembro, 4 meses, acabou o ano. Nós estamos na 14ª semana do tempo comum, vamos até a 34ª, temos apenas 20 domingos pela frente, até o final do ano litúrgico. Mas padre, o senhor está aí acelerando as coisas. Não, eu não estou acelerando nada, eu estou sendo realista com você, dizendo, irmãos, preste atenção nisso, que o tempo passa para todo mundo. E até quando você vai ficar aí ruminando isso? O que é ruminar? É não fazer digestão. Faça uma digestão espiritual de tudo aquilo que precisa ser digerido. Busque ajuda. Faça uma boa direção espiritual. Faça uma boa confissão. Faça uma boa terapia. Busque ajuda. Podemos. Mas a primeira iniciativa é sua. Deus mostra. Deus capacita. Mas você e eu precisamos fazer por onde? Para que a nossa vida possa valer a pena. Louvado seja nosso Senhor Jesus Cristo.
1: Para sempre seja louvado.
0: Elevemos ao Deus da vida as nossas preces.
2: Ao final de cada prece, rezemos. Senhor, atendei o nosso clamor.
1: Senhor, atendei o nosso clamor.
2: Fortalecei a Santa Igreja para que continue anunciando o Evangelho com coragem, levando esperança, cura e vida nova a todos os vossos filhos e filhas, nós vos pedimos.
1: Senhor, atendei o nosso clamor.
2: Conduzi todos os trâmites referente à licença de instalação da Terra Prometida, para que tudo transcorra com sabedoria, responsabilidade e diálogo entre as partes envolvidas, nós vos pedimos.
1: Senhor, atendei o nosso clamor.
2: Acolhei pela vossa misericórdia os nossos falecidos na glória eterna, nós vos pedimos.
1: Senhor, atendei o nosso clamor.
0: Nós estamos no mês dos dizimistas também. E o dízimo tem suas dimensões. Aqui, Pelé, mostre para as pessoas a dimensão religiosa, eclesial, missionária e a dimensão caritativa. O seu dízimo tem sentido no nosso santuário. Você que é de Curitiba, região metropolitana, você que está aqui hoje e deseja levar adiante esta evangelização, nestas dimensões que é o dízimo do nosso santuário, seja um dizimista aqui. No plantão do dízimo, que fica ali, no fundo da igreja, do santuário, ou também na secretaria do santuário, ou ligue para nós neste telefone que vai aparecer no seu televisor. Nós estamos também, agora, levando adiante o projeto de reforma do nosso santuário, que também, claro, do nosso dízimo, para manter o nosso santuário, para manter as 4 dimensões e levarmos adiante este momento de reforma do nosso santuário. Teremos a reforma que será a climatização, depois a pintura externa e a pintura interna do nosso santuário. O seu dízimo sempre será bem-vindo. Mas padre, é tão pouco aquilo que eu partilho. O pouco com Deus se torna muito. Torne-se um dizimista deste nosso santuário, sede da obra Evangelizar é Preciso. Vamos rezar então juntos, rezando por todos os nossos dizimistas. Recebei, Senhor, o meu dízimo.
1: Não é uma esmola, porque não sois mendigo. Não é uma simples contribuição, porque não precisais dela. Esta oferta, Senhor, representa meu reconhecimento, minha gratidão e amor por tudo o que me destes. É minha partilha com quem tem menos. É meu esforço para o sustento da comunidade. Se tenho, é porque vós me destes. Amém.
0: Tudo isso vos pedimos, por Cristo Senhor nosso.
1: Amém. Com o pão e o vinho, apresentemos ao Senhor a nossa vida. Sejamos generosos nessa oferta material. Você pode fazê-la em espécie ou então pelo QR Code que vai no coletor. E você também pode participar da ação Ajude a Pintar a Casa da Mãe de Guadalupe. Como o Padre Jorge bem falou, estamos precisando desta reforma e você é convidado a colaborar. Você pode fazer a sua doação pelo QR Code que aparece na tela ou então pessoalmente no plantão do dízimo ou então na secretaria paroquial. E eu lembro que a cada R$ 500 o seu nome vai no livro da Casa da Mãe. Cantemos.

0: irmãos e irmãs, para que o nosso sacrifício seja aceito por Deus Pai Todo-Poderoso.
1: Receba o Senhor por tuas mãos este sacrifício, para a glória do seu nome, para nosso bem e de toda a sua santa Igreja.
0: Deus onipotente e eterno, vosso Filho se ofereceu a nós como pão da vida, derramou seu sangue como bebida de salvação. Tende compaixão de vossos fiéis defuntos, a fim de que sejam para ele causa de salvação o que nós vos oferecemos, por Cristo nosso Senhor.
1: Amém.
0: O Senhor esteja convosco.
1: Ele está no meio de nós.
0: Corações ao alto.
1: O nosso coração está em Deus.
0: Demos graças ao Senhor nosso Deus.
1: É nosso dever e nossa salvação.
0: Na verdade, é digno e justo nosso dever e salvação dar-vos graças sempre em todo lugar, Senhor Pai Santo, Deus Eterno e Todo-Poderoso. Um por todos, Ele aceitou morrer na cruz para nos livrar a todos da morte. Entregou de boa vontade a sua vida para que todos pudéssemos viver eternamente para vós. Unidos aos anjos, louvamos com alegria, dizendo a uma só voz:
1: Santo, Santo, Santo, Senhor Deus do Universo, o céu e a terra proclamam a vossa glória. Hosana nas alturas. Bendito o que vem em nome do Senhor. Hosana nas alturas.
0: Na verdade, ó Pai, vós sois santo, fonte de toda a santidade. Santificai, pois, estes dons, derramando sobre eles o vosso Espírito, a fim de que se tornem para nós corpo e sangue de nosso Senhor Jesus Cristo.
1: Enviai o vosso Espírito Santo.
0: Estando para ser entregue, abraçando livremente a paixão, Jesus tomou o pão, pronunciou a bênção de ação de graças, partiu, deu a seus discípulos, dizendo: Tomai todos e comei, isto é o meu corpo que será entregue por vós.

Do mesmo modo, no fim da ceia, tomou o cálice em suas mãos, dando graças novamente. Entregou aos seus discípulos, dizendo: tomai todos e bebei. Este é o cálice do meu sangue, o sangue da nova e eterna aliança. Será derramado por vós e por todos para a remissão dos pecados. Fazei isto em memória.

0: mistério da fé.
1: Anunciamos, Senhor, a vossa morte e proclamamos a vossa ressurreição. Vinde, Senhor Jesus.
0: Celebrando o memorial da morte e ressurreição do vosso Filho, nós oferecemos, ó Pai, o pão da vida, o cálice da salvação. Agradecemos porque nos tornastes dignos de estar aqui na vossa presença e vos servir.
1: Aceitai, ó Senhor, a nossa oferta.
0: Suplicantes, vos pedimos que, participando do corpo e sangue de Cristo, sejamos reunidos pelo Espírito Santo num só corpo.
1: O Espírito nos una num só corpo.
0: Lembrai-vos, ó Pai, da vossa Igreja que se faz presente pelo mundo inteiro, que ela cresça na caridade e em comunhão com o Papa Leão, o nosso arcebispo José Antônio, os bispos auxiliares, os bispos do mundo inteiro, os presbíteros, diáconos, todos os ministros do vosso povo.
1: Lembrai-vos, ó Pai, da vossa Igreja.
0: Lembrai-vos também na vossa misericórdia os nossos irmãos e irmãs que adormeceram na esperança da ressurreição, todos que partiram desta vida, acolhei-os junto a vós na luz da vossa face.
1: Concedei-lhes, ó Senhor, a luz eterna.
0: E hoje lembramos o sétimo dia, Alessandra Magro, Augusto Deotti, Hugo Araújo, Ivani de Souza, Ivanilde Zanetti, Lúcia Assunção, Maria Cavalli, Rosa Gomes, Teresa Nascimento, Valdir Parpinelli. Enfim, nós os pedimos, tende piedade de todos nós, dai-nos participar da vida eterna com a Virgem Maria, Mãe de Deus e da Igreja, São José, providenciai todos os apóstolos, os santos que neste mundo viveram na vossa amizade, a fim de vos louvarmos, glorificarmos por Jesus Cristo, vosso Filho. Por Cristo, com Cristo e em Cristo, a vós, Deus Pai Todo-Poderoso, na unidade do Espírito Santo, toda honra e toda glória, agora e para sempre.
1: Amém.
0: Rezemos a oração que o Senhor nos ensinou. Pai nosso,
1: que estais nos céus, santificado seja o vosso nome. Venha a nós o vosso reino. Seja feita a vossa vontade, assim na terra como no céu. O pão nosso de cada dia nos dai hoje. Perdoai-nos as nossas ofensas, assim como nós perdoamos a quem nos tem ofendido. E não nos deixeis cair em tentação, mas livrai-nos do mal.
0: Livrai-nos de todos os males, ó Pai, dai-nos hoje a vossa paz. Ajudados pela vossa misericórdia, sejamos sempre livres do pecado, protegidos de todos os perigos, enquanto aguardamos a feliz esperança e a vinda do nosso Salvador, Jesus Cristo.
1: Vosso é o reino, o poder e a glória para sempre.
0: Senhor Jesus Cristo, dissestes aos vossos apóstolos: vos deixo a paz, vos dou a minha paz. Não olheis, Senhor, os nossos pecados, mas a fé que anima a vossa Igreja. Dai-lhe segundo o vosso desejo a paz e a unidade. Vós que sois Deus com o Pai e o Espírito Santo.
1: Amém.
0: A paz do Senhor esteja sempre com todos.
1: O amor de Cristo nos uniu. Cordeiro de Deus, que tirais o pecado do mundo, tende piedade de nós. Cordeiro de Deus, que tirais o pecado do mundo, tende piedade de nós. Cordeiro de Deus, que tirais o pecado do mundo, dai-nos a paz.
0: Quem come a minha carne e bebe do meu sangue, permanece em mim e eu nele. Eis o Cordeiro de Deus que tira o pecado do mundo.
1: Senhor, eu não sou digna de que entreis em minha morada, mas dizei uma palavra e eu serei salvo.
0: Corpo, sangue de Cristo nos guarde para a vida eterna.
1: Amém. A Eucaristia é o alimento que fortalece a nossa fé. Cantemos.

fazer memória dos nossos falecidos. Vai comungando, mas também lembrando de um nome daqueles que foram para junto de Deus. A morte não é nada. Eu somente passei para o outro lado do caminho. Você em casa pode acompanhar no seu televisor. O que eu era para vocês, eu continuarei sendo. Me deem o nome que vocês sempre me deram. Falem comigo como vocês sempre fizeram. Vocês continuam vivendo no mundo das criaturas. Eu estou vivendo no mundo do Criador. Não utilizem um tom solene ou triste. Continuem a rir daquilo que nos fazia rir juntos. Rezem, sorriam, pensem em mim, rezem por mim. Que meu nome seja pronunciado como sempre foi, sem ênfase de nenhum tipo. Sem nenhum traço de sombra ou tristeza, a vida significa tudo o que ela sempre significou. O fio não foi cortado. Por que eu estaria fora dos seus pensamentos? Agora que estou apenas fora de suas vistas, eu não estou longe, apenas estou do outro lado do caminho. Você que aí ficou, siga em frente. A vida continua linda e bela como sempre foi. Vamos cantar. Esta é a última canção. Cantemos esta música e façamos memória daquilo que estamos vivendo. Ame mais, abrace mais, esteja com aqueles que de fato você ama. Cantemos.

0: queridos que Deus nos confiou, você que está em casa também, ame mais, abrace mais, esteja mais com estes. E rezando, como já o fizemos, possamos entregar todos aqueles que amamos aos cuidados do Senhor. Glória ao Pai, ao Filho, ao Espírito Santo.
1: Como era no princípio, agora e sempre. Amém.
0: Oremos. Senhor, acolhestes o sacrifício que celebramos. Derramai a abundância da vossa misericórdia sobre os fiéis defuntos. Concedei a plenitude da alegria eterna aos que agraciastes com o dom do batismo, por Cristo nosso Senhor.
1: Amém. Atenção para alguns rápidos avisos. Hoje, segunda-feira, dia 6 de julho, noite de louvor, a partir das 7 horas da noite, com a participação do Frei Josué, da comunidade Mel de Deus e também da irmã Ana Paula. Tudo isso no Anfiteatro de Jesus das Santas Chagas. Você pode participar presencialmente ou então acompanhar pela TV Evangelizar. Na próxima quarta-feira, depois de amanhã, às 7h30 da noite, nós teremos aqui no Santuário a Orquestra Sinfônica de Voluntários do Paraná, que ela vai realizar o concerto Sons pela Esperança, em prol das vítimas do terremoto da Venezuela. A entrada é gratuita e você pode nos ajudar com a doação de luvas, máscaras, lanternas e itens básicos de higiene para apoiar as equipes de resgate que lá estão. Como o padre Jorge bem falou, nós estamos no mês de conscientização do dízimo. Você, seja dizimista aqui, pode fazer o seu cadastro na Secretaria do Santuário ou então no plantão do dízimo. E nós lembramos que você pode devolver o seu dízimo também através do Pix, que é o nosso telefone, 419-8837-0267. E nós estamos em plena campanha de Jesus das Santas Chagas, já na quarta etapa. 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São estes os avisos.
0: E como a Fernanda já disse sobre esta ação, você poderá nos ajudar a pintar a Casa da Mãe. E neste livro da Casa da Mãe, o seu nome será levado no Santuário de Guadalupe, lá no México. O ano que vem, Padre Reginaldo fará uma peregrinação levando o seu nome aos pés de Nossa Senhora de Guadalupe, lá no México, onde foi a aparição a Juan Diego, San Juan Diego. Você vê imagens agora ao vivo, lá do Santuário de Nossa Senhora de Guadalupe, no México. 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A primeira etapa, como já falamos, será a climatização deste nosso santuário. Vamos climatizar o santuário para que possamos estar bem aqui nos momentos fortes do nosso santuário. Quinta Eucarística, 24 horas de oração, o dia da padroeira, que é dia 12 de dezembro, Semana das Santas Chagas, para que você se sinta muito bem no nosso santuário, vamos climatizar o santuário, que é a primeira etapa. Na segunda etapa, setembro e outubro, será a restauração da pintura externa. Você vê imagens externas do nosso santuário que, de fato, precisam de uma restauração total das paredes externas do nosso santuário. E a terceira etapa, novembro e dezembro, será a pintura interna do nosso santuário. 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Vamos ficar em pé para receber a bênção dos objetos que você traz aqui no santuário e você em casa também. Apresente-os. Produtos que evangelizam, as velas, a água, o livro do padre Reginaldo Manzotti, o padre fará esta oração. Deus eterno e todo-poderoso, fonte e origem de toda bênção, nós os pedimos que abençoeis e santifiqueis estes objetos e imagens, feitos para recordar e honrar o vosso Filho, nosso Senhor Jesus Cristo. Concedei a todos que usarem esses sinais de fé e piedade, diante das imagens, venerar e glorificar o vosso Filho, que por seu merecimento e intercessão, alcance no presente a vossa graça, no futuro a glória eterna, por Cristo nosso Senhor.
2: Amém.
0: O Senhor esteja convosco.
2: Ele está no meio de nós.
0: Desça sobre vós, sobre vossa casa, sobre vossos filhos e filhas, sobre o nosso trabalho, a bênção do Pai, Filho, Espírito Santo.
2: Amém.
0: Vamos em paz, que o Senhor vos acompanhe.
2: Graças.

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2: 20 horas e 6 minutos.

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Espírito Santo, eu quero derramar o meu coração diante do altar de Deus nesta hora. Vem Espírito Santo sobre a minha vida, enche a minha vida, enche os meus pensamentos, enche os meus sentimentos, enche a minha casa, enche a minha casa.

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1: 20:53.
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Deus quer te consolar. Deixa o Senhor recolher tuas lágrimas e consolar o teu choro. Essa verdadeira consolação, aquela que nos vem da parte do Senhor. É o que Ele faz hoje com Maria Madalena no Evangelho. Consola esta mulher. Vem ao seu encontro. Devolve-lhe então a alegria, a felicidade. É exatamente isso que hoje também Deus quer fazer com você. Por isso, fique nesta partilha até o final, que esta palavra te devolva a alegria. Que esta palavra seja consolo para o teu coração. Filho, filha, seja bem-vindo ao nosso encontro diário com Deus. Eu sou a irmã Maria Raquel, do Instituto Hesed, e para mim é uma grande alegria poder acolher você aqui todos os dias. Em nome do Pai, e do Filho, e do Espírito Santo. Amém. Vinde, Espírito Santo, vinde por meio da poderosa intercessão do Imaculado Coração de Maria, vossa amadíssima esposa. No primeiro dia da semana, Maria Madalena foi ao túmulo de Jesus bem de madrugada, quando ainda estava escuro, e viu que a pedra tinha sido retirada do túmulo. Então ela saiu correndo e foi encontrar Simão Pedro e o outro discípulo, aquele que Jesus amava, e lhe disse: tiraram o Senhor do túmulo e não sabemos onde o colocaram. Maria estava do lado de fora do túmulo chorando. Enquanto chorava, inclinou-se e olhou para dentro do túmulo. Viu então dois anjos vestidos de branco, sentados onde tinha sido posto o corpo de Jesus, um à cabeceira e o outro aos pés. Os anjos perguntaram: mulher, por que choras? Ela respondeu: levaram o meu Senhor e não sei onde o colocaram. Tendo dito isto, Maria voltou-se para trás e viu Jesus de pé, mas não sabia que era Jesus. Jesus perguntou-lhe: mulher, por que choras? A quem procuras? Pensando que era o jardineiro, Maria disse: Senhor, se foste tu que o levaste, dize-me onde o colocaste e eu irei buscar. Então Jesus disse: Maria. Ela voltou-se e exclamou em hebraico: Rabuni, que quer dizer mestre. Jesus disse: não me segures. Ainda não subi para junto do Pai. Mas vai dizer aos meus irmãos: subo para junto do meu Pai, vosso Pai, meu Deus e vosso Deus. Então Maria Madalena foi anunciar aos discípulos: eu vi o Senhor. E contou o que Jesus lhe tinha dito. Palavra da salvação. Glória a vós, Senhor. Essa passagem me faz lembrar do Evangelho segundo São Mateus, capítulo 7. Procurai e encontrareis. Essa mulher encontra aquilo que ela procura. O seu choro, as suas lágrimas não são em vão. Não são lágrimas que paralisam. Não são lágrimas que a deixam paralisada. Não, pelo contrário, são lágrimas que refletem um esforço. Ela está procurando. Ela não desiste de procurar. Eu quero falar com você que hoje também derrama as suas lágrimas. Que não sejam lágrimas de alguém que paralisou, mas que essas lágrimas sejam exatamente reflexo de uma busca. Não desista, não desanime. Chorar quantas vezes forem necessárias, sobretudo chorar aos pés do Senhor, chorar com o Senhor. Essa mulher sabe claramente a razão da sua dor. Qual a razão da sua dor? E ela vai dizer: porque levaram o meu Senhor. A ausência de Deus, a ausência do seu Senhor, a faz chorar. E é essa a grande dor. Quando nos distanciamos do Senhor, perdemos o nosso chão, perdemos a nossa direção, estamos completamente vulneráveis então aos acontecimentos do dia. Mas se o Senhor está presente, se encontramos então o Senhor, tendo buscado, se encontramos, nós somos capazes de suportar tudo, inclusive a perseguição. Esta mulher, assim como todos os outros discípulos, experimentará uma perseguição terrível por causa do amor a Deus, por causa do seguimento de Cristo. Mas tendo encontrado o Senhor, eles poderão suportar. Preste atenção nisso aqui. Se procurando o Senhor, você o encontra e o leva consigo, você então suportará todas as dores que
surgirem no seu caminho. Suportará todas as dificuldades, todas as aflições. Por isso, hoje, com Santa Maria Madalena, que tanto amou o Senhor, nós queremos, com ela, buscar e encontrar a Deus. A quem teu coração procura? Eu procuro a quem a minha alma ama. E ela o encontra. São Gregório vai dizer que os grandes desejos crescem com a espera. Se eles não crescerem com a espera, com a demora, com a delonga, na verdade eles não eram autênticos desejos. Os grandes desejos crescem à medida, crescem com a espera. Olha que experiência bonita. Tem algo que Santo Agostinho também vai nos dizer, comentando esta passagem. Onde ir para aliviar esta agonia? Você que hoje sente uma angústia profunda, você que está inquieto, você que está ansioso, onde ir para aliviar essa agonia? Vamos à procura do Senhor. Ele aliviará a tua angústia. Ele será um consolo em meio à tua dor. Ele recolherá as tuas lágrimas. Bendito seja Deus para sempre. Que palavra poderosa. Obrigada, Jesus, porque o Senhor agora vai ao encontro de cada um que está te buscando. E cada um que aqui está faz esse movimento de Santa Maria Madalena. Estão aqui porque vieram te buscar, porque vieram te encontrar. Que eles não saiam daqui, ó meu Senhor, sem tê-lo encontrado. Que eles possam dizer hoje com Santa Maria Madalena: eu vi o Senhor, eu encontrei o Senhor. Aquele a quem o meu coração busca, aquele a quem o meu coração ama. E que recebam então de ti o consolo, a graça, a misericórdia,